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0: 18 minutos. Eu sou Marcelo Dias, cheguei. Ficaremos juntos, você e eu, até uma da manhã. Lembrando que 10 horas começa o Band Love com músicas dos anos 80, 90, 2000. E agora a gente tem a Super 6 das 9 com presentão. Aqui na sua rádio, do seu jeito.
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0: Super 6 das 9 tá no ar. Garrafa térmica exclusiva Band FM, ideal para você levar para qualquer lugar. Tá legal para academia, para o futebol de fim de semana, para a escola, para a faculdade, para o trabalho, para caminhar no parque. Bonito, hein? Tem a marca da Band FM. Quer ganhar? Liga para a Band FM no 11-37-43-1313. Você vai escolher a sua música preferida dentre as 6 que eu vou te mostrar agora aqui na Band FM. Quer participar no WhatsApp? Participa também. Pode votar quantas vezes quiser. Fica à vontade aí. Tá bom? Música número 1, Luan Santana, Olho Marrom. Romance Rosa, Ed Brito e Samuel, a música 2. 3, Me Balançou, Thiaguinho. Número 4, Zé Neto e Cristiano, Seu Polícia. Deixa Eu, música 5, Murilo Ruf. E a 6, João Gomes, Vão Te Procurar e I Love You, Baby. O que você gosta? 1, 2, 3, 4, 5 ou 6? Vota agora, aqui, ó.
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0: Band FM, a música 3 da Super 6, das 9, Tiaguinho Me Balançou. Número 2, Romance Rosa, Ed Brito e Samuel. Número 1, Luan Santana, Olho Marrom. Liga, manda mensagem no WhatsApp. Estamos te esperando aqui no telefone Band FM também, 11-3743-1313. Tem presentão com a marca Band FM pra você. A garrafa térmica exclusiva Band FM, ideal pra levar pra qualquer lugar. Então participa aí, escolhendo a sua. Toquei 1, 2, 3, agora 4, 5 e 6. Número 4, Seu Polícia, Zé Neto e Cristiano aqui, ó, na noite da Band.
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0: é minha música 6 da Super 6 das 9. João Gomes, vou te procurar. I love you, baby. Continue participando aí, tá bom?
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0: 9 horas 27 minutos. Babizinha tá com a gente.
2: Marcelo Dias, tô de volta aqui na Band FM com outras informações. A Comissão de Constituição e Justiça da Câmara dos Deputados aprovou hoje uma proposta que reduz a maioridade penal de 18 para 16 anos. O texto recebeu 44 votos favoráveis e 18 contrários. Agora, a proposta segue para uma comissão especial que ainda será criada pelo presidente da Câmara, Hugo Mota. Depois desta etapa, a proposta ainda precisará ser votada no plenário e ter o apoio de pelo menos 308 deputados em dois turnos para ser aprovado. Um beijo, Dias. Boa noite.
0: Um beijo, Babi. Boa noite. Obrigado. Até amanhã, viu?
3: Já já tem mais uma que você gosta aqui na Band FM. Diego e Vitor Hugo.
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2: No plenário e ter o apoio de pelo menos 308 deputados em dois turnos para ser aprovado. Um beijo, Dias. Boa noite.
0: Um beijo, Babi. Boa noite. Obrigado. Até amanhã, viu?
3: Já já tem mais uma que você gosta aqui na Band FM. Diego.

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1: Boa noite, boa noite, boa noite. A nossa noite no ar. Que bom que você tá aqui na Band FM curtindo a noite da Band. Não esquece não que hoje, às 10 horas, tem Band Love. 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
1: Super 6 das 9, dando presente especial. Garrafa térmica exclusiva da Band FM. Grandona, bonitona, moderna, de qualidade, com a marca da Band. Pro nosso amigo Márcio Soares da Silva. Márcio Soares da Silva, parabéns, Marcião. Você ganhou. Presentão aqui da Super 6. Um abraço pra você e pra sua família. Vamos ouvir a música vencedora? Com Luan Santana.
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0: Band FM Amor dos Outros, Henrique e Juliano, aqui na nossa noite, na noite da Band FM. Agora chegou o momento. Momento, lembra dessa, pra viajar gostoso. Acho que foi lá pro início do ano 2000 que essa música foi lançada. Ela retrata uma entrega total e desesperada por amor, onde a pessoa abre mão de sua própria identidade pra reter a pessoa ao seu lado. Olha só, que poético. Vamos ouvir?
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0: Deixaria tudo.

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1: Boa noite, meu amigo Walter Anjo.
2: Boa noite, Marcelo.
1: Toda segunda e quarta na noite da Band FM, eu te encontrei na Band FM. De quem você sente saudade? De um familiar, de um grande amigo, alguém que você trabalhou, estudou, namorou? Conta pra Band FM, mas primeiro você vai seguir o Insta do Walter, que é...
2: Gente Procurando Gente.
1: Gente Procurando Gente. Siga esse Instagram. Clique em seguir, aí depois você clica em mensagens e aí você coloque ali, pode colocar ali todas as informações que você tiver da pessoa que está desaparecida. E deixa o resto com o Walter, com a Band FM. Hoje é a Sandra.
2: E é para ela que eu vou dar boa noite. Boa noite, Sandra.
3: Boa noite, tudo bom?
2: Tudo bem. A produção nos contou que você está muito ansiosa.
3: Ah, eu tô passando mal já.
1: Não, respira. Faz isso. Por favor, não passe mal. Ô, Sandra, quem você procura, minha amiga?
3: Eu procuro meu irmão, Ramon.
1: Seu irmão? Há quanto tempo você procura seu irmão?
3: A última vez que eu dei um abraço nele foi em 2013, quando minha mãe faleceu.
1: Poxa vida, mas o que aconteceu? Aí ele sumiu no mundão aí? Não tem rede social? Não tinha o telefone dele?
3: Não, ele não tem rede social. Eu procurei Instagram, procurei em Facebook, procurei em tudo que eu pude.
1: Mas você... Pode falar.
3: Aí eu me lembrei do Walter.
1: Aí você escreveu aqui pro Gente Procurando Gente. Mas me fala uma coisa, vocês se encontraram numa oportunidade bastante triste, né? Que foi no enterro da sua mãe, é isso?
3: Sim.
1: E aí ele saiu, foi embora, nunca mais?
3: Sim, aí ele vivia tocando de chip, mas sempre ele aparecia, né? Ah. Ele sumia, depois aparecia.
1: Sim. Só que
3: dessa vez ele demorou demais. E aí eu fui onde ele morava. E a informação que me passaram é que ele tinha falecido. Só que eu não senti no meu coração que ele tinha falecido.
1: E teu coração acho que tá certo, viu? O Walter tem um pedido pra te fazer agora aqui na noite da Band.
2: Tenho sim, tá, e eu ainda não tenho essa capacidade de pôr as pessoas falando com o além.
1: É.
2: Mas... Vamos lá, Sandra, você está falando comigo, Walter, está falando com o Marcelo Dias. Se o seu irmão estiver vivo, seria a melhor coisa do mundo, não seria?
3: Amém, com certeza.
2: Então pergunte, meu irmão, você está vivo?
3: Meu irmão, você está vivo?
4: Eu tô.
5: Eu te encontrei.
1: Tá vivão aí, ó. Fala, Ramon, fala com a sua irmã Sandra.
4: Tô resfriado, cansado, mas tô vivo.
3: Ai, meu Deus, eu não acredito, não.
1: Acredite.
2: Você pergunte alguma coisa pra ele, que só ele vai poder.
3: Eu sabia, o meu coração não me dizia que ele tinha morrido.
4: Eu e ela, a gente tem uma ligação muito forte, assim.
3: Exatamente.
4: De irmão, porque quando a gente era mais novo, a gente sentia quando acontecia alguma coisa um com o outro.
1: Olha só.
4: Tanto que eu chegava na casa dela, ela tava passando por alguma coisa, ela dizia, tava adivinhando, né?
1: Olha só, e você viu? Ela sentiu, falaram lá na onde você morava, não, ele faleceu, ela não.
4: É.
1: Meu coração não diz isso. E tá feliz, né, Sandra?
3: Tô sem palavras.
1: Então, encontre as palavras que vocês vão ficar fora do ar para trocar contato. Fala, Walter.
2: Ramon! Conta aquele provérbio das codornas que você falou pra mim.
4: Ah, minha mãe dizia que é assim, os filhos crescem e é como codorna, né? A mãe sai de perto e os filhos se dispersam, né?
1: Ah.
4: E a gente começa a procurar cada um um destino, melhorar a vida.
1: Sim.
4: E aí a gente vai cada um para um canto e acaba perdendo o contato.
1: E quando vocês perdem o contato, a gente encontra o contato.
2: Exatamente.
1: Um abraço para você, Ramon. Obrigado pela sua participação. Obrigado, Sandra.
4: Agradeço.
1: Valeu. Mais uma missão cumprida. Obrigado, Walter.
2: Obrigado você, Marcelo.
1: Vai começar Band Love.
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8: A partir dessa edição do torneio, vamos ter alguns ajustes de regras. Agora, jogadores substituídos devem sair do campo em até 10 segundos e eles terão 5 segundos para cobrar arremessos laterais e tiro de meta. Já os jogadores que quiserem atendimento médico durante a partida ficarão 1 minuto fora de campo, com exceções para choque de cabeça e atendimento aos goleiros. Ah, vale lembrar que essas regras vão valer para todas as competições em nível global.
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19: Band FM. 2 para as 10, vamos começar mais um Band Love? Vamos, para deixar tua noite bem melhor, com as melhores músicas de todos os tempos. Eu sou Marcelo Dias, estou aqui com você, feliz, grato, sempre. É Semana dos Namorados, gente, dia 10 de junho. 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
19: Começou então o nosso Band Love, Semana dos Namorados. Já vou te convidar para deixar recado pro teu love. Sim, pra tua paixão. Ai, Celo, eu não tenho sorte no amor. Não, não vem com esse papo, não. Tem que olhar pra frente sempre. Imaginar que logo, logo, uma pessoinha bem legal aparece na sua vida. Mas o amor próprio é em primeiro lugar sempre. Quando você se ama, aí fica tudo mais fácil. Tá bom? Quer mandar recado pra você? Manda! Quer mandar recado pra tua paixão? Manda! Pros seus familiares, pros seus amigos? Eu quero você comigo no Band Love, no WhatsApp 11 99991-9197. 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O mascote da Band FM tá lá nas redes sociais da Band FM te esperando, tá bom? Então participa, todo mundo que participa, mandando mensagem no 11 99991-9197. Concorre aos presentes do Band Love. A partir das 10h30 teremos História de Amor do Band Love, aquela lição de vida para todos nós. E só tem música linda. Shallow, Lady Gaga, Bradley Cooper. As quatro estações. Sandy Júnior.
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19: É Band Love. Isso é maravilhoso, hein? Candle in the Wind, Elton John. A maior saudade, Henrique e Juliano. A trilha sonora da sua vida no nosso Band Love.

0: Band FM Perla. Participação do Belo. Depois do amor. Aqui na primeira sequência do nosso Band Love. 10 horas 15 minutos. Alexandre Pires. E usted se llevó la vida. Isso é clássico Band Love que você ouve ainda hoje aqui no nosso programa. Tivemos Felicidade, Que Saudade de Você, Zezé de Camargo e Luciana, aquela sofrência boa da antiga, né? Neil, Sexy Love e Annie Lennox, Why, abrindo Band Love de hoje. Quanta música maravilhosa. E são 3 horas de Band Love, tem muito mais pra você, mas tem o seu pedido também. Fique à vontade para participar aqui no Band Love, mandando a sua mensagem para o 11 99991-9197. Quero dar um beijo na Lucineide Santos, está em Vitória da Conquista. Boa noite, Marcelo Dias. Dá um friozinho gostoso aqui na Bahia, mas ouvindo Band Love fica mais quentinho. Ah, que delícia! Vamos aquecer tua noite então, viu, menina? Meu recado é para o Isaac de Interlagos. Se Deus me desse uma chance de viver outra vez, só queria se eu tivesse você. Você é tudo pra mim. Palavras da Luciana aqui no Band Love. A Simone também tá aqui com a gente. A Simone falou: oi, Celo, voz maravilhosa, obrigado. Eu não tenho sorte no amor. Para com isso, mulher. Fala assim, não, menina. Às vezes aparecem uns negócios esquisitos na nossa vida, mas uma hora, Deus coloca alguém do ladinho ali que... e faz o coração bater mais forte, né? E mais gostoso. Boa noite. Nesse dia 12, depois de amanhã, 16 anos de casados. Deus é bom o tempo todo. Todo tempo. Te amo, José. Gerlia e José é casal Band Love. Obrigado, viu? O nosso amigo Adão também está aqui com a gente. Está no Rio de Janeiro, curtindo aqui o nosso Band Love. Um abraço para você, Adão. Quem mais? O Márcio. O Márcio tá fazendo aniversário,
1: ô,
0: Márcio?
1: Ô, Marcelo, boa noite. Aqui é o Márcio. E eu escuto o Band Love todo dia. Eu queria deixar registrado aqui. Hoje é meu aniversário, né? Primeiramente.
0: Parabéns.
1: Também queria deixar registrado aqui pra minha menina, pra minha menininha, o amor da minha vida, a Bianca, que ela tá ouvindo agora. Eu queria falar pra ela que ela é uma pessoa que mudou, transformou minha vida para melhor. Nesse pouco tempo que a gente tá junto, ela mudou minha vida para melhor. E eu queria falar isso em rede nacional para ela ver o quanto que eu amo ela.
0: Ah, certo. E falou. Tá dado o recado. Um abraço, parabéns, mais e mais amor na vida de vocês, tá bom? 10 horas, 18 minutos. Já já a história de amor do Band Love. Semana dos Namorados, estamos só falando de amor. O amor é quando o futuro deixa de ser um lugar distante e passa a ter um nome, um rosto e uma companhia. Nessa Semana dos Namorados, celebre aquela pessoa que transformou planos em promessas, sonhos em projetos e dias comuns em memórias que você deseja guardar para sempre.

0: sacrifício. Band FM, que sequência maravilhosa. Jorge Matheus cantada boba, Mumuzinho, Desejo de Amar, Lady Gaga, Shallow e Air Supply, I Can Wait Forever. A sua rádio do seu jeito, agora com História de Amor do Band Love, Murilo e Tatá, aqui no Band Love com você.
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2: Às vezes, a gente precisa perder tudo para descobrir que ainda não tinha encontrado a si mesma. E às vezes, a gente precisa perder quase tudo para descobrir a força que sempre teve. Foi na adolescência que eu conheci o Walter. E antes de ser meu namorado, ele foi um grande amigo. Eu admirava a determinação dele, que mesmo sendo tão jovem, já trabalhava para pagar os próprios estudos e que parecia sempre saber exatamente onde queria chegar. Com o tempo, essa amizade foi se tornando algo maior, até virar um namoro. Foi tudo muito natural. O Walter era o homem que eu amava, mas continuava sendo também o meu melhor amigo. Depois, nós dois passamos a estudar e a trabalhar. A nossa rotina era corrida e a gente dividia os dias entre trabalho, estudo e os poucos momentos que a gente conseguia ficar junto. Só depois que a gente se formou, as coisas...

0: coisas começaram a melhorar. Eu fui contratada por um banco americano e o Walter conseguiu uma oportunidade na área de tecnologia. Foi aí que, com muito esforço, nós começamos a guardar dinheiro. E depois, com o nosso namoro cada vez mais sério, nós noivamos e fomos atrás do nosso primeiro apartamento. Nós visitamos vários até que a gente se apaixonou por um que cabia no nosso orçamento. Foi uma felicidade tão grande que eu nem sei explicar. Nossa, quando a gente assinou os papéis, então... Era o primeiro marco de tudo que a gente estava construindo. Logo depois, eu também realizei um outro grande sonho. E me casei na igreja com direito a uma festa linda. Foi tudo do jeitinho como eu sempre tinha imaginado. O vestido, a cerimônia, a recepção, tudo. Absolutamente tudo. Assim como tinha sido até ali. O casamento também era maravilhoso e desde o começo, eu e o Walter tínhamos uma regra muito clara. Tudo era dividido meio a meio. As contas da casa, as viagens, os passeios, os projetos, tudo mesmo.
1: Então, Dani, a gente pode até viajar. Mas você sabe que eu não consigo pagar tudo, né?
0: Claro, não, tá tudo bem. Como sempre, a gente vai dividir, sem problema.
1: Tá, então, faz o seguinte. É melhor a gente já organizar tudo, sabe? Dividir tudo pra gente não se perder depois e também não pesar pra ninguém. Hotel, alimentação, passeio, transporte, tudo, né?
0: Tá bem, a gente pode ir anotando.
1: Deixa eu pegar o computador aqui pra gente aí fazendo uma planilha, sabe? Pra gente se organizar.
0: Na minha cabeça, aquilo era uma prova de parceria. Nós dois trabalhávamos, nós dois contribuíamos e nós dois estávamos construindo a mesma vida juntos. Os anos foram passando e em 2012, tudo mudou. Um tio do Walter faleceu e naquele dia eu estava sentindo uma dor muito forte nas costas. Mas eu aguentei. Aguentei o quanto pude para ficar ao lado dele no enterro. Eu só falei disso quando a gente chegou em casa e disse que ia ao hospital. Mas como ele respondeu que estava muito cansado, eu acabei indo sozinha. Quando eu cheguei no hospital, a médica perguntou se existia alguma possibilidade de eu estar grávida. Mas eu, sinceramente, eu nem tinha pensado nisso. Aí ela resolveu pedir alguns exames e enquanto eu esperava o resultado, eu comecei a ficar ansiosa, sem entender o motivo daquilo. Até que a médica voltou e confirmou que o teste tinha dado positivo. Eu travei. Eu só conseguia chorar. Não por tristeza, sei lá, por choque talvez. Eu simplesmente não conseguia acreditar no que eu estava ouvindo. Eu voltei para casa e quando eu contei para o Walter, a reação dele foi completamente diferente da minha. Ele ficou tão feliz que começou a ligar para todo mundo para dar notícia. A verdade é que nós queríamos muito ser pais, sim. Só não imaginávamos que aconteceria naquele momento. Foi assim que o nosso filho veio. Sem planejamento, mas amado desde o primeiro minuto. A gravidez foi bem tranquila. Na verdade, a única coisa que realmente me incomodava era dentro de casa. Nós dois trabalhávamos, mas quando chegávamos do serviço, eu continuava cuidando das coisas enquanto o Walter sentava para jogar videogame. Eu reclamava, eu dizia que precisava de ajuda, mas nada mudava. E foi por causa disso que a gente teve a nossa primeira grande briga. Eu estava exausta. Estava com uma barriga enorme, sentindo que eu carregava tudo sozinha. Mas no meio da discussão, o Walter simplesmente saiu de casa para encontrar os amigos. Ele me deixou em casa chorando. Eu fiquei tão nervosa que eu comecei a sentir uma dor de cabeça muito forte quando eu vi. Eu liguei para ele. Eu vi que essa dor não ia passar. Ele voltou, me levou para o hospital e graças a Deus estava tudo bem comigo e com o bebê também. Depois disso, as coisas se acalmaram. 3 meses depois, no dia 9 de abril, nosso filho nasceu. A chegada dele trouxe um amor que eu nunca tinha sentido antes. E tudo mudou. Mudou para muito melhor. quando ele completou 6 meses, foi para a escolinha e eu voltei a trabalhar. E foi nessa época que eu comecei a perceber uma mudança no Walter. Ele passou a estudar cada vez mais, fez intercâmbio, MBA, mergulhou no universo dos investimentos e começou a crescer muito profissionalmente. Eu sempre apoiei cada passo que ele dava. Na minha cabeça, o sucesso dele também era o sucesso da nossa família. Com o tempo, o Walter passou a ganhar cada vez mais dinheiro. Só que uma coisa nunca mudou: a forma como a gente dividia as despesas. A prestação do apartamento, as contas da casa, as viagens, o mercado, tudo continuava sendo dividido meio a meio, centavo a centavo. Eu não questionava porque sempre tinha sido assim, mas como o salário dele crescia cada vez mais e ele continuava gastando a mesma coisa, ele passou a conseguir guardar cada vez mais dinheiro. Dinheiro dele. Em 2020, a gente já sonhava com um apartamento maior. O Walter estava vivendo uma fase muito boa na carreira. Nós tínhamos conseguido guardar dinheiro ao longo dos anos e apareceu a oportunidade de comprar um imóvel na planta. Nós vendemos o primeiro apartamento e nos mudamos para um alugado enquanto a obra acontecia. Em 2022, nós finalmente recebemos a chave do apartamento novo. Mas, no mesmo período, depois de 17 anos na mesma empresa, eu fui demitida. Nossa, eu fiquei tão abalada. E para ser bem sincera, uma das coisas que mais me preocupava era contar isso pro Walter. Desde que a gente se conhecia, tudo era dividido entre nós. Eu realmente fiquei preocupada de falar pro meu marido que eu não teria mais como arcar com as contas. Mas quando eu contei, ele me tranquilizou e disse que assumiria todas as contas, as despesas da casa, até eu me organizar. Nossa, foi um alívio enorme. Enquanto eu não conseguia outro emprego, eu aproveitei para me dedicar mais ao nosso filho. Depois de receber as chaves do apartamento, a gente ainda ficou 7 meses em obra, até que tudo ficou do jeitinho que a gente estava imaginando. Era um sonho. Depois de tanto esforço, tudo estava dando certo. Mas foi justamente naquele momento tão feliz que tudo começou a desmoronar. Eu, o Walter e o nosso filho estávamos no carro quando eu senti um cheiro muito forte de perfume. Não era meu. Era perfume de mulher. Na hora, eu perguntei pro Walter e ele disse que não era nada e que às vezes dava carona para algumas pessoas do trabalho. Eu aceitei aquela explicação e eu deixei para lá. Mas alguma coisa tinha mudado. Depois daquele dia, ele ficou cada vez mais distante. Não queria conversar, respondia ao mínimo possível e parecia estar sempre com a cabeça em outro lugar. Eu tentava entender o que estava acontecendo, mas ele simplesmente se fechava. O Natal passou, o Ano Novo também. E cada dia que passava, a sensação de que tinha alguma coisa errada só aumentava. Até que chegou um final de semana em que ele falou que precisava ir para a empresa porque teria uma implantação durante a tarde de sábado. Eu nem estranhei, porque ele sempre foi muito dedicado ao trabalho. No dia seguinte, nós fomos almoçar na casa da minha mãe e foi ali que uma coisa me chamou a atenção. Para um almoço simples em família, ele se arrumou como se tivesse um compromisso importante. Colocou uma camisa, passou perfume, ajeitou o cabelo. Eu achei estranho aquilo, mas também não falei nada. Depois do almoço, ele disse que ia passar na casa da mãe dele, e aquilo também me soou estranho, porque ele quase nunca fazia questão de ir lá sozinho. O Walter demorou para voltar. E quando ele chegou em casa, disse que tinha ficado preso numa blitz. Eu não tinha nenhuma prova de nada. Mas no fundo, alguma coisa já não fazia mais sentido. No dia seguinte, eu fui para a terapia e contei tudo aquilo para minha psicóloga. Falei que ele estava estranho, estava distante, cada vez mais difícil de conviver e que eu não conseguia entender o que estava acontecendo. Eu acho que aquela conversa abriu os meus olhos. e eu saí de lá decidida a parar de ignorar todos os sinais. Quando eu cheguei em casa, eu tive uma conversa séria com meu marido.
1: Você quer mesmo saber o que está acontecendo?
0: Claro que eu quero. Tá tudo muito estranho para mim.
1: Tá, então eu vou falar. Eu cansei. Eu cansei, sabe? Você não me valoriza. Você não me deseja mais. E eu não tô mais afim de continuar com isso.
0: Não, peraí. Não. Isso não faz sentido nenhum. Se tem alguma coisa errada, você me fala. Você vai desistir assim do nosso casamento desse jeito?
1: Daniela, olha aqui. Se você não mudar o seu jeito, não dá. Eu tô saindo fora.
0: Parecia que um buraco estava se abrindo debaixo dos meus pés. Eu não conseguia enxergar onde eu estava errando, o que é que estava acontecendo. O Walter colocava toda a culpa em mim e eu ficava tentando descobrir o que eu tinha feito, onde eu tinha errado. Bem naqueles dias, a gente tinha uma viagem marcada com os amigos e, na minha cabeça, aquela viagem vinha bem a calhar, porque podia salvar o nosso casamento. Como já estava tudo pago e tudo organizado, nós fomos, mesmo diante daquela crise toda. E por incrível que pareça, durante os dias, o Walter parecia até outra pessoa. Ele voltou a conversar, a sorrir, a participar das coisas. E eu cheguei até a pensar que tudo aquilo tinha sido só uma fase. A gente aproveitou a viagem. A gente se divertiu com os nossos amigos e por alguns dias tudo parecia normal outra vez. Mas bastou a viagem acabar para tudo voltar ao que era antes. No caminho de volta para casa, o Walter já estava calado, distante, fechado. E com o passar dos dias, começaram a aparecer outros sinais. Ele passou a se arrumar mais, voltou a usar relógio, começou a sair para correr à noite. Demorava cada vez mais. Eu conversava com a minha mãe, com a mãe dele, com os amigos, tentando entender o que estava acontecendo. E no meio disso tudo ainda, fazia o possível para poder poupar o nosso filho. Só que as coisas continuaram piorando. O Walter passou a sair sem dar satisfação e, às vezes, sumia por horas. Até que um dia eu mexi na mochila dele. Lá dentro, tinha uma escova de dente e cerca de R$1.500 em dinheiro. Eu não falei nada, mas, na hora, alguma coisa dentro de mim soube que aquilo não tinha nada a ver com o trabalho. Logo em seguida, eu vi uma camisa dele com marcas que pareciam de maquiagem. E depois os sinais começaram a aparecer assim, ó, um atrás do outro. Acho que na verdade, ele nem fazia mais questão de esconder direito, sabe? A gente tinha um celular velho em casa que ainda estava conectado, a conta que eu nem lembrava mais. Um dia eu resolvi olhar os e-mails. E eu vi que tinha uma mensagem arquivada. Era confirmação de compra de um anel caríssimo. E mesmo assim, eu continuava sem uma resposta definitiva. Quer dizer, eu tentava me enganar que não tinha uma prova definitiva, né? Mas um dia ela veio. Ela veio. Veio de uma forma que não deixou dúvidas. O Walter entrou no banheiro, começou a demorar muito mais do que o normal. A porta tinha uma frestinha, então eu peguei meu celular, liguei a câmera, encaixei ali naquele buraco e eu consegui ver. Eu vi o Walter numa chamada de vídeo com outra mulher enquanto tomava banho. E não era só uma conversa. Eu ouvi muita coisa. Inclusive quando ele disse que a amava. Eu comecei a tremer. Parecia que eu estava vivendo um pesadelo. Quando ele saiu do banho, eu perguntei se o banho tinha sido bom e ele respondeu que aquilo não era da minha conta. No dia seguinte, sem nenhuma conversa e sem nenhuma explicação, ele começou a arrumar as coisas dele para ir embora.
1: Por quê? Como por quê? Porque acabou. A gente está se separando.
0: Você só pode estar de brincadeira. E o nosso filho, Walter?
1: Filho! Filho, vem cá. Filho!
0: Não, não, não, você não vai fazer isso com ele, não. Para, para, por favor, deixe ele no quarto.
1: Filho, olha aqui, olha pra mim. Eu e sua mãe, nós estamos nos separando, entendeu? Mas você pode me ligar quando sentir saudade. Tá combinado? Olha, o papai continua te amando muito. Isso não tem nada a ver com você, entendeu, filho?
0: A gente não tá se separando. Você tá se separando. Eu não escolhi isso. Foi você que tomou essa decisão.
1: Daniela, chega. Chega. Tchau. Tô indo.
0: O meu filho entrou em pânico. Ele começou a chorar de soluçar. E aquilo acabava comigo. Eu podia suportar a minha própria dor, mas ver o meu filho daquela forma foi uma das piores coisas que eu vi na minha vida. Enquanto ele chorava, o Walter continuava fazendo as malas. Ele pegou tudo e foi jogando dentro de uma mala. Depois de tantos anos juntos, ele simplesmente estava indo embora. Eu fiquei ali, traída, abandonada, desempregada, com o filho sofrendo e tentando encontrar forças para continuar. O mais difícil foi ver como as nossas vidas tinham seguido caminhos tão diferentes. Enquanto eu tentava sobreviver, cuidar do meu filho, reorganizar tudo que tinha desmoronado, chegavam notificações mostrando o Walter viajando, frequentando restaurantes caros e gastando sem preocupação nenhuma. Às vezes eram faturas de 25, 30 mil reais. Eu via tudo. Enquanto isso, para mim, ele tinha deixado apenas um cartão com limite de R$1.900 por mês. Eu decidi procurar uma advogada para entender os meus direitos e entrei com pedido de divórcio e pensão. Mas com isso, as coisas ainda ficaram mais difíceis. O tal do cartão foi cortado. A internet, o gás e outras despesas também foram cancelados e eu sentia que eu estava sendo pressionada o tempo todo, sem nem saber o motivo. Aquela situação foi me consumindo de um jeito. E quando nós finalmente chegamos a um acordo, em dezembro de 2023, eu já estava tão cansada emocionalmente que eu só queria encerrar aquele capítulo da minha vida. Por causa disso, eu acabei abrindo mão de parte do meu apartamento para conseguir seguir em frente. E não parou por aí. O Walter ainda exigiu que eu saísse do imóvel o quanto antes para que ele pudesse ser vendido. Eu fui morar de aluguel num lugar simples, enquanto o apartamento que a gente tinha construído com tanto esforço permanecia vazio. Eu precisei recomeçar praticamente do zero. Em um dos momentos mais difíceis daquela batalha, eu precisei pagar pro Walter metade do valor da cama do meu próprio filho para conseguir levá-la comigo. A separação abalou tanto meu filho que ele precisou fazer tratamento para ansiedade. Por outro lado, aquele sofrimento todo fortaleceu muito nosso vínculo. O que ele queria era ficar comigo. Muitas vezes eu tentava ser forte por ele, mas a verdade é que, em vários momentos, foi ele quem me deu forças para continuar. Aos poucos, eu também fui me reconstruindo. Consegui um novo trabalho, voltei a estudar, me aproximei de novo de amigas da faculdade e eu comecei a recuperar a autoestima que eu tinha perdido ao longo de todo o tempo. Devagarinho, as oportunidades começaram a aparecer. Eu fui convidada para dar uma palestra, eu participei de workshops, eu escrevi livros e me tornei coautora de outra obra. Aliás, um dos momentos mais emocionantes dessa nova fase foi ver meu filho acompanhando, cheio de orgulho, o lançamento do meu livro. Depois de tudo que nós tínhamos vivido, ver a felicidade dele com as minhas conquistas teve um significado para lá de especial. Com o tempo, a dor foi diminuindo. E aí vieram os aprendizados. Eu percebi que, durante anos, eu coloquei o bem-estar da minha família acima de tudo. Apoiei sonhos, incentivei estudos, eu comemorei conquistas, eu estive ao lado do Walter em todas as fases da vida dele. Mas depois da separação, eu entendi que também precisava olhar para mim. Eu voltei a fazer planos, eu voltei a sonhar. E também passei a viver momentos que antes pareciam impossíveis. Como viajar com meu filho e conhecer Nova York ao lado dele. Hoje eu trabalho numa multinacional chinesa. Sou independente, me sustento, me valorizo e tenho orgulho da mulher que eu me tornei. Por muito tempo, achei que no fim daquele casamento, tudo tinha sido destruído na minha vida. Mas hoje eu entendo que não. Talvez Deus estivesse apenas me mostrando que aquele já não era mais o meu lugar. Porque foi depois de tudo aquilo que eu descobri uma força que eu nem sabia que eu tinha. E no fim, o amor mais forte que ficou dessa história não foi o amor de um casamento. Foi o amor que eu construí com o meu filho. E o amor que finalmente aprendi a ter

0: De FM Marcos e Belucci, domingo de manhã, a música da história de amor do Band Love, contada pelo Murilo e pela Tatá. História da Daniela, gente. Que mulher, que guerreira, que vencedora, que mãe. A história da Daniela mostra que o fim de um relacionamento pode ser também o começo de uma nova versão de nós mesmos, né? Traída, desempregada e obrigada a recomeçar do zero, a Daniela encontrou no filho e na sua própria força a motivação para seguir em frente. Uma história inspiradora sobre autoestima, sobre independência e a descoberta de que o amor mais importante é aquele que aprendemos a ter por nós mesmos. Eu sempre digo isso aqui no Band Love juntinho com você. Amor, amar é muito legal, ser amado maravilhoso, mas o amor próprio tem de estar em primeiro lugar, sempre. Tá bom? Daniela te espera no Face, no Insta, tem um post da história com as fotos dela, do filhão, lindos lá nas fotos, tem um resuminho da história também. Aí você faz o seguinte, você pode clicar em comentários e comentar a história. Tá bom? Mas antes de você comentar a história, inclusive no WhatsApp, 11 999919197, vamos ouvir a voz da Daniela aqui no Band Love.
1: Oi, Tatá. Oi, Murilo. Aqui é a Dani. Eu gostaria de agradecer de coração a Band FM pela oportunidade de compartilhar a minha história. Hoje eu estou em uma fase de superação mais forte, mais consciente do meu valor e seguindo em frente com muita fé. Tudo que eu vivi me ensinou que, mesmo nos momentos mais difíceis, a gente nunca deve desistir de nós mesmos. Eu não me arrependo de nada que eu fiz. Tudo que eu fiz foi por amor, e eu sou o amor. Então, eu sigo em frente aqui na minha vida, com o meu filho, e com certeza nós temos muitas coisas para viver ainda. Um beijo para todos vocês.
0: Um beijo para você, um beijo para seu filhão. Obrigado por compartilhar sua história com a gente. Parabéns pela superação, tá bom? Agora você, minha amiga, você, meu amigo, que acabou de ouvir a voz da Daniela, vai colocar a sua bela voz no WhatsApp da Band FM. 11 999919197. Aperta o microfoninho, manda teu áudio, comenta a história. Fala com Band Love, fala.
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0: Tocando a trilha sonora da sua vida até uma da manhã. Já já os primeiros comentários da noite, tá bom?

0: Band FM Juras de Amor com Bruno e Marrone no nosso Band Love 11:16. E esse clássico? Century. Lover Why? Eu vou tocar pra você inteirinha aqui no Band Love. Essa é aquela que dá uma acelerada no coração, não dá, gente? Ó, não esquece que hoje, na madrugada, né, a partir da 1 da manhã, teremos Diego Lopes com Band Coruja, o melhor programa pra sua madrugada. Agora eu coloco no ar os comentários da história de amor do Band Love, contada pelo Murilo e pela Tatá.
1: Boa noite, Band Love, Sérgio aqui de Campinas.
0: Fala, Sérgio.
1: É, não dá pra chamar esse cara de homem, de pai, de marido, de nada, né? O cara se separar é uma coisa, mas abandonar o filho desse jeito.
0: Triste demais, né?
1: Fazer a mulher ter que pagar a cama pra poder levar a cama do próprio filho.
0: Ridículo.
1: Mas a vida vai cobrar ele lá na frente, né? Vai dar a ele exatamente o que ele...
0: É isso aí. Comeu o finalzinho aqui, mas entendemos, viu, Sérgio? Obrigado, viu?
2: Quem boa mais? Noite, Band. Boa noite, ouvinte Band. Boa noite, Marcelo Dias.
0: Boa noite.
2: Que história de superação, cara. Superação, amor próprio, amor pela vida, pelo filho, né?
0: É.
2: Deu a volta por cima. Enquanto isso, o marido dela foi pilantra com ela, né?
0: Bastante.
2: Mas ela superou, deu a volta por cima e parabéns pra ela, essa guerreira aí. O Zé Antônio de Cotia.
0: Valeu, Zé. Aquele abraço, obrigado, viu?
3: Sucesso aí pra guerreira aí, que tá conseguindo superar, dar a volta. É muito difícil, né? A gente sempre acha que é o fim. Mas Deus é maior que tudo isso. E ele sempre nos mostra uma saída. Sucesso. Abraço, Band.
0: Valeu, Sandro. Um abraço pra você. Mais áudio aqui no ar, no Band Love.
4: Olá, Band. Boa noite.
0: Boa noite.
4: Aqui é o Osmar e a Solange, do Jardim Ibirapuera.
0: Osmar e Solange.
4: Zona Sul. Então, nós achamos que ela fez o melhor enquanto pôde. E mostra a superação dela, né?
0: É isso aí.
4: Que não precisa estar com ninguém pra se dar melhor na vida.
0: Osmar e Solange, um abraço pra vocês.
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0: Carly Simon. Você lembra dessa música?

0: Band FM Raça Negra, é sempre bom demais ouvir Raça Negra aqui no Band Love, né? Jeito Felino, despedida de casal Gustavo Mioto, Boyce Avenue, California Dreamin' e Carly Simon, classicão do passado, Nobody Does It Better. Ó, são 11h30, siga a Titi Ucello no Facebook e no Instagram, vou esperar você, locutor Marcelo Dias no Instagram, locutor Marcelo Dias no TikTok. Posso agradar você ali? Locutor Marcelo Dias no Insta, locutor Marcelo Dias no TikTok. Só colocar na busca do Instagram, do TikTok, locutor Marcelo Dias, você vai me encontrar ali. E eu vou adorar ter você no meu Instagram e no meu TikTok.
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5: FM. 11h36, boa noite pra você que tá curtindo o programa mais romântico, mais amigo, mais emocionante do Brasil. É o nosso Band Love, fazendo aquela viagem, através da boa música. A sua rádio do seu jeito até 1 da manhã. Estamos juntos. Swing Out Sister.

FM, Michel Teló, Anjo. Aqui no nosso Band Love, são 11 horas e 47 minutos. Deixa eu mostrar uma música para você. Essa aqui é lá dos anos 80 e é uma poesia em forma de canção.

0: 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Guilherme Arantes. Isso é maravilhoso. Tivemos também Century na noite de hoje. Lover Why, vou tocar já já o Guilherme Arantes, tá? E Swing Out Sister. Isso é bom demais também, né? Am I the Same Girl? Ó, 11h48, já vamos com os áudios aqui chegando pro nosso Band Love.
1: Boa noite, Marcelo, equipe Band Love. Aqui é Luiz Alexandre de Campo Grande. Essa mulher mostrou o valor da verdadeira mulher. Isso aí, cara.
0: Comentando a história da
1: mulher
0: Daniela.
1: Mulher tem que ser assim, determinada. Gostei da atitude dela. É, eu quero ganhar esse copo aí pra dar de presente pra minha esposa, Adriana. Tá na escuta desse programa sensacional. No Dia dos Namorados.
0: É isso aí.
1: Forte abraço.
0: Abraço,
1: programa
0: amigão.
1: Programa sensacional.
0: Obrigado, viu, Luiz? Aquele abraço pra você. Mais
2: Boa
0: áudio.
2: Boa noite, Marcelo Dias.
0: Boa noite.
2: Até o Ivan da Vila Maria.
0: Oi, Ivan, e aí?
2: Que história, não? É... Mas pode ter certeza que esse rapaz vai pagar por todo o mal que fez essa mulher, né? É o filho, principalmente. É... Muitas felicidades pra ela e pro filho, e isso que importa sempre, amor próprio.
0: É isso aí, né? Sempre, em primeiro lugar.
2: O... Uma ótima noite pra você e todos os ouvintes.
0: Obrigado, amigão. Um abraço pro Ivan. Boa noite aí, viu? O Rodrigo contou da mãe dele aqui, vamos ouvir?
3: Acabei de ouvir essa história dessa jovem mãe guerreira e observei a história dela como a história da minha mãe. Minha mãe, que já não se encontra mais entre a gente, Maria Rosa Francisca Pereira, criou 5 filhos, 5 filhos sozinha, trabalhando como faxineira. Foi um exemplo. Hoje eu sou pai de uma mulher que se chama Emily Novaes Pereira. A história dessa moça que sirva de exemplo para várias mulheres que estão passando ou passou por essa situação. E foi uma mulher com essa história semelhante à da minha mãe que me criou, e hoje eu sou um pai responsável através de uma atitude de uma mulher guerreira que criou 5 filhos trabalhando como faxineira.
0: Boa, Rodrigão. Boa. Sua mãe foi uma guerreira. Parabéns, parabéns.
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0: Paula Fernandes.

0: Band FM, não me compares, Alejandro Sanz, com a participação da Ivete Sangalo aqui no nosso Band Love. Elton John, Candle in the Wind. E a Paula Fernandes, Meu Eu em Você. 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
4: Ótima madrugada para você que está aqui na Band FM. 6:30. Continuamos juntos aqui viajando bem gostoso com as melhores músicas de todos os tempos. Eu sou Marcelo Dias, estou com você.
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4: Aqui na sua rádio do seu jeito tem mais música bonita. É clássico. É Chicago. You are the inspiration. É Band Love.

0: aí, bichote. Mande um sinal, pagodinho do bom, né? Gostoso demais ouvir. Tivemos Seal, Chris from a Rose e também Chris Brown, Say Goodbye. E o Guilherme Arantes com um grande clássico, Um Dia, Um Adeus. Deixa eu mandar mensagem aqui. Tá todo mundo aqui participando. Aqui, bom dia, meu querido, que músicas lindas. Eu lembro do meu passado. É, tem 20 anos que eu escuto Band Love, nunca tive a oportunidade de escrever para você, amor. Beijos, é a Carla da Bahia. Obrigado, Carla. Beijinho no seu coração. A Fernanda mandou mensagem também. Estou no plantão e ouvindo essa programação maravilhosa. Obrigada pela companhia. Eu que te agradeço. Bom plantão aí, viu? Bom trabalho. Continua com a Band. Depois tem o Band Coruja com o Diego Lopes. Tá bom? Nosso amigo de Campinas, José Alves. Boa noite, meu amigo. Existe ex-mulher, mas não ex-filho. Coisa de covarde. Aqui se faz, aqui se paga. Abraço, meu amigo. Comentando a história da Dani. Agora, a Daniele também participou aqui no Band Love?
1: Passei por uma história parecida com a Dani. E essa superação que ela teve de se permitir a sonhar novamente, a ter uma nova história, de conquistar tantas conquistas lindas, né, juntamente com o filho, é um exemplo para todos nós, né? Porque quando acontece alguma coisa, a gente acaba desistindo, deixando de sonhar, ficando desacreditada, mas ela continuou, cresceu e, assim, que Deus abençoe grandemente a vida dela, assim, foi um ensinamento, um espelho, né, para cada um de nós. Deus te abençoe aí, Dani, um grande beijo a todos da Band FM, tá?
0: Obrigado, Daniele, é um beijinho para você também.

0: Band FM, Renato Russo, Estranho Amore. Isso é clássico dos clássicos. Diegão tava cantando aqui.
1: Ah, aqui é? Você vê um italiano? Que maravilha.
0: Rapaz, hein?
1: Ah.
0: A partir de agora.
1: A partir de agora.
0: Diego
1: estragando
0: canta.
1: Estragando músicas.
0: Estragando músicas com Diego Lopes.
1: Muito bom, né?
0: Ó, oh, tem presente agora.
1: Opa, presentão pra quem aí?
0: É a garrafa térmica. Garrafa térmica exclusiva da Band FM, aquela grandona.
1: Essa é bonita.
0: Marca da Band, mais o mascote da Band FM.
1: Ah, olha ele aí, o cara caramba, cara, cara.
0: O mascote da Band FM que tá em todas as fotos do Diegão, hein?
1: Tá, toda foto que eu tiro com ele.
0: Faz hoje story aí, com ele, ele usando bandana.
1: Bandana, é. Como é que é o nome dele? Bel Marques, né?
0: O Bel Marques, o nosso Belzinho Marques. Ó, temos então o prêmio pro Luiz Felipe Cardoso. Luiz Felipe Cardoso, parabéns.
1: Ô, Luizão!
0: Ganhou, hein? Ganhou. Boa. Aquele... Ganhou os dois prêmios aqui do Band Love. Tá terminando o Band Love, amanhã tem mais.
1: Boa, sextou.
0: No fim da manhã tem História de Amor com o Murilo e a Tatá. Não é, não é quinta, não é sexta.
1: É quinta
0: não.
1: Ainda?
0: É.
1: Então. Ah, mas já pode dar uma empurradinha, né?
0: Não, não pode dar nada, não.
1: Não pode dar uma empurradinha?
0: É, tô fora não. Disso, amigo. Você... Bora, viu?
2: Não bora. Saia daí! Já já tem muito mais músicas aqui na Band FM. 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
5: Alô, meu povo, 1 e 2 agora. Bom dia, um ótimo dia pra você. Ela chegou a quinta-feira. Agora é só dar uma empurradinha que chega a sexta. Vamos fazer bagunça essa madrugada? Vamos dar uma esquentada, uma agitada? Vamos! A sua rádio do seu jeito. E a partir de agora é o Band Coruja no ar. Band Coruja no ar.
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5: Band Coruja no ar. 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

0: Quinto, bebê! Bora lá fazer bagunça, madrugada toda a partir de agora, Band Coruja, que está no ar. Você tá bom aí? Posso chamar minha galera? Posso chamar minha galera? Venha, venha, venha, venha! Ai, que delícia! Assim que o Tarzan chama os animaizinhos dele. Oi, meus animaizinhos! Oi, meus fracassadinhos da madrugada. Bom dia, corajoso, corajosa. Não, esse aí a Milena já usa, não. Bom dia, vencedor, vencedor. Não, não, não. Quem sei, alguém usa também. Bom dia, meus vagabundinhos. Você tá bom ou não tá bom? Sexta-feira, mas sexta-feira não, quinta ainda, né?
1: Errou!
0: Sexta, quinta, quinta-feira ainda. Ah, meu Deus. Calma que ela tá chegando. Calma que ela tá chegando. Já ela chega, já ela chega. É? Daqui a pouquinho ela chega, já. Oi? Não, ainda não, ainda não, ainda não. Ainda não. Fala comigo, bebê. Bom dia.
2: E aí, Diego Lopes. Bom dia pra nós, irmão. Que Deus abençoe teu trabalho, seu dia a dia, toda a sua família aí. Valeu, mano. Tamo junto. Aí, Diego Lopes. Mandar uma enquete pra galera. Qual foi a primeira vez da galera aí no Band Coruja? Qual a pessoa que encantou a galera aí pela primeira vez no Band Coruja? Fala pra mim. Tamo junto, Diego Lopes.
0: Não, não quero saber de enquete essa hora. Ô, Rafa, manda uma rima aí. Faz tempo que você não manda uma rima pra nós, cara. Fica fazendo enquete. Enquete, o que quer com enquete? Bom dia, Luciana! É, Diego, boa noitinha. É, esse recadinho, o que que é? Ah, tá. Esse recadinho é pro Isaac. É, Isaac, amor, queria te dizer. Apaga, apaga, apaga. Se eu tivesse a chance de viver outra vez, eu só queria se eu tivesse você. Eu amo muito você, meu bebê. Ô, Luciana, tu aprontou ou não aprontou? Apaga, apaga, apaga o quê, Luciana? O que você quer que apaga? Tu fez bosta, não fez, Luciana? Eu não entendi. Como é que é? Por que, que alguém fala popô, amor da vida? Apaga, apaga, apaga. Vocês estão brigados? O que, que você aprontou, Luciana? Conta pra nós, assim que não gosta, não gosta dessas. A gente gosta de saber da vida alheia desse modelo assim. Do nada, a Luciana manda pro Isaac: Isaac, apaga, apaga, apaga. Eu tenho uma fissura. Eu tenho uma coisa com essa música, velho. É, aquela parte que para tudo e fala: apaga, apaga, apaga. Que paca, paca, paca, o quê? Oi.
3: Bom dia, Diego Lopes. Bom dia, Diego. Diego da cidade Tiradentes aqui, irmão. Que todos nós tenhamos uma excelente madrugada aí. Que Deus abençoe a todos aí. Ô, Diegão, te mandei um vídeo aí. O que você acha aí desse caso aí, irmão? E assim, eu tô pensando em patentear, sabe? Fazer umas joias dessa e fazer com uma cordinha pra deixar pra fora, Diegão. O que você acha? Quer entrar de sociedade comigo, irmão? Vambora aí até as 5 da manhã.
0: Mano, isso aqui é rádio, animal. Não dá pra ver a vídeo. Não estamos transmitindo ao vivo pelo YouTube. Não, não, não. Manda, e não chegou, não mandou nada. Não chegou nada aqui. E deve ser plug, não é plug que você usa aí? Essa... Não chegou, velho.
4: Bom dia, Diego Lopes. Você tá bom, fi? Plácido Carreteiro por cá. Que Deus abençoe nessa quinta-feira aí, hein? É quase sexta e começou o programa mais doido do rádio brasileiro. Você tá doido? Ô, Diegão, fala aí pra Luciana aí que o Band Jovem acabou. Agora é Band Coruja. Mandou o áudio errado, já era, filho. Vai ter que aguentar a zoeira até o fim do programa.
0: É, já foi, já foi, já foi. Ô, Cris, tudo bom, Cris? Diego, eu tô junto com você até as 5 da manhã na cidade de Lins. Alô, Lins. O que você faz aí em Lins, Cris?
5: Fala, Diegão! Bom dia! Boa madrugada pra nós aí, que é o Rony Carreteiro aqui do Espírito Santo. Ô, Diego, aqui pra mim aqui já é uma sexta-feira hoje, hein? Sexta, tem uma sexta na minha quinta. Feriado amanhã, na sexta-feira, feriado na cidade aqui. Só motivo de hoje já entrar no clima de sexta-feira, hein?
0: É verdade, tem alguns lugares que já sextamos. É, pessoas que não trabalharam, por exemplo. Ah, oi, peraí, gente. Peraí. Hoje é o quê? Hoje é que dia? Dia 11? Ó, amanhã, hoje, véspera do Dia dos Namorados. Ai, que delícia, véspera do Dia dos Namorados. Então, é o Dia dos Solteiros, é isso? É pôr pra dentro, eles querem jogar bonito, eu só quero é pôr pra dentro. Dia dos Solteiros, é isso? É isso? É pôr pra dentro, eles querem jogar bonito, eu só quero é pôr pra dentro. O que você fará no Dia dos Solteiros, hein? Procurar um namorado ou um namorado? Tô ficando lá na frente, tô jogando paradinho. Molecada feia, eu tenho. E amanhã, Dia dos Namorados, já tem uma programação? Impressionado, eu só quero é pôr pra dentro. Qual que vai ser a boa aí? É pôr pra dentro, eles
2: querem jogar bonito, eu só quero é pôr pra dentro. Bora que bora, Diego. Pedido é pedido. Tu tá ligado, eu não vou embora. Eu sou do Rio, mano, eu vou mandar na hora. Vou dar-lhe um papo, tô te passando a visão. Eu já comprei minha camisa da seleção. Aí o bagulho é doido, eu não vou ganhar ibope. Vou deixar essa pra tu, representa Diego Lopes. Tranquilidade, tu é um cara guerreiro. Manda alô para o complexo e pro meu Rio de Janeiro.
0: Alô, Rio de Janeiro!
2: Vai, Diego lá.
0: Alô, Rio de Janeiro! Alô,
1: Rio! Morro do Dendê é ruim de invadir.
0: Aliás, a nossa grande audiência no Rio de Janeiro cada dia só aumenta, hein, esse negócio, hein? Que coisa maravilhosa, hein?
1: Eu vou dizer como
0: Rio de Janeiro.
1: Aqui não tem mole, nem pra
0: Salvador.
1: Pra subir aqui no
0: Porto Alegre, Lages.
1: Exército civil, nem pra PM. Eu dou maior conselho.
6: Bom dia, bom dia, bom dia, Diego. Ô vagabundo, você tá chamando a gente de animais mesmo? Na cara dura. Pô, Diego, ontem eu falando da feijoada, né? Porra, mano, eu agora era 4 horas da tarde. Como é que arruma feijoada 4 horas da tarde? Fiquei sem feijoada. Tem que esperar até sábado agora.
0: Ah, pelo YouTube acha, mano. YouTube não, pelo iFood. YouTube. Alô, Brianda! É, Diego, seu lindo, estou descansando, pois amanhã tenho colheita de café de novo. Mas amo te ouvir, viu, Brianda de Linhares, Espírito Santo. Eu mudei de lar, estou em Soretama. Ah, tá em Soretama. Soretama? Bribri do grupo A, Bribri.
7: Fala, Diegão. Bom dia, galera. É nóis por cá. Em alto mar novamente. Ligadaço aí no Bando de Coruja. Os loucos da madrugada.
0: Olha lá, o Rogério que trabalha na plataforma lá, ó. Na Ilha de Ferro, é? Que dia que a Maria Casadeval vai chegar aí, hein?
8: Fala, Diegão. Aqui é o Joker. Bora, bora.
0: Mais sai do Bluetooth, cavalo.
8: Bando de Coruja, tamo junto. Rapaz, ontem de tanto vocês ficam falando, velho, do macarrão do Davi, velho, acabei sonhando, cara, que tava comendo aqueles vermes lá, você tá louco, cara. Tudo de bom.
0: Manda áudio do YouTube, o cavalo.
9: Fala, Diegão, velho do lixo, sai cachorro, fala comigo, que eu sou teu amigo, parceiro. Molhado igual pinto no lixo, tomando cuidado, que hoje tá liso, hein, parceiro. Vamos que vamos, mais uma madrugada, mais tarde manda um modão pra nós. É o velho do lixo, sai cachorro.
10: Fala comigo, Diego Lopes, bom dia, né, camarada. Um programa pra vocês aí, pra nós, né. Pedro aqui de BH, primeira vez participando do Banho de Coruja. E aí, sou Diego de Tintin Zual, rapaz. Primeira vez participando. E aí, quinto, hein? Começa a Copa, hein, garoto? É nóis, um abraço. Obrigado.
0: Gostei de você, cara.
11: Bom dia, tiozão gostoso. É nós na fita.
0: Tiozão gostoso, eu vou te mostrar o tiozão gostoso. Band.
11: Alô, tiozão gostoso.
0: É, você vai ver.
11: É nós.
0: É, daqui a pouquinho ela chega, esse satanás.
12: Bom dia, Diegão! Ô, Bahia, por cá, Diegão! Alô, quintou! Quintou, Diegão! O Bahia tá lascado hoje, viu? Tu tá doido, menino!
0: Alô, Bahia! Que beleza!
13: Gente boa! É bola comigo, Sassarica, vai!
0: Ô, Bahia, qual que é bom hoje, Bahia? Cadê as beiçudas, Bahia? Cadê as beiçudas, Bahia? Vai ter aquele intervalinho hoje? Vai ter aquela sapecada hoje, Bahia? Vai ter aquela paulada na...
13: Quebra sim, pode falar, pode rir de mim. Requebra sim, pode falar.
0: Ô, Bahia, você me segue no Instagram? Tem, a gente tem uma amiga em comum, eu queria saber de onde que você conhece a Lia. Ali, eu só falei, não, eu vi que a gente, eu vi lá a página do Bahia, arroba Bahia. Ele é amigo da Lia. A Lia é uma moça que ela é, como é que eu posso falar? Da onde você conhece a Lia, Bahia? Pois é, carnaval.
14: Fala, Diegão, aqui quem fala é Thiago Camargo de Porto Feliz, hein? É nóis, dia chuvoso aqui e tamo aqui, tamo junto, hein? Ótimo programa aí e vamos que vamos, hein? É nóis, canela fina!
0: Valeu, tamo junto! Fala, Bahia!
12: Hoje não vai ter essa pecada não, Diegão!
15: Opa, Bahia!
12: Bahia tá na Zona Sul e a Beiçuda tá lá na Tiradentes, pô, na Zona Leste, tu tá doido? Uma hora dessa? Mas todo mundo pra chegar em casa, pra sapecar mesmo!
0: Tá, mas fala pra mim, da Lia, da onde você conhece a Lia? Fala pra nós, Bahia! Ah, o Maico chegou, o Maico!
16: Boa noite, Diegão, beleza? Diegão, você acredita que hoje eu fui expulso de um supermercado? Só porque eu tava arrancando todos os rótulos da Coca de 600ml atrás das figurinhas legendárias? Tô proibido de entrar nesse supermercado.
0: Como é que é, cara? A Coca tá dando figurinha. Deixa eu ver de novo, só entender. Pera aí.
16: Boa noite, Diegão. Beleza? Diegão, você acredita que hoje eu fui expulso de um supermercado? Só porque eu tava arrancando todos os rótulos da Coca de 600ml atrás das figurinhas legendárias? Tô proibido de entrar nesse supermercado.
0: Mas o que que é? A figurinha da Coca-Cola tá atrás da... A figurinha da Copa tá atrás das Coca agora?
13: Quando ela passa, agita a cidade, pois é carnaval.
0: Sério?
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0: Não sabia não. Que coisa, né?
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0: Ô, Bahia, responde aí se tu conhece a Lia. Ele é ligeiro, né, velho? Bahia, né? Bahia não cai nessa nem.
16: É, tem umas coca de 600ml que tem a figurinha, mas só arrancando o rótulo pra você descobrir. Aí você tem que fazer um regaço no supermercado pra achar.
0: Ô, mano, eu não tenho... Mas daí também, né? Vai sair arrancando o rótulo e se rodar ela, não dá pra ver? Ô, Maico, só de pegar você não sente, não?
12: Lá ele 10 mil vezes, tô fora de Lia! Lia tola toda!
0: Bahia não cai nessas, mas nunca, né, velho? E a Kelly? Conhece a Kelly, Bahia? Lembra da Kelly? A Kelly é a que participava com nós lá na... A Kelly mandou beijo pra você, Bahia. Bom dia, Lalau! Alô, Lalau! Rapaz, o Lalau indo pra academia é a coisa mais louca do mundo, velho. Esse dia ele tava com um chapéu amarelo. Tava com plumas e paetés. E aí, Lalau, bora pra academia? Quando é que nós vamos fazer aquele treinão junto, Lalau?
15: Bom dia, Diego Lopes. Tô carente hoje, Diego. Nunca mais você mandou um oi pra mim, Diego.
0: Oi.
15: Só quero saber da sua panela, Diego.
0: Oi.
15: Ah, não.
0: Oi.
15: Bom dia, meu lindo. Vamos até as 5 da manhã.
0: Vamos, Sol. Um beijo no meio da tua bocecha.
17: Oh, oh, oh, oh. E aí, Diegão, já comprou o presente de Dia dos Namorados pra personal?
0: Rapaz.
17: Eu nem vou comprar o presente pra minha esposa. Só vou amarrar um laço no vidrinho de dipirona só. Ficar do jeito que nós veio ao mundo e falar pra ela, tá aqui seu presente.
0: Eu acho que vai ser o meu, vai ser esse presente mesmo, viu? Rapaz, é mesmo, né, velho? Cara, é uma bosta. A gente sempre deixa pro último dia, né? Você já comprou presente pro seu namorado, pra namorada? Não. Pra você, esposa é namorada? Ai, minha eterna namorada. Aí comemora o dia dos namorados, comemora o dia da esposa, comemora aniversário, comemora... Aí eu, no fim do ano, tá pobre. Você já comprou aí os presentes, ah, pro dia dos namorados? Vai ter presente? Vai pro motel? Cara, motel no dia dos namorados é a coisa mais nojenta que tem na vida. Não dá tempo. Cadê a moça do motel aí? Cadê o povo que trabalha no motel? Como é que é a Jéssica, né? Não dá tempo de arrumar direito aquilo. Tem na fila já a porta, batendo na porta. Aí você entra escorregando... Você entra escorregando na gala dos outros?
18: Ó, Diego, as figurinhas. Na Coca é de 600 só, Diego, ó.
0: Ah.
18: Ó, aqui eu também já tirei várias já. Aí coloco de volta o rótulo.
0: Olha só que vagabundo. O Max, ele fica abrindo todas as garrafas de 600... Pega as figurinhas e cola de novo. Mas, rapaz, mas aí qual é que é a graça, ô? O teu patrão sabe disso, mano? Rapaz, que ladrãozinho de figurinha.
19: Apaga, apaga, apaga.
0: Olha que bosta.
20: Meu amor, para! Que vai, deixa rolar que vem. Fantasias na cabeça, todo mundo.
21: Bom dia, Diegão. Ô, Diegão, você tem que ficar preocupado. É, amoleceu. Ainda bem que tá amolecendo. Tem que amolecer o ovo de cima, não o ovo de baixo. Mas você tá preocupado mais ainda.
0: É, ó, cara, hoje eu postei lá o vídeo do. Do Ale Fenomenal falando do meus ovos. Do ovo que a gente tentou quebrar lá. Enfim, tá lá, arroba Diego Lopes, vai lá pra você ver. É, Dieguito, bom dia, manda beijo pra eu. Eu tô dodói, Nalvinha de Itapevi. Nalvinha, o que que você tem, Nalvinha? Melhoras pra você, viu, Nalvinha?
22: Ô, Diegão. Rapaz, você falou agora esse bagulho de escorregar na gala dos outros. Eu me lembrei uma história quando eu era criança, cara, no Brasil. Eu tava voltando da escola, né? Era aquela época, era inocente, né? Aí eu vi um balãozinho assim jogado no chão. Eu falei, ó, que legal, uma bexiga, mano, né? Eu vou encher essa bexiga. Na hora que eu enchi a bexiga e virei ela pra cima, rapaz, veio um líquido branco,
0: não,
22: gosmento.
0: Não, não.
22: Aí eu fui ver,
0: não,
22: rapaz, descobri esses tempos depois que era uma camisinha, cara. E eu engoli tudo a gola, cara. Você tá doido?
0: Nossa, velho. Nossa, velho. Que bosta. Não, não, não, não, não, não. Tá, e aí você gostou e nunca mais parou de... Meu Deus. Oi, Ju. A Ju chegou. Oi, Ju. A Ju tava na academia hoje, a Ju.
23: Ele gosta natural, não na camisinha, ele gosta do natural.
0: Caramba aí.
3: Oi, Diego, bom dia, Diego.
0: Olha ela aí, ó.
3: Ai, hoje eu tô triste, entendeu? Meu cunhado morreu, né? Então, eu acho que nada mais justo que você mandar de novo o nudes pra mim, igual aqueles que você me manda de vez em quando, sabe? Só pra me alegrar. Ai, não conto pra ninguém.
0: Faz o Pix, Maratacine. Dinheiro na mão, cueca no chão.
4: Ô Diego, se esposa é namorada, eu não sei. Mas uma coisa eu tenho certeza, o presente da esposa eu já comprei. Ela me pediu duas bolsas, eu comprei as duas bolsas pra ela. Agora o da namorada eu vou comprar hoje de manhã quando eu chegar de viagem.
0: É. Bolsa família e o bolsa... reclusão. Cara, é mesmo, não comprei ainda não, velho. Ela perguntou hoje o que eu queria, minha resposta sempre é a mesma. Se é que você me entende. E, mas eu não... eu não perguntei pra ela, não. Vai que ela quer a mesma coisa que...
5: Deixa rolar. Vai. Vai.
0: Oi.
19: Olá, Diego Lopes. Bom dia, meu querido, tudo bem?
0: Bom dia.
19: É o seguinte, é só você marcar e vamos curtir a nossa academia.
0: Bora.
19: Com esses trajes típicos que eu faço.
0: Bora.
19: Tá? E tem mais, quando eu vou normal, o pessoal reclama, o pessoal adora os meus adereços, tá certo? Um beijo a todos, Ricardinho.
0: Lala!
24: Diego, vamos lá. Dia dos namorados é dia dos namorados. Dia das mulheres é dia das mulheres. Não confunde também as datas também não. As mulheres estão confundindo as datas aí. As nossas mulheres estão confundindo as datas aí. Não vamos confundir as datas também não, pô. Dia das mulheres é uma coisa, dia dos namorados é outra.
0: Não.
24: Dia das mulheres já passou já, pô.
0: Que tem. Tem gente que nem é namorada fica pedindo presente pros outros. E outra, mulher, sempre tem aquele papo. Ai, mas eu sou sua eterna namorada. Ai, mas... você sabe que essas datas é só pra ganhar dinheiro, né? Olha lá, vem o punk anticapitalista lá, ó. Mas é verdade mesmo, é verdade. É só pra girar o comércio. São datas comerciais. Mas tem que entrar na onda pra fazer o quê? Aí você vê o trouxa lá postando lá. Eu acho que eu não sei, viu? Eu acho que eu não vou sair de casa, não. Eu não gosto tanto de ficar em casa. Chega uma época na vida da pessoa que o maior prazer da vida da pessoa é ficar em casa, cara. Você concorda comigo ou não? Nossa, quando... hoje eu encontrei um amigo meu das antigas. Antigamente nós éramos lobos. Na Baixada Santista tremia quando os lobos se reuniram. Era eu mais 4, 5 amigos ali. Aí hoje eu encontrei um deles, tá igual eu. Agora virou um cachorrinho amarrado, agora o lobo perdeu a fúria. O lobo já não caça mais. Há uns 6 anos pra trás, 8 anos pra trás. O lobo era mau, era lobo mau. Hoje em dia o lobo perdeu os dentes, foi pra coleira, tá amarradinho. Os lobos perderam a alcateia, viraram cachorrinho de madame. Mas tudo na vida é fase, meu amigo. Mas hoje em dia eu pago pra não sair de casa, velho. Então eu tô pensando, dia dos namorados, fazer um jantarzinho, uma tabuinha de frios. Compra lá uma mortandela. Compra lá um queijo brie. Eu odeio queijo brie. Queijo brie nem queijo não é. Nossa, é uma casca com uma gosma dentro. Queijo brie não é bom, gente. Mas ela gosta, o que eu vou fazer? Comprar lá um queijo brie, um vinhozinho. Comprar lá um sanguinho de boi, um salaminho cortadinho, o que vocês acham? Aí bota lá uma série pra assistir. Indiquem séries ou filmes bons pra assistir com a mulher. Começa agora! Dica de programa para o Dia dos Namorados! Acho que eu vou assistir o Bob Esponja com ela. Cintura solta, dá meia volta, dança com... Ah não, motel não dá pra ir. No Dia dos Namorados não dá, é muito nojento. Você entra na hidro, a água tá leitosa. Dica de programa para o Dia dos Namorados! Acho que eu vou assistir o Bob Esponja com ela. Cintura solta, dá meia volta, dança com... Ah não, motel não dá pra ir. No Dia dos Namorados não dá, é muito nojento.

0: Fora que já as melhores suítes já tá tudo reservada, né? Com piscina. Um frio do diabo, o que que quer com piscina na chuva? Ah, mas essa tem como é que é o nome daquela bosta que esquenta, passa um calor do diabo lá? É. Como é que é o nome? Estufa? É, estufa. É uma... Como é que é o nome daquilo, gente? Isso que me deu um... Sauna, exatamente. Sauna. O que é com sauna? A pressão cai. Ninguém consegue comer a mulher. Ninguém consegue se pegar na sauna. Minha pressão cai, é muito calor aquilo. Fica suando, nunca vi. Não, a hidro é legal, Vê, você sai umas bolinhas no brioco, dá uma lavada boa, né? Uma massagem, hidromassagem, uma jacuzzi. Ai, eu quero uma suíte com jacuzzi. Nem caibo na jacuzzi. Tem que ser uma puta, uma baita jacuzona pra eu caber. A sauna é uma coisa mais inútil que colocar num quarto, é sauna. Você consegue fazer amor na sauna? Não dá, cara, é muito calor. Eu fico passando mal, suando.
1: Bom dia, Diegão. E aí, meu trota, tranquilo, de boa na lagoa. E um bom dia pra todos aqui de lado aí, que tá ligadinho no Band de Coruja aí, da madruga. É o Baiano Segurança. Diegão, não tem coisa melhor, Diegão. Quem fazer programa de índio, ficar de boa, mas a patroa, Diegão. Tomar um vinhozinho de boa, comer um queijinho gostosinho e depois afogar o ganso.
2: Bom dia, Diego.
0: E o pau torando na porta.
2: Matheus.
0: Fala aí, cara.
2: É aquecedor, mano. Aquecedor.
0: Que aquecedor? Cala a boca. É sauna. Sauna.
3: Kiss me quick. Eu tenho sauna em casa. A sauna é até útil, mas depois. Pra relaxar. Depois.
0: Ah, mas que relaxar? Não tem que relaxar. Tem que relaxar. Se relaxar, dorme.
4: Ô, Diegão, bom dia. Cheirinho de sexta-feira no ar, hein? Bora que bora até as 5 da manhã nesse CAPS aí. Somebody love aqui, ó, no Puxa da Vinhaça, da Nardini. Ligado com você até as 5, macho velho.
0: Olha lá.
4: Cheirinho de sexta-feira, hein?
5: É, Diegão, os comes e o bebes aí ainda dá pra fazer, viu? Bora assistir uma série aí, já não vai dar, viu? Coloca aí pra assistir e a mulher acorda. Vamos pra cama que já acabou. Aí não faz bosta nenhum.
0: É, mas pior que é, velho. Tá dependendo da série, dá um sono. Ainda mais bebendo vinho. Mano, você toma vinho, você tem que ir logo pra caçada. Se tomar vinho e não for pra caçada. É igual massagem. Massagem, amor, faz uma massagem. Já tem que ir já. Com a britadeira da Britânia já não. Tá. Porque senão ela dorme. Passa um óleo paixão, um negócio, e já vai meio que.
6: Ô Diego, você falando de presente de Jesus namorado, de casado, disso e daquilo. Já parou pra pensar que quem tá solteiro tá totalmente deslocado do assunto do programa? Seu vagabundo.
0: Mas hoje é o dia do solteiro, animal. O solteiro, hoje é o dia do solteiro. Hoje, então nós vamos formar casais hoje. Vamos formar casais que dá tempo ainda. O que uma pessoa começa agora? Começa agora. Formando casais no Banho de Coruja. Pra amanhã, hein?
7: Vai, mão pra cima, cintura solta.
0: O que uma pessoa precisa ter pra estar tempo de ficar com você amanhã? Será que dá tempo, gente? Ou tá bom solteiro? Você tá bom solteiro? Ah, tem gente que tá

0: feliz solteira, né? Eu não acredito nisso. Eu acho que o ser humano nasceu pra ter a sua cara metade. Eu acredito nisso. Como diria o grande Vinícius de Moraes, é impossível ser feliz sozinho. Que bosta.
1: Fala, Diego. Beleza? Ricardo Personal. Ah, diz o namorado, faz uns ovos cozidos que você fez hoje à tarde. E falar em ovos, o que você fez com os ovos? Quem perguntou foi Edmilson, que perguntou, de onde tá tu, que falou isso. E Davi também. Ah, os caras estão jogando tudo pro meu lado. Fala pra gente o que você fez com seus ovos. Mas é isso, dia do namorado é isso. Dia dos ovos. Um abraço pro pessoal do grupo Band. Amigo da Band. Tchau, obrigado.
2: Fala, Diegão, beleza? Mano, eu acho impressionante a capacidade de entender as coisas que essa mula do John Tatu tem, velho. Bicho animal de teta, não sabe falar e não sabe interpretar nada, velho. Olha o Tatu, mano, você não se enforca, velho.
0: Deixa ele, deixa ele. Meu amor.
3: Tem uns caras que mandam mensagem querendo ser legal, querendo ser bacana, acaba sendo uma bosta.
0: Para, deixa ele.
4: Bom dia, Diegão. Você gosta de uma bola batendo no brioco, Diegão?
5: Passar um informe pra vocês. Quem vier pro lado de cá, não vem pro lado de cá, não. Porque saindo de lá pra vir pra cá, quando chega ali, tá pior do que lá. Entendeu? Então não vem pra cá, não. Fica ali, que ir pra lá vai ser melhor que vir pra cá.
0: Muito obrigado pela dica aí, viu, mano? Olha, se não fosse você, ia todo mundo pra lá.
6: Bom dia, Diegão. Aqui é o Igor de Borá. As meninas tá postando meme na internet que quer um namorado pro dia 12. Aí depois arruma, fica colocando chifre nos outros aí, né? Não que eu esteja levando chifre, mas a namorada dos outros fica dando em cima da gente, né? Vai entender.
0: É que você é muito gostoso, você é irresistível, né, cara? Aí não dá. Aí a gente até entende as meninas. Cara, ninguém vai conseguir agradar todo mundo, né? Quem tá solteiro quer arrumar alguém. Quem tá com alguém quer separar no dia dos namorados pra não dar presente. Você conhece alguém assim, não? O cara no dia dos namorados, não, cada um pro lado. O cara arruma uma treta só pra não dar presente. É namorico de bosta, né? Namorico de bosta. O que é isso aqui, ô chato de galocha? 3 minutos e 10, o que é?

0: não vou tocar essa bosta. Que é, jabá, não faz o pix que eu toco. Não sabe como é que funciona? O rádio, animal.
1: Bom dia, Diego Lopes. Aqui o Wagner Militão de Prescaba. Ô, Diego, tá? Deixa eu contar pra você a novidade da cidade de Limeira. É, tem uns homens aí, eles estão tendo um aplicativo de encontro lá na Praça de Limeira, chama Praça Toledo Barros. Aí estão se atracando lá, Diego. Tanto faz de dia como de noite. Aí daí domingo deu uns 7 casos lá, a Guarda Municipal prendendo a turma lá. Aí como que eu fui na escola com o prefeito de Limeira, daí eu mandei mensagem pra ele de madrugada, falei, viu? O povo tudo em cima na casa dele lá, né, cara, xingando o prefeito, que não tem nada a ver com isso, né? Isso aí é um aplicativo entre homens lá, pra se atracar lá na praça lá. Aí eu falei, tudo pra cor, né? Pouco. Ô, Diego, ajuda o povo de Limeira lá, Diego, pelo amor de Deus.
0: Você é do Texas? Bird comes in world, I'm beer out, and bird of horde, I'm pilot, and in the bird. Pop the Limeira, Limeira, it's a word of one time. With a high quality fire, start from different sector, able to meet and clad it. Eu acho que você tá bravo porque você não foi convidado. Eu acho que é isso aí que eu falei. Baixa o aplicativo e vai lá, ô caipora.
2: Olá, Dieguito.
0: Já pus esse lá, lá. Não é, Nalva? Ele não parece texano falando? Já viu um texano falando inglês?
3: Pensando aí, tá com ovo na boca, só pode. Deus me livre.
2: Olá, Dieguito Lopes. Gostei da ideia, hein? Eu estou à procura de uma nifetinha para passar o Dia dos Namorados comigo. Depois eu a dispenso, ok? Ela terá o prazer de desfrutar de mim, tá certo? Um beijo a todos, Ricardinho. Lala!
0: Olá, Lau. Você fica falando essas coisas? Os véio tá em alta, hein? As novinhas tá tudo caçando os véio pra se encostar. E os véio, e os novinhos tá encostando as véias pra pagar um boleto. Nossa, Deus, eu arrotei interno. Já rotou pra dentro? Ó, oh, acabei de rotar pra dentro. Nossa, velho. Hein, é... Olha que é uma nifetinha, as nifetinhas tá querendo os velhos. Impressionante. Hoje eu fui pra academia, deixa eu contar um negócio aqui pra você aqui. Só pra nós aqui, pelo amor de Deus. Eu não sei se eu conto, velho, porque o cara é meu... Parece que o cara é Raul. Não vou contar, o Brasil é muito grande. Vai que tem alguém que conhece o cara. Como é que eu... Mas eu queria contar pra vocês. É que os caras acham perfil na internet, os caras acham tudo. Né? Os caras é... Não vou falar, não. Deixa eu falar. Mas a gente vê muito. É relacionado a esse assunto aí, né? A gente vê muito isso. Você olha pro casal, não dá pareia. Não combina. Não é questão de idade, não. Eu mesmo com a Grazi, mas é, tem uma diferençazinha. Mas tem uns que você fala, mano, não dá, velho. Não dá. O que que é? É muito amor envolvido, será? É, deve ser muito amor. Eu acredito no amor.
4: Conta aí, Diego Lopes. É só falar com o cara, é o Cleitinho Padeiro, pô. Ou senão o John Tatu.
5: Fala, Diegão. Fala comigo.
0: Olá, o que, que é essa bosta pitando aí, segurança? Tá igual o baiano, segurança.
6: Não é, Diego. A pessoa pode ser. O homem pode ser feio pra caramba mesmo. Caído aos pedaços, mas o cara tem dinheiro na conta, não adianta. Ele pode ter 10, 20, 30 reais, 100. Não adianta. Não adianta. O cara vai ter dinheiro, não vai ter dinheiro, o cara é feio, a mulherada vai querer isso, ué. Vai fazer o quê, ué? Diz, namorada tá chegando. Ué.
0: Generaliza, velho. Mulherada tá ouvindo agora, tá brava com você. Falando que, cê, que a mulher só fica com os outros por interesse. Aonde?
7: Negão, esse negócio aí que não pareia. Você não tá querendo falar nada do Amado Batista, de um certo locutor que trabalha aí na rádio, não, né?
0: Não, não, não, não.
7: Porque,
0: não.
7: Mano, não pareia, velho. Parece que o cara é casado com a avó.
0: Cala a boca, Cleiton. Cala a boca, Cleiton. Cara. É muito amor, né, velho? É muito amor. É muito amor envolvido, é amor. Eu acredito no amor. Se vocês não acreditam, problema de vocês. Você acha que pode... Você acha que... Começa agora. Começa agora. Oitava enquete da madrugada. Diferença de idade ajuda ou atrapalha?
8: Oi, Diego, tudo bem?
0: Olha ela aí.
8: Desculpa, tô um pouco rouca.
0: Sem problema.
8: Mas eu precisava de ideias, Diego, de presentes.
0: Eu também.
8: Eu tô há 9 anos com meu amor, com meu velhinho. E eu precisava de ideias, entendeu? Não sei o que dá. Não sei. Não sei que presente comprar. Não tenho ideia. Coloca aí pro povo me ajudar, por favor. Não sei o que eu faço. Ele... compra pra mim uma joia. Então, eu que não queria algo muito caro, sabe?
0: Tá.
8: Mas também não muito barato, né? Uma caixa de bombom também não dá, né?
0: É, não.
8: Então me ajuda aí, por favor.
0: Começa agora! Ideia de presente pra ela dar pra ele! Dance. É, ajuda nós, que eu também não sei o que dá, vai. Eu tô pensando em pedir um japa ou uma tábua de frios. Mas dá, tem que dar alguma coisinha, né? Alguma coisa tem que dar. Não vou dar de novo um boneco do Stitch. Não, não, não, não. Começou a festa, Flor, a Flor semana que vem não tem mais. Não sei, cara, é difícil, viu, mano? Sabe o que eu acho legal? Presentes que eu acho legal? Eu acho legal aquele presente que a pessoa faz com a mão. Que ela leva um tempo pra fazer, que ela dedica a vida dela pra fazer ali alguma coisinha. Tempo é vida, né? Nossa, e a Grazi é boa nisso, cara. Uma vez ela me deu uma caixa cheia de foto nossa, com um monte de recordações, com lembranças, bilhetes. Eu falo, como é que ela pensou nisso, velho? Eu vou dar presente, eu dou uma pedra. Eu sou horrível pra dar presente. Dinheiro diz que não pode dar, né? Dinheiro não pode dar de presente. É, diz que é horrível dar dinheiro, eu não sabia. Eu dava dinheiro, eu fazia pix de presente. Diz que é falta de educação até.
9: Ah, eu já falei pra minha esposa que eu não vou dar nada pra ela, não. Fez aniversário semana passada. Aí, essa semana, dei um presente de 5 anos de casamento. Agora tem dia dos namorados também? Ah, não. Pensei em fazer um jantar pra ela, um macarrão. Mas eu não sei cozinhar, pra fazer um macarrão ficar nojento que nem o do Davi, não dá também, né?
0: Ô, oh, você não começa, hein?
10: Diegão, o presente que eu dei pra minha mulher, a gente vai passar o dia em Campos do Jordão. Diegão!
0: Isso não é presente, cara. Isso é uma viagem. A Ju falou o seguinte, Diego, a diferença de idade ajuda mesmo, afinal os novinhos de hoje não estão com nada. 5 minutos e já pedem arrego. A Ju que falou isso aí, sério, Ju? Os novinhos estão borrachinha fraca, é isso? Rapaz, velho.
11: Dá cara de bombom pra ela, tá? É, mulher gosta cara de bombom, pronto, no frio desse, cara de bombom é ótimo. Anestre que vem garoto, vem... Anestre não, Anestre que vem prestígio, vem choquito, o cara de bombom da garoto mesmo. Não é porra nenhuma, nojento é teu cu, sabe?
0: Ei!
11: Nojento é teu rabo, vai com vagabundo.
0: Para!
11: Você ia fazer assim.
0: Ei!
11: Você ia fazer uma lavagem.
0: Olha a boca!
11: Vai gostar e
0: olha
11: tua
0: a
11: cara.
0: Boca! Tava tão bonitinho o outro áudio, Davi. Ô, Maico, para de provocar ele, Maico.
12: Beijinho na boca. Boa noite, banho de coruja. Manda um abraço aqui pra Cotia.
0: Alô, Cotia.
4: Rapaz, mas 5 minutos? Essa Ju tá pensando que é o quê? Ator pornô, é?
12: Ô, Diegão, bom dia. Paulo aqui de Limeira. O rapaz aí falou, rapaz de Piracicaba aí falou dos casos que tava acontecendo aqui, né? Os caras aí encontram uma afetiva aqui no banheiro público da Praça Central aqui. Engraçado, cara. Eu marquei de comer um viado de Piracicaba lá.
13: Deixa rolar que vai, deixa...
14: Fala, Diegão. Aqui é o Mário do Japão. Ô, Diegão. Pelo amor de Deus, hein? Vai mentir assim lá na casa do chapéu. Coitado dos caras, ó. Os caras se matando aí pra ver a foto da mulher. Você postou outra coisa ontem, né? Seu sem vergonha. Chama! Bora que bora. Forte abraço.
0: Ô, Mário, no Japão achei que era adiantado o dia. Você tá comentando o programa de ontem, Mário?
15: Errou!
0: Ô, Mário! Olha lá, ela chegou.
16: Bom dia, meu tiozão gostoso, tudo bem? Diego, tô muito triste. Sabe por quê? Não vou poder ir pro motel amanhã. Eu não tenho namorado.
0: Ah,
16: #chateada.
0: Ah,

0: Como é que é, Jessiquinha? Uma gatinha como você não tem namorado, Jessiquinha? Por que que você não namora, Jessiquinha? Tu não presta, né, Jessiquinha? Só pode, com essa cara. Olha, cara. Tá na caminha, Jessiquinha, hoje? Algum pretendente para a Jessiquinha?
1: Jessiquinha, você podia mandar umas fotos do seu olho pro Diego, né? Pra não analisar se tá vermelho ou não.
0: Ela mandou. É, ontem a gente zoou tanto ela que hoje ela não, o olho dela não tá vermelho não hoje. Bom dia pra Erika! Tudo bem, Erika? A Erika é a Fox lá da Arena Corinthians, né? Tá no plantão, tá no bico hoje aí, Fox?
2: Vixe, se não namora alguma coisa errada, tem, né, Diego?
0: É.
2: Deve ter um Bilal no lugar do Chibi, por
0: não,
2: aí vai.
0: Não, não.
3: E o Diego Lopes. Bons tipos de presente aí pra dar pra mulher é perfume, pô. Que eu saiba aí, que eu não entendo muito, mas que eu sei aí é perfume, pô. Perfumar um bom, assim, de 250, 300 reais aí, já dá uma boa, viu?
0: Cara, mas ela tem tanto perfume, velho. Toda vez eu dou perfume pra ela, velho. Queria alguma coisa diferente, velho. Perfume, beleza, né? Oh, ela gosta, lógico. Quem não gosta de ganhar um perfumão, né? Perfume bom, mano. Ah, de novo, perfume? Calma, Jessiquinha, calma. Calma que nós vamos resolver seu problema, Jessiquinha.
4: Ô, Diego, dá uma macarronada do Davi. Pede o Davi uma macarronada e dá pra ela de presente.
0: É, uma marmitona. Faz pra nós aí,
1: Davi. A Jessiquinha não tem namorada porque ela é IA.
5: Bom dia, Diego. Bom dia, Band Coruja. Érica, tô falando da Arena Corinthians. E a gente que não tem namorado, hein? Ai, que triste.
0: Ô, Érica, dá tempo, Érica. Hoje, dia 11, hoje, que começou agora, hoje começou agorinha, pouco, agora há pouco começou. Hoje é o dia dos solteiros, hoje é o dia dos solteiros. Ah, presta atenção, como é que vai ser esse fim de semana? Deixa eu explicar o cronograma. Hoje, dia dos solteiros, ok? Confere. Amanhã, dia dos namorados, ok? Confere. Dia 12. Dia 13 é o dia do... Do que é dia 13 mesmo, gente? Que eu esqueci. Peraí. Ah, dos amantes, é verdade, dos amantes. Boa, bem lembrado, Braddock. Dia 13 é o dia dos amantes, ok. E domingo, dia 14, é o dia dos cornos. Então todo mundo vai comemorar alguma data nesse fim de semana. Tem cara que vai comemorar duas. É? Dia dos solteiros hoje, amanhã é dia dos namorados.
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0: Dia 13, dia dos amantes. E dia 14, dia dos corno. Todo mundo vai comemorar nesse fim de semana, hein? Qual que é a data que você vai comemorar? Conta pra mim. Dia do solteiro, dos namorados, dos amantes ou dos corno? Ah, amanhã é dia dos casal, postar bonitinho. Aí os invejosos, as invejosas, gordas, os feios, pangaré. Aí fica tudo com inveja, tudo invejoso. É, isso aí, é, ele trai ela. Ai, esse casal é nojento. Ai, ai, como eu odeio casais. É tudo incompetente. Quem não tem mulher e homem é incompetente. Ó. Não vem falar, bebê. O ser humano não é feito pra ficar sozinho. Ah, mas eu sou um solteirão convicto. Você é um trouxa. Não vê, não? Se você tá solteiro, você é trouxa. Ô, trouxa.

0: Jessiquinha, eu quero ser o seu namorado no dia de amanhã, te fazer muito feliz e te dar muita burdoada do jeito que você gosta.
1: Tu aguenta nada, velho. Cala a boca.
2: Estou sim, Diego, no meu plantão, sentada. Na cadeira, tá? É o que tá tendo.
1: É o que tá tendo.
3: Abra a janela, amor. Diegão, eu vou comemorar 2 dias, Diegão. Eu sou casado há 18 anos. Eu vou comemorar o dia dos namorados com a minha eterna namorada e o dia do amante com a minha eterna amante. Que, afinal de contas, a sua esposa, além de ser a sua esposa, ela é sua namorada, sua amante, sua amiga, sua companheira. Afinal de contas, foi ela que escolheu você para passar o resto da vida dela do seu lado. Ah, eu amo você, vida.
1: Que é isso? Feliz é o homem que tem uma esposa, uma amante, uma amiga e uma namorada. Tudo na mesma mulher.

0: Eu sei que dia 13 é dia do Santo Antônio. O que que tem a ver? Não perguntei o que que dia do santo que é.
1: Eu tô com vontade de falar isso pra minha esposa que o Creito falou aí. Mas se eu falar pra ela que ela é uma amante também, eu acho que não vai dar certo. Eu acho que eu vou levar um tapão no meio do ouvido.
0: Sem nem ouvir o resto da frase, né? Imagina, se eu chego pra minha mãe e falo pra ela, amor, eu preciso conversar com você, sério mesmo, sério. Eu tenho uma amante. Eu tenho uma amante. É, eu também tenho uma amiga. Eu tenho uma namorada. E todas elas são você. Imagina, só na primeira palavra já ia tomar já logo um tiro no meio da cara. Você tá doido?
2: Toma de rosca. Dia de queimar a rosca, porque você tem que queimar a rosca.
0: Ei!
2: Entendeu ou não? Os caras pegam a gente por trás aí. Sua mulher tá conhecendo você já com outro cara já. Entendeu ou não?
0: Quem?
2: E quando você tá vendo suas coisas estragadas, cheias de leite aí. Leite sei lá da onde, né?
0: Oh,
2: você Davi passa tá... a mão aí da água de chuva da coxinha aí.
0: Calma, Davi, calma. Acho que foi pra você, Cleiton, isso aí.
3: E aí, Diego, bom dia, bom dia. Rapaz, você falar isso lá pro personal. Tá, macho, o mata-leão dela apaga rápido, hein? Ela não deixa nem você terminar.
0: Pois é, cara.
4: Acho, é nóis. Você tá maluco. Na hora que você acertou da amiga, ele vai acertar qual facada entrando do lado esquerdo do bucho, já. Tá doido.
0: Já pensou, cara?
5: Tu esqueceu de dividir a rede, cavalo!
0: É o quê? Ah? A rede, a rede, a rede!

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13: Band FM 12:04, bom dia, um ótimo dia pra você, uma ótima quinta-feira, quintou, quinta-feira, é dia de ser feliz, hein? É dia de dar aquele sorrisão bonito com dois dentes que você tem aí. Alô, meu povo! A sua rádio do seu jeito.

0: dia, com alegria, eu voltei agora pra trabalhar. É por isso que aqui é o meu lugar. Bom dia, Elias. Sem esquecer de ninguém, hein? Oi, estavam com saudadinha de mim? Estavam?
1: Não, babá, não, não tava, babá, não tava, não tava, não. Tiki-tiki-tá. Alô, babá.
2: Forte o tambor.
1: Eu quero tiki-tiki-tiki-tiki-tá.
3: Diego Lopes, seu vagabundo, ouve meu áudio aí. A minha mulher quer assistir o Diabo Veste Prada 1. Primeiro filme.
1: Você tem problema na cabeça?
4: E olha lá, o Palhaço Carequinha voltou. Palhaço Carequinha voltou.
2: Bate forte o tambor.
0: Bom dia, hein, Diego? Aqui é a primeira vez que tô participando do programa aí, Henrique. Rapaz, a gente fica sempre naquela curiosidade, né, pra saber quem que... A foto do radialista, tal, né? Daí vai eu procurar lá no Instagram, rapaz, daí encontro lá o tal Diego dançando, imitando o Michael Jackson. Rapaz, aquilo aí foi uma mistura de Fred Mercury com Belo de Bigode. Aquilo entregou mais que iFood, hein? Rapaz do céu, Diego. Que foi aquilo, homem?
1: Mano, eu acho que você achou o Diego errado, eu acho. Eu dançando Michael Jackson? Eu não! Aonde que eu tô dançando Michael Jackson? Tô ficando doido, só se eu não lembro o que eu gravei dançando Michael Jackson não, e não lembro. Eu fiz isso, gente.
2: As barcas de terras caídas.
5: Ô babá, saudade de você mesmo não, mas agora a foto da sua bunda,
1: é.
5: Aí a gente sentiu falta.
1: Mano, o babá é louco, velho. Eu nem lembro qual que foi o papo do dia. Eu sei que do nada chegou uma bunda branca, com uma baita de uma espinha vermelha, mas era branca. A bunda do babá é a bunda mais linda do mundo. É branca que parece um papel, velho. Só que é grande, porque na época, eu não sei quantos quilos tá agora, tá no Monjaro, babá? Ô, babá. O babá tava com 160 quilos, sei lá. E a bunda dele é gigante, com uma espinha vermelha no meio, velho. E chega aquela foto daquela bunda imensa, branca. Eu nem sei o que qual era o papo do dia, velho. Eu sei que ele mandou aquele rego rosa. Babá, bunda branca, rego rosa. É, nossa, é traumatizante esse dia, viu, Cleide? Não sei porque que você me lembrou também, viu? Nossa!
5: Ah, mas melhor receber a bunda do babá, que deve ser limpo, bom, pelo menos eu acho, do que receber a bunda velha, tudo suja, do Davi.
1: Olha ele provocando, Davi, olha! Tua bunda é suja, Davi? Para, Michael!
6: Bom dia, Dieguinho! Olha bom dia, ela. Bande Coruja, Tami de Araçatuba!
1: Olha a Tami, olha a Tami! Oi!
6: Presente pra sua esposa! Belíssima cesta de café da manhã com ursinho maravilhoso! Um luxo!
1: Tá!
6: Diego, sabe que eu tô sentindo saudade?
1: Que?
6: Da Xuxa!

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0: todo mundo pega e fica aí puxando o pentelho da Xuxa.
1: Ei, ei, ei.

0: Ô, fala pra esses boca larga aí, ó, desses motoristas de frango aí, ó. Tá todo mundo tirando sarro de mim agora, viu? Bando de comedor de pena. Beleza, Diegão?
1: Tá bom.
0: Depois de uma temporada de forguinha aí, tamo na rodagem de novo. E tamo aí, na programação sua.
2: Tá bom, babá.
0: Se você acha que a minha bunda é grande, imagina do jacaré, Diegão. Dá dano. Não, fala pra esses boca larga aí, ó, desses motoristas de frango aí, ó. Tá todo mundo tirando sarro de mim agora, viu? Bando de comedor de pena. Beleza, Diegão?
1: Tá bom.
0: Depois de uma temporada de forguinha aí, tamo na rodagem de novo. E tamo aí, na programação sua.

0: Ter amizade com a Tami deve ser da hora, né, velho?
1: É, mano, ela
0: por
1: é.
0: Quê?
1: Por quê?
0: Ela é feinha pra caramba, então você não vai ficar enchendo o saco dela pra comer direto, certo?
1: Certo.
0: Mas eu acho que quando você tá na a pessoa tá na fossa e pedir um babão pra ela, eu acho que ela faz pra animar outra pessoa. Se ela tem uma alegria tão contagiante. Ô, Tami, quer ser minha amiga?
1: Ei, Tami, olha aí, Tami. Olha aí, Tami. Tami! Para com isso aí, cara. Pera aí. Coitado, né, Tami? Coitado, coitado.
2: Altos convites, não tô entendendo, Dieguinho. Coitado, coitado, coitado. Fala pra ele que eu não tô tão desesperado assim não, hein?
3: Disse que eu era muito nova pra você, mas agora que cresci você quer me namorar.
4: Ô, babá, já sarou o furúnculo da bunda? Bunda branca com furúnculo vermelho. Você tá doido?
1: É, rapaz, pensa numa cena. Nunca esqueci a bunda do babá.
5: Vem de falar da minha bunda, fala da tua bunda, você não lava faz um mês.
1: Calma,
5: tá
1: Davi.
5: Tá bunda imundo, munda, Max. Você me persegue, hein, vagabundo.
1: Calma,
5: tem
1: Davi.
5: Tem que fazer não, lazarento.
1: Calma, Davi.
5: Vai, assistir a Copa do Mundo, você ganha mais.
1: Calma, Davi. Comer a
5: javade que você tem aí na sua casa.
1: Davi, calma, Davi. Calma, calma.
5: Não sujou teu rabo, Max.
1: Calma,
5: faz
1: Davi.
5: Um mês.
1: Calma, Davi, calma.
5: Seu vagabundo, vai assistir a Copa, você ganha mais. Começa hoje.
1: Calma.
5: Seu comedor de lavagem, cagado aí na
1: calma,
5: sua casa.
1: Calma, Davi.
6: Ô, Diegão.
1: Oba.
6: Sidney,
1: e
6: do
1: aí?
6: Japão. Ô, Diegão, hoje eu faço 16 anos de casado, meu amigo. 16 anos que ela me atura.
1: Sério,
6: né,
1: velho?
6: Eu tenho uma princesa linda, linda, linda também.
1: Olha.
6: Né, e 3 cachorros.
1: Tá bom.
6: Né, mas hoje eu tenho 16 anos, completo 16 anos de casado com a minha japa. Teimosa, briguenta. Mas tamo junto aí, nos trancos e barrancos.
1: Que legal,
6: abraço,
1: mano.
6: Sidney do Japão.
1: Parabéns. Valeu. Parabéns, Sidney. Parabéns, Sidney. Parabéns. 16 anos, cara. Qual que é o segredo, Sidney? Conta pra nós. É morar no Japão. Não pode separar, que daí um é deportado, é isso? Não, não. Conta pra nós qual que é o segredo pra ficar 16 anos junto, cara.
7: Rapaz do céu, vou dizer uma coisa pra você, hein? O negócio tá estranho mesmo, essas amizades desses homens aí. Um comparando a bunda do outro. Eu vou dizer uma coisa pra você. Tudo isso daí eles fazem nas escondidas aí, faz aquelas brincadeiras de pegue um monte, sabe? Se não engano ninguém, não, hein?
1: Ô, Rick, você tem uma voz de velho, mas você é novinho, né, cara? Olha a voz de velho. Ah, esse vídeo aqui, ó.

0: Mas você sabe que isso aí é IA, né, cara? É, isso aí é... Nem o Michael Jackson nunca viu. Nunca, o Michael Jackson nem fez essa dança, velho. Essa dança aí é meio... É meio esquisita, né? É, mas não, enfim, tá ali com a roupa do Bad. Eu tinha esquecido desse vídeo aí, né? Tem nada a ver com o Michael Jackson. Eu imito, danço mais do Michael Jackson do que esse vídeo aí.
1: Tá, novinho nada, tenho 40 anos. Ah, e tô passando aqui em Araçatuba, hein? Tô acabando de passar em Araçatuba, sentido Jales. Já fala pra ela passar o endereço aí que não é que chega lá.
0: Quem? A Tami?
2: Ô, Diegão, não por nada, com todo respeito. Mas o cara no escuro e com fome, a bunda do babá vai até com furúnculo.
0: Olha lá. Aí, babá, tava demorando. Pronto. Tava demorando. Tão querendo te comer. Mas aqui não, Tico Tico, aqui não.
3: Olha, se eu fosse você, não faria isso. Quando você falar, eu tenho, você já leva um tiro. Então, não fala essa frase, não.
0: Nossa, mas faz tempo esse áudio.
4: É um homem apaixonado que não consegue.
5: Ô, Diego, pode falar pra ele encostar o caminhão aqui em casa.
0: Nossa, Maratacinde, quem que é essa bunda aí?

0: Marta Sena. Marta Sena mandou a foto numa bunda com furúnculo aqui em cima. Puta bunda feia, velho. Minha bunda é bonita. A minha, o quê? A minha bunda? Bunda mais linda do mundo. Eu treino bunda. Não sou bunda mole, minha bunda é redondinha. Agora essa bunda feia. Ô, bunda feia, hein?
1: Pensa na bundinha de respeito do Dieguinho.
0: A minha é. Ah, que a Marta Cine mandou é do marido dela. É bem bunda de véio, minha bunda de véio.
2: Ô Davi, bem que você podia mandar uma foto dessa bunda velha suja sua, tudo borrada pro Diego analisar, hein?
0: Nossa, bunda borrada de bosta não. Para aí, Michael. Michael. Ô Diego, você disse que ia tirar uma foto da sua bunda e postar lá pra nós. Lembra? Eu vou postar hoje. Eu falei isso? Se eu falei, eu faço. Se eu falei, eu vou fazer. Ou aproveitar que hoje que eu vim com uma calça molinha. Minha calça é molinha. Hoje eu tô com uma calça molinha. Se eu não tomar cuidado, ela marca a macaxeira. Hoje eu vou mostrar, então. É, Diego, a bunda do babá no escuro vai até com furúnculo.
1: Abre a janela, meu amor, abre a janela.
3: Ô, Diego, só pra deixar claro, não gosto de bunda, viu?
0: Não... Ô, Tami, manda uma foto da tua bunda aí, Tami, pra nós.
4: Copa 2026, a abertura será entre México e África do Sul, que já se enfrentaram 3 vezes na história do futebol masculino, com histórico de 1 vitória para a África do Sul e 2 empates. O confronto mais famoso ocorreu no jogo de abertura da Copa do Mundo de 2010 e terminou empatado em 1-1. Tá na Copa? Tá no mundo.
0: O locutor de banheiro. Tô brincando, muito bom. Muito bom, muito bom. Obrigado pelas informações aí, nosso locutorzão de banheiro.
5: Bosta! É a tua, seu.
0: Calma. Calma.
5: Faz um lavar a bunda, ô, Michael.
0: Calma, sabe? Davi, calma.
5: Eu vou mandar sim, sabe?
0: Calma.
5: Eu passo grandão pra você olhar. Você quer olhar?
0: Calma, Davi.
5: Você quer olhar?
0: Deixa ele falar, Davi. Deixa.
5: É, cheio de carne. Você quer?
0: Calma!
5: No meio do teu rabo. Você vai te mandar aí por trás.
0: Calma, Davi, deixa.
5: Sim, Michael. Deixa. Eu mostro bem grandão.
0: Deixa
5: de carne pra você.
0: Deixa ele falar.
5: Atrás do teu rabo aí.
0: Calma, Davi.
5: Atrás do teu rabo fedorento aí.
0: Calma, Davi.
5: Que bosta aí.
0: Calma.
5: Faz o meio que lava a bunda.
0: Ei! Chega.
1: Desse ficou boa, Diego.
0: Deixa eu ver a bunda da Tami.
1: Mas, gente, como esse povo gosta de brigar. Que horror.
0: Deixa eu ver a bunda da Tami. Eita, Tami. Ô, Tami. Oh, yeah. Uai, que bundona ajeitada, rapaz.
5: Calma, Davi. Calma, Davi. Entendeu não? Entendeu não? Calma, Davi. Entendeu não? Entendeu não?
6: 10 segundos.
0: Olha lá. Pessoal querendo 10 segundos com a bunda da Tami, é isso?
7: Aua!
8: Ô, Diegão, então você tá facinho, facinho, fi. A calça molinha, né? Tá facinho, facinho.
0: O que que tem a ver?
8: Sai, cachorro.
0: Tá facinho pro olha.
9: Ó, desculpa aí, meu, confundi. Eu ia te falar que eu já vou marcar o meu primeiro exame pra fazer o Monjaro.
0: Ah, é!
9: Ó, desculpa aí, meu, confundi.
0: Como é que é?
9: Eu ia te falar que eu já vou marcar o meu primeiro exame pra fazer o Monjaro. Vou emagrecer.
0: Vai, Amandinha. Ô, Amandinha, boa sorte pra você. Vai dar tudo certo. A Amandinha vai ficar magrinha, vai ficar gostosa. Que é um satanás, ela. Amandinha magrinha. Cara, eu já falei isso aqui. Daqui a 5 anos, não vai existir mais gente gorda no mundo. Babá, vai preparando pra ficar com esse bunda seca aí. Cara, é impressionante, velho. Ninguém mais tá puro hoje em dia. Ou o cara toma Monjaro, ou o cara tá tomando bomba, ou o cara toma remédio pra dormir, ou o cara tá tomando remédio pra funcionar, ou o cara tá tomando remédio pra acordar, ou o cara tá tomando Vinvance, ou o cara tá tomando Ribite. Ou o cara tá tomando no meio do centro do olho do... Em algum lugar ele tá tomando. O que você tá tomando, Davi?
6: Ô, cara, mas tô tendo o que fazer, meu irmão. Vê se você fala, sua mulher tá desconhando com outro cara, por isso você fica atrás de mim, né, mano?
0: Calma, Davi.
6: Você tem desejo por mim, tá louco, hein?
0: Deixa ele, Davi.
6: Igual da outra rádio lá, mano.
0: Deixa.
6: Tem desejo por mim, mano. Lembra, Diegão?
0: Lembro.
6: O outro lá tinha desejo por mim lá.
0: O Mandioca. Já tem
6: desejo por mim, por isso você gosta de zoar com a minha cara, né?
0: É, o Mandioca.
6: Tem vontade de dar o rabo dele pra mim, né, Maicon? Vai direto, fala logo, mano.
0: Aí, Maicon, aí, Maicon.
7: Diego, faz que nem eu, não toma remédio nenhum. Emagrece natural.
0: Aí, ó, pronto.
10: Salve, salve, Diegão. Thiago, motorista de APP aqui. Pô, mas pior que imaginar essa bunda do babá aí com o furunco é ver a foto daquele macarrão do Davi, né?
0: Ô, Thiago.
10: Jesus amado.
0: Ô, Thiago, para, Thiago.
11: Davi, seu toma atrás, cuidado que você diz, viu? A boca é sua, mas os dentes é emprestado, Davi. Qualquer coisinha arranca seus dentes.
0: Ei,
11: seu ceboso.
0: Bahia, para Bahia.
12: Que o molho de chuca tá bravo desse jeito já.
0: Para,
12: Sidney. O Maicon tá atormentando ele já.
0: Para, Maicon.
12: Você tá doido. Ô, Davi, macarrão de chuca.
0: Para, ô, chegou. Parou.

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0: Diegão?
1: Então, cara, foi. No começo foi difícil, né? Porque a família não aceitava, entendeu?
2: Ah.
1: Ela sofreu bastante, né? Mas graças a Deus a gente superou tudo isso daí, né, cara? E hoje é. O que mantém um casamento hoje é um ceder, entendeu? Quando tá zoado mesmo, tem que ceder, cara. Senão perde a cabeça e.
2: Um ceder?
1: Aí você perde, né? Uma história bonita. Mas é isso aí, a paciência e a esperança é o que move o casamento, entendeu? Quando você ama a pessoa. E eu tô aí junto com ela aí, cara. A gente tá nos barrancão da vida aí, lutando, né? Agora estamos com a filha grandona já, né, mano? Então a gente tenta se fortificar mais ainda, né? E é isso aí. Beleza? Fora o choque de cultura, né? Porque às vezes agora tem essa presepada também. Mas vamos que vamos, Digão. Bola pra frente. Abraço.
2: É o momento. Band Love no Band Coruja. Vem! Chega também. Chega também. Ai, cara. Chega também. Também já chega já.
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2: Mozão.
3: Eu não preciso mais beber.
2: E nem fumar. Oi.
3: 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O seu sorriso.
2: Oi.
3: 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Você sentando, mozão. Me deu onda. Que vontade de te ter.
4: Minha amiga Tami. Você é do tempo das antigas, bebê? Você gosta de fita ou CD? Fala pra mim. Você gosta de fita ou CD, Tami?
5: Imagina, essa voz desse Thiago motorista me deixou excitada. Pergunta se ele já tem compromisso no dia dos namorados. Tô interessada.
2: Ela tá querendo.
5: Chamar os serviços dele.
2: Ela tá querendo. Oi, Li.
6: Eu só vou tomar pra começar pra fazer academia. Não vou ficar tomando pra ficar magra, muito magra não. Mas eu vou tomar. Oh, acho que é Tami, né? Tami? Eu esqueci o nome dessa maravilhosa que fica cantando o nome da Xuxa. Quero ser sua amiga também.
2: É a Tami. Todo mundo quer ser amigo da Tami. Ó, Amandinha. Ai, eu só vou tomar manjar pra começar a academia. Não vou tomar pra ficar magra. Ô, Amandinha. Quando tu começar a secar, tu vai ver se tu vai conseguir parar. Vai virar um pau. Vai virar um pau. Você vai virar um pau. Ela vai emagrecer tanto que vai virar um pau. Ela vai virar um pau de virar tripa. Começa agora. Vai, Amandinha.
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8: da agora, no Band Coruja, os amigos da Tami. Vamos montar o WhatsApp, tia. Vamos montar o grupo.
2: Vamos.

0: toda.
1: Tô de boa, tô de piada, tô de boa.
2: Tá de boa, tá de boa.
0: A mina é um maluco.
1: É, gosto de falar, né? Puta que pariu, os caras têm que fazer, né?
2: Acabou de falar que tava de
1: falar,
2: boa.
1: Tem que fazer, né? Hoje, um dia você vai precisar comer um macarrão, meu irmão. Um dia você vai passar fome.
2: Olha aí.
1: Vai passar fome, vai precisar comer um macarrão.
2: Calma, Davi.
1: E você, Bahia, outro também, que vai passar fome também, tá?
2: Aí, Bahia.
1: Um dia, Deus sabe de tudo. Um dia vocês vão, vão ver o que vai acontecer um dia.
2: Olha aí.
1: Vai falando, não, vai.
2: Olha aí, Bahia, olha aí.
1: Meu de chuca é... Bichão que eu tenho aqui grandão, tá de você aqui.
2: Calma, Davi.
1: Tem um monte de chuca bem grandão, é cheio de carne, você quer?
2: Calma, ouvir? Davi.
1: Toma um monte de chuca na sua boca?
2: Calma, Davi.
1: Só abre a boca.
2: Deixa eles, Davi.
1: Eu tô bem grandão aqui, ó.
2: Calma.
1: Pra dar você por trás, é.
2: Deixa eles. Davi, pera aí, Davi.
1: Ô, menininha nova aí, que tem que ter a peca. Pega você por trás aí.
2: Calma, Davi, calma.
1: Onde é? Estão falando aí, né?
2: É.
1: Vão falando mesmo. Você é feio isso aí, sabe? Sabe?
2: É feio.
1: Quando é dos outros, sabe? Dá processo, sabia?
2: É.
1: Vão falando, vão.
2: Chega.
1: Um dia?
2: Deixa aí.
1: Não tem nem um macarrão na sua casa, nem comida na casa não tem.
2: Ah, meu Deus.
1: E Deus castiga falando mal da vida dos outros? Deus castiga, sabia? Um dia vocês vão ver isso acontece. Vamos falando, vão. Sabe? Meu Deus sabe o que faz, sabe?
2: É.
1: Um dia?
2: Calma.
1: Vocês vão ver só que eu vou pra tosse.
2: Calma, Davi.
1: Vai falando, vai.
2: Deixa eles. Deixa eles, deixa eles. Deixa eles falar, esses trouxas. Tudo trouxa, Davi. Tudo trouxa.
3: Vai morrer no Brás.
4: Ela só quer zoar.
3: Ô Diegão, Diegão, você viu aí o retrato do carocinho que eu te mandei? Tu viu, tu viu?
2: Quem é esse carocinho aí, ô Bahia? Esse é o que? Quem é esse carocinho? É o que tu vai pegar hoje, Bahia? Esse Bahia é terrível, cara.
3: Fala pro Davi, Diego, pra ele fazer um macarrão amanhã pra mim do Dia dos Namorados, eu aceito.
2: Olha aí, Davi! A Tami vai aí comer seu macarrão, Davi. Você faz pra ela aquele espaguetão gostoso com molho de feijoada que você faz, Davi? A Tami tá querendo, a Tami tá querendo.
5: Davi, não liga pro bullying que o Marco tá fazendo com você não, cara. Supere com a mente e cumprimente todo mundo. E viva na ilusão, porque com os sonhos a desilusão vem.
2: É, é. O que, que é isso? Parece a motivacional do Davi? Você tá querendo roubar o lugar do Davi, ou?
6: Ô, Bahia, você tem certeza que aquela delícia da Juliana tá dormindo? Será que ela não tá escutando essa história de carocinho aí, não, véi? Ah, se ela tiver, você tá lascado, hein?
7: Bom dia, Diegão. É o Fábio de Poços de Caldas, Minas Gerais.
2: Fala, Fabião.
7: Na minha opinião, a diferença de idade não atrapalha, não.
2: Ah, legal.
7: Eu gosto de uma novinha.
2: Gosta de uma novinha, Fábio? Eu também gosto de uma novinha,
8: Fábio. Aí, Davi, ó, seu macarrão tá top, hein? Até a Tami quer conhecer. Só que faz um macarrão decente, viu?
2: Ô, Maico,
8: faz macarrão com molho de fossa, não?
2: Ô, Maico!
8: E dá uma limpada nesse fogão seu também, pra deixar melhor pra Tami receber.
2: Maico!
8: Muita porquice demais.
2: Maico!
9: E aí, Fernando?
2: Para, Maico, para, para, para.
1: Ô, Tami, é fácil com prazer, sim. Obrigado, obrigado.
2: Olá.
1: Beijo. No meio de tudo que você tem aí, um beijão. Você é maravilhosa, hein?
2: Olha aí. Olha aí, viu, viu, viu, viu? Você
1: finge que gosta, não gosta, hein, mano?
2: Hã?
10: Gosto da novinha, Fábio?
1: Vamos, viu? Vamos hoje se unir, porque hoje é dia de união hoje. Hoje é fala sobre união, porque hoje começa a Copa. Um tempo tá, mundo vai estar tá unido, hein? Seu vagabundo, água de
2: calma,
1: porta
2: Davi,
1: tem.
2: Calma.
1: Tô, sabe, só a caneca
2: calma,
1: aí,
2: Davi.
1: É finito que você faz na sua casa.
2: Calma,
1: aí.
2: Calma, Davi, Davi.
1: Água de fossa?
2: Calma, Davi.
1: É água de fossa, tem seu rabo também.
2: Calma,
1: você pega,
2: Davi.
1: A coisa do seu rabo, faz sua
2: Davi.
1: Comida aí, sua lavagem aí.
2: Davi, para, Davi.
1: Limpa a tua casa primeiro, faz da minha casa, meu irmão.
2: Chega, Davi.
1: Tá imundo esse,
2: para.
1: Esse lixo aí que é tua casa, esse
2: calma,
1: buraco aí.
2: Davi, calma.
1: Certo?
2: Só, Davi.
1: Só, tá louco, todo
2: Davi.
1: Mundo aí.
2: Para, Davi. Davi, manda ele lavar a bunda na água.

0: Espaguete, que é pra gente fazer que nem aquele filme, A Dama e o Vagabundo.
1: Oh.
0: A gente vai comer o macarrão junto. Ai, aí, cheguei.
2: Ai, só um momento. Ai, imagine agora a cena. Davi e Tami. Os dois juntos. Na casa do Davi, aquele antro de amor. A Tami chega, o Davi está no fogão preparando o macarrão, o vinho já está na geladeira. O Davi trazendo seu macarrão com molho de feijoada para a Tami. A Tami com um olhar apaixonado, a sua peruca loira maravilhosa e o seu bumbum branco. O Davi usando a sua calcinha de renda. A calcinha não. O Davi usando o seu cuecão de couro, né, Davi? Servindo macarrão, um bota uma pontinha do macarrão na boca do outro. Ai, que delícia. Conforme eles vão chupando, o molho de feijoada vai escorrendo no canto da boca. Ai, que delícia. Até que chega um momento que, como no filme A Dama e o Vagabundo, apenas um fio fica no prato. Ai, que delícia. Eles vão se aproximando. Os olhares vão ficando morteiros. Cada vez mais próximo um lábio do outro. O Davi com a sua barba farta, cheirosa. A Tami também.
0: Diego, nós já podemos fazer uma audionovela, Diego.
2: Boa, Tami, boa.
0: Para, Diego, eu não tenho barba, não.
2: A Tami com a sua cara do Murilo, a cara do Murilo louco. Não. A Tami maravilhosa. Perfumada de chuanchu. O Davi de Yves Saint Laurent. Ô Davi, falaram que você cheira Yves Saint Laurent, mano. É verdade, Davi? Ô Davi, falaram aqui, mano, o Davi tem cheiro de Yves Saint Laurent. A Tami cheirando a chuanchu importado. E o Davi com cheiro de Yves Saint Laurent.
3: Beijinho na boca.
2: É verdade, Davi? O Maico que falou.
3: Meu amor,
2: o Davi com aquela camisa do Flamengo bonita.
4: Porcaria essa, Diegão. Cheiro nada, não. Tô falando doido, né? Só não sabe. Esse pessoal fala. Ah, é de. Que cheiro é esses mazarentos que tá cheirando aí?
2: Ô, Davi.
4: Ele cheira a fossa, esse. Né, Marco? Você cheira a fossa. Você cheira é. Cuidado, tá cheirando sua bunda, tá cheirando.
2: Ei,
4: aí. No...
2: Aí.
4: É, toma banho louca, sua bunda tá cheirando aí.
2: Calma,
4: tá cheirando
2: Davi.
4: Até daqui o cheiro aqui, tá vindo daqui.
2: Calma,
4: na minha
2: Davi.
4: Casa.
2: Ô, Davi, falaram que você tem cheiro de Yves Saint Laurent, Davi.
3: Gostoso, doce mel.
2: Não tem não, Davi?
3: Amor, o que será?
2: Estão falando aqui, ó, o Davi tem cheiro de Yves Saint Laurent. Tem não, Davi? Não tem não? Não tem não, Davi?
4: É você, né, que ele sabia?
2: Eu não.
4: É você mesmo, né,
2: eu?
4: Você cheira o seu cabelo maneiro, o seu cabelo maneiro, tá arrumou o cabelo, tá despenteado aí.
2: Ô, Davi, você não cheira aí pro Saint Laurent, não, Davi?
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2: Olha a hora, 3h02 aqui na Band FM. 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

0: saindo do ar, né, trouxa?
1: Eu tô cansado da fazenda e de ver cara de...

0: Mas é um imbecil mesmo. Não sabe a altura que tá esse som aqui pra você cortar o volume e depois voltar com o gemidão, animal. Ter tudo.
1: Degão, eu já tô aqui em casa com meu carocinho, Degão. Ah. Fica aí moscando. Fala aí, amor.
2: Oi. Para, amor.
3: Bora, amor. O cara tá com a mulher em casa, com o carocinho. Vai dar uma sapecada boa agora. Amor, pera aí, deixa eu falar, mandar uma mensagem pro Diegão. Pera aí. Vai lá, rapaz, a mulher tá esperando aí, mano.
2: Oi.
3: Eu vou pra onde
2: a minha mulher... Oi. Bora, amor.
3: Bora, amor. Vai, Bahia. Vai, Bahia. Com a minhoca
4: de molho, nem beijo. Ô, Diego, para de ser louco, velho. Tava pegando um lanche aqui no McDonald's, velho. A mulher começou a rir de mim aqui, ô. Ô, louco.
3: Eu tô cansado da fazenda e de ver cara de boi. Foi, foi. Eu tô pra onde a minha mulher
5: foi. Ai, Bahia. Vai, enfia a paçoca na mulher, que aquela gente já tá estragada há muito tempo.
3: Pera aí, ô Davi.
6: Galera, eu vou defender o Davi aqui, tá? O Joker, tá? Ó, vocês têm que entender que o Davi, ele é descendente de indiano. Olha a cara dele de indiano. Cara de boi. E outra, no país dele, é normal fazer essas comidas. Vocês não veem esses vídeos de comida toda... zoada, estragada,
3: ô,
6: no
3: Joker.
6: País deles é normal, então o Davi ele fez um macarrão indiano, é
3: para,
6: normal,
3: Joker.
6: Beleza galera, vamos parar de zoar o cara, velho.
7: Ô baiano, vai broxar, vai broxar,
3: vai broxar, vai broxar, vai broxar, ô, começa agora, começa agora, começa agora. Rogando praga pro Bahia broxar. Ô Bahia, na hora que tu for dar a pincelada, o bicho vai amolecer, Bahia. E tu vai lembrar e ela vai dar risada, Bahia. Na hora da primeira, na hora que o Lion chamar o olho de Tandera, na hora que tu olhar pro olhinho de Tandera, e que você for falar o Thunder. Thunder! Thundercats! Aí, Bahia. Não vai ser legal, não, Bahia. Aí, Bahia. O tiro vai sair. Olha, vai sair. Olha. Ô, Bahia. Vai zoar, Bahia. Na hora que for olhar pro olho de Tandera, Bahia. Fica parado, quero ver. Ei, Bahia. Ei, Bahia. Bahia. Vai deixar a mulher na mão, Bahia.
1: Praga de urubu. Praga de urubu. Ei! Não pega de pergoso não, menino. Ei. Não é não, amor?
3: Não foi nada. Oh, Bahia, na hora tu vai lembrar. Ela vai começar a dar risada. Como é o nome dela, Bahia? Ela vai começar a rir, Bahia. E vai ser uma risaiaia daiada. E o Bahia vai broxar hoje, Bahia. Ih, Bahia.
4: A praga pode até não pegar no Bahia. Mas ele vai fazer o ato pensando no Diego. Ele
3: vai. Não, não, não, não. Pensando em mim, não. Não precisa pensar em mim, não. Pensa no programa.
8: É, Bahia. Asa de pavão, pena de urubu. Na hora que você for dar um, você vai broxar e vai ter que dar o...
3: Ei!
9: Diegão, eu acho que o Bahia, ele chama a mulher aí pra curtir a night com ele. Daí ele chega no quarto e fala assim... O que você acha da gente ouvir o Band Coruja? Bora lá. Aí senta os dois de bumbum bracinho e fica te ouvindo.
3: Deixa eu te mostrar.
9: Não transa nada.
3: Deixa eu te ouvir um programa. Deixa eu te apresentar um programa aqui, peraí.
2: Aqui, graças a Deus, que nunca broxou. Se broxar também, se lasca na minha mão.
3: O que é que você faz se ele broxar, ou essa menina? Ei, essa menina, vem cá, essa menina. O que é que você faz se ele broxar? Conta pra nós. Ê, Bahia!
10: Errou!
3: Ih, Bahia!
0: Ficou com medo da rima, né? Deixa que eu faço, então. É praga de urubu, cai no próprio ei! Jacu. Jacu é uma ave, tá?
3: É, eu só sei,
0: pra ficar
3: eu
0: bem
3: sei.
0: Claro.
10: Se broxar, ela vai enfiar o dedo no... Ai, de copa dele.
3: Vamos ver. Escuta.
2: Aqui quem tá falando é a Juliana. Se ele broxar, eu largo ele, pronto.
3: Olha, Bahia. Rapaz, se broxar é perigoso, hein, velho? Perigoso, nós temos que colocar um sino no Bahia também, viu? Calma, Bahia, não broche não. Não! Senão a Gaia vem, Bahia. É, deixa... Rapaz, se broxar é perigoso, hein, velho? Perigoso, nós temos que colocar um sino no Bahia também, viu? Calma, Bahia, não broche não, Bahia. Não! Senão a Gaia vem, Bahia.

0: Não, aqui é barril drobado, velho. Aqui é barril drobado, não brocha não.
1: Bahia, Bahia. Se a Juli, se você brocha com a Juliana, meu amigo.
2: A Juliana não quer sambar.
1: E Bahia.
2: Samba, Juliana.

0: Juliana, vai ser assim, ó. Ô, Juliana vai dar risada na cara do Bahia, você vai ver. Juliana, quando dança tão... Vai broxar, Bahia.
1: Ê, Diegão, eu não sei se você já ouviu a Clecinha da Seresta, mas ela fala bem assim, é uma atrás da outra, sem tirar de dentro.
2: Tá ouvindo, né? É.
0: Olha a pressão, ela tá mandando uma pressão no Bahia, velho. Tá ouvindo, né? Você viu, no... você viu de fundo aí? Tá ouvindo, né? Juliana, dança, Juliana, dança, Juliana. Ah, pai do céu.

0: Ô Bahia, se você broxar, você tá ferrado, mano. Você vai sentar no coco.
1: Não, se não, ele vai broxar. Hoje ele vai.
2: Diegão, eu quero que o Bahia aí, Diegão, broxa, Diegão. E a mulher mete o dedo no suspiro dele. Ele fica ligeiro.
3: Ei. Essa confiança do Bahia não é normal, né? Ele tá prevenido, ele tá com tadala no bolso, né? Se já não tiver no estômago, né?
1: Já tomou, você acha? Essas alturas ele já tomou.

Olha, a Ju, a sua xará aqui, ó, Juliana, ó. Ela falou o seguinte, é, minha xará, cuidado. Quem fala muito normalmente tá ocupado demais falando e fazendo pouco aí, hein?

0: Aê, Diegão, você tem, mano, você tem noção de quantas festinhas você participa indiretamente, meu amigo?
1: Credo, eu não fico pensando nisso não, hein?

0: Juliana aí tá aparecendo da família Buscapé. E eu vou falar pro pai que você broxou, Bahia.
1: Pum, pum. Davi, não esquenta não. Você é meu parceiro do grupo. Não esquenta que os outros ficam falando de você, não. Vamos escutar o Band Love aí que o Diego tá fazendo aí. Band Love aí, vamos escutar. Deixa esse cargo pra lá. Tchau, obrigado.

0: Ó, Diegão, pelo silêncio, o Bahia já desligou o rádio, hein?
1: É. Não adianta, não adianta.
0: Eu vou desligar antes que eu broxo.
1: Ele vai lembrar, ele vai lembrar. Não adianta. Ô, Bahia, deixa eu te falar um negócio. Bem na hora do Thundercats, na hora... Você vai lembrar, vai... Você vai olhar o olho de Thunder. Lembra do Thundercats que o Lion pegava a espada lá? E aí ele mandava um Thunder. É a hora que o bicho pegava. Na hora que o bicho pegava, ele metia um Thundercats. Lembra, Bahia, desse desenho, não, Bahia? Tu lembra, né, Bahia? Aí, meu amigo, você vai chamar no Thunder e não vai vir nada. Não vai vir nada, Bahia. Ela vai ficar brava, hein? Que a mulher é brava, hein? Ela é da Bahia também, Bahia? Ela é baiana também, Bahia?
2: Beijinho na boca. Diegão. A Juliana vai arrumar um gato guerreiro pra ela, viu? Se o Bahia broxar, se afrouxar, gato guerreiro vai estar lá.
1: Ei.

0: falhas na cabeça. Gostosa, Diego. Mas lembrando de uma música que ela é em homenagem, sabe o que a gente gosta? Pião todo tatuado. Gostoso,
1: doce, né? Essa é boa, quem canta essa aí, hein? Ô, Otávio. Tu gosta, Tami, de peão todo tatuado? É peão tatuado? Você gosta, Tami, de pegar um peão? Já pegou um peão de rodeio mesmo? Os que monta? Os peão que monta, já pegou, Tami? Já pegou, não? Hein?
2: Ela não vai pro rodeio pra ver montaria. Ela não vai pro rodeio pra beber cachaça. Ei. Sabe o que ela tá interessada?
1: É o que, menina?
2: Sabe o que ela quer?
1: O que ela quer?

Rapaz, essa moça, Mariana Fagundes, ela canta muito, velho. É que essa música... Não sei, eu não sei. É muito peão aparecendo aqui pra mim.

0: rodeio para.
1: Vamos, Tami! Tome lá, não. Vai, Tami, vai, Tami. Eita lapada. É, mas tá bom, é chata essa música, mas também é chata demais essa. Sácia, só fica... Pião, tô puto, cagado. Ah, tá bom também, tá bom também. Peraí. Fala, Tami.
2: Cicote estrala. Pião todo tatuado, Diego. Cicote estrala.
1: Eita, ela gosta da chicotada.

0: É, a Ju falou, Diego, já que tá aparecendo um monte pra você, arruma um pra mim também. O que que você quer que arruma pra mim, pra você, ô Ju? O que que é, tá, ô Ju? Conta pra nós. Um namorado? Tu não é casada, Ju? Sempre pensei que tu fosse casada, Ju.
1: A minha esposa, ela ficou o dia inteiro cantando essa música, Peão Tudo Tatuado. Eu não sou peão. A única marca de tatuagem que eu tenho é da Aliança. Não fumo paeiro. Ah, eu fiquei meio desconfiado.
0: É, esquisito, né? É, eu até às vezes até saio traiado por aí, né? Mas não tenho tatuagem.
2: Pô, fela da...
0: Ei!
2: De ver a figurinha. Ó, as únicas duas vezes que eu passei esse perigo de broxar foi uma vez que eu dormi, né? Tá muito cansado, eu deitei assim, né? De barriguinha pra cima, aí começou o serviço e eu... Né? Aí tomei um tapão, acordei, não afirmei de novo, né? E a segunda foi assim, quando a menina queria brincar de pique de pega-pega antes.
0: Ah,
2: a
0: mano.
2: Adrenalina sobe, fica difícil depois, viu?
0: Ah, mano.
2: É, eu acho que ela queria brincar, ela queria dar, sabe? Mas eu tive que correr atrás pra pegar primeiro.
0: Ah, você não gosta, Caipira? Ah, eu acho legal um pega-pega antes. Ah, eu acho legal. Um pega-pega. Então, vamos brincar. Brincar de pega-pega, tá com você. Ah. Ai, te peguei. Ai, te peguei. Corre atrás de mim agora, corre. Aí você chega e fala, ah, te peguei.
3: Oh.
0: Eu te peguei.
3: Oh.
0: Peguei.
3: Oh.
0: É, eu peguei.
4: Ô, mãe, se ela cantou essa música aí, dá uma olhada nela pra ver se ela não tá com marca de roseta, hein? Ah, sei não, hein? Vai lá ver os furinhos no lombo dela, se ela não tá com marca de roseta.
0: Esse não pega, só tiara.
4: Se ela canta...
5: Ei, Diego, esse caipira aí gosta de fio terra.
0: Ei.
6: Nuzia, fala pra ela que eu sou o peão tatuado pra ela. E se eu não tiver as tatu que precisa, eu tatu mais, é. Manda ela pra mim, Diegão.
7: Canta aí.
0: Vai.
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0: Para de ligar, o vagabundo. Deixa ele cantar.
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0: momento. Para de ligar, ô vagabundo. Eu vou bloquear quem tá ligando. Pera aí, deixa eu bloquear esse trouxa. Não, não quero saber. Ligou, vou bloquear. Vai.
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0: Para, o vagabundo. Filha da... Pera aí. Vou, tô bloqueando, não quer. Ai, me desbloqueou. Não vou desbloquear também mais.
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0: Vai.
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0: Ah,
5: é do lixo, sai cachorro!
0: É do lixo, sai cachorro! Você tá doido, é bom demais. Essa moda é boa, essa moda é boa. Ah, mandei uns três pavala também.
9: Abra a janela, meu amor, abra a janela.
1: Pode ligar, rapaziada. O único momento que o Diego não bloqueia é quando esse velho do rabo sujo aí tá cantando.
0: Cala a boca. Cala a boca. Ô, Maico, vai juntar ele e o Davi, eles vão te dar um pau, velho. E eu vou achar bonito. A Ju falou, esse caipira só decepciona.
9: 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É um homem apaixonado que não consegue...
5: Ô, velho do lixo, você já pensou em se inscrever no Ídolos, no Raul Gil, no Fama, né? Lá é bom pra cantar, ô velho do lixo.
10: Ô, Maico, aqui é o Adams agora, cara. É o Adams. Para de mexer com o Davi, maluco.
7: Não passa o caminhão por cima do céu que eu pegar o lixo em frente da sua casa aí. Eu derrubo você com tudo, hein, Bruno?
0: Vai, trouxa. Vai, Michael. Vai. Invocou o Adams agora, hein? Invocou o Adams. Ah, é trouxa. Lida agora com ele.
10: Cheguei.
0: Tacar o caminhão em cima da tua casa, você vai ver.
10: Que abundância, meu
11: irmão. Ô, Diego, você tá convidado, tá? Não, não é pro passeio. É, eu vou fazer um churrasco em casa, você é parceirão, viu? Acabou. Nossa, começar com uma cantoria aqui, você vara a noite inteira e roda uma garrafa de cachaça e cantando,
0: não
11: é mesmo?
0: É, você vai ver. Eu, não, ixi, mano. Se não é começar na cantoria, você quer ver qual é mais boa do mundo? Eu não sou mais de rolê, não sou mais de sair, nada. Agora chamou pra uma cantoria. Um churrasquinho, uma fogueirinha, um violãozinho. Nossa senhora! Mas emenda 3 dias no Vinvance. É, 3 dias no Vinvance. Agora mexe, balançando a pomacinha. Mexe, mexe pro lado, mexe, mexe pro outro. Vai mexendo embaixo, vai mexendo gostoso. Mexe, mexe pro lado, mexe, mexe pro outro. A Simone falou, nossa, a voz desse caipira me dá um tesão. Convida eu também, tesão. Ô Simone, manda um áudio aí, Simone, pra nós ouvir tua voz. Vai, Simone. Ô caipirão, aí, ó. Servicinho sem nota aparecendo no trampo. Aí, ô, Carla! Simone, cadê?

0: Diegão, o caipirão chamou você pro churrasco porque ele tá querendo levar linguiça. Diegão, o caipirão chamou você pro churrasco porque ele tá querendo levar linguiça.
1: Calma.
2: Ai, que delícia. Que tesão.
1: Calma, Simone.
3: Agora mexe. Ai, que delícia. Agora mexe.
1: Ó, oh, Ju também, a voz do caipira é gostosinha. Ô, Ju, ô, Ju. Ô, caipira, e aí, caipira?
4: Caipirão, você não pode engasgar com leite.
1: É.
5: Não, Diegão, e pra mim esse negócio de pega-pega não dá muito certo, não, hein? Até eu conseguir pegar ela, já infartei, já.
1: Ô, Babá, você não tava emagrecendo, Babá?
3: Não.
1: Ô, Babá, eu já falei pra você, Babá. Quando você parar o caminhão, você dá umas 4, 5 voltas no caminhão, caminhadinha devagar, devagarinho.
3: Que abundância.
1: Você falou que você tava emagrecendo, Babá. Não vai correr atrás dela, não, que você infarta, Babá.
6: Conheci uma menina que veio do sul.
7: Calma, calma, meninos, não criamos cânico. Eu sou casado e minha mulher não sabe atirar, mas ela amola uma faca como ninguém. Pra me arrancar o couro não custa nada.
1: Vixe Maria. Essas mulheres tá perigosas demais, velho. Você tá doido? Ave Maria. Calma, personal. Calma, tô brincando. Calma, personal. Calma.
3: Agora mexe, vai. Mexe, mexe, mãe. Agora mexe, bem gostoso, vai. Agora mexe.
8: A carne só cai no prato do vegano. A mulherada tudo doida atrás do caipirão e o caipirão com esse papinho. Ai, minha mulher sabe amolar a faca.
9: Cria vergonha na sua cara, vagabundo.
1: Calma, Juliana.
10: É mexendo.

0: Fala, Diego. Canela de Sabiapoca. Quem nunca broxou na vida, atire a primeira pedra. Vai me dizer que nunca aconteceu aí. O mundo fala que não, é tudo mentira, rapaz. Acontece sim, viu? Vamos até 5 da manhã na Band de Coruja.
1: Comigo, não. Não, aquela... Peraí. A não ser que você queira dar uma de louco. Você vai querer dar uma de louco? Mas aquela primeirinha, sabe a primeirinha? A primeirinha não. Ah, mas daí o cara que ele vai querer dar uma de louco? Ah, vamos. Aí, meu filho, peraí. O cara acabou de tomar um Zolpidem e vai querer trabalhar bonito. Aí, meu amigo, aí você tá pedindo pra... Aí errou, né?
2: Errou!
1: Aquela primeirinha, aquela empolgada, aquela... Não, aí não.
3: É noite, o carro está rugindo, parecendo fera, voando baixo em...
1: Olha lá, os caras tesourando. Agora mexe, balançando a bombazinha. Mexe pro lado. Não dá pra cantar, com os caras tesouram esses vagabundos. Baixo, vai mexendo gostoso, bem gostoso. Uns vagabundos. Não tem, deixa ele falar, deixa ele cantar, gente.
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1: Olha lá, que cretino. Eu vou bloquear você, vagabundo.

0: Ô Ju, eu provo.
1: É, começou o show de calouros do Diegão. Esse pessoal cantando aí, pelo amor de Deus, meu. Quase quebra no carro, quebra um alto-falante, pô.
2: Carente é você, seu sem vergonha, mal Adam. Acabado.
0: Ó o Adams.
2: Eita, nós, hein? Quem não aguenta, fi? Tira o ouvido do rádio, seu bosta.
0: Seu bosta. Seu bosta veio sincero, hein?
3: Os ouvintes do Bando de Coruja gostam tanto de ouvir o povo cantando, tanto de música, que se vocês pudessem ligar durante a programação musical pra atrapalhar os próprios cantores, ligavam.
4: Ô, Adas, não faz isso não. Não joga o caminhão em cima da casa minha, não. Você vai perder o resto dos seus dedos.
0: Ei!

0: dá pra brincar muito com o velho do lixo. Ele não aguenta a brincadeira, ele chama o Adas, velho. Aí não dá, mano. Ô, velho, careja.
1: Mas sei que valeu a pena. Hoje não é um bom dia pra provocar o velho do lixo. Ele acordou meio agitado, né?
2: Ele acordou Adam,
1: velho. Você pensa assim, hoje eu vou cantar. Se eu não cantar hoje, eu vou mandar uns três pros quintos.
2: É. Ô, homem é perigoso, homem é perigoso.
3: Ô, acalma o coração aí, ô velho sucateiro. Pelo amor de Deus, meu.
2: Ei!
4: Ele tá comendo aqui agora. Daqui a pouco eu vou dar gostoso pra ele.
2: O Bahia? O Bahia? Ih, não adianta, vai nada. Ó, vai ser assim, ó. Ih, Bahia. Ih, Bahia. Ele tá o quê, ô Juliana?
4: Ele tá comendo aqui agora. Daqui a pouco eu vou dar gostoso pra ele.
2: Ih, não vai, não vai, Juliana, não vai. Ô, tu tá dando comida pra ele ainda antes do negócio? Ah, oh, minha... Ih. Ih, não vai, não vai, não vai, Juliana, não vai. Vai por mim. Na hora... Você vai lembrar do que eu tô te falando. Na hora tu vai lembrar, Juliana. Na hora tu vai lembrar.

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1: Band FM 4 em ponto, bom dia. Bom dia, meu povo. Bora que até as 5 tem o Band Coruja rolando. Mais uma hora, nossa última voltinha no relógio. Ah, que delícia, bebê. Você tá bem aí, né? Tá tudo tranquilo, tudo na manhã? Quintamos já, né? Aqui na sua rádio, do seu jeito.

0: Ô, Diego, lê essa notícia, fala o que os ouvintes acham sobre essa notícia aí, vamos lá. Esposa insaciável. Ah, meu Deus do céu, peraí. Deixa eu ver o que é isso aqui, só um minuto. Esposa insaciável é presa após exigir do marido 6 relações por dia. Se eu me negasse, ela me batia. Peraí. Pera aí, não, isso aqui é sério, isso aqui é sério. Só um minuto. Atenção. Caso incrível. Mulher é presa após exigir relações constantes e agredir marido que trabalhava muito. O caso chocante aconteceu na Colômbia e mostra que a violência doméstica não escolhe gênero. A mulher que aparece na imagem... Eita porra, essa aqui é... Eita, é um cavalo, é? É um cavalo, é? Calma, colombiana. O caso acontecendo na Colômbia mostra a violência doméstica não escolhe gênero. A mulher que aparece na imagem foi detida em flagrante pela Polícia Nacional da Colômbia sobre acusação formal de violência intrafamiliar. Cansado dos abusos, o próprio marido decidiu recorrer às autoridades e revelou a rotina exaustiva a qual era submetido. Segundo o relato, ela exigia uma frequência diária de relações que ele simplesmente não conseguia acompanhar devido ao desgaste e cansaço da sua rotina de trabalho. A situação saía do controle quando o homem tentava descansar ou recusava os avanços da esposa. Nesses momentos, ela passava a agredi-lo fisicamente. Rapaz, que coisa, velho. Além de proferir insultos severos e ameaças psicológicas para expulsá-lo de casa. Embora o teor do acontecimento pareça bizarro ou até cômico à primeira vista para muitas páginas da internet, o desfecho jurídico foi tratado com extrema seriedade pelas autoridades locais, acendendo o debate sobre o abuso físico e psicológico sofrido por homens silenciosamente dentro de casa. Começa agora! Rapaz, eu vou repostar isso aqui só pra você dar uma olhada na cara dela. Olha a carinha da colombiana. Olha o tamanho da cavala. É, cavala. E é uma cavala. Rapaz, eu vou repostar agora só pra você dar uma olhada. Calma, colombiana. Entra nas suas veias, fica quente, gruda na gente, ferve, esquenta, incendeia. E quem pode parar? Vai lá dar uma olhada lá. Calma, colombiana, vai lá. Rapaz, se o cara broxasse igual Bahia. Ou se o cara não quisesse, ela batia nele. É sério isso, gente. Acabei de postar lá no Instagram. Vai lá pra você dar uma olhada. Arroba Diego Lopes, notícia séria. Vai lá. O que você acha disso aí? Eu não acho nada. Rapaz, mas é complicada essa situação, hein? Vai dar uma olhada nela lá.
1: Fala, Diegão, seu vagabundo. Cheguei agora, Diegão. Diegão, isso aconteceu comigo semana passada. Eu tô bem bom com a minha mulher lá. Do nada ela parou, olhou nos meus olhos com a cara de louca, falou assim: se você não fizer amor comigo no mínimo 3 vezes por semana, eu te mato.
0: Eita.
1: Porque os outros 2 dias você tem outra amante. Falei, mulher, você tá doida? Eu passei por isso, tio.
0: Rapaz, velho. Já pensou se vira moda entre as mulheres? Cadê a lei João do Penho? Tem a lei João do Penho. Pro homem não tem nada, né? Agora, Penha, fala a verdade. Eita, minha esposa. Não é? Tem uns caras que falam: eu queria que a minha mulher fosse doida desse jeito. Eu queria que a minha mulher me cobrasse assim, não é verdade?
2: Ah. Isso aqui é difícil, minha mulher quer sexo e se não fizer, ela bate.
0: É.
2: Oh, coisa horrível, hein? Nossa, que difícil, pô.
0: Não é? Que vida difícil, cara. Olha, eu vou falar também. Tem uns caras que reclamam de umas coisas, velho. Eu não sei se ele é casado faz tempo. Não sei qual é que é a... Qual é a treta. Tem uns caras que reclamam de umas coisas, velho.
3: Boa noite, Diegão. Mas também, né, Diegão? Como é que o cara vai durar... Vai dar seis com uma mulher dessa? Uma só, fi. Uma sonfonada, o forró acaba. Você é louco?
0: Você viu? Eu postei lá, dá uma olhada no Instagram, @ Diego Lopes, Diego Cunha. Vai dar uma olhada lá, último. Cara, vê a cara da colombiana.
4: Logo você vai estar noticiando aí, Masterchef Davi sequestrou homem que ficava criticando seu macarrão. Manteve no cativeiro por 15 dias.
0: Olha o Simplício Delay.
4: Alimentando com macarrão 10 vezes por dia. E única coisa que tinha para tomar, caldo de feijoada.
0: Tá bom, Bill, Simplício. Tem a ver com o papo agora, cara?
5: Eu acho que é verdade essa reportagem. As colombianas é tudo cavalona, Diego. Vai nesses sites adultos. As colombianas que tem lá é fora de base. Os caras bombardeiam e não dá conta.
0: É colombiana.

0: Eu nem vou falar nada de colombiano. Deixa pra lá.
1: Gente, peraí, mas 6 vezes por dia também é complicado, né? Você tá doido, moço?
0: Vocês estão fracos, hein? Calma, colombiano. Calma, colombiano.
2: Bom dia, Dieguito. Rapaz, ô, tempo louco. Eu tô aqui te aguardando você vir no restaurante, viu?
0: Ó o outro.
2: Tomar um caldo de rola.
3: Ô, Diego, eu dei uma bimbada com a minha esposa esse dia, demorei 5 minutos. Eu já tava querendo saber o que que eu tinha tomado pra demorar tanto assim, ó. Já queria fazer um vídeo. Você tá doido?
4: Ô, Diego, na primeira, segunda, até a terceira, até vai. Chega na quarta e já começa a repunar.
0: Não. Repunei.
5: Do Vucu Vucu pelo Brasil.
0: Chegou na quarta, eu repunei.
5: O rei do Vucu Vucu é o nosso, meu irmão.
6: Ah, vem cá, gente. Bebê cachaça é bom, mas fazer o Vucu Vucu é muito melhor, companheiro.
7: Ah, tá. Vai dizer que você faz 6 vezes por dia e não reclama, Diego.
0: Não é da sua conta, Raquel.
8: Você nunca me amou e só me quer pra aquela hora. Me pega Vucu Vucu Vucu Vucu e vai embora.
9: É por isso que eu não repuno nunca. Meu Deus.
0: Olha o Bahia com voz de cansado. Ê, Bahia. Se liga só. Como é que o Bahia tava no começo do programa?
9: Ê, Degão. Eu já tô aqui em casa com meu carocinho, Degão.
0: Olha só. Atenção. Bahia no começo do programa.
9: Hoje não vai ter essa pecada não, Degão.
0: Bahia.
9: Bom dia, Diegão! Ó, Bahia por cá, Diegão! Quintou, Diegão!
0: E agora, o Bahia agora, depois de namorar?
9: É por isso que eu não repuno nunca. Meu Deus!

0: Bahia, a 1 da manhã.
1: Bom dia, bom dia, bom dia, Diego!
0: Bahia agora, depois de dar uma.
2: É por isso que eu não repulo. Meu Deus. Começou a
0: festa. É por isso que eu não repuno nunca. O bicho morre, mano.
3: Ai, ai, repunei, foi osso, viu? Ô, Diego, ó, pergunta boa para as mulheres, ó. O que elas preferem? É uma longa com todos os contornos e velocidades e posições? Ou uma curta, várias curtas, né?
0: É. Uma longa ou várias curtas, gente? Vamos lá. Começa agora, enquete da noite. Mulherada responde, uma curta ou várias longas?
4: Diego, tô achando que ele comeu muito acarajé.
0: É, exagerou, exagerou.
5: O carocinho dele acabou com ele, coitado.
0: Ô, Raquel, responde aí, uma curta ou várias longas? É, o Bahia morreu na hora do Thundercat, já foi, acabou.

0: Oi!
1: Olha, a Van respondeu o seguinte: Diego, muito longa enche o saco, fica tudo ralado, af, mano. Então você prefere várias curtinhas, é isso? Vai lá.
2: Bom dia, Diego, bom dia. Com certeza é uma longa. Muito melhor uma bem dada do que várias mal dadas.
1: É nada, sério? Olha, a Elaine pensa diferente da essa menina. Ela prefere uma longa, muito melhor uma longa do que várias mal dadas.
3: Uma longa e bem feita vale por 10 curtas.
2: Bom dia, Diego, bom dia. Com certeza é uma longa. Muito melhor uma bem dada do que várias mal dadas.
1: É nada, sério? Olha, a Elaine pensa diferente da essa menina. Ela prefere uma longa, muito melhor uma longa do que várias mal dadas.

0: Verdade, gente. Ah, tem esse detalhe. A mulher tem que chamar, é verdade. Ô, Maratacine, manda áudio, Maratacine. Uma longa ou várias curtas? Ô, Davi, você prefere uma longa ou várias curtas?
1: Ô, Diegão, mandar um... Se juntar a galera aí, mandar um balão de oxigênio lá pro Bahia, hein? Você tá doido?
0: Ô, mano, fala assim. O Rana quer dizer família.
2: Ô, mulherada, tira uma dúvida. Qual seria esse tempo da longa?
0: É.
2: Passou de 5 minutos, já é longo, já?
0: Passou 5 minutos, já é longo? Vai. Ô, Gabi, manda áudio, Gabi.
3: Ai, Diego, eu prefiro várias longas na frente e uma curta atrás.
0: Ei!
4: Ah, é bom é pegar a mulher, dar umas bem longas com ela, né? Fazer ela gozar bem gostoso, né, Diego? Bater na mulher, puxar o cabelo dela, pai com ela aí.
0: Raquel, você tá ouvindo com atraso? Já foi a tua coisa, já foi. Louca.
5: Eu acho que é isso mesmo. Enquanto você não vê as perninhas da bichinha tremendo e o corpo todo, né? Tem que se contorcer que nem uma cobra vai matar. Cobra? Não, isso não. Ficou esquisito. Vou apagar também.
0: Cobra mal matada. Ele tem que dar um jeito de colocar uma cobra no meio, um engasgo com leite, um glu glu glu.
6: Olha, na verdade, nem longa nem curta. O tempo certo, uma bem dada vale. Por várias pequenas. Várias curtinhas, né?
0: Várias curtinhas?
6: Ô, Caipira, não vai muito nessa de ver as perninhas tremendo, não. Que mulher finge, viu? Se tá demorando demais também, o cara não tá dando conta, ela também já quer logo cair fora.
0: Ah, é? Peraí, aí vocês complicaram nossa vida, ué. Se tá demorando demais e o cara não tá dando conta, elas querem sair fora. Aí nós arrasando, segurando, pensando no Júnior Baiano. O cara pensando na avó, em futebol, na cara da cadela. Achando que tá... E a mulher quer sair fora? Como não? Peraí, vamos... Vamos explicar, deixar um negócio claro aqui. Como é que é, velho?
7: Central, alô, Caipira. Dieguinho, claro, a minha opinião é uma longa, a noite completa, com direito a todas as curvinhas, a todas as preliminares. Ô, delícia. Vem em mim, Salvador.
0: Não, não, não. Ô, meu banana, a noite completa também você já tá exigindo muito. Né? Uma noite inteira, não, né? Aí vai ter que levar um Play 5, vamos ter que levar um Uno, vamos ter que estar jogando um xadrez, assistir uma net, alguma coisa. Uma noite inteira sem parar, não...
8: Eu não tô ouvindo com muito atraso, não. Você que tá demorando a ler. Já faz horas que eu mandei isso daí.
0: Como horas? Eu mudei o assunto agora, ô... Pra que você tá escrevendo, então? Põe meu áudio, você já foi. Louca.
5: É, não, na verdade, elas já estão fingindo desde o começo, né, Diego? Quando é assim, já era.
0: Rapaz. Aí complicou, não é?
9: Diegão, bom dia, voltei. Falando no assunto aí, o papai aqui deu várias esse final de semana, com força. Região taxista.
0: Ah, você deu muito no fim de semana, Região? Com força, Região? Pera, eu não sei se eu entendi errado.
9: Diegão, bom dia, voltei. Falando no assunto aí, o papai aqui deu várias esse final de semana, com força. Oi. Região taxista.
0: Ô, Região. 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Dá com força.
9: Diegão, bom dia, voltei. Falando no assunto aí, o papai aqui deu várias esse final de semana, com força. região taxista.
0: Tá bom, tá bom. Tudo bem, gente. Aqui não tem essa.

0: queda, né? Vejam só os meus
1: músculos. Não, nem sempre, caipira, nem sempre. Às vezes o cara perde a mão no meio do caminho, sim. Pergunta pras meninas.
0: No meio do caminho, enjoa?
2: Cadê o Murilo louco nessas horas pra falar do, pra zoar o Região?
1: Não, nem sei.
2: Cadê?
3: Ô, Diego, essas mulheres agora de curto tem bastante aqui no Japão, curtindo.
0: Para!
4: Ô, Diego, bom dia. É o pé de pano aqui. Diego, manda essa mulherada atrás do jumento, cara, já que elas querem ficar 5, 6 horas trabalhando. É louco, né? Elas que vão ter cãibra, né? Fala mesmo, bom dia.
5: Não, cabeça, eu levei ela assim da manhã, eu saí da... Peguei o colchãozinho da minha cunhada, né? Levei pro fundo lá e derrubando ela, tava, né? Meio bêbado, né? E vai, eu transei, bombei bastante, gozei, aí eu queria mais, ela queria. Ela é uma tarada, louca, né? A Rosângela, né?
0: Que é a Rosângela?
5: Queria mais, eu falei, não, larga a mão, para, eu não aguento mais, não. E vai, ela foi chupando e cada vez mais bola aqui. Ela foi chupando, eu fui deixando, mas nada. E ela foi levando a língua por baixo, eu travei a perna. Falou, foi que isso? Minha língua não tem osso, não.
0: Peraí.
5: Falou tranquilo pra mim, eu fiquei tremendo ali. E aí ela levou a língua de novo, assim, deu. Eu gostei um pouco, mas eu tive que provar pra ela. Ai. Segurei ela de novo. A terceira tentada que ela deu, eu deixei.
0: Ai.
5: E dá o que der, né?
0: Eita.
5: Cuidei da mão dela pra não meter o dedo no cu. A língua levou no cu.
0: Ei!
5: A língua assim, gostosa.
0: Uou!
5: O pau se endurecendo, eu acreditei naquilo.
0: Ei!
5: Não precisa ter enviado o mundo, né?
0: Chega!
5: Dá tesão, cabeça. Olha! Deu tesão gostoso, pintou inferno, ela foi chupando, ela levava ali pra ser um pincel. Assim,
0: cala a boca!
5: A língua saía do cu, do subcu, assim, passava por cu e lá no meio, engordava de novo. Uma 5, 6, essa aí, o pinto virou um cerno. Eu tirei lá do quarto, assim.
0: Para!
5: A cabeça dela, ela
0: cala a boca!
5: Assim, virou um cerno, eu transei.
0: Sai!
5: Eu dormi, era 6, 7 horas, eu tava com a bunda molhada. Delícia, chama o nosso.
0: Para! O que que a Rosângela fez com você, hein, cara? Ô, Luiz Antônio, o que que a Rosângela fez com você? Que beijinho e abraço.

0: isso, Luiz?
1: Eles querem jogar bonito.
0: Ô, Rosângela, não faz isso com... no subico.
1: É pôr pra dentro. Eles querem jogar bonito e eu só quero é pôr pra dentro.
2: Essa história aí desse Antônio aí, da Rosângela, e muita gente ficou com inveja, hein? Pode ter certeza. Antônio, pode contar com essa Rosângela aí, velho?
1: Eu que já corri demais, direto pra...
0: Meu Deus, gente.
3: Ô, Diegão, mas vai me dizer que você nunca levou uma linguada no caneco.
0: Eu não.
3: Você tá doido, não tem não. Coisa mais gostosa não, que levar senhor, uma linguada no caneco. Diego.
0: Não, senhor. É, vai que eu gosto, vai. Não.
4: Bom dia, Diegão. Essa mulher acho que é colombiana que pegou esse caboclo aí, ó.
0: Mandar ele lá pra colombiana ver se eles dão usa. Se ele dá conta.
5: Ô, filho, presta essa Rosângela pra nós.
0: Ô.
6: Eu tô achando que ele saiu foi com tamanduá, viu?
1: Eles querem impressionar. Eu só quero é pôr pra dentro.
7: E o final, desde o final, ele fala: delícia chama.
1: É pôr pra dentro.
4: Não, não, enquanto tava na costura, tava achando bom, mas depois que foi lá na marquinha de cartão. Não, ai, esse rapaz fez um sucesso, hein? Nossa.
0: Eu quero ver. O finalzinho, só o finalzinho.
8: Pior, eu tava com a bunda molhada dentro de saliva dela. Oh. Delícia, chama o nome. Você é besta?
1: Eu agora tô fazendo o estilo do baixinho. Tô ficando lá na frente, tô jogando para mim.
4: Bom dia, Diabel. Rapaz, a história desse cara é meio chata aí. Mas assim, Diabel. Você nunca... É tipo um azedinho doce, rapaz. Você nunca levou uma linguada no toma, não?
0: Um azedinho doce.
4: Ai, delícia. Uma delícia. Eu adoro.
0: Sai daqui, ó.
1: Eles querem jogar bonito. Eu só quero é pôr pra dentro.
4: Essa Rosângela aí não tem língua, não. Ela tem um pincel, hein?
1: Bonito. Eu só quero é pôr pra dentro.
9: E aí, Diegão?
0: Oi.
9: E aí, ó, é o Zé Luiz de Rio Preto. Ô, Diegão, esses homens aí tá tudo viado, tudo boitola? Puta que pariu, irmão. Adorando isso daí?
0: Eu, Léo.
9: Que isso,
0: olha, rapaz. Eu não sei, viu, cara?
4: O duro vai ser eu encontrar com as Rosângelas que eu conheço agora e ficar imaginando essa cena.
0: Ai, meu Deus. Pera aí, gente, olha. Esses homens tá meio esquisito mesmo, viu? Esses homens de hoje em dia. O outro vai pra polícia porque a mulher quer dar. O outro virou um... A Rosângela virou um tamanduá e ele apaixonou. O que que tá acontecendo com esses homens de hoje em dia, hein, gente? Que coisa, velho. Eu não sei, viu, mano? É... Tá tudo muito louco, muito estranho. Os caras tá meio frouxo. Os caras tá meio fraco. Eu não sei se é comida. Eu não sei se é essas comidas que esse povo tá comendo. Os caras comem muito pão. Não come carne mais. Os caras não botam uma picanha. Não. Eu não sei, essas sopas. Essa eu não sei, cara. Eu não sei o que é, viu? Eu não sei.
10: É tudo Nutella, meu filho. Já não se faz homem como antigamente. Dá pra escolher a dedo quando a gente acha algum ainda.
0: Escolhe a dedo literalmente, cara. Eu não sei, cara. Esses homens tão frouxos, tão reclamando. Os homens tão fracos, tão doentes por qualquer coisinha. Cara, antigamente, lá em Lages... Lá vem o velho, lá vem o velho. Mano, lá em Lages, o homem não tinha asma. Onde já se viu um cara chegar e falar, olha, eu tô com insônia? Cara, não tinha isso, mano. Um cara vai ter asma, respira, caralho. É só respirar, asma é só respirar que passa. Ai, tô com insônia. Fecha o olho que dorme, porra. Onde é que já se viu, tô com insônia? Ai, o que que... Ai, eu tô com borderline. Ai, eu tô com TDAH. Ai, eu tô com LGBT. Ah, mano, borderline pra mim é raça de cachorro. O que é borderline? Borderline é cachorro, é um modelo de um cachorro. Hoje em dia os caras tá com tudo... Olha, eu vou falar, viu?
11: Diegão, eu vou te falar uma coisa aqui, Diegão. Eu já tenho 51, você já passou dos 40, você é casado com uma mulher nova, eu sou casado com uma mulher nova também. Diegão, você sabe que a gente tem que se adaptar à atualidade, Diegão. Para com isso, vai dizer que você nunca levou uma linguada.
0: Não, senhor. Não, senhor. Não, não, não, não, não, senhor. No máximo ali no... Não, senhor, não, senhor. Nem no campinho.
12: Ei, pô, para aí. Ontem, 1h da manhã, eu tava te ouvindo por quê? Porque não conseguia dormir. Fecha o olho, ah, fecha a bosta, não dorme. Pode fechar à vontade. Nossa, fechei, virei, pô, rolada pra lá, rolada pra cá, nada.
0: Isso, é muita rolada. Insônia. Fecha o olho e vira pro canto, cara. Se não tá dormindo é porque não trabalhou o suficiente. Pega na enxada, vai carpir um lote, vê se não dorme o dia inteiro. Ai, tô com... Ai, o que... Ai, eu tenho borderline. Borderline é marca de cachorro, rapaz.
13: É, Diego, eu tenho um amigo viado que ele diz assim, quer testar se o namorado dá o boga ou não, você passa a linguinha no boga dele. Se ele gostar, ele gosta da fruta.
0: É. Você vê, tem um monte aqui, ó. Um monte. Carreteiro, Uber, porteiro, vigilante, frentista, moador de boi. Tudo aqui. A hora que passa, não chega no campinho, chega e te contorce. Ele chega a dar uma espreguiçada. Os caras dão uma espreguiçada na hora.
14: Ô, Diegão, a linguada do fiofó do coroa mudou até o assunto da longa e a curta.
0: Você vê, cara?
14: O coroa acordou com o fiofó todo ensopado.
15: Ô, Diegão, o mais engraçado disso tudo é que ele foi dormir com o rabo melado de baba.
16: Ô, Diegão, bom dia pra todo mundo aí. A verdade é uma só, né? Quero ver a mulher que vai falar que tá contente. Ah, todas reclamam.
17: Diego, eu não consigo respeitar a cara que tem insônia e cara que tem asma. Meu, é só respirar. E pra dormir é só fechar o olho. E o cara não consegue fazer isso. Morre, desgraçado.
0: Como é que é, cara? Outra, gente que chora no stories. É, cada uma, viu? Gente que chama cachorro de filho. É, não, aí deixa pra lá.
18: Eu não consigo respeitar a cara que tem insônia.
19: Ô, Diego, sabe qual é o nome da língua dela?
0: Hã?
19: Língua bidê.
0: Bidê? Ah, bidê. Nossa, você é velho, hein, cara? Nossa, sabe o que é bidê? Bidê é aquela privada. Antigamente, o pessoal velho sabe o que é. Antigamente, nos banheiros da avó. Tinha dois negócios, tipo, duas privadas assim. Um era de um lado do outro aí. Um era pra cagador mesmo, normal. E o outro era pra lavar o fiofó. Hoje em dia não tem mais isso. Né? Por que não tem mais bidê, será, hein, gente? Olha. Por quê, né? Se o certo é lavar... Ai, mas vai tomar banho. Às vezes não dá pra tomar banho. Ué, às vezes o cara tá no trabalho dele. Eu não cheguei a usar bidê, não. Mas eu já vi em umas casas velhas, tem. Lá em Lages ainda tem. Não sei. Por que será, né, velho? Não tem mais nem pra vender mais. Não, nos material de construção não acha mais bidê pra vender, né? Hein? As mulheres gostavam.
20: Não, aqui em Portugal todo mundo sabe o que é. Em Portugal ainda se usa bidê, meu filho. Em todo banheiro que você vai tem um bidê.
0: Até hoje? Eu acho bacana, cara. Eu acho muito higiênico isso, ficar com o fiofó limpinho. Aquela aguinha é gelada? Ah, gente, água. Água é gelada, ô Raquel? Fala só pra não. Imagina um friozinho desse, vem aquela jatada. Aquela vap. Uau!
2: O povo antigamente usava bidê, né? A pessoa sentava naquilo lá, tomava uma jatada de água no olho de tandeira. Depois nós é que é fresco, né? Depois nós é que somos relaxados.
0: Pois é. Eu acho que é a coisa mais boa do mundo. Nós, homens que tem as bundas peludas, pra não sair catingando com o café do Tadeu, tem que usar o bidê, ué. E não vem com papai, eu uso o lencinho, é umedecido. Cara, mano, não faça isso. Vai tomar um banho que é melhor. O lenço umedecido, ele vira um... Ele é molhado, né? Aí você passa, ele vira um churume. Mas desce um Nescau, um todinho, um negócio... Não vai nessa, não. Ah, é porque eu uso... Eu vi o Cariani falando pro Julião. Ai, eu uso lenço umedecido. É nojento, cara. É menos pior você passar papel seco do que... Usa uma espiga de milho. É menos nojento do que o lenço umedecido. Porque molha, aí vira aquele suco de bosta.
21: Eles querem jogar bonito, eu só quero
0: pra dentro.
22: Ô, Diego, aqui no Japão é normal isso aí. Aqui é tudo automático, velho. Você aperta o botãozinho, o negocinho sai pra fora assim, ó. Começa a esguichar água no fiote e chega a fazer... Ô, Diego, aqui no Japão é normal isso aí.
0: Quando sai pra fora, daí já é perigoso. Quando tem bracinho que sai pra fora, é perigoso. Aí virou uma sonda.
23: Ô, Diego, pior que é verdade. Esse lenço umedecido desce um caldo esquisito.
0: É nojento.
23: Igualzinho o molho que vai no macarrão do Davi.
22: Tava demorando. Ô, Diego, aqui no Japão é normal isso aí.
0: Aqui tá, já foi esse áudio, japonês.
24: Falou o cara que tá no meu cutzinho, falando que não passa lencinho umedecido. Duvido, Diego.
0: Cala a boca.
24: Você não passa lencinho umedecido nesse
0: brioco, velho. Vai, cuidar do seu brioco.
21: Eu agora tô fazendo o estilo do...
0: Ai. Tava demorando. A Dete mandou assim: ai, vocês que falam que asma é só respirar, nunca sentiram falta de ar. Não é bem assim, não, viu? Eu tô brincando, cavala! É uma piada, trouxa. Explicar a piada é uma brincadeira. A gente sabe que é uma doença animal.
21: Beijinho na boca. Gostou?
0: Ó, um doce pra quem acertar quem é.

0: Aqui no Brasil tem também, já vi na internet, aquelas mangueirinhas com uma torneirinha, tipo uma torneira que você esguicha, né? É, você coloca lá perto do vaso, lá encaixa lá, tem tudo certinho. É, eu já vi, mas não sei, eu prefiro um banho mesmo, viu? Acho mais relaxante.
1: Não é mesmo?
0: A gente pega o sabonete da esposa, dá aquela esfregada.
1: Nossa, né? Senhora.
0: Nossa, gostosura.
1: Tá, não conta.
0: Calma,
1: pra...
0: Diego, calma, Diego. Você vai ter um treco aí, Diego. Calma. Não, não, não se ri.
1: Pera aí, cara.
2: Ah, Diego, esses caboclos que tem insônia. Que senta no banquinho de ponta cabeça, no topo.
1: Aí, caipira.
2: E pai de pet, pra mim é tudo gay. É,
1: pai de pet não, vai cagar você, vai.
3: É verdade, Diego. Tô zoando não. O Sidney e os caras que moram aqui no Japão sabem disso aí. Eles falam pra você também. Pergunta pra eles pra você ver. Eles com certeza devem lavar o toba nesse lugar aí também.
4: Pensei que era uma das vacas do caipira mijar fogo, era maratacine.
1: Não.
0: Aí, tá vendo? Vai, caipira, vai. Coisa mais bem feita, pai de pet. Tomou também.
1: Ué. Tem nada a ver, pai de pet. Não bota no mesmo balaio isso aí, não.
5: Ô, Diegão, tá parecendo aquele filme lá do... Daquele cara lá que tinha que usar as três conchinhas. Até hoje eu não sei como é que ele usava as três conchinhas. Lembra desse filme?
1: Eu acho que ninguém sabe, cara. Eu acho que ninguém sabe. Qual que era o filme mesmo? Era o... Não lembro qual filme. Era com o Stallone, não era com o Stallone?
2: Ô, Diegão, fala pra Dete que é a mesma coisa você falar aí, ó. Quem tá morto é só ficar em pé que tá vivo. Ele tá zoando, ô mal acabada. Ô, Diegão, e não deixa nós sem o nosso motivacional, não, tá?
1: Ah, é? Ih, caramba. Pera aí. Ih, rapaz, esqueci de tudo, esqueci de tudo hoje. Agora já foi, agora já. Ô, Davi, vai ficar pra amanhã, mano. É, hoje não deu, Davi. Não fica, não me xinga não, Davi. Não me xinga não, Davi. Olha lá, olha.
3: Manda áudio aí, vai.
1: Já foi, Davi, já foi. Muito obrigado a você pelo carinho, pela companhia, muito obrigado pela audiência, pela participação. O estúdio já está cheiroso.
0: Tô só vendo o Fenomenal e o Davi se juntando pra chamar você de ruim de serviço, fraco de serviço. Esqueceu deles, né?
1: Vai dar ruim. Hoje eu esqueci. O papo tava bom, né? Papo de bidê tava bom. Bom dia, Tadeu.
6: Oh, muito bom dia, Diego Lopes e ouvinte Band Coruja.
1: Tadeu, você já usou bidê?
6: Nunca usei, cara.
1: Sabe o que é, né?
6: Eu sei, eu tenho medo de viciar.
1: Como assim viciar no bidê?
6: Viciar no bidê.
1: Ficar viciado, tipo, sem precisar usar, vai estar lá, dar uma sentadinha.
6: Exatamente. Cara, deve ser. Minha principal preocupação com o bidê é essa.
1: Deve ser isso mesmo, cara. Eu lembro que eu nunca usei, mas eu sempre ia no banheiro e eu via aquilo. Como era criança, ninguém dava atenção para nossas dúvidas, né? Sim, eles não falavam o que era.
6: Exatamente.
1: Então a gente ficava imaginando, falava, pra como será que usa isso, né? Pois é, e hoje em dia não tem mais, né, mano? Já
6: não tem mesmo, né? As pessoas não estão mais lavando, né?
1: Eu acho que seria uma boa, né? Pra quem não toma banho depois.
6: Porque a gente sempre fica com aquela sensação, né, de que não limpou o suficiente, né?
1: É, sempre fica aquela
6: sempre
1: coisa.
6: Fica aquela sensação que eu preciso tomar banho.
1: Pois é.
6: O bidê facilitaria, mas o meu medo, de novo, é ficar viciado. Principalmente se for a água quentinha.
1: Nossa, que delícia.
6: Imagina o conforto que não é no olho de tandera.
1: Imagina aquela coisinha maravilhosa. Eu vou achar um bidê pra comprar, vou ver se... Procurar uma construção antiga.
6: Instala lá na sua casa.
1: Vou instalar lá em casa.
6: Vai lá.
1: Vou fazer um story no bidê.

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9: 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São 5 horas 3 minutos, gente. 5 e 3, hora de Brasília. Bom, bom,

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0: E bora lá!
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0: 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Chega mais! Às 5 horas e 5 minutos, gente! 5 horas e 5 minutos, hora de Brasília! Bom dia, meu Brasil! Seja mais esse dia! Mais essa quinta-feira já, hein? Mas já! 11 de junho de 2026! Mas já!
2: Todo de amor,
0: amor,
2: de amor,
0: amor,
2: de amor e alegria.
0: Essa quinta-feira é toda ela de amor, toda ela de alegria pra você, ouvinte Band FM, que nos dá a honra, o prazer, né, da sua audiência. Você lembra da Band FM, coloca no Band Bom Dia, passa o dia inteiro com a Band FM, né, participa das promoções também. Muito obrigado, viu? Pra gente é uma honra gigantesca. Bom dia, Edson Nicodemus, bom dia, Raquel, bom dia, André Luiz, bom dia, Antônio Tadeu, bom dia, Queca, bom dia, Alex Rossi, bom dia, Desce, bom dia, Pedrão Rocha, bom dia, Thiago, bom dia, Fernando Arasatuba. Cada dia que passa, meu fôlego diminui, né? Que coisa. Fabiano Caçambeira, bom dia. John Tatu, bom dia. Bom dia, Theo Motorista, bom dia. Mara Tassini, bom dia. Bom dia, Regis Taxista. Muito bom dia, Jungles. Bom dia, John Tatu. Bom dia, Marcelo. Bom dia, Flávio Osório. Muito bom dia também, Gerson. Muito bom dia, Tonhão. Bom dia, Clebão de Itaquera. Muito bom dia, Bruno de Caçador, Santa Catarina. Muito bom dia, Marcelo Gatti, bom dia. Bom dia, Alexandre Silva, bom dia. Cara, eu tô com fôlego de fumante de derby vermelho, cara. Olha, não consigo, não consigo, não consegue, né, Moisés? Não consigo mais, não, simplesmente não dá. Mas, muito bom dia, Homem Vinheta!
3: Bom dia!
0: Shalom, shalom!
3: Shalom!
0: Shalom, shalom, muito bem, shalom. Ai, ai, gente, olha, tudo bem com você, lindo? Bom dia. O que foi? Alô?
3: Ah, não, tá. Eu pensei
0: que... Tá tudo bem?
3: Tá, eu tava aqui. Você viu que fiquei em silêncio, né?
0: É, pois é. Eu falando com você, parecia que você tava tendo... Não! Pensei que você tava tendo um derrame.
3: Não.
0: Tá tudo certo.
3: Eu tava prestando atenção...
0: Ah, entendi.
3: No que está acontecendo ao meu redor.
0: Aham, aham.
3: No meu ouvido. Tá. Tava tudo ok. Tá tudo ok.
0: Tá tudo ok.
3: Tá tudo ok. Tá tudo tranquilo. Graças a Deus.
0: Graças a Deus.
3: E você?
0: Bem, bem, graças a Deus, é quinta-feira, né? Chegou a quinta-feira.
3: Quinta-feira já.
0: Né? O bagulho é Copa, hein? A partir de hoje, bagulho é Copa,
3: mesmo?
0: Hein? A partir de hoje, bagulho
3: Quem
0: é Copa.
3: Quem joga hoje, você sabe? Eu não
0: hoje
3: sei.
0: Hoje tem África do Sul e México. México e África do Sul agora,
3: é, né?
0: O México é o anfitrião, né?
3: Certo, certo.
0: Às 16h, não perderei. Comprarei um chile, uma guacamole e torcerei para o México.
3: Oh, você deu boa ideia, hein, cara?
0: Sim, chile. Pois é, pois
3: é. E uma guacamole.
0: Isso,
3: que é um abacate,
0: isso.
3: Né?
0: É um abacate com uma... Gostoso, abacate com, gostoso. Como é que fala? Com aquele molho à campanha, como é que é o nome?
3: Como é que, desculpa?
0: Molho à campanha no Rio, né?
3: Então, é isso aí.
0: Vinagrete.
3: Ah, é vinagrete, verdade.
0: Parece, né?
3: E é gostoso, né, cara?
0: É gostoso, é gostoso.
3: Gostoso pra caramba. Você já foi pro México, cara?
0: Nunca fui,
3: Eu fui,
0: né?
3: Bebê.
0: O que você achou
3: do
0: México?
3: Você sabe que é um lugar que eu voltaria, voltaria.
0: É mesmo?
3: Até porque eu fui conhecer as partes mais turísticas ali, né?
0: Uhum.
3: Que são... Uma coisa que eu gosto é aventura, bebê. Você sabe disso.
0: Você é aventureiro,
3: você
0: né?
3: Você sabe
0: você
3: disso.
0: Você é muito aventureiro.
3: Você sabe disso. Aí eu fui conhecer os cenotes, que são as piscinas naturais, né? Porque o solo mexicano, ele é poroso. Pedras, né? Poroso. Então, ali formam os cenotes, abaixo da terra, abaixo do solo.
0: Olha que interessante.
3: São piscinas naturais de águas cristalinas. E lá eu fui mergulhar. Ai, cara, que aventura.
0: Cada mergulho um flash.
3: Que aventura. Aí fui pra Cancún.
0: Olha.
3: Fui.
0: Meu Deus do céu.
3: Ai, foi tão gostoso, bebê. Porque eu gosto de aventura.
0: Eu lembro que você usou a sunga que eu te dei de presente, né?
3: Ai, você não perde, né? Você lembra?
0: Te dei a sunga do Chapolin.
3: Foi.
0: Deu um coraçãozinho com SH na bunda.
3: Foi, é verdade.
0: Muito lindo.
3: Ah, você lembrou disso?
0: Lembrei, eu tenho uma memória boa.
3: Você lembra aquela foto que eu fiz na beira do mar, assim, com a sunga do Chapolin, com aquela marreta?
0: Exata, não. Contavam com as minhas
3: coisas. E eu fiz assim, né, ó, pra você.
0: Exatamente.
3: Ah, você guardou.
0: Guardei.
3: Tá comigo.
0: Lindo.
3: Mas então, indico.
0: Então, gente, olha, próximo destino das férias, partiu México!
3: E gostoso na hora que você tá em algum lugar assim que vem, né? Acho que, se não me engano, os mariachis, né?
0: Ah, eles aparecem.
3: Olha. Esse chapéuzão, assim.
0: Ela tomou tequila?
3: Ela tomei. Poxa, tomei. Cara, tomei tequila. Eles colocaram na minha boca.
0: É, aí, vamos
3: a tequila
0: lá,
3: também, a tequila vem depois.
0: Oh, meu Deus.
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3: 5:10. A gente pede espaço, a gente abre uma brecha para que a gente possa entrar com o nosso gibi eletrônico diário de segunda a sexta, aqui no Band Bom Dia, pela Band FM, o pulo do gado. Quer informação? Toma! Notícias? Toma! Tudo o que você precisa saber antes de ir ou de vir. Aqui a informação realmente é precisa. E claro que eu tenho comigo aqui na bancada ela, porque eu sou Pedro Quadras. Bom dia, Silvânia!
0: Muito bom dia, eu sou Silvânia Acre. Bom dia, Pedro. Como vamos nessa quinta-feira, hein?
3: Bem, graças a Deus. Chuvosa, né, Silvânia?
0: É aqui na Bandilândia, né?
3: Na Bandilândia, verdade, verdade. Na
0: deve Bandilândia, ter lugar no Brasil que não tá chovendo.
3: Deve ter, lógico. A gente acaba esquecendo que nós estamos para todo o país, quiçá para o mundo, porque a informação não tem limites. Bom dia, Silvânia. Você tá bem, né, meu bebezão?
0: Graças a Deus, a sexta-feira batendo na porta, né?
3: Já tá aí, ó.
0: Já tá aí. Amanhã é uma sexta-feira diferente, né? Diferente. Sexta-feira do Dia dos Namorados. Os donos de motéis pelo Brasil adoram quando o Dia dos Namorados verdade, cai na sexta-feira.
3: Verdade, né? Verdade. Quando você vai pro motel... E engraçado, né? Quando você tá com... Você vai no restaurante, né, Silvânia? Você tá com aquela fome, você não vê a hora de sentar, né? Na mesa ali. E dá um nervoso quando você vai no restaurante que tem que ficar na fila.
0: Exato. Você é louco pra comer?
3: Não, você é louco pra comer e você fica olhando aquela mesa. Não. E o duro é saber que a pessoa tá naquela mesa, já comeu e fica enrolando.
0: Exato. Vamos, queridão, vamos.
3: Levantar dessa mesa.
0: Libera a mesa aí que eu quero comer também.
3: É a mesma coisa no motel, né? Você chega com aquela fome e aí a recepcionista fala, olha, tem espera, né? De uns 20 minutos, se quiser aguardar. Cara, 20 minutos?
0: 20 minutos já é o tempo de eu fazer, tomar banho e ir pra casa.
3: Já era.
0: Em 20 minutos já estou em casa feito.
3: Já era, cara. Então é isso. Mas vamos lá. Amanhã é dia de festa. Vamos lá. O duro é... Ai, nós temos a suíte e tal, mas tá com cheiro de cigarro. Tá tudo bem?
0: Ô, gente.
3: Cara, pô, eu vou cheirar coisa pior. São 5:12, 5:12, depende também, né? A gente fala coisa pior.
0: Efemérides de hoje, 11 de junho, Pedro Quadras.
3: É que tem coisa que você lava e a caatinga fica, né?
0: Exatamente, fica, não sai de jeito nenhum, é impressionante. Tem que lavar, tem que... Enfim, hoje é dia da Marinha Brasileira, viu, Pedro?
3: Pô, dia da Marinha Brasileira, você marinheiro, você que gosta do... Ô, marinheiro, marinheiro, marinheiro só, ó quem te ensinou a nadar. Marinheiro só, ou foi o tombo do navio? Marinheiro só, ou foi o balanço do mar? Marinheiro só. Parabéns, então, a todos os marinheiros.
0: Parabéns. Hoje é dia do educador sanitário também. Parabéns pra você que ensina a lavar as mãos, lavar a boca,
3: lavar a bunda,
0: lavar o rego.
3: É verdade. Parabéns. Eu tava ouvindo aqui vocês falando a respeito do bidê, né?
0: Pois é.
3: Algo que realmente hoje caiu em desuso. Algumas casas antigas ainda o mantêm. E na casa de mamãe em Araraquara, ainda tinha. Nós eliminamos há pouco tempo porque ficava ali ocupando espaço. Mas o bidê é algo que foi muito importante na vida das pessoas. O bidê de mamãe era interessante, porque era água da rua, então vinha com pressão, batia no teto.
0: Então, por isso que eu expliquei pro Diego que o meu medo é ficar viciado.
3: Né? O vício.
0: Ficar viciado.
3: Mas hoje tem a ducha higiênica, né?
0: Ah.
3: A ducha higiênica.
0: Entendi.
3: É verdade. Eu fui num hotel, Silvana, só pra complementar esse assunto, eu fui no hotel usar a ducha higiênica, quase eu me castrei. O que era aquilo, cara? Aquilo era um jaco. Dá pra apagar o fogo do hotel.
0: 5:14. Cidade aniversariante de hoje, Pedro Quadras.
3: Cidade aniversariante de hoje, Cireri.
0: Parabéns, cirerense.
3: Cirerenses. Cirerenses que hoje completa mais um ano. E cireré, que em tupi-guarani significa dedos mágicos. 5:14, este é o pulo do gato.
0: Curiosidade que o nosso ouvinte Walter do Japão manda, diz que hoje começa a época da castanha japonesa. Parece que é afrodisíaco, né? Porque as mulheres dizem que a flor da castanha japonesa tem cheiro de esperma. Olha só, que coisa, hein?
3: Que coisa curiosa.
0: Imagina uma rua inteira só com essas...
3: Já
0: essas
3: pensou,
0: plantas?
3: Gente? Uma rua eu, quando mais novo, eu frequentei uma rua que tinha esse cheiro. É verdade. Era uma rua só de casa de prostituição. Ainda acho que tem, atrás do Cristo, lá em Araraquara. 5 horas, 14 minutos. Um abraço pra Band Matão Araraquara.
0: Tamo junto. Hora do mugido. Mugido especial pra aquela pessoa especial. Mande o seu aqui. 11 99991 9197. Mugido pra Mel Banana, que tá com a gente aqui. Mugido pro Arthur, com a gente aqui. Um abraço pra você. Queca tá com a gente também.
3: A Queca.
0: Queca, um mugido especial pra você. Mugido pro Joninha. Joninha, que essa rua que o Pedro Quadras falou fica no Jardim Itatinga.
3: Olha aí, gente. Um Itatinga. Muito obrigado pela informação.
0: Um abraço, tudo de bom. Adenilson com a gente aqui também. Mugido pra você. É Curitiba, ligado aqui no Pulo do Gado.
3: Alô, Curitiba. Obrigado pela audiência.
0: Michael manda um mugido pro Davi Porcão.
3: Olha aí, Porcão.
0: Davi Porcão.
3: Seu imundo.
0: Ai, se lavar, cara.
3: Vai, toma banho.
0: Diegão Canela Seca, um mugido especial pra você também, meu querido.
3: Olha aí, muito bem, Diegão.
0: O Armando de Carapicuíba também, ligado no Pulo do Gado, começando bem o dia dele. Bom dia. Um mugido pro Xuxa. Alô, Xuxa.
3: Alô, Xuxa, obrigado.
0: Um abraço pra você, meu querido.
3: O rei dos baixinhos, né? Ele só dá pra não. 5h16.
0: O Alex Padeiro mandou uma foto aqui do pão de queijo diferente que ele tá fazendo. Um pão de queijo em formato de argola.
3: Uau!
0: Que interessante.
3: Que diferente.
0: Que diferente. Que
3: seria
0: diferente.
3: Uma rosquinha de queijo, então, é, mais ou menos.
0: Uma rosquinha de queijo.
3: Lembra uma rosquinha,
0: Lembra uma rosca.
3: Lembra uma rosca, ok.
0: Então, um abraço pra você. Cuidado com a sua rosca aí de queijo, meu querido Alex Padeiro.
3: Cuide do jardim da sua mente. O pensamento que você rega cresce. Acabei de ler isso no Instagram.
0: Daí as mensagens aleatórias de otimismo aqui do Pedro Quadras. Tiago, bom dia, Tiago. Bom giro pra você. Os carreteiros de Unimarca. Da Unimarca. Um abraço pra você, Unimarca. Meu querido. Tudo de bom. Curiosidade, quando eu era criança, bebia água do bidê. Achava que era um bebedouro no banheiro. O Alexandre do Tatuapé manda essa curiosidade nojenta pra gente aqui.
3: Caramba,
0: um abraço,
3: velho,
0: pra você.
3: Que coisa, hein?
0: Muito obrigado pela,
3: tá certo,
0: pela
3: muito
0: sua
3: bem.
0: Curiosidade patética.
3: Poxa vida, mas é, se ele era criança, talvez a criança sempre tem coisas diferenciadas, né?
0: Exatamente.
3: Enfim, mas
0: aí bebi água do bidê. Anderson Leonardo, Pouso Alegre, Minas Gerais, mugido pra você também, meu querido amigo.
3: E hoje, atenção, desculpa, mudou a trilha, mudou o tom da notícia. São 5 horas e 17 minutos. 5 horas e 17 minutos. Está insuportável o que anda acontecendo pelo Brasil e pelo mundo. Silvânia, eu estou perplexo, de verdade. Até porque eu acho que tudo tem um limite. Tudo tem um limite. A Copa começa hoje.
0: Começa hoje a Copa.
3: O Campeonato Mundial começa hoje. E eu não sei se você viu, vai ser um furo, a gente tá dando furo agora.
0: Gente, a gente vai dar o furo agora pra você. Você ouviu primeiro no Pulo do Gado, tá? É. Depois a imprensa dita tradicional aí vai repercutir, vai... Mas você ouviu primeiro aqui.
3: Engraçado, gente, que eu tô vendo a repercussão das notícias que nós damos aqui e os outros não dão crédito pra nós.
0: Na própria casa aqui, né? Já na Manhã Show, a Milena vem com umas informações que a gente já passou aqui no Pulo do Gado.
3: Já.
0: O Marcelo Café com o Pedro também, notícias, verdade, que a gente já deu aqui.
3: Verdade, meu querido.
0: Fora o Estação também, que aí vira festa.
3: Aí vira festa. Então, o que é que eu quero dizer? Quero ver depois o pessoal passar essa notícia. Torcedor sente um incômodo estomacal, uma coisa que realmente incomodava ele. Ele vai ao médico, Silvânia e ouvintes, torcedor esse do Brasil, ele vai ao médico e descobre ali depois do raio-x que tinha no reto uma corneta, a famosa vuvuzela.
0: Uma vuvuzela presa no seu reto, é isso.
3: Uma vuvuzela, gente.
0: Gente, acho que é complicado, fica difícil.
3: Fica difícil.
0: Eu não sei se essa pessoa vai conseguir ver a Copa.
3: Não é só ver a Copa, é a pessoa peidar sem alguém ouvir. 5 horas e 19 minutos, 5h19. Tem enquete também, viu, Silvânia?
0: Enquete do dia!
3: Obrigado por você estar ligado aqui, conectado com a informação. Enquete do dia! Atenção, nosso querido ouvinte do Pulo do Gado. Se você está na casa de um estranho, Você foi visitar esse estranho, quer dizer, estranho no sentido que você não está na casa de um parente, de uma pessoa íntima. Você foi lá e foi servido para você algo. Só que quando você coloca essa coisa na boca, atenção, quando você coloca essa coisa na boca, você sente um gosto, o qual não o agrada.
5: Tá.
3: Alternativa A, você engole?
5: Tá.
3: Alternativa B, você cospe?
5: Tá bom.
3: Alternativa C, não tô nem aí, já que tá na boca, vai.
0: Não gostou da comida que serviram pra você, você engole, cospe. Qual que é a alternativa C mesmo?
3: Não tô nem aí,
0: tô
3: tá
0: nem
3: na
0: aí.
3: Boca, é,
0: tá, tá na boca,
3: engulo. Vai,
0: eu engulo,
3: vai embora.
0: Tá, vai embora. Então, mande aqui a enquete do dia do Pulo do Gado, 11 99991 9197. Manda um áudio, diga o seu nome fale se você cospe ou engole.
3: É, gente, porque não é fácil, né?
0: Exatamente.
3: Não é fácil esse...
0: O Márcio nos lembra aqui que a gente tinha separado a enquete hoje da depilação feminina. Esquecemos.
3: Esquecemos.
0: Fica pra amanhã.
3: Vê se lembra antes também, né, animal?
0: O Márcio, lembra a gente amanhã antes de começar o Pulo do Gado?
3: É.
0: Obrigado, Márcio Soares, de Santo André. Bom dia. Olha, as respostas da enquete chegando aqui, Pedro Quadras. Vamos ouvir. Bom dia.
6: Fala, Tadeu! Eu cuspo. Tá bom, Adnilson de Curitiba? Não dá pra engolir, não.
0: Tá bom, Adenilson, obrigado pela sua...
3: Tem que disfarçar, né?
0: É,
3: pra não ficar uma situação constrangedora.
0: Fica constrangedor porque a pessoa preparou talvez aquela refeição imaginando que você fosse gostar, né?
3: É verdade.
6: Eu pensei que vocês iam fazer o negócio da Gillette hoje, pô.
0: Esquecemos.
6: Pra gente saber que a mulherada raspa primeiro.
0: A gente esqueceu.
6: Mas já que essa daí, eu cuspo, viu? Eu cuspo.
3: Amanhã, lembre a gente.
0: Amanhã vai ser da depilação,
3: então. É por isso que eu falo, que a gente não tem nada roteirizado. Senão a gente marcava num papel. A gente não marca nada, a gente abre o microfone e vai falando.
0: A gente não tem produção, gente.
3: Tem produção. Se tivesse a produção aqui do lado, ela já tinha anotado.
0: Já lembraria antes.
3: Agora vê nos outros programas pra você ver. Tem quatro, cinco produzindo.
0: Tem dois no digital, tem mais dois atendentes aqui, tem outro recepcionista.
3: É, você vê que aqui a gente faz e acontece.
0: É brincadeira. Bom dia.
7: Bom dia, Tadeu. Bom dia, homem vinheta.
3: Eu vou pedir por gentileza. Para,
0: por gentileza, para aqui. O Silvânia, Silvana, né?
3: Eu vou pedir por gentileza. É Pedro Quadras e Silvânia Acre.
0: Aqui nós somos jornalistas sérios.
3: Jornalistas. Se vocês ficarem confundindo a gente com pessoas que não têm credibilidade.
0: Exatamente.
3: Com pessoas que não passam nenhuma seriedade.
0: Que não estudaram nem a quinta série do primeiro grau.
3: Caíram de paraquedas em uma emissora e estão aí fazendo.
0: Exatamente.
3: Não sei como.
0: Deram uma sorte.
3: Foi sorte. Isso aí foi esbarrado. Ou fizeram alguma coisa com os diretores.
0: Exatamente.
3: Então, por gentileza, é... Pedro Quadras e Silvânia, vamos lá.
0: Ela corrigiu imediatamente, bom dia.
7: Desculpa, eu esqueci. Bom dia, Pedro Quadras. Bom dia, Silvana Acre.
0: Isso. Bom dia, fala aí. Oi.
7: Silvânia daqui de São José do Rio Preto, indo pra academia.
0: Ué,
7: a gente engole, eu engulo, porque vai ficar feio, eu cuspi. Cuspi né? Na casa da pessoa, não.
3: É isso aí.
7: Eu engulo sim, com certeza.
0: Tá, e Silvana diz que engole. Realmente não dá, né? Pra...
3: Não vai.
0: É meio falta de educação, né?
3: Eu sei que é difícil, viu, minha querida, mas a resposta é válida, porque às vezes você tá na casa de um amigo de um amigo, fica chato, mas enfim.
0: Fica muito chato. Cospe ou engole? É, a pergunta hoje aqui é a enquete do Pulo do Gado.
3: 5 horas 23.
0: Só pra contextualizar aqui, é a comida. Você tá na casa de uma pessoa, você é convidado.
3: Isso.
0: Você servem a comida, você não gosta da comida. Você já mastigou, já colocou na boca.
3: É.
0: Vai cuspir ou vai engolir? Bom dia.
3: Tá bem ruim, tá na boca, tá ruim.
0: Exatamente, exatamente.
8: Pedro Quadra e Silvânia, bom dia, bom dia, bom dia. Ivan de São Bernardo, eu cuspo.
0: Ele gospe.
3: Tá certo.
0: Obrigado,
3: tá certo.
0: Meu querido. Bom dia, bom dia, bom dia.
9: Bom dia, Tadeu. Bom dia, Vinheta.
3: Bom dia.
9: Manda um mugido aí pra o... Como é que tá Zavate? Gosta de comer lavagem.
0: Tá, e o Davi atrasado em meia hora aqui programa,
3: tá,
0: mas...
3: Tá na internet.
0: Um abraço pra você, bom dia.
10: Bom dia, pra nós aí. Vou responder de uma forma diferente. Vocês sabem por quê? O boi vive babando? Porque ele não sabe cuspir. É isso aí, bom dia. Acabou.
0: Obrigado, Gabriel. Minha mensagem constrangedora e sem graça. Obrigado, meu querido.
3: Deus, que bom, triste
0: bom
3: isso aí,
0: dia.
3: Isso aí é caso de médico.
0: Muito bom dia.
6: Ô, Silvana. Ô, Pedro.
3: Pois não.
6: Rapaz, é comida? Ah, não. Se é comida, é engulo. Pensei que era outra coisa, rapaz.
3: Não tem que pensar nada, querido. A gente não sugeriu nada mais do que um alimento.
0: Se você pintou alguma coisa na sua mente você pintou errado. Bom dia, bom dia, bom dia.
11: Bom dia, Tadeu.
5: Marcelo de Indaiatuba. Eu engulo, mas eu já mando o recado. Da próxima vez você põe menos.
3: É. Até porque pode estar quente também, né, gente?
0: Exatamente, exatamente. Bom dia.
10: Bom dia, galera. Bom dia, Silvana. Bom dia, Pedro.
3: Bom dia.
10: Rapaz, se for o macarrão do Davi, eu cuspo, hein? Bom dia, Davi. Ou o macarrão ruim do caramba.
0: Macarrão de quem?
3: Do Davi. Ele deve ter ido comer.
0: É. Ô, Davi, aprende a cozinhar macarrão aí, meu. Pelo amor de Deus.
11: Eita, Deusinho. É claro que eu vou cuspir, credo. Ainda dou um show, porque, né, como diz meu marido, meu Deus, parece uma purpurina. Eu cuspo. Não vou engolir. Eu não gosto. Acho que eu vou engolir algo que eu não gosto.
3: É, tá certo.
0: Muito obrigado.
3: Deve ser carioca, né? Um sotaque bem carregado, bem bonito.
0: Bem gostoso,
3: e ela,
0: né?
3: Gosta. É, eu gosto disso.
0: Ponto final de mais uma edição.
3: Só concluindo esse assunto da enquete, eu tive uma experiência uma vez, eu levei uma pessoa pra comer, e, né, em casa, e...
0: Alimento, né?
3: É, determinado momento, foi uma situação meio estranha, mas a pessoa foi muito sincera.
0: Tá.
3: Ela falou pra mim, não é que ela fez um ato sem comentar comigo. E o comentário dela foi esse, abre aspas, nada pessoal, e cuspiu. 5:26, 5:26.
0: Ponto final e mais uma edição de O Pulo do Gado.
3: O Pulo do Gado fica por aqui. O seu gibi eletrônico diário de segunda a sexta-feira, com precisão das notícias, informação, tudo analisado. 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Muito obrigado a todos vocês que acompanharam hoje o nosso gibi eletrônico O Pulo do Gado. Amanhã estaremos de volta. Silvânia, muito obrigado. E você não respondeu. Cospe ou engole?
0: Eu cuspo.
3: Bom dia.

0: 27, gente. 5h27.
1: Pior que é verdade, foi num drive.
2: Alô, ouvintes do Brasil!
3: José Silvério!
2: Acerte o seu aí, que eu arredondo meu aqui. 5 horas e 27 minutos. Rotatos do primeiro tempo. Eu vou direto lá na central técnica da cadeia verde amarela. Bom dia, Tadeu!
0: Muito bom dia, Zé. Você está aqui
1: hoje
0: por um motivo muito especial, né?
1: Ah, eu acredito que sim. Eu queria, inclusive, não sei se você me permite, já desde já, não sei se você é o primeiro a fazer isso, mas parabéns, é aniversário.
0: Não, não é aniversário. Ah, é não. Dia de Copa, Zé. É dia de Copa, Zé.
1: Hoje? É mesmo, é? É mesmo, é?
0: Exatamente, Zé.
1: É mesmo, é?
0: Eu quero que você trace aí um panorama geral da Copa do Mundo 2026. O que você espera? As favoritas? Quem vai dar vexame? E daqui a pouquinho também a pincelada do Miltão, claro, que vai estar aqui com a gente também para dar a sua opinião. Zé,
1: Miltão, Miltão.
0: Gostaria de saber o seu panorama para a Copa do Mundo 2026.
2: A Copa do Mundo começa!
1: Copa do Mundo 2026.
2: As seleções estão prontas, os times devidamente escalados. E aí, a sua opinião? Você já tem o seu favorito?
1: Claro, muitas pessoas vão falar, né, que, claro, acreditam no Brasil. Mas aqueles mais sensatos, aqueles que pensam mais racionais, sabem que não é fácil. E talvez já tenham seus preferidos. Eu prefiro não opinar, até porque eu não posso opinar. Eu acho que... Desculpa, viu, Tadeu?
0: Mas eu te chamei aqui pra opinar.
1: Ah, é? Ah, você precisa disso, é? Ah, tá, então...
0: Eu queria saber, Zé, na sua opinião, quais são, se pudesse chutar, três seleções favoritas para o título da Copa do Mundo 2026.
1: Claro. Eu já vou chutar logo de cara, até para que as pessoas não fiquem, porque tá em cima do muro nada. Eu acho, pelo que eu acompanho já há algum tempo, eu gostaria que você cravasse isso, Tadeu.
0: Tá, atenção, gente, tá gravando, viu? Tá gravando aqui e a gente vai colocar essa gravação no final da Copa.
1: Assim como eu cravei aqui, bem no começo, que o Neymar ia ser escalado, Lembra disso,
0: tá,
1: não?
0: Exatamente. Ah, aliás, é verdade.
1: Você lembra?
0: Enquanto toda a imprensa que fala que é especializada... Falava que o Neymar tava fora. Ah, não,
1: mano.
0: O Ancelotti não vai levar ninguém. Não vai levar Neymar.
1: Você lembra? Eu falei aqui.
0: O Zé cravou. Neymar vai pra Copa.
1: É que a gente não tem produção, então nós não vamos conseguir gravação.
0: Exatamente.
1: Mas de verdade, eu falei aqui. O pessoal tava começando. Ah, porque não vai. Porque o Neymar é ruim. Ruim não, porque o Neymar não tá bem. Porque o Neymar, papai, eu falei, o Neymar vai ser escravo. Bom, enfim.
0: É isso.
1: Na minha opinião, quem leva a Copa? Assim, de cara. Não quero nem ficar. Ah, não, porque fulano, outra. Itália.
0: Zé, o Zé, é que...
1: Deixa eu te falar um negócio. Eu fico contigo com uma piada engraçada, você ri de mim. Perco total credibilidade.
0: Ô, Zé, é que assim, a Itália...
1: Ah,
0: é
1: engraçado isso. Você pede a minha opinião, depois aí.
0: É que a Itália não participa de uma Copa do Mundo desde 2014.
1: Quê? Como assim?
0: Desde 2014, não, a Itália não pode, vai não pra uma pode. Copa do Mundo. Foi aqui no Brasil, inclusive.
1: Não, pode. Você tá falando sério? Eu tenho cidadania italiana, eu fico chateado com isso. É mesmo, é? Foi? Por que aconteceu?
0: Tem passaporte europeu.
1: O que aconteceu? Fala pra mim, o que aconteceu? Não pode, não
0: a
1: tá
0: Itália
1: indo.
0: Não se classificou.
1: Não pode.
0: Perdeu.
1: Não pode. Eu acho, minha opinião, não sei se os ouvintes vão concordar comigo, eu acho que algumas seleções, não menosprezando as outras, mas seleções, por exemplo, seleção que já foi campeã. A Itália já foi campeã. Seleções que já foram campeãs do mundo, deveriam ter já, é assim, passaporte carimbado, não precisava nem participar de nada. Já ia direto pra mim, na minha opinião.
0: Mas aí fica fácil, né, Zé?
1: Vai ficar fácil, cacete.
0: Toda a Copa vai estar.
1: O
0: Brasil é o único, pelos seus próprios meios. Então, Zé, Itália tá fora da Copa. Não tem... Você cravou que ia ser a campeã.
1: E o que é que tem?
0: Agora você precisa de uma segunda opção.
1: Não, não quero. Eu quero Itália. E aí? Quero ver quem vai fazer eu mudar. Duvido. eu sou de opinião.
0: Você é de opinião, Zé. Vai manter sua opinião.
1: Vou manter.
0: Cobre ele depois, gente. A Itália vai ser campeã da Copa
1: pode cobrar.
0: De 2026.
1: Pode cobrar. Que é isso, eu não vou mudar. Se eu mudo de opinião, perco credibilidade.
0: Vou ligar lá no Milton.
1: Liga lá.
0: Quero saber a opinião dele. Faz tempo que ele não participa,
1: faz
0: né?
1: Faz tempo, tá meio afastado do rádio aí, mas nós vamos. Aqui, o Milton tem voz. Liga lá pra ele lá, Tateu.
0: Ligando lá pro Milton.
1: Não, peraí. Tateu tá ligando lá pro Milton, gente, que faz tempo que não participa, né? Tá aí um pouco afastado, mas a minha opinião é que Milton Neves, verdadeiro, tem sim voltar pro rádio, até porque...
4: Alô.
1: Ah lá, já tá lá, já. Vamos falar com ele, Tateu.
0: Alô, Milton. Ligação com o Milton. Quero saber dele quem que ele acha que vai levar essa Copa 2026 aqui. Alô, Milton.
4: Alô. Pelo amor de Deus.
0: Milton, bom dia.
4: Tô acordando.
0: Tá bom.
4: Deixa eu falar, combinar comigo, pelo amor de Deus. Como é que vocês estão? Qual é a rádio?
0: É a Band FM, Milton.
4: Band FM, a sua rádio do seu jeito. Rádio. Como é que tá o nosso querido Murilo Awada?
0: Tá bem.
4: Pelo amor de Deus. Encontrava com o Murilo pelos corredores. Ô, menino bom, hein?
0: É bom. Bom, diretor.
4: Muito bom. Eu coloquei ele na Band.
0: Ah, foi você?
4: Foi eu. Tava na sarjeta jogado, rebelento. Usando umas bermudas toda rasgada. Encontrei ele. Falei, você é menino bom. Começou lá em Santos. Fazia rádio lá em Santos.
0: Entendi.
4: Sabe que eu sou de Santos, né? Eu gosto muito. Sou cidadão santista. Recebi a chave da cidade.
0: Obrigado, Milton. Você tá aqui, Milton, pra dar o seu panorama da Copa do Mundo 2026. Você que entende tudo de futebol, acompanha esse esporte há muito tempo. Quem que você pode cravar que vai levar a Copa?
4: Como é que tá a Marcinha? Marcinha que faz
0: não
4: programa.
0: Tá mais aqui. Não tá mais aqui. Não, e a substituta dela também não tá mais.
4: Ué, mas já? Deus, faz tempo que eu não apareço, hein?
0: Faz um tempinho.
4: É a Band, a sua rádio do seu jeito. Vem cá. Já vou falar logo de cara. Eu tô assistindo de pertinho aí pela internet que vocês fazem, né?
0: Tá. Você que entende tudo de futebol, acompanha esse esporte há muito tempo. Quem que você pode cravar que vai levar a Copa?
4: Como é que tá a Marcinha? Marcinha que faz
0: não
4: programa...
0: Não tá mais aqui. Não tá mais aqui. Não, e a substituta dela também não tá mais.
4: Ué, mas já? Deus, faz tempo que eu não apareço, hein?
0: Faz um tempinho.
4: É a Band, a sua rádio do seu jeito. Vem cá, já vou falar logo...

0: Copa.
1: Mas vocês têm ou não tem um bonequinho?
0: Tem um bonequinho. Tem, a gente
1: eu assisto de pertinho quando dão pros cantores, os cantores fazem cara de merda. Não, verdade. Eles ficam esperando que vão ganhar, sei lá, uma champanhe.
0: Milton, eu quero a sua opinião sobre a Copa.
1: Vamos falar da Copa do Mundo que começa hoje no México, estreando o México hoje. Que coisa, né? Pelo amor de Deus, quanto tempo aí a Copa do Mundo Brasil correndo aí pela sexta vez ser campeão. Eu acho, na minha opinião, de verdade. Como é que tá? Deixa eu te perguntar uma coisa. E o Silvério? Anda pro Zé. Cadê o Zé?
0: O Zé não tá mais aqui. Quer dizer, tem o nosso Zé aqui, né? Mas o Zé...
1: Cadê?
0: Zé...
1: Cadê? O... Peraí, pelo amor de Deus. Como é que eu faço
0: você
1: agora?
0: Quer... Aí realmente complicou. Aí. Pera aí. Ô Zé, fala com ele. Pera, deixa eu ver se tá ligado. Pera aí. Não tá ligado. Esse aí não tá funcionando.
2: Fala com esse.
0: Não tá funcionando. Pera aí. Tenta, liga aí. Não tá. Não. Aqui. Fala aí. Pera aí. Não tá funcionando. Esse não tá. Olha o malabarismo que tem que fazer.
3: Aqui tá, esse tá?
0: Esse tá.
3: Milton, desculpa, eu tô aqui. Eu vou deixar o Tateu falando com você, porque eu tô aqui no celular resolvendo umas coisinhas minhas aqui. Eu tenho exame hoje, né? Vou fazer exame do intestino. Eu tô com uma diarreia, meu. Eu comi uns torresmos ontem. Tô com uma diarreia, tô me cagando todo.
1: Saudade de verdade. Pelo amor de Deus. Vamos lá.
0: Campeão da Copa 2026. Quem que você acha? Crava aí um campeão.
1: Campeão da Copa do Mundo. Já vou falar logo de cara. Desculpa os ouvintes, vão ficar bravos comigo não. Mas eu não tenho papa na língua. Claro, não posso esquecer. Antes que vão começar a me cobrar aqui, os meus patrocinadores. Alô, meus amigos. Deixa eu falar uma coisa agora. Começou hoje comigo um patrocinador. Vocês estavam falando de bidê aí. Começa comigo hoje as duchas higiênicas. Olha, é uma barbaridade. Como é bom você poder ter patrocinadores.
0: Então, você tem uma ducha higiênica patrocinando você
1: hoje
0: agora.
1: 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Gente, pelo amor de Deus, não deixe de comprar as duchas higiênicas. Lembrando, então, sapatos do carilho, gente, é confortável. Não precisa nem de meia pra usar, viu?
0: Milton! Campeão da Copa! A pergunta é muito
1: simples.
0: Vamos falar
1: da Copa do Mundo. Começa hoje no México, às 4 da tarde, 16 horas, horário de Brasília. Liguem as televisões, pelo amor. Tava saudade de falar no rádio, viu?
0: Pois é, a gente também. Faz muito tempo. Saudade de você, viu?
1: Comentar, falar das coisas, de verdade.
0: Você faz muita falta.
1: Eu sempre fui um cara muito preciso. É. Sempre falei com muita credibilidade.
0: Você é muito direto, né?
1: Eu procuro falar direto, Milton, não enrolar.
0: Milton,
4: pelo amor de Deus, Milton!
0: O campeão da Copa.
1: Eu sei lá.
0: Um forte abraço, Milton.
1: Um abraço pra todos vocês. Voltamos qualquer dia. Antes de falar alguma coisa pra vocês, eu gostaria de.
0: Milton, obrigado. Corta lá, produção. Corta lá, porque. Tá aí, gente. Não, ele ainda tá na linha. Não, não é possível. Peraí.
1: Nós vamos fazer um futebol como fizemos. 1970. Pelé, Garrincha, Tostão.
0: Tchau, Milton. Valeu, agora tchau. Olha, enfim, gente. Tá aí, análise precisa de profissionais experientes.
3: Demais.
0: Que cobriram dezenas
3: de Copas.
0: Tá aí.
3: Uma saudade tá do Milton, então, né?
0: O resumo aqui do nosso esquenta pra Copa é esse. A Itália vai ser a campeã de 2026.
3: E só dizendo uma coisa, Tateu, fica à vontade. Já começou a Copa do Mundo, né? Pelo menos teremos assuntos para falar, de me chamar. Eu vou vir.
0: Segunda, eu quero você aqui para falar da seleção brasileira.
3: Ô, merda.
0: Você se colocou à disposição.
3: Pensei que você ia falar que não precisava.
0: 5h31. Tá bom, Tateu, então, tá?
3: Tá bom, Zé. Um abraço para você.
0: Hoje, resultado hoje. Pede para mim, para você poder... Vamos lá, então?
3: Vamos
0: placar
3: lá,
0: palpite. México e África do Sul abrem a Copa do Mundo no Estádio Azteca. 4 da tarde. Qual é o seu palpite?
3: Itália.
0: A Itália não vai jogar! Tchau, Zé! Tchau! Fala que tá indo embora, fala!
5: Eu tô indo embora! Que comece a Copa do Mundo! Aqui na Band, na cadeia verde amarela! Bom dia!
6: José Silvério!
0: Tá aí!
3: Legal! Legal! É legal quando as pessoas falam e não falam nada, né?
0: Exatamente!
3: E a gente fica esperando aqui.
0: É clima de Copa, gente. É clima de Copa. Ai, ai, olha.

0: Rafael, imagina o Milton e o Galvão fazendo uma transmissão juntos.
1: Pensou, cara.
0: Vai ter tudo menos narração do jogo, né? Um abraço aí pra você, Rafael Alcântara. Um abraço pra você, meu querido. O que você tá olhando aí? Tá vendo um espírito? Cara, se você estiver vendo espírito, você me avisa.
1: Não, eu te aviso.
0: Diversas vezes, gente, o Homem Vinheta tá aqui, eu tô falando, vendo aqui o WhatsApp, quando eu volto o meu rosto pra ele, porque aqui a gente trabalha olhando o olho no olho, né? Eu volto o meu rosto pra ele, parece que ele tá conversando com um olhar com alguém.
1: Eu fico assim, né?
0: É, tipo, parece que você tá vendo alguém. E tá tudo escuro aqui, tudo.
1: Na verdade.
0: As tá luzes todas desligadas.
1: Na verdade, eu tava olhando ali, eu tava procurando um negócio que ontem eu vi ali, hoje eu não tô vendo mais.
0: Ah, tinha uma vuvuzela ali, né?
1: Isso.
0: Será que tá ali? Acho que tá ali, não tá não?
1: Não sei, cara, não sei.
0: Tá, mas não, mas é
1: espírito. Mas sabe que na hora que eu olhei pra lá, procurando a vuvuzela, engraçado, como é que você sabe que era vuvuzela? Você realmente leu minha mente?
0: Bebê, a gente fala a mesma língua.
1: Para. E na hora que eu tava olhando ali, eu vi algo passando. Sabe quando você vê um vulto passando rápido?
0: Sim.
1: E eu não queria comentar, porque às vezes eu vejo as coisas e aí você vai ficar, ai, não, mas que eu tô com medo e tal. Ontem, atenção ouvintes da Bunny, ontem eu fui, atenção, hein? Ontem eu fui no cinema.
0: Você foi assistir qual filme?
1: Ontem eu fui no cinema assistir a estreia de Um Dia D.
0: Um Dia de... Ah,
1: com aquele... Steven Spielberg. Tadeu. Tadeu e ouvintes da Band FM.
0: É o filme sobre ET?
1: É o filme sobre extraterrestre. A verdade que todo mundo esconde da gente. Há muitos anos, uma verdade vem sendo escondida do mundo. O Dia D. E eu vi. Ah, engraçado, parece que quando a gente... O cérebro é muito isso. Vocês já perceberam, ouvinte, Tadeu? Que quando a gente... Por exemplo, a gente não vê aquela coisa. Vamos lá, eu vou dar um exemplo aqui. Homens sabem do que eu vou falar. Ou mulher também. Eu quero comprar um carro. Aí eu vou dar um exemplo aqui. Aí eu quero comprar... Vou dar um exemplo que todo mundo conhece. A Ferrari.
0: Quero comprar uma Ferrari.
1: Vocês vão perceber que mesmo sendo difícil de ver, você vai começar a ver sempre uma Ferrari passando perto de você.
0: Acontece muito.
1: Não acontece?
0: Comigo. Acontece.
1: Ah, eu
0: muito.
1: Quero comprar um novo joystick do videogame. Aquele joystick vai aparecer em todo quanto é lugar. Por quê? Tem uma explicação.
0: Não é só algoritmo de internet. Aqui é na vida. Você vai começar a ver na tua vida, né?
1: Por quê? Você sempre esteve vendo aquilo. Ele sempre estava ali perto de você ou em ocasiões em que você ouvia.
0: Sim.
1: Só que quando você pensa, ah, eu quero, você desbloqueia na sua mente aquela imagem ou aquele objeto que você deseja.
0: Cara, que interessante.
1: Ou seja, aquele carro que você... Ah, agora toda hora eu vejo aquele carro que eu quero. Por quê? Porque sua mente foi condicionada a ver aquilo. Então... Depois do filme de ontem, a minha mente ficou mais aberta. Não vou dar spoiler. Só que muita gente vai ficar aterrorizada. E ali eu vejo agora, passando no vidro, a hora que você falou, eu não quis comentar. Eu disfarcei da vuvuzela.
0: Tá.
1: Eu vi passando ali uma sombra e pra mim, não é desse planeta. E eu vou provar pra vocês hoje. Eu vou buscar.
0: Esse vulto que você viu passar não é desse planeta.
1: Não é. Pelo que eu vi, não é. Eu vou buscar.
0: Tá. Então vai lá buscar.
1: E eu não sei. Eu queria, enquanto isso... Qual é o telefone?
0: 11 99991-9197. Bom dia.
1: Você, ouvinte, enquanto eu vou buscar... Porque pra mim não é desse planeta. Enquanto eu vou buscar... Você acredita que existe... Outra vida a não ser a nossa? Extraterrestres?
0: Você acredita nessa... Isso que o Homem Vinheta falou de você imaginar e começar a ver. Tem coisa que você tá querendo há muito tempo e começa a ver.
1: Começa a ver na sua frente. Você acredita nisso?
0: Cara, qualquer lugar que eu olho tem gente transando agora.
1: Sério?
0: Porque eu quero muito.
1: Você quer muito isso?
0: É.
1: Então, atenção, gente. E só vou falar uma coisa. Vocês sabiam que o extraterrestre... Ele pode estar mais próximo de você do que você imagina?
0: O Theo falou, lógico, eu tenho sogra.
1: Aí, ó. E ele pode estar na sua sogra. Enquanto eles respondem, Tadeu, eu vou buscar. Eu vou buscar.
0: Vai lá buscar, vai lá buscar. Muito bom dia, respostas do ouvinte Band FM sobre esse tema polêmico.
2: Não só acredito como estou assistindo vocês pela internet e também vi o vulto passando aí. Na hora, eu achei que é aquele rapaz que caga depois passa perfume no vaso. Não sei.
0: Que é uma Mônica?
3: Bom dia, bom dia.
0: Bom dia.
3: Rapaz... Ô, Tadeu.
0: Oi.
3: Lógico que existe. Ô, homem, Vieta, você trabalha com um. Esse pidoncio não é desse planeta, Tadeu. Bom dia. Rosival aqui de São Paulo.
0: Não fala assim do nosso bruxinho. Bom dia. Ele achou a vuvuzela, gente. Ouvinte, está na opinião.
4: Bom dia, bom dia, bom dia. Xuxa, lari, lari, ho, ho. Eu acredito sim, pois tem um em perto de vocês e um pidoncinho.
0: Não
4: fala
0: assim.
4: Isso é de outro planeta. Beijinho, beijinho. Pau, pau.
1: Você assoprou essa merda?
0: Sou elefante.
1: Não sei sobre isso aqui não, velho.
0: O Eric falou, se pensar numa coisa, desbloqueasse essa coisa, eu não tava há meses sem ver uma peleleca. O Eric Frentista mandou aqui. Obrigado, Eric.
5: Só vou falar uma coisa. Da próxima vez que o Vieta vier, com essas ideias, ele me pegou pelo cabelo ali no corredor, Jadir.
1: Eu não sabia que era você.
0: Os ouvintes estão dizendo que acreditam em ET por sua causa,
1: Pedro. Acertaram. Então acertaram, era ele.
5: Ah, dá licença, vai, gente. Pô, posso falar? Olha, tem hora que eu vou falar. Eu vou perder a cabeça, hein, Janil?
0: Ai, não, não perca a cabeça, Pidoncio. Não perca
5: a cabeça.
0: Eu
5: vou perder a cabeça, hein, Janil?
0: Não perca a cabeça, Pidoncio. Não perca a cabeça.
1: Você sabe uma coisa que a gente deveria fazer? Não sei se você tá afim, Tadeu, ou hoje ou amanhã. Que já que estamos falando em ET, é fazer o trailer de um filme de extraterrestre.
0: Ah, seria interessante, hein?
1: É fazer o trailer de um filme de extraterrestre, cara.
0: Pra hoje, acho que o nosso tempo tá meio estourado, mas amanhã faremos o trailer.
1: Será que dá amanhã?
0: Amanhã tem trailer. Balada. Amanhã tem quem mama não esquece especial namorados.
1: Ah, é?
0: Amanhã vai ser um programa diferente.
1: Nossa, será?
0: É Dia dos Namorados. Tem que ter um quem mama especial Dia dos Namorados,
1: é
0: né?
1: É verdade.
0: Mas quem mama especial.
1: Ou vamos deixar o trailer pra semana que vem.
0: Não dá tempo.
1: Dá tempo, porque tem balada, tem clube.
0: Tem um pulo do gado também, né?
1: É. Então ou a gente
0: o trailer
1: corta
0: fica
1: um.
0: Pra semana que vem.
1: Segunda-feira?
0: Segunda-feira.
5: Bom, eu posso dar uma ideia pra vocês? Bom
0: você
5: dia,
0: que é
5: gente.
0: O diretor, você que decide, Pidão.
5: Bom dia, bom dia.
0: Bom dia, bom dia.
5: Bom dia a todos.
0: Bom dia.
5: Deixa eu falar uma coisa pra vocês. Em primeiro lugar, eu tenho... Ó, eu vou ficar de pé, peraí.
0: Tá, fica de pé.
5: Não tem um cara de ti?
1: Tem.
0: Fica de lado.
5: Peraí.
0: Fica de costas.
5: E agora?
0: Fica de frente.
5: E agora?
0: Tem.
1: Parece que lembra bastante.
0: Lembra bastante um ET.
5: Então eu posso dar uma opinião a respeito do trailer do filme?
0: Por favor.
5: Segunda-feira.
1: Mano, acabamos de falar isso
0: aí. Acho que foi o que a gente decidiu. Quem mama não esquece, especial namorados. Meu diretor, você quer fazer?
5: Quero.
1: Quando?
0: Amanhã, dia dos namorados. Pra hoje não dá mais tempo.
5: Amanhã é dia dos namorados?
1: Meu filho, é amanhã.
0: É amanhã, você quer fazer?
5: O especial?
0: É, o especial.
5: Quem mama?
0: Quem mama, especial.
5: Vamos fazer.
0: Vamos fazer então.
5: Vamos fazer.
0: Então, amanhã vai ter especial.
5: Já tem história, um casal, um casal que se conhece pra uma situação, vocês não vão acreditar, parece que vocês também leram o roteiro, hein?
1: Como assim leram o roteiro? Aqui não tem roteiro.
5: Cala a boca, faz de conta que tem.
0: Cala a boca, vamos fazer de conta que tem.
5: Parece que vocês leram o roteiro.
0: Eles
5: se conhecem. Vou dar um spoiler.
0: É spoiler que chama.
5: Esse casal, amanhã, a história, eles se conhecem que os dois, eles se conhecem num lugar aonde eles vão pra tentar visualizar extraterrestre. É um lugar onde o pessoal fala que tem ET.
0: Olha aí, amanhã...
1: Caramba, parece coincidência.
0: Quem mama não esquece, especial Dia dos Namorados.
6: Quero café!
1: De amanhã,
6: café,
1: gente.
0: Amanhã.
6: Quero café, café! Porcaria! Isso aqui é uma porcaria! Que não! Merda nenhuma!
0: Desculpa! Muito bem, hora do nosso cafezinho de todas as manhãs aqui no Band Bom Dia. Quem quiser café pode pedir, hein? 11 99991-9197. Pede o cafezinho.
1: Pede.
7: Bom dia, Tadeu. Bom dia, Pidão. Seu Vinheta.
5: Dia.
7: Quero café, hein? Rapaz, eu só vou morrer quando eu ver um ET na minha frente. Hamilton, aqui da Zona Sul, indo trabalhar, tá bom da serra.
0: Olha, Hamilton, um abraço pra você, meu querido, bom dia. Bom dia.
8: Manda um café pra mim aí, Tadeu. Vem tomar café, vem. Vem tomar café, vem. Aí, Vieta.
1: Oi.
8: Com leitinho. Ai.
0: Cafézinho com leitinho pra você, meu querido, bom dia. Tudo de bom.
9: Mãe, dá um cafezinho. Minha garganta ficou até ruim.
10: Bom dia. Manda um cafezinho aqui pra gente, Gilson e Gigi, São Paulo, indo trabalhar. Um beijo.
0: Susto que eu tomei, eu vi que tava escrito Giovana Reis aqui. O Giovana, um beijo pra você, um cafezinho pra você. Pra quem tá com você, deve ser seu pai, né? Um beijo aí.
11: Bom dia, bom dia, bom dia, Jadeu. Bom dia, Vinheta. Bom dia, Pidoncinha, filho
12: bom
11: da
12: dia.
11: Mãe.
12: Bom dia, oi.
11: Leonardo Itaquera, técnico de segurança de trabalho em Tambev agora. Me dá cafezinho. Ai, quentinho.
0: Café pra você. Oi.
13: Bom dia, Tadeu. Bom dia, Vinheta.
1: Bom dia.
13: Bom dia, Pidoncio. Quero café.
12: Dia.
13: Manda café pra nós aqui pra Mogi Guaçu. Marcha Esporte Escolar. Ótima quinta-feira a todos, Deus abençoe.
0: Amém. Boa quinta, meu querido, pra você também.
12: Você também.
14: Oh, bom dia, Tadeu, bom dia, Vieta. Manda um café aqui pra nós, aqui nessa garoa gelada. Achei até o palco, Pose.
0: Pose.
14: É o motorista da Rede Veiga, acelerado.
0: Valeu, meu velho, cafezinho pra você também, tudo de bom. Boa quinta-feira e tamo junto, hein?
15: Bom dia, bom dia, bom dia, Tadeu, Vieta, Pidonço. Manda um café aí. Tá chovendo aqui, hein? Em busca do
12: tá
15: Ribeirão do
0: aqui tá chovendo.
12: Aqui já Caixeiro, tá chovendo.
15: Paraná, Brasil. Fernandão da Roda Nossa, paga eu, paga eu.
1: Paga, cu.
0: Valeu, Sérgio, um abraço pra você. Vamos pagar o Sérgio aí, gente. Paga. Não fica devendo ele não, hein? Bom dia.
16: Bom dia. Tudo bom? Me dá cafezinho. Aqui é Eduardo de São Mateus. Cafezinho nesse frio.
0: Eita.
16: Eita, pintoção. Vamos, Tadeu.
0: Valeu, Eduardo, tudo
1: valeu.
0: De bom. Um abraço pra você, boa quinta-feira, cafezinho aí, viu?
17: Ai, bom dia, meninos, eu quero café. Aqui é Cláudia Lúcia do Tucuruvi. Trabalhei no TRT da segunda região. E já saindo para trabalhar, porque deve ter árvores caídas no caminho e faróis sem funcionar. Um beijo a todos.
1: Olha.
0: Beijo pra você, menina.
1: Beijo.
0: Um cafezinho aqui do Band, bom dia, que acabou, hein?
1: Acabou.
0: Ponto final e mais uma edição desse programa maravilhoso.
1: É.
0: Segue a gente nas redes sociais.
12: Segue.
0: Sou Tadeu no Instagram, sou Tadeu no Insta.
12: É, sou Tadeu, né?
1: E arroba Emerson Franca Oficial. Emerson Franca Oficial. Vai lá dar uma olhada, que foi postado uma trend aí do Dia dos Namorados, do desodorante.
0: Ah, a gente fez.
1: A gente fez.
0: A gente fez e ficou fez, bonito,
1: tá lá,
0: hein?
1: Tá lá.
0: Essa aí é pra emocionar.
1: Vai lá, dá uma olhadinha.
0: Lá. Emerson Franco Oficial, tá aí. Solta, deu, no Instagram. Vem aí a Hora do Ronco, é mais alegria. Na manhã, campeã da Band
1: Eba!
0: FM.
1: Bom dia!
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0: 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E a hora do vamos, vem aí, hein?

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8: Bom dia, são 6 horas em ponto, gente. 6 em ponto, hora de Brasília. Maravilhosa manhã de quinta-feira pra você. Vamos com tudo, vamos com alegria.
9: Bora!
8: Vamos com mais uma edição gostosa da Hora do Ronco.
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8: Preparado? Preparada? Vambora?
9: Estamos.
8: Vamos Bora. Querer? Vamos lá?
9: Bora.
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8: É isso aí, tem que estar pronto.
9: É isso aí.

0: Muito bom dia, homem vinheta.
1: Bom dia!
0: Bom dia, Pidoncio.
2: Bom dia, gente.
0: Muito bom dia pra você, ouvinte Band FM em todo o Brasil. É hoje que começa, hein? O maior campeonato de seleção de futebol do mundo.
1: Que legal, cara.
0: É a Copa do Mundo.
1: É a Copa do Mundo.
0: Todo mundo pintando rua, pessoal no clima.
2: Verdade.
0: E, um mês atrás a gente tá falando, a gente tá sem clima, que não sei o quê. Vai chegando a hora.
2: Vai chegando a hora, a que gente, vai dar um jeito.
0: A gente se contagia, né?
1: É verdade,
0: viu? Entrando no clima da Copa, a gente quer saber hoje qual foi o maior golaço da sua vida.
1: Aí,
0: o golaço é quando você atinge um grande objetivo, por
1: legal.
0: Exemplo.
1: Legal.
0: O meu foi entrar na Band FM.
1: Aí, ó. Posso dizer que o meu também.
0: O seu golaço, Pidons, qual que foi?
2: Oi?
0: Mal golaço da sua vida.
2: Ah, eu tava um dia jogando golzinho em caixão com a molecada na rua.
0: Não é bem isso,
2: Pidons. Aí eu dei de calcanhar.
1: Tá bom.
0: Acho que o ouvinte entendeu, né?
1: É,
0: qual foi o maior golaço da sua vida? Conta pra gente aqui. 11999919197. A palavra-chave qual que é, hein?
2: A palavra-chave? Pô, pode ser outra. É gol.
0: É gol. Manda gol pra gente. Mandou gol. A gente já sabe que você tem história pra contar aqui, tá? No 11999919197. Manda aí. Por quê?
3: Ah!

0: clima gostoso, hein?
1: Mamar é tão bom.
0: Band FM, João Gomes.
2: Sabe que eu mamei até os 12 anos, cara?
0: Pois é, eu sei dessa história. É. Que coisa. E não foi com um dentinho de mamão, né?
2: Um dentinho de quem? Dentinho
0: quem mama muito,
2: não,
0: né?
2: Não, mas não é que eu mamei. É, o que acontece? Meu irmão nasceu, eu tinha 10 anos. E aí acho que por ciúmes, coisa de criança, né?
0: Uhum.
2: Aí mamãe tinha que fazer duas mamadeiras, uma pra mim.
0: Ah, que bonitinho. Ai, gente, que bonitinho. Gente. Uma chineladinha no bumbum resolvia,
2: tomei
0: viu?
2: Tomei várias.
0: Hoje é dia de golaço no clima da Copa. Conta pra gente o maior golaço da sua vida. 11 99991 9197. Palavra-chave, Pidoncio.
2: Gol!
0: Gol! Mandou gol, a gente sabe. Você vai contar aqui o maior objetivo da sua vida que você isso conquistou, é, né? O maior
2: verdade,
0: golaço da sua vida. 11 99991 9197. Girou aqui, hein?
3: Adulto.
0: Esse é um golaço aqui da hora do ronco, né?
2: Joãozinho.
0: Roleta de piadas do Pidoncio.
4: Você acha?
0: Eu acho.
4: Mendigo, namorado, padre,
2: que tudo que você faz aqui pra nós é um golaço. A gente, assim o considera, né?
0: Exatamente.
2: Só um minutinho, deixa eu ouvir.
0: Médico.
2: Médico. Médico.
0: O médico tava com a mulher sentada.
2: Fuma.
0: Não.
2: Bebe.
0: Não.
2: Sexualmente ativa.
0: Não.
2: Costuma sair de casa?
0: Não.
2: Aí o médico pegou, começou a escrever. Aí ela falou, doutor, qual é o diagnóstico? Ele falou, chata.
0: Não faz nada, pô.
2: Faz nada.
0: Tirando bebê, tô quase nessa aí.

0: Band FM, show de recaída. É Bruno Marrone na hora do ronco. 6:09. Qual foi o maior golaço da sua vida? Conta pra gente aqui, ô Pidoncio.
1: Oi, querido.
0: Tem ouvinte na linha.
1: Eita, nossa. Alô, bom dia.
2: Alô, bom dia, Pidoncio.
1: Ô, filho da mãe, quem é?
2: É o JP Operador, João Pedro Bezerra da Silva. Ô, Pidoncio, eu posso mandar um abração pra esses amigos seus aí?
1: Manda, lógico.
2: Bom dia, Jadeu.
0: Bom dia, meu querido.
2: Bom dia, Emerson Franca.
0: Bom dia.
2: É o melhor.
0: Obrigado, querido.
1: Ô, filho, conta pra nós aí, qual foi o teu maior golaço?
2: Cara, meu maior golaço é que era o seguinte, em 2019 era o verdadeiro Ureia Seca. Você já ouviu falar do Ureia Seca, ô Pidoncio?
1: Já, Ureia Seca é o ajudante, o servente de pedreiro que carrega as latas de concreto perto da ureia e ela seca com o concreto.
0: É isso aí.
2: Eu era o pior Ureia Seca que tinha na obra, o meu maior golaço foi me tornar um operador de máquinas pesadas. E hoje eu sou um bom operador de máquina, influenciador inclusive, viu, Pidoncio?
0: Olha aí, como é que é o teu Instagram? Fala aí.
2: JP _ operador, eu posto lá meu dia a dia operando máquinas, ensinando novos Ureia Secas.
1: Legal,
0: meu. Que bacana, cara, parabéns pelo golaço, hein, velho.
1: Que tipo de máquina que você opera?
2: Ah, eu opero reto escavadeira, a famosa Bobcat. Também opero... Eu espero quase todas, Pidoncio.
1: O
2: verdadeiro enxada cega.
1: Eu não entendi a primeira.
0: Como assim?
1: Reto caganeira?
0: Não, retro escavadeira! A retro!
3: Imagina uma máquina de caganeira.
0: Reto caganeira.
4: Essa moda é apaixonada demais. Eu não queria viver uma história dessa, não, viu?

0: Rede FM, Diego Vitor Hugo, desbloqueado aqui na Hora do Ronco. 6h14, estamos no clima da Copa do Mundo e a gente quer saber o maior golaço que você já marcou na sua vida. Primeiro ouvinte aqui era Ureia Seca.
1: Ureia Seca.
0: E evoluiu na vida, agora é operador de reto escavadeira, ensina todo mundo.
1: Reto escavadeira.
0: Virou influencer, né? Que beleza, hein?
2: Legal,
0: conta
2: cara.
0: Aí o maior golaço da sua vida. 11 9 9 9 9 1 9 1 9 7. A palavra chave qual que é, Pidoncio?
2: Gol!
0: É gol? É gol, é isso?
2: Gol!
0: É isso. Então tá bom. Manda gol 11 9 9 9 9 1 9 1 9 7 e vem fazer.
1: Ficou com dúvida a hora que eu falei gol, não entendi.
0: Oi?
1: Você ficou com dúvida, eu falei gol, você nem ficou com dúvida, eu não entendi.
0: Não, não, não tô com dúvida nenhuma, é gol,
1: não,
0: é gol.
1: Você não sabe interpretar, o que
0: não,
1: que tá
0: não,
1: acontecendo?
0: Não, é gol, é gol mesmo, é gol,
1: gol, gol é gol, é gol,
0: é gol.
1: Você não sabe escrever, eu, depois eu soletro pra você.
0: Não, pode soletrar agora, como é que escreve gol?
1: Poxa vida, você é burro. G, G de gato.
0: Tá.
1: O.
0: Ok.
1: O de urso.
0: Vai tomar...
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5: Amado por uns e odiado por outros, o árbitro de vídeo terá um pouco mais de autoridade no jogo a partir dessa edição da competição. Agora, o VAR poderá chamar o árbitro para revisar lances de segundo cartão amarelo que acaba gerando expulsão. Antes, ele só podia recomendar revisões para o cartão vermelho direto em lances de agressão. Ele também poderá corrigir escanteios marcados incorretamente, apenas avisando o árbitro, sem necessidade de revisão no monitor.
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10: A sua rádio do seu jeito, 6h22 agora.
11: Você tá bem, Jadil?
10: Tô.
11: Atende então, quero ver se você tá bem.
10: Alô, bom dia.
12: Bom dia.
10: Oi, quem fala?
12: É o Ricardo.
10: Grande Ricardão, como vai o senhor?
12: Bem, graças a Deus, melhor agora, falando com vocês.
10: Boa, Pidoncio Ricardão, hein?
11: Ô, Ricardo, fala, filho da mãe!
12: Ô, Pidoncio, sou seu fã, Pidoncio.
11: Oh, obrigado pelo carrinho, viu? Ô, Ricardo, fala pra nós aí, qual foi o maior gol da sua vida que você acha, assim, na sua opinião, que você tem pra falar pra nós agora?
12: Ô, Pidoncio, eu vou falar pra você, meu diretor. Eu entrei numa empresa que é igual o serviço do Ronco.
10: Ué.
12: Eu trabalho das 6 até as 9 da manhã.
10: Que isso?
12: 9 horas da manhã eu tô indo embora pra minha casa.
10: E isso de segunda a sexta só?
12: Não, eu sábado eu trabalho também.
10: Sábado também. Você só trabalha a sua carga horária de 3 horas só?
12: Graças a Deus.
13: Ué, o que você faz?
10: O que você faz?
12: Eu faço entrega de leite pra padaria.
10: Olha só, entregou leite, acabou teu dia.
13: Entregou leite de manhã.
12: Eu fiz as entregas de padaria que eu tenho, faço 10, 12 entregas por dia aí de leite para padaria. Acabou as padarias, porque padaria você não precisa esperar, chega e já estão esperando a mercadoria. Entrego, vou embora para casa, mas, graças a Deus.
11: Mas vem cá, é o quê? É carro, caminhão, caminhonete, o que que é?
12: Eu tenho uma van.
11: O quê?
12: Uma van.
10: Uma van.
11: Ué, mas quantas vacas cabe dentro?
10: Não, ele não faz. Imagina ele ordenando a vaca na frente da padaria.
11: Pô, para pra pensar, seria um novo empreendedor, né, Jair? Pensou o leite na hora? Não tem aquelas van que vende chopp?
10: É uma experiência.
11: Experiência, você ali na tetinha da vaca?

0: Saudade, hein? Turma do Pagode, Arte Popular, aqui na Band FM, você em mim. Olá,
1: olá, olá, olá, olá, olá, olá, olá.
0: Tá bom, Pidoncio, tá bom. É 11999919197. Conta aí o maior golaço da sua vida no clima da Copa do Mundo. Grava sua resposta também, a gente quer ouvir seu áudio, tá?
2: Bom dia, Tadeu, bom dia, Vinheta. Bom dia, Pidoncio.
0: Fala!
2: Bom dia, Ninha. O meu maior golaço foi segunda-feira. A minha esposa falou que eu estava certo. Eu acho que é por isso que deve estar caindo tempestade em São Paulo. Não é possível, não.
3: Yeah.
2: Eu estava certo. Ganhei na vida, meus amigos.
0: Verifica direitinho, deve ter alguma pegadinha aí, hein?
3: Vê direito aí se você tava certo.
0: Vai ter
3: mesmo,
0: que visitar
3: cara.
0: Tua sogra na hora do jogo do Brasil, certeza. Sábado. Vai ter
3: certeza.
0: Uma pegadinha.
3: Do nada é de graça, querido.

0: Band FM, Simone Mendes, Direitos Iguais, aqui na Hora do Ronco, 6h32, agora, bom dia!
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2: Vai começar o seu jornal aqui agora! Um famoso aplicativo de transporte divulgou uma lista com os objetos mais esquecidos pelos brasileiros nos carros de aplicativo durante as corridas.
0: Bom, de acordo com a empresa, celulares e câmeras são os itens mais esquecidos, seguidos por bolsas, mochilas, malas, caixas e chaves.
2: No mesmo estudo, a empresa revelou também itens menos comuns que já foram esquecidos, como uma televisão de 55 polegadas, um ventilador e aparelhos auditivos, além de alimentos como ovos, melancias e até um pé de galo também foi deixado por um passageiro.
0: A análise ainda conta que cidades do Centro-Oeste têm a maior taxa de relatos de objetos esquecidos nos carros.
2: Ainda hoje no Aqui e Agora, mulher capa marido e faz pingente.
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0: Só não vai esquecer no carro de aplicativo, né?

0: Grande FM, Leonardo, Eduardo Costa, um degrau na escada aqui na Hora do Ronco.
1: Aqui, 6h36. Perceber uma escada com um degrau só?
0: Imagina só, que coisa.
1: Gente, mal... aquela história. Tem a vida de muita gente, é saber que é assim. A pessoa sobe um degrau e não sai disso.
2: Pois isso é, é verdade, gente. Serve de exemplo. Olha aqui, de aulas.
0: Que impactante, hein?
2: Foi, caramba, Pidoncio.
0: Pensou o pessoal do digital pra fazer... Ah, não tem ninguém. Vai fazer um corte pra jogar no Instagram.
1: É, não tem, deixa.
0: Vamos lá. É o maior golaço da sua vida. Conta aqui. 11999919197. Palavra-chave qualquer, Pidoncio.
1: É gol!
0: É gol! Manda gol,
1: gol
0: aí!
1: Gol, manda gol, gente.
0: Clima de Copa.
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21: Soldados, vamos lá, marche!
10: Band FM, a sua rádio do seu jeito. Estamos no clima da Copa, hein? Pidoncio, toca a vuvuzela aí, Pidoncio!
22: Isso é o quê, cara? Você tá no banheiro? O que, que é isso aí?
10: Você tá soltando um pum, aquele pumzinho apertado, sabe?
21: Opa. Engraçado, nada que eu faço também agrada.
10: Tem ouvinte na linha aí, sagrada, Pidoncio, fala aí.
21: Alô, bom dia.
23: Bom dia, hora do ronco. Aqui quem tá falando é TR Lucas. Queria mandar um abraço aí, ó, pra todos os chofer do Brasil aí.
10: Você é chofer? Olha!
23: Vamos que vamos pra cima. Estou aqui no Itaquera, no açaí aqui, ó, no mercado.
10: Opa!
23: Esperando aquela famosa frase. Só aguardar, motorista.
22: É isso aí. Qual é o seu nome mesmo?
23: Lucas.
22: Ô, Lucas, e aí, qual foi o golaço que você fez?
23: Ah, o meu golaço maior foi quando eu separei da minha ex-mulher, porque, meu Deus, que mulher chata. Foi 8 anos juntos. Só foi briga, brigas e brigas. Quem sabe tem um casal que conhece aí. Pode falar, porque quem sabe, sabe como que é.
0: Quando termina um relacionamento assim, que é só briga, aquela sensação de liberdade gostosa, né?
22: Já vida, velho.
23: Nossa, a liberdade é total.
22: E hoje você tá solteiro, tá casado de novo?
23: Não, hoje eu tô casado, tenho 2 filhos.
22: Ah, não aprende mesmo.
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22: Claro, o cara teve uma baixa vida, velho.
0: 8 anos de lição e não aprendeu.
22: Nossa, pelo amor de Deus.

0: Band, FM Luan Santana, Luísa Sonza, Coração Cigano, aqui na Hora do Ronco, 11 para 7 agora, Homem Vinheta.
1: Primeira aula do inglês pra vocês.
0: Professor Pidôncio Pidunga da Silva, vamos logo, Pidôncio.
2: Bacana, gostei, a criançada enfeitou aqui a escola, tudo com a bandeirinha, bacana, viu? É nesse clima mesmo que eu quero. Eu não entendi a risada. Não,
0: bonitinho você falando com as crianças.
2: É.
0: Vamos lá, professor.
2: Vamos, já deu.
0: O Kleber.
2: O Kleber.
0: O Kleber quer saber, professor, qual é o significado de saucer? Saucer.
2: Tá. Você vai assistir o jogo hoje, Jair? Vai estrear a Copa, né?
0: Vou assistir o jogo aí. Primeiro jogo vou assistir.
2: Você quer me convidar? Só pra eu ter a resposta.
0: Claro. Ô, Pidão, senhor, vamos assistir juntos o jogo da Copa do Mundo?
2: Aonde você vai assistir, Jair?
0: Eu vou assistir em casa.
2: Tá. Eu até vou, mas só se eu tiver o que comer.
0: Vai ter. Tem pipoca, vai
2: tem
0: ter pipoca, refrigerante.
2: Tem também refrigerante.
0: Ô, professor, só se é pires em inglês. Pires.
2: Ah, então vai ter chá?
0: Se quiser também.
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2: Ou vai estar o Alexandre Pires. Bom dia, Nelson!
0: Bom dia!

0: time Chitãozinho e Chororó, fio de cabelo, aqui na Hora do Ronco.
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0: Qual foi o maior golaço da sua vida? Tem gente achando que é golaço literal, né?
3: Não, gente, não é no futebol de várzea que você deu uma bicicleta, né? Nada disso. É gol. Pô, meu primeiro emprego, eu consegui.
0: É isso aí.
3: Meu filho.
0: O divórcio.
3: Meu esposo,
0: o
3: divórcio.
0: Casei, enfim, o maior golaço da sua vida. Conte pra gente aqui.
4: O maior golaço da minha vida foi entrar no emprego público aos 49 anos. Fiquei afastada do mercado de trabalho, porque sou mãe de uma criança especial. Cuidei do meu filho por 20 anos. E queria muito voltar pro trabalho. Exato. Graças a Deus, estudei e hoje eu tô trabalhando na... Sou funcionária pública em Sorocaba.
0: Olha.
4: E esse é o maior golaço da minha vida. Quando ninguém acreditava, eu consegui. Todo mundo falava, ai, agora você não consegue. E graças a Deus, e no esforço, lógico, eu tô trabalhando, efetiva e feliz. Cristiane de Sorocaba.
0: Ô, Cris, que golaço, hein? Parabéns, menina.
5: Nunca,
0: parabéns.
5: Nunca quando alguém dizer pra você, você não vai conseguir, você não é boa, você não merece, não acredite. Porque a única pessoa que tem o direito de te barrar, a única pessoa que tem o direito de falar é, infelizmente, não consegui, é você própria. O resto é resto.
0: Caraca, velho! Meu amigo, essa aí, você.
3: Sensacional!
0: Falar, essa, o pessoal do digital faz o... Ah, não tem.
3: Ah, não tem. Olha, dava um corte agora, hein? Um belo corte agora.
0: Podia fazer o corte, né?
3: É, mas não tem.
0: Não tem ninguém.
6: Filme de pertinho.
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0: Band FM Gustavo Mioto, pedido de socorro. É versão exclusiva Band FM de pertinho. 6:55 agora. Hoje a gente pergunta, no clima da Copa que começa hoje, o maior golaço da sua vida, conta pra gente. 11 9 9 9 9 1 9 1 9 7. Palavra-chave qualquer, pedão, senhor.
1: Palavra-chave é gol.
0: É gol, manda gol pra
1: gente. Tem uma bola
0: aí
1: pra eu brincar, Jadil?
0: Verifica com a gente aí,
2: daqui
0: produção.
2: A pouco, ah, não, não tem, não tem.
0: Tem Jorge

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0: Vamos lá, gente, vamos concentrar aqui. Pitão, ele se perde no apito aqui.
1: Deixa eu atender agora.
0: Atende aí, Vitão.
1: Alô, bom dia.
2: Bom dia, Vinheta.
1: Fala, queridão, como é seu nome?
2: Meu nome é Vinícius, Vinheta.
3: Vinícius, seu filho da mãe?
2: Ai, pidãozinho.
3: Fala com ele, já deu.
0: Como é que você tá, cara? Beleza?
2: Beleza, cuidado aí. Já deu.
0: Pidão, você derrubou a vuvuzela.
1: Você quebrou a vuvuzela, velho.
0: Ô, velho, conta aí o maior golaço da sua vida.
2: Tadeu, é o seguinte, Jadeu. O maior golaço que eu já fiz na minha vida foi o dia que eu fui no aniversário da minha filhada e a madrinha dela tava lá e a gente se apaixonou. Que ruiva, ô, Jadeu. Eu tô apaixonado na minha namorada.
0: Olha, vocês estão namorando, então há quanto tempo?
2: Já vai fazer 4 anos e pouquinho.
0: 4, completamente apaixonado. Ela é ruiva?
2: Ela é ruiva, ruiva da minha vida.
1: Caramba, hein? Eita, caramba, e foi no aniversário da...
2: Da nossa filhada, ela é madrinha, eu sou padrinho.
1: Ah, vocês já se conheciam, então?
2: É, mais ou menos, a gente só se via, só.
0: E aí, apaixonou, pintou, quando é que você percebeu que você estava apaixonado por ela?
2: Ah, você sabe, né, Jadeu, quando ela deu aquela dançada, eu falei, que isso, gente, nu!
0: Você viu ela dançando e falou...
3: Ah, meu, peraí, que festa é essa que ela... Ele viu ela dançando nu?
0: Não!
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0: Ele deve ser mineiro!
3: Hora do ronco!
1: É, tipo, nossa!
0: Mineiro fala nu!
1: É, não é? Nu! Nossa!
3: Ah, que festa é essa?

0: Band FM, Zezé de Camargo. Irmão da Lua, amigo das estrelas, aqui na Hora do Ronco. 7h10, o maior golaço que você já marcou na sua vida. Conta pra gente aqui. Conta,
1: bom dia, meninos. Eu acho que o maior gol que eu dei na minha vida foi ter entrado na academia, ter perdido 15 quilos. Eu não entrei sem o objetivo de emagrecer, mas pra cuidar da saúde, eita, acabei perdendo. Mas eu acho que foi o maior acerto da minha vida. Enfim, tô matando de uma gostosa e é isso. Beijos, que é isso de Mato Grosso, com a velha do Leste. Pidócio, ó. Um beijo. Tadeu também, acho linda a voz do Tadeu.
0: Beijo.
1: Cadê o Ronco?
0: Ronco tá de férias. Ó, vou ler a foto, realmente, parabéns. A
2: academia, deixa eu ver, eu quero ver.
0: A academia está dando muito resultado. Continue nessa pegada, viu?
2: Deixa eu ver. Ah, tá legal.
0: Um beijo pra você.
2: Parabéns,
0: viu? Parabéns, viu?
3: Parou.
0: O que foi, Pidócio?
3: Ela fez uma pergunta agora que me deixou.
0: O quê?
3: Gente, cadê o Ronco?
0: Tá de férias há 2 semanas.
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3: Nossa.
4: Hora do Ronco.
3: Ele não tá vindo?

0: Band FM, Kleber e Cauã, mil adjetivos aqui na Hora do Ronco, 7h14 agora. Bora falar com o Severino, acaba macho, sim senhor. É o Severino.
1: Ô,
0: seu Danilo! Ô, passa aí!
1: Darcy!
0: Só cuidado pra não derrubar o Rafa aí!
1: Oi, como é que tu tá? Como é que tava tu? Passei a noite costurando. Um dia eu falo, um dia eu hei
0: de ganhar na Mega Sena, aí eu vou falar.
1: Não me aveste não, que um dia eu falo.
2: Exatamente. Fala, comedor de jumento!
1: Ô, comedor de jumento! É a Cissa, a Cissa. Como é que tu tá, seu Tadeu?
0: Tô bem também, seu Severino. Como é que estão as festas juninas por aí?
1: Rapaz,
0: já
1: vai...
0: foi em alguma, não?
1: Já fui.
0: Oi.
1: Lá do bairro lá, mas é gostoso. Tem uma igreja lá que já tá tendo, é gostoso, viu? Eu gosto, viu? Porque eu lembro minha terra, né? Palmares, Pernambuco, Nordeste. Lá é a terra.
3: Lá é o verdadeiro. Eita, bexiga lixa.
0: É São João mesmo, rapaz.
1: Saudade, mas Caruaru. Eita. São João de Caruaru. Vai lá. Aí eu vou te falar, viu, macho? Sinto saudade mesmo. Porque lá o forró começa. Às 19 horas, vai terminar no outro dia quando o sol tá raiando.
0: Rapaz, tu dança, né?
3: Que você virou na bexiga?
0: Você tá de brincadeira.
1: Eu chego a dançar com a espinha, ela corre de lado aqui, ó. Eu fico com o espinhal corrido aqui, ó. Eu, outro dia, eu posso contar uma?
0: Conta.
1: Eu tava dançando com uma mulher lá em Caruaru. Fui pra Caruaru, terra de São João, aquela bexiga lixa. Aí tá rolando.
2: Fala, comedor de jumento.
1: Nossa, isso eu tô falando. A gente já tinha tomado umas canjibrinas. E aí já visto, né? E ela também era boa no gargalo, viu? A gente, pra economizar, paramos de beber de dose, sabe?
0: Tá.
1: Paramos.
0: Não bebe mais de dose.
1: Não, compra uma garrafa. E aí eu e ela, dita.
0: A dita.
1: A gente bebia aqui, ó. E tome.
0: Tome no gargalo.
1: E o forró aqui, ó.
0: E o forró comendo.
1: Sabe a dança do forró? Você encosta aqui, ó.
0: Sei.
1: Que eu vou lustrando a fivela?
0: Sei.
1: Aqui, ó. Encostou aqui no bucho. Eu com aquele fivelão bonito.
0: Sei.
1: E só lustrando aqui, ó.
0: E tome.
1: Macho do céu, vou te falar uma coisa. Eu dancei a madrugada inteirinha com Dita. Lá e dancei, gostou. E eu fui perceber um negócio estranho. Porque eu percebia que eu dançava com Dita e eu tomava umas lapadas aqui na minha perna, aqui na coxa.
0: Tá?
1: Eu falei, desgranhada. Porque lá, mulherada não bobeia não, anda com uma viana aqui, ó.
0: Ah,
1: no
0: cinto. Viana, o que é viana?
1: É faca.
0: É
1: uma viana. Eu falei, ela tá com uma viana. Eu falei, ela tá com uma faca, essa bexiga lixa. E aí, tome facada. Aí eu tô achando que tava tomando uma facada no joelho. Rapaz, quando eu fui ver, Dita, na verdade, era Dito. Mas sabe o que me deixou mais aperreado?
3: O quê?
1: É que a Viana era maior que a minha.

0: Band FM, Jorge Matheus. Louca de saudade. Aqui na Hora do Ronco.
1: Nossa,
0: 7h19. Nossa,
1: louca de saudade. Esse Jadeu também, eu vou te falar, viu?
0: É o nome da música. Ué, não é o nome da música.
1: Não, é que você fez um jeito assim, ai, louca de saudade. Eu falei,
0: Nossa, vai ver se eu tô lá na esquina.
2: Música,
0: maior golaço da sua vida, conta aqui.
3: Bom dia, Jadeu. Bom dia, Pidon, seu franqueira. Bom dia, Vinhetão.
2: Ô, querido.
3: O maior golaço que eu fiz na minha vida foi o meu filho Matheus. Ah. O cara mais bonito desse mundo.
0: Então.
3: E ainda é corintiano igual papai. Tamo junto, rapaziada.
0: Você é o cara mais bonito do mundo, rapaz.
2: É, você tem que ver se não foi outro que bateu uma bola aí.
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0: Valeu, Thiagão.
2: Esse não tá assumindo um gol contra aí, querido.

0: Band FM Péricles, Ana Castela. Simplesmente acontece aqui na Hora do Ronco, 7h23, no clima da Copa que começa hoje. A gente pergunta o maior golaço da sua vida. Conta pra gente, 11999919197. Palavra-chave qualquer, Pidão, senhor.
1: É gol.
0: É gol.
1: Manda, é simples assim.
0: Simples assim. Mandou gol, tá falando ao vivo com a gente.
2: Vem! Daqui a pouco na Band FM tem Marcos e Belucci. Tô namorando.

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0: Clima de Copa, amigo!
1: Os nossos ouvintes da Band FM, pontinha toda, nós estamos entrando na cadeia verde e amarela, muito felizes, porque hoje começa a Copa. Nós estaremos aqui junto com você sempre, até porque a Band FM e o Grupo Panterante sempre juntos nesta caminhada, nesta jogada.
2: O Zé que cravou o campeão da Copa do Mundo desse ano.
1: Foi.
2: Essa edição aqui.
1: No Band, bom dia, falei.
2: Pode repetir e gravem. Quem quiser pode gravar aí. Zé, quem será campeão?
1: Eu não tenho dúvidas, pelo futebol que vem apresentando tudo, cravo, depois vocês vão me cobrar.
2: Tá.
1: Campeão Mundial 2026, Itália.
2: Itália será campeão mundial de 2026.
1: Tá por dentro, sempre.
2: Muito bem, deixa eu mandar um beijo pra Aline Ertogrel, tá com a gente aqui.
1: Aline, grande Aline
2: que bate Aline. Um bolão, né, Zé?
1: Aline que há pouco tempo agora me forçou a fazer um negócio com ela. Deu tudo certo, viu, Aline? Já tô assegurado, viu, meu amor?
2: Graças a Deus.
1: Deu certo.
2: Um beijo pra você, Aline.
1: Beijo, Aline.
2: Maravilhosa, linda, mulher talentosa, ela simpática, trabalhadora também, né?
1: O talento dela é grande.
2: Alô, bom dia!
3: Bom dia, Tadeu, tudo bem?
2: Tudo ótimo, meu querido, e você?
3: Eu bem, graças a Deus. Bom dia, Almir Vinheta.
1: Bom dia, querido.
3: Grande Emerson França. Quem tá falando é o cantor Ney Violeiro.
1: Olha, nem viu.
2: Nem qual a sua mais recente canção, por gentileza?
3: Olha, a minha mais recente canção, até é um golaço que vocês fariam na minha vida, é tocar Devo, Nego, Pago quando eu puder. Devo e não nego.
1: Ah, mas
3: Devo,
1: a gente não precisa nego. De uma palhinha, sua, uma capela aí, pra que a gente entenda.
3: O refrão é assim: o trem tá feio, tá de doer, tão me cobrando e eu não tenho nem pro mé. O trem tá feio, tá fazendo o quê? Devo, não nego, pago quando eu puder.
2: Ô, vamos tocar.
1: É sua, de autoria sua?
3: Não, autoria do João Gustavo, sanfoneiro do Daniel, junto com o Maracaí.
1: Interpretação é sua.
3: Interpretação minha, exatamente. Tá no meu segundo CD.
1: Qual é o seu Instagram?
3: O meu Instagram é Ney, com Y, Ney Violeiro.
1: Vai lá, entra no meu Instagram lá e deixa a música pra nós lá, pra gente ouvir ela inteira, tá bom?
3: Deixo sim, com o maior prazer. E o grande golaço da minha vida justamente envolve o cantor Daniel. Eu tinha sido convidado por uma empresa que eu viajo todo ano pra assistir um show gratuito do cantor Daniel no Kelly Carral. E lá, quando ele estava no meio do show, eu nunca vi isso na minha vida. Ele simplesmente falou, o pessoal dessa empresa, não sei se eu posso falar o nome da empresa ou não, que é propaganda. Pode falar, CVC, ele falou, o pessoal da CVC aí diz que canta, e ele começou a liberar o microfone na plateia, coisa que eu nunca vi, começou com a música Boate Azul, e aí eu olhava pra minha esposa, eu falei, poxa, no olhar eu dizia, eu vou lá pegar esse microfone.
1: Fala, meu querido, aí como é que você tá? Eu tô Daniel.
2: Daniel tá aqui, cara, Daniel vai falar.
3: Ô, Daniel.
1: Ô, meu querido, eu lembro dessa história, vamos cantar juntos aí, qual que você quer cantar comigo, meu querido?
2: Puxa a mão do Daniel, adoro amar você, Daniel.
1: Você sabe a letra ou não?
3: Ah, eu adoro amar você, como eu te quero jamais.
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1: Parabéns, meu querido.
2: Sucesso pra você.
1: Ah, eu adoro amar você.
2: Olha quem vai cantar agora. Que coincidência. É você. Você
1: eu?
2: Não tá reconhecendo?
1: Deixa eu ver.
2: Você canta essa música aqui?
1: Eu?
2: É.
1: Rapaz, sou eu mesmo.
2: Uma gravação sua do Lulu Santos.
1: Ah, eu
2: chama
1: sei.
2: Apenas mais uma de amor.
1: Alô, ouvintes da Band. Aqui é o cantor Daniel.

0: Mande FM Daniel. Apenas mais uma de amor. Ô, Daniel!
1: Obrigado, viu, queridos, pela oportunidade. Vocês sempre dão pro cantor Daniel. Fico muito feliz, viu? Daniel, feliz ano novo pra vocês.
0: Que feliz ano novo, né? Colocou a gravação errada aí, gente.
1: Pô, vinheta errada de novo, gente.
2: Senhoras e senhores.
0: É boa Copa, boa Copa. Cara, pega, pé, pega a fala dele de Copa do Mundo.
1: É, gente, não é pra qualquer um. É todo mundo.
2: A partir de agora.
0: Meu Deus do céu.
2: Nosso querido mestre do humor, Pidoncio. E um momento, vamos rir.
1: Você.
0: Tem?
1: Orgulho.
0: Orgulho.
1: E Titi, pode dizer?
0: Dizer.
1: Cocó, meu maior gol.
0: Seu maior gol.
1: Foi estar aqui na Band.
0: Foi estar na Band.
2: Posso falar? Olha, eu vou falar. Ninguém precisa falar, eu falo por mim mesmo. Eu acho que não foi só o seu maior gol. Pra mim, eu vou falar. Pra Band, acho que foi um dos maiores golaços, Pidoncio, de contratar.
0: É isso aí. Também acho, Pidoncio.
1: Olha.
0: Também acho.
1: Olha, Lacriger gol.
0: Tudo bem. Você não recebe salário, não tem crachá, é tratado como um indigente aqui dentro, mas você é o maior golaço dessa emissora.
1: Você vai lembrar disso?
0: Vamos lá, vai. Vamos rir.
1: Ô, Jadeu.
0: Oi.
1: Um juiz...
0: De futebol ou
1: não,
0: de tribunal?
1: De tribunal.
0: Tá.
2: O que você apitou?
1: Ah, vá. Aí um juiz, já deu, tava saindo do motel. Ó, saindo do motel, ele saindo, ele cruzou, já deu, com um colega de troga.
0: De
1: toga.
0: Ah, tá.
1: Aí, ficou olhando um pro outro. Olhos fixos um no outro, sem dizer uma palavra, por quê? Cada um tava com a mulher do outro.
0: Que isso?
1: Um entrando, outro saindo. Aí o juiz que tava saindo olhou pro colega, né? Tava entrando, falou: olha, nobre colega, julgo que correto seria. Que eles têm essa palavreada.
0: É, tem um palavreado um pouco mais rebuscado.
1: O que tava saindo falou que tava entrando. O que tava saindo. Nobre colega, julgo que o correto seria que a minha esposa viesse agora para o meu carro e que a sua mulher voltasse para o teu carro. Eu acho que seria o mais correto dentro do que a gente tem como juízes. Aí o outro falou: concordo plenamente ao nobre colega pela sua sugestão, acho isso que seria o correto. No entanto, não seria justo, considerando que você está saindo e eu tô entrando, né? Aí,
0: Vossa
1: pô.
0: Excelência!
1: Agora você sai, eu entro com a minha mulher! Qual é a vantagem que eu levo, nobre colega? Tô certo!
0: Tá certo!
3: Muito boa!
1: Ah, nobre colega, o senhor já espetou! Peraí!
0: Nobre colega, deixe-me espetá-la também!
1: É, nobre colega!

0: FM, Danilo Davi, não mexe nas minhas gavetas. Quem acompanhou o Band Bom Dia essa semana já sabe o que essa letra significa, porque o Pidoncio traduziu, comentou ela, né?
1: Comentando a música, onde eu falo a realidade por detrás do que o autor quis dizer, às vezes com mensagens sugrigrinar.
0: Se você perdeu, tem um podcast do Band Bom Dia pra você procurar nas plataformas digitais, tá
2: perdeu
0: bom?
2: Perdeu nada.
3: Zap, zap do Rocco!
1: Olha, uma hora
0: o Pidoncio vai perder a compostura aqui,
1: uma hora.
0: Maior golaço da sua vida, conta aqui.
4: Bom dia FM, bom dia galerinha de Madeira do Ronco. A minha maior conquista foi conseguir convencer o meu marido a fazer uma sacanagem a três.
0: Que isso?
4: Isso foi uma delícia e foi uma conquista muito gostosa. Um beijo pra vocês aí da Band FM.
0: Que coisa! Olha aí, gente!
1: O que eles fizeram, Jadeu?
0: Uma sacanagem a três, olha aí.
1: Uma sacanagem a três. O que eles fizeram? Colocaram uma bombinha no vaso sanitário da professora?
2: Não, nem tipo sacanagem,
0: isso
2: não.
0: Isso é uma sacanagem. É.

0: Demi Marcos e Belucci, Wesley Safadão, aquele 1% aqui na Hora do Ronco. 15 pras 8, hoje é dia de marcar um golaço.
1: Hoje é!
0: Conta pra gente uma grande conquista da sua vida. Qual foi o maior golaço que você já marcou?
1: Opa!
0: Pra contar, tem que mandar a palavra-chave. Qual que é, Pidon, senhor?
1: A palavra-chave, meu querido, é gol!
0: Mandou gol, tá falando ao vivo. 11 9 9 9 1 9 1 9 7, tamo esperando, hein?
2: Daqui a pouco você vai ouvir...

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1: Oi, bom dia! 8 para as 8 agora. Estamos preparando o Manhã Show aqui na 93.3. Tô te esperando.
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1: Sou Simone Cabral e até às 11 da manhã tô por aqui. Tô na Band FM. 13 graus a temperatura na capital dos gaúchos. Vem com a gente. Muitos prêmios na manhã. Música boa.
3: Vocês precisam admitir alguma coisa.
1: E uma galera que já tá aqui preparando o programa pra você, ó. Saindo do forno.

A raiva que você sente nunca atinge a outra pessoa da forma que você imagina. Na maioria das vezes, quem acaba carregando peso no peito é você mesmo. Por isso, vale a pena pensar hoje se aquilo merece realmente continuar ocupando espaço aí na sua mente e roubando a sua tranquilidade. Para e pensa hoje sobre isso. Bora começar amanhã, show!

0: dia! Estamos começando em ponto, 8 da manhã, amanhã show. 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A gente chega no dia do TBT, dia de quinta-feira, né? A TBT é aquele dia de recordar uma memória boa, um momento que você queria que voltasse aí no tempo. Conta pra gente no 99509-0933. Não é mesmo, nossa produtora?
1: É isso,
0: amada,
1: mesmo.
0: Sem ela, eu vivo? Não, não vivemos.
1: Eu que não vivo. Ah. Bom dia, galera.
0: Bom dia,
1: bem? Juju. E hoje começa o quê? Também quinta-feira começa a Copa do Mundo. Já tô aqui, já.
0: Olha,
1: vai, Brasil.
0: Toda de verde e amarelo.
1: É,
0: ela chegou
1: aí
0: aqui hoje.
1: Bora, Brasil. É hoje, é hoje.
0: Não, o jogo do Brasil,
1: não,
0: né?
1: Começa, não, a Copa hoje.
0: E abertura bem linda da Copa também.
1: Isso aí.
0: Vamos trazer as informações depois, Juju.
1: Bora.
0: Então tá bom. A gente chega no dia do TBT e já sabe, manda aí pra gente no 99509-0933 ou alguma coisa que você queira lembrar que seja muito especial pra você nesse dia. Bom dia, Jane Duarte, nossa sensitiva, astróloga e taróloga, tá trazendo pra gente hoje o horóscopo do dia. Bom dia, bom dia, Jane.
2: Bom dia, Simone, Juju, bom dia, meninas aqui da Band, meninos.
1: Bom dia.
2: Quintou, né? Dia de TBT, dia de abertura de Copa, torcendo sempre pro melhor, né? Que é o Brasil, vamos lá, vamos bora lá, fazer as nossas orações, nossos pedidos, horóscopo quentíssimo saindo do forno agora, Simone.
0: Maravilha! Mas como nem só de passado a gente vive, né, meu povo? E é bom não viver de passado mesmo?
1: É.
0: Bora falar do futuro e a pessoa mais com mais propriedade aí pra falar sobre isso é a Jane Duarte. Aqui você pode concorrer a uma consulta express pra receber aquele rumo dela naquele seu problema aí que tá rolando. Então manda pra gente seu nome completo, sua data de nascimento no 99509-0933. Temos várias promoções rolando aí no ar. Eu repito, são muitas, são várias promoções.
1: É.
0: A Band tá dando dinheirinhos, Juju.
1: Olha só,
0: tá dando dinheirinhos.
1: Quem é que não ama?
0: E aí, a gente tem R$1.000 pra você gastar na Shopee. É uma promoção do Dia dos Namorados. E tem outra promoção que também vai te dar R$1.000, que é pra você gastar como você quiser por aí.
1: Ai, meu
0: é
1: Deus.
0: Só acertar aí o palpite do jogo do Brasil. A gente tá fazendo um bolão da Copa. No próximo jogo do Brasil, primeiro, né, o jogo do Brasil na Band. Então, assim, ó, participa com a gente. Daqui a pouco eu vou explicar tudo como é que você faz pra participar dessas duas promoções. A promoção que você já pode participar é aquela que vai te dar um carregador portátil pra
1: Uau.
0: Você ficar conectado, pra você não ficar sem bateria de jeito nenhum.
1: Não, não,
0: não. Pode.
1: Não. Aqui não,
0: aqui,
1: né, gente?
0: Não, é. Então, bora começar o programa junto com a PUC, a única universidade do Brasil, carbono zero, meu povo. Quem tá aqui pra dar o primeiro bom dia... Não, primeiro eu tenho que dar um play aqui e abrir o...
3: Bom dia, quem estou? Quero mandar um grande abraço para os locutores, para os ouvintes. E bora concorrer aí a esse prêmio.
1: Bora,
3: querida. Um grande beijo para meu esposo Francisco. Te amo muito, meu amor. Tenha um dia abençoado.
1: Meu Deus!
3: Um grande abraço para minha amiga Josi, de Cachoeirinha.
0: Querida.
1: Ai, meu
0: Deus. E um galo ali no meio, acordando o povo. Beijo, Adriana Solange, Evelyn Silva, Zuca, Gláucia Moura, Fernanda Souza. É as gurias.
1: É as gurias.

0: Band FM 8 e 12, bom dia.
1: Misturadinho, moleque. 3, 2, 1.

0: Band FM 93.3. A gente ouviu a Turma do Pagode, Eu Duvido, com Ferrugem e com o Mumuzinho. 99509-0933. A Cris mandou aqui falando sobre o TBT, gente.
1: Ai, adoro.
0: A quinta-feira.
2: Bom dia, gurias. É a Cris Klein da Restinga.
3: Oi, Cris.
2: Hoje o TBT, como é pertinho Dia dos Namorados, assim, o meu TBT que eu lembro é o primeiro dia que eu conheci o Paulinho, que foi Amor à Primeira Vista, aquele olhar apaixonante, cativante. Me conquistou na hora. E desde então a gente não parou mais de ficar juntos.
0: Ai, quanto tempo?
2: Já fazem 16 anos que a gente se escolhe todos os dias. Morzão, te amo. Ah. Gurias, um quintou maravilhoso pra vocês. Um abraço.
3: Já estamos em clima de romance. Olha, já preparando pro Dia dos Namorados.
1: Coisa boa, né? Quando um relacionamento...
0: 16 anos.
3: É uma vida.
1: É uma vida, né, gurias?
0: É uma
1: coisa
0: vida.
1: Coisa boa.
0: E ela falou bem ali. Eles se escolhem todos os dias. Porque,
1: perfeito,
0: gente, todo mundo vai ter problema.
3: O amor é isso, né?
0: O amor é isso. Tipo assim, apesar de... Né?
3: É.
0: Sim. Tu não quer que eu deixe a toalha molhada lá em cima da cama? Quer que eu lave a louça? Apesar
1: agora,
0: disso,
1: gurias,
0: eu te amo!
1: E vocês acho que vão concordar com o que eu vou dizer agora. Todo relacionamento, seja amoroso, seja familiar, seja de amizade, são duas pessoas, são um ser humano.
3: Sim.
1: Né? Cada um tem um jeito.
0: Exato.
1: Então sempre vai
3: doando,
1: ter uma discordância.
3: Né? É.
1: Sempre.
0: E que bom, né, gente? Assim a gente aprende.
1: Exatamente. Né? Um aprende com o outro.
0: É, a pessoa tem que ver isso como um aprendizado, uma troca, e não como uma competição.
1: Sim.
0: Aí ferrou tudo.
1: É.
0: Aí, se a competição vira briga, também ferrou tudo.
1: Não,
0: né?
1: E o bom, assim, sempre num relacionamento, não é só um ceder.
3: É,
1: um
3: ambos,
1: ao outro.
0: Lógico.
1: É. Ambos, né?
0: Dois, senão um cansa.
1: Exatamente.
3: E daí acaba.
0: Também acaba.
1: Sim, e que bom, 16 anos é uma vida, gente. É. Parabéns, amiga.
0: Parabéns, gente.
3: Amanhã, muitos anos ainda.
0: Amanhã a gente vai querer muitas declarações de amor aqui. Se preparem.
1: E eu tô preparando pra amanhã uma dica incrível pra quem tem já o seu namorado e pra quem quer ter.
0: Aí a gente podia dar uma dica de amor também aqui, né?
1: Vamos sim. Com
0: pra
1: certeza.
0: Vamos dar duas.
3: Pra arrumar um namorado.
0: É.
1: Pra arrumar um namorado.
0: Já manda.
1: Tá.
0: Ó.
1: Gente,
0: pode ser
1: é
0: que não dê tempo,
1: simples,
0: né? Pra amanhã.
3: Mas pro ano que vem, rola.
1: É muito simples. Vamos precisar de um pires branco novo.
0: Tá.
1: Vamos colocar num papel todo o nome de quem tá à procura de um amor. Tá. 4 colheres de sopa bem generosa de mel puro. Uhum. E pétalas de uma rosa vermelha.
3: Ui!
1: Tá, coloca sobre o mel ali, coloque no seu quarto e faça um pedido. Que Deus, que o universo traga pra mim uma pessoa do bem, uma pessoa incrível, uma pessoa correta, uma pessoa honesta, uma pessoa que não seja... desonesto, que possa me respeitar e que
0: Boreno
1: eu possa...
0: alto, bonito, sensual.
3: Italiano.
1: Eu adoro. Tá, e que eu possa retribuir tudo isso a ele.
0: Claro, claro.
1: Né? Gratidão ao universo. Essa é a sintonia. E deixa ali até vir a pessoa amada. As pétalas vão ficar sequinhas, não tem problema. Quando vir a pessoa amada, coloca num verde, numa praça, num jardim bem bonito.
0: Ai, que legal, que bom. Então tá, Daniele Meirelles, gente,
3: Oi,
0: lá de Viamão, tá no engarrafamento, na saída de Viamão, atrasadinha, mas sempre na melhor companhia.
3: É isso que importa.
0: Bom dia, Ana.
4: Bom dia, Band. Bom dia,
3: bom
4: gurias
3: dia.
4: E gurias.
1: Linda.
4: Aqui é a Ana Tavares, feliz em participar sempre da Band, pela manhã, antes de chegar ao trabalho, depois eu consigo escutar quando estou... com meu fonezinho de ouvido. Um beijão pra todos e ótima quinta-feira. Um beijão.
0: Beijo,
1: até mais, queridona.
0: E bom trabalho, né? Bom trabalho aí. Vamos lá, vamos pro horóscopo, vamos falar, Jane, com o pessoal do signo de Áries, Touro, Gêmeos e Câncer. Vamos saber como é que vai ser a quinta-feira desse pessoal todo aí.
5: Áries.
1: Seu carisma e energia estarão em alta hoje. Aproveite para mostrar seus talentos e dar passos importantes rumo aos seus objetivos. Cor vermelho, número da sorte 17.
5: Touro.
1: O dia favorece a organização e a busca pelo que realmente importa. Confie nas suas ideias. mas não esqueça de reservar um tempo para descansar a mente. Cor verde esmeralda, número do dia 42.
5: Gêmeos.
1: Os frutos dos seus esforços começam a aparecer. Sua confiança será essencial para superar os desafios e seguir em frente. Cor amarelo, número do dia 11.
5: Câncer.
1: A vida social traz oportunidades de crescimento e boas conexões. Busque o equilíbrio entre ação e descanso para manter o seu bem-estar. Cor branca, número do dia 28. É, gente, às vezes a gente tem que se cuidar, se... 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

0: Band FM 93.3, Henrique e Juliano, essa dupla super querida aqui da Band.
1: Adoro.
0: Quem pegou, pegou, ó.
2: Quem pegou, não pega mais.
1: Tu beijaria mesmo a boca todos os dias,
0: olha, sempre, olha. Claro.
1: Ah, eu também.
0: Lógico. Oi, Aline, bom dia. 99509-0933, Aline, e todo mundo que manda mensagem hoje concorre a um carregador portátil pra você não ficar sem bateria de jeito nenhum, em nenhum momento do seu dia. Aliás, quando chega esse prêmio aqui na Band, nossos ouvintes ficam enlouquecidos.
3: Bom dia, meninas. Aqui é a Aline de Viamão, passando pra desejar um ótimo dia pra vocês, pra todos que estão ouvindo. E, bah, esse carregador seria o ouro, hein? Ontem eu quase fiquei sem bateria.
2: Não acredito.
3: Então, bah, vou ficar aqui na torcida pra ganhar ele. Um beijão.
1: Querida.
3: Uma melhora. Amanhã show da Band FM.
0: Uhul! Beijo, beijo, Aline.
1: Beijo, lindona.
4: Bom dia, minhas meninas.
0: Oi,
4: minhas superpoderosas da rádio. FM 93.3. Aqui é o Dave, sempre na escuta, sempre com vocês o dia todo, Vocês sabem disso, sabem que vocês moram no meu coração, a Mônia, a Juju, todos daí. E só para desejar um dia maravilhoso para vocês, porque vocês merecem. Porque comunicar, que nem vocês comunicam, é com excelência. Então eu só tenho que agradecer ao ouvir vocês, ligar a rádio na Band e ouvir vocês, viu? Que vocês,
1: gratidão.
4: O dia que vocês seja repleto de bênçãos.
1: Amém.
4: E que... Vamos dar ali pra não tomar ali, né, Moni?
0: É isso aí, Davis.
4: Valeu, valeu, gurizada. Davis de Viamão.
0: Vai lá, Davis. Gente, Paulo Ávila, Roger Medeiros, Silvana Fernandes, Mariana Pereira. Um beijo pra vocês. Valeu pela parceria aí, já sabe, né? Manda mensagem 99509-0933. A gente quer saber como é que tá a sua quinta-feira. Jane Duarte, nossa astróloga, traz sempre aqui pra nós o horóscopo do dia. E o Ricardo, nosso ouvinte, foi um dos sorteados aqui, porque a gente sorteia sempre uma consulta express para os nossos ouvintes.
1: Sim.
0: Né? É uma consulta rapidinha, é um toquezinho, uma conversa rapidinha de um minuto aqui com a Jane Duarte no ar aqui na Band. 99509-0933, para quem quiser participar, manda seu nome completo e a sua data de nascimento. E aí ontem o Ricardo participou e mandou aqui um alô, Jane, vamos ouvir.
5: Oi, gurias. Oi, Jane. Muito obrigado. Me assustei. Comecei a escutar ali na rádio. Começou a falar de mim ali, muito igual. A minha mulher acredita muito nessa parte de signo. Daí eu resolvi mandar. E achei bem, bem legal. Me assustei ali, começou a falar de mim, começou a acertar bastante coisa. Vou tentar achar, eu não consegui gravar para mandar para ela ver, mas muito legal, gostei muito.
0: Valeu, Ricardo.
2: Ricardo ficou com o olho assim, meu Deus, isso aí sou eu.
1: Né? Ai, gente, olha só, o que, que eu quero dizer, ontem nos meus atendimentos, tá, eu atendi algumas pessoas, eu já costumo dizer aqui que eu me sensibilizo muito com a história de cada um, né? Eu pego pra mim as histórias, né?
2: Sim.
1: E eu sempre procuro dar um direcionamento, um norte, da melhor forma possível. Então, o que, que eu quero dar uma dica pra todo mundo que tá nos ouvindo? Nunca baixe sua cabeça com medo, que nada e nem ninguém vai destruir você. Até porque, acima de tudo, tem Deus, independente da sua crença. A gente sempre tem que erguer a cabeça da gente. A maldade nunca vai vencer o bem. Nunca, nunca. Então, quem quer um direcionamento, quem quer um caminho, um norte, pode entrar em contato comigo, eu vou te segurar na tua mão. E tudo nós vamos resolver, com certeza absoluta, né, Simone?
0: Isso aí. E agora vamos falar com o pessoal aí, ó, Leão, Virgem, Libra e Escorpião, saber como é que vai ser a quinta-feira desse povo todo aí.
6: Leão.
1: Harmonia nas relações favorece encontros especiais e momentos felizes. Aproveite o presente sem criar preocupações desnecessárias para o futuro. Cor dourado, número do dia 5.
6: Virgem.
1: Sair da rotina fará muito bem para você. Sua dedicação e eficiência estarão em destaque, trazendo reconhecimento no dia de hoje. Cor azul marinho, número do dia 34.
6: Libra.
1: Sua energia está voltada para conquistas concretas. Use seu dinamismo para subir de cargo. Com sabedoria e respeito, você vai chegar aonde quer. Seus momentos hoje são favoráveis. Cor rosa, número do dia 19.
6: Escorpião.
1: O dia favorece conversas agradáveis e fortalecimento dos vínculos. Deixe a leveza entrar e aproveitar as boas companhias. Cor vinho, número do dia 63. Sempre é bom aproveitar uma boa companhia, né? Quem quer me seguir, arroba taróloga Jane Duarte. Só me chamar no direct. Hoje eu tenho horário. Momentos hoje são favoráveis. Cor rosa, número do dia 19.
6: Escorpião.
1: O dia favorece conversas agradáveis e fortalecimento dos vínculos. Deixe a leveza entrar e aproveitar as boas companhias. Cor vinho, número do dia 63. Sempre é bom aproveitar uma boa companhia, né? Quem quer me seguir,

0: Eu, bora lá. Sempre há uma solução, né, Simone?
1: E pode chamar pelo WhatsApp também, né?
0: Pode chamar pelo WhatsApp 5199-201-1957.

0: Band FM 93.3, Fred e Fabrício. Poder que você tem aqui na Band FM. Amanhã show tá no ar até as 11 da manhã. E nós estamos por aqui. Eu, Jane e Juju. Hoje, quinta-feira, dia de TBT. Véspera do Dia do Amor. Amanhã é dia dos namorados. E a gente quer saber, amanhã vai ser só romance aqui na Band.
1: Só isso, só áudio de amor.
0: Vamos fazer um correio.
1: Amoroso.
0: Um correio amoroso amanhã. Prepare essa declaração de amor.
2: Eu achei que esse ano ia ganhar uma cesta de café, mas pelo jeito não vai rolar. Calma.
0: Aliás, deixa eu voltar uma casinha. Eu falei em declaração de amor, sim, né, gente? Sim. 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
1: Olha só.
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1: É muita coisa.
0: É muito, né? 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
1: Aí é muito mil, é muito dinheiro. É muito. A gente fica confuso.
0: Uau. É mil pra lá, é mil pra cá, na Band.
1: E nada pra mim.
2: Rica! E vamos fazer aquele mantra. Vim pra cá e vim pra cá e vim pra cá. Esses
0: eu
2: mil.
0: Recebo.
2: Eu recebo.
0: Bom dia, meninas. Um dia abençoado pra nós. Eu quero esse carregador, hein?
1: Isso aí.
0: Eu vou dar de presente pro meu marido. Ele trabalha na rua. Tá sempre sem bateria.
1: Ah, não.
0: Principalmente quando eu tô brincando com ele.
1: Ai, que conveniente, não, olha, né?
0: Só. Gente. Vai ter. Ela mandou aqui ainda. Vai ter DR. Sim!
2: Olha só. Nós não queremos semear a discórdia. Deixa eu até limpar o canto da boca, o veneno.
1: Limpou, então.
2: Então,
1: tá bom.
2: Vamos lá. Bora participar, amiga.
0: Adorei, Mari. Adorei.
2: Amiga, bora participar pra ver se tu leva esse carregador aí. Porque se ele não carregar, aí, bom, aí sim, né?
0: E a Mari já entende. A Mari é nossa ouvinte das antigas. Ela já sabe da nossa brincadeira.
2: Adoro.
0: Vai ter DR, sim!
2: Beijo, Mari.
0: Pra Tânia Regina, Alessandra Mongeló, Luciano Oliveira. Ai, todo mundo aí com a gente. Também a Grace, ó.
3: Ainda ontem chorei de saudade. Ai, que gostoso estar com vocês, meninas.
0: Adoro.
3: Muito obrigada. Tenha um bom dia. Passei só pra dar um bom dia.
0: A gente ama.
3: E dizer que eu amo vocês. Beijo, beijo.
0: Querida.
3: Beijo pra nós.
0: Beijo, Grace. Ó, volta de novo. Volta amanhã cantando, tá?
1: Isso.
0: Eu adoro.
1: Eu adoro também. Ela amo. É maravilhosa.
0: Essa vibe. Vamos correndo para o nosso horóscopo.
2: Bora.
0: A última rodada, vamos falar com Sagitário, Capricórnio, Aquário e Peixes. Jane Duarte, nossa astróloga de plantão, agora vai falar com você.
4: Sagitário.
2: A convivência com amigos e familiares será fonte de energia. Novos aprendizados podem abrir caminhos promissores. Cor rosa, número do dia 28.
4: Capricórnio.
2: Mantenha o foco e evite dispersões. Canalizar sua energia para objetivos claros será a chave para um dia produtivo. Cor cinza-prata, número do dia 51.
4: Aquário.
2: Sua sensibilidade ajudará a fortalecer relações e enxergar novas possibilidades. Confie nas mudanças que está construindo. Cor turquesa, número do dia 88.
4: Peixes.
2: Evite discussões desnecessárias e preserve sua energia. Um pouco de recolhimento pode trazer mais clareza e tranquilidade. O dia favorece para momentos especiais com a pessoa amada. Cor lilás, número do dia 73.
0: Ai, lilás é uma cor linda, né,
2: linda,
0: gente?
2: Linda, né?
0: Amo. Lavanda, aquele
2: lilás.
0: É, mais clarinho, assim, muito
2: sim,
0: lindo.
2: Sim, sim. Podemos dar uma dica ligeirinho, Simone, falando em lavanda?
0: Vamos lá.
2: Gente, vamos perfumar a sua casa.
0: Ai, eu adoro.
2: Tá? Com lavanda. É maravilhoso.
0: Pra dormir, então.
2: É maravilhoso. Por quê? A lavanda, ela traz uma energia positiva, benéfica para a sua saúde emocional e para o seu equilíbrio mental. Ela deixa um equilíbrio no ar ali. A lavanda, ela é muito poderosa, viu, gurias?
5: É, eu adoro.
2: Para quem está aí passando por momentos de turbulência no lado emocional, no lado financeiro, no lado amoroso também. A lavanda, eu costumo pegar a flor da lavanda, que a gente encontra em floricultura, tá? E colocar num vaso. Adoro, adoro. E também tem... Simone, me fugiu o nome desses... Coisas que vai os pauzinhos ali, o vidrinho, né? Purificador de ar.
1: Aromatizador.
5: Aromatizador.
2: É muito bom ter com lavanda também.
5: É. Sabe que tem uma coisa que é com um valor bem acessível, que às vezes esses aromatizadores, dependendo da marca, ele tem um valor agregado maior.
2: Sim.
5: Mas nas farmácias, a gente consegue encontrar o spray, a água de lavanda. Gente, eu tenho na minha casa. E eu gosto de colocar nos lençóis, no travesseiro, antes de deitar.
2: Perfeito.
5: Né? No nosso
1: fica
5: pijama, ou no ar mesmo. Tu pode sempre usar, assim, no banho, o óleo essencial de lavanda também. Bota umas gotinhas, fica aquele vapor, sabe?
2: Exatamente.
5: É.
2: 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Né? 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
5: Boa.
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5: Aliás, daqui a pouco tem dica da Jane Duarte exclusiva lá pra quem tá no nosso grupo VIP do WhatsApp. Vai lá, fala com a Juju, 99509-0933. Manda uma mensagem agora pra Juju, diz que quer entrar no nosso grupo VIP. A Jane Duarte já tá por lá também. Entre ser só

0: intrusivo.
1: 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Tiaguinho, pensamentos intrusivos. Tá valendo um carregador portátil pra você não ficar sem bateria em nenhum momento do seu dia. Presente aqui da Band, todo mundo que participa no 99509-0933 concorre a esse carregador hoje. Durante toda a manhã show tá valendo.
2: Isso.
1: Vamos lá, vamos saber quem é que levou aquela consulta express com a Jane Duarte, que é a nossa taróloga, astróloga, sensitiva. Tá todos os dias a partir das 8 da manhã aqui com a gente. E é um momento muito esperado pelos nossos ouvintes, essa consulta express. Quem é que levou essa hoje, Juju?
2: Hoje foi a Gláucia Moura Lucas. Alô, Gláucia Moura Lucas. Fica de olho aí, porque ela vai se conectar contigo.
3: A Gláucia. Queridona, uma mulher incrível, uma mulher guerreira, uma mulher que vai em busca daquilo que quer, escorpiana, né? Uma escorpiana nata. E como uma boa escorpiana não deixa nada para depois, que é tudo para ontem. Paciência não é o forte dela, paciência é uma palavra que não tem no dicionário da Gláucia. Personalidade forte, uma mulher incrível, uma mulher batalhadora, um coração admirável, um coração grandiosíssimo. Uma pessoa que não tem maldade, não tem malícia, já se prejudicou muito por ajudar as pessoas que infelizmente não souberam valorizar ela. Gláucia, eu vejo que hoje tu tá passando por um momento bem assustador na tua vida financeira. Eu sei que qualquer taróloga que falar que tá mal de grana, é óbvio que vai acertar, porque é uma crise que tá o país. Mas eu vejo que tu tá demais. Tu tá a ponto assim, que quando tu guarda um dinheiro, estraga uma coisa pra te precisar gastar aquele dinheiro ali. Mas é só uma fase. Tá vindo um novo ciclo de prosperidade a partir de julho, aonde as coisas irão começar a tomar um rumo positivo, diferente. Tu vai ver que está por vir aí algo bom, algo fortalecedor na tua vida material que vai vir para ficar. Hoje tu tá passando por um momento que tu dá um passo para frente e 10 para trás. Começa uma coisa e não termina. Hoje tu tá patinando muito devido a algumas cargas negativas. Tá, algumas energias negativas que te emanaram, mas tu, como uma boa guerreira que é, nada e nem ninguém vai te derrubar. Deus é maior, tu tem uma luz incrível, tu emana uma luz maravilhosa, tu é que nem lamparina. Lamparina é tão pequenininha, mas ilumina assim um grande espaço, tem uma luz grandiosa. E tu é que nem uma lamparina, menina. Tu é uma menina guerreira, maravilhosa, incrível. Tá vindo aí a solução do teu problema. Eu sei que veio algo do dia pra noite, da água pro vinho, que te desestabilizou, que te deixou realmente no fundo do poço, mas tu, como uma mulher incrível, eu sempre digo, no fundo do poço tem mola, e tu vês um pulo ali, e tu veio pra fora desse fundo do poço, porque tu é guerreira, e tu já passou por momentos terríveis, principalmente no ano de 2019, tu sabe do que eu tô falando, né? Em 2019, foi assim, ó, meses bem negativos pra ti. E tu tá aqui, tu sobreviveu, tu tá aqui, tu foi sempre guerreira. E sempre vai sobreviver e sempre vai se reerguer. Inclusive, uma mulher manda te dizer que ela tá do teu lado. Ela veio a falecer com um problema sério de saúde, né? E tu sabe de quem eu tô falando. E hoje ela tá bem, ela sofreu muito aqui. Mas hoje ela tá bem, sem dor. Tá num caminho de luz, tá sendo emanando energia positiva pra ti e diz que tu tá no caminho certo, que tu pode seguir em frente, que tu não abaixa a tua cabeça e que tu não te arrependa daquilo que tu estás fazendo, porque tem dias que bate um arrependimento e ela diz que não, que tu não tá errada, que tu tá certa, que é pra te seguir o teu coração, tá bom, amada? Fica bem que vai dar tudo certo. E tá vindo coisas boas pra julho. Erga tua cabeça e vai ser feliz.
1: Uau!
2: Aí sim, hein?
1: Aí sim.
3: A gente tem que ter coragem, meninas.
1: Coragem.
3: A gente não pode se arrepender. Eu nunca me arrependi do que eu fiz, do que eu faço. A gente, se a gente não achou legal aquilo que a gente fez, basta não repetir, né? Mas não se arrependa. Eu vejo que você tem que ir em frente daquilo que você quer, né? Sempre erguer. Ai, tem gente que fala, ai, por que que eu fui me envolver com tal coisa? Por que que eu fui me envolver com fulano, com a fulana? Não, gente, era um momento, um ciclo.
2: Isso.
3: Né? Então agora é vida que segue, né?
1: Isso
3: mesmo?
1: Aí,
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1: Maravilha, Jane Duarte de volta amanhã, a partir das 8 da manhã, com o horóscopo do dia e essa consulta express que deixa os nossos ouvintes sempre com o coração mais quentinho.
3: E dicas amanhã, dia dos namorados.
1: Ah, é. Amanhã é só clima de romance aqui, meu amor.
3: Um beijo, um ótimo dia, repleto de bênçãos pra nós, só aqui na Band.
1: Beijo, Jane, até amanhã.
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1: Atenção para o segundo dia de congestionamento na freeway entre Gravataí e Cachoeirinha, devido ao estreitamento na via por conta de obras. A saída de Cachoeirinha pela Avenida Flores da Cunha também está carregada. Ainda na freeway, o motorista encontra trecho lento na transição para Castelo Branco até as imediações aí da rodoviária e também túnel da Conceição. Falando sobre a previsão do tempo, Porto Alegre está em 14 graus agora, deve chegar à máxima de 19. O tempo de quinta-feira será instável durante todo o dia. Na capital e região metropolitana, a chuva chega durante a tarde e a noite. A instabilidade segue até amanhã à noite. Para mais informações, fique ligado nas próximas edições do Band Notícias.
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1: Band 97, bom dia! Tá no ar, Manhã Show, aqui na Band, 14 graus a temperatura na capital dos gaúchos. A gente quer saber como é que tá a sua quinta-feira, manda aí pra gente!
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1: E já sabe, né? A fofoquinha já vai começar aqui na Band!
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1: A sua rádio do seu jeito? Aliás, todo mundo aqui, manda mensagem hoje pra gente no 99509-0933. Vai concorrer um carregador portátil, um power bank da Band.
3: Uau.
1: Não vai ficar sem bateria de jeito nenhum, tá? Não. A Band vai te ajudar nessa.
3: E ele Juju. É diferenciado.
1: Juju, estamos chegando. Diga. Falamos de do ex-BBB, o Cowboy, né?
3: Cowboy.
1: E aí, é uma briga lá que ele teve com a esposa dele num hotel, depois de uma festa. E ele, que é conhecido como um cara super queridão, assim, né?
3: Educado
1: e tal. E aí, teve desdobramentos?
3: Pois então, Simone.
1: Sim ou não?
3: Sim. Ele resolveu. Ah lá, não vou dizer o quê.
1: O quê? Mas já estou curiosa.
3: Isso. Ele falou se eles... tão mal ou não.
1: É que todo mundo ficou fofocando que eles já estavam se separando, né?
3: Divorciando, isso. Mas daqui a pouco a gente fala sobre isso aí.
1: Tá. O que mais,
3: Ju? E vamos falar de Copa do Mundo, né?
1: Claro.
3: Sobre esposas deles lá.
1: Uh-huh.
3: Não quero dizer muito, mas
1: a gente gosta de futebol? A gente gosta. Vamos acompanhar? Vamos.
3: Óbvio.
1: Mas o que a gente quer?
3: A gente quer fofocar sobre as esposas dos jogadores.
1: Ai, meu Deus
3: do céu. A gente adora.
1: E Virgínia, será que voltou com o Vini Júnior?
3: Acho que não,
1: ai,
3: viu?
1: Ai, que fofoca mais fake essa, né?
3: Eu espero do fundo do meu coração que não.
1: Não, mas essa é muito fake, não
3: porque
1: tem.
3: Ele é o quê? Vagabundo. Que nem diz Gustavo Lima.
1: É.
4: Quer

0: Band FM 93.3, Ferrugem arrependidaço aqui na Manhã Show. 99509-0933, tem carregador portátil pra todo mundo que participa hoje da Manhã Show. Aqui pelo WhatsApp de promoções, vai concorrer a um carregador portátil, gente. Ele faz sucesso aqui quando aparece, né, Juju?
1: Faz muito, nossa.
0: Oi, Rafael, bom dia.
2: Bom dia, gurias. Aqui é o Rafa.
1: Oi, Rafa.
2: Mais uma vez, aqui do Itu, saindo do plantão, indo pra casa.
0: Vamos, Rafa, de novo.
2: E sempre escutando vocês.
1: Fofo.
2: Essa rádio e vocês animam amanhã, depois de um plantão corrido e cansativo. Valeu pelas palavras, aquela mensagem de manhã sempre é bem inspiradora. Um beijo a todas.
0: Que legal. Beijo,
1: beijo,
0: Rafa.
1: Amigo.
0: Eu já tô aqui. Beijo, Rafa.
1: Beijo. Ele é melhor amigo já, nossa.
0: Uhum. Beijo também, ó, pra Jennifer Santos, Marlene Dornelles, José Henrique de Oliveira, André Silva, todo mundo ligado aqui no Som da Manhã Show. Aí é bonito, né?
3: Ah. Bom dia, bom dia, bom
0: Oi.
3: Dia, gente linda
0: bom
3: da
0: dia.
3: Band. Pode acelerar meu áudio que eu vou falar muita coisa por aqui. Olha só, TBT, né? Aqui
0: Sim.
3: é o Sandro do Grilo. Tô aqui. Meu filho nasceu em 2003.
0: Olha.
3: E eu lembro de ter escolhido o nome dele por causa de um jogador
0: Mentira.
3: Da Copa, o Lukas Podolski, da seleção alemã.
1: Uhum.
3: E
1: nome lindo.
3: Eu fiquei sabendo que em 2003 não tinha esse jogador ainda.
0: Ué?
3: Que ele lançou em 2004 em diante. Então eu queria saber o que aconteceu.
0: Gente!
3: Eu sonhei, eu profetizei. Gente, eu tô passada. Uma verdade absoluta caiu por terra. Mas meu filho tá ali, a
0: não.
3: prova viva.
0: Uhum.
1: Gente, que loucura,
0: Quem
1: né?
0: Quem sabe era outro Lukas?
1: Pode ser.
0: Não, mas ela falou com nome, sobrenome, Lukas tudo.
1: É. Ou um alien veio pra ela e falou, olha...
0: Ou a pessoa... Não, vamos ter que abrir uma investigação FBI agora,
1: é.
0: Né? Gente,
1: da onde
0: foi
1: veio
0: conferir
1: esse
0: de
1: homem?
0: Novo isso, Sandra? Pois é.
1: Só que confundiu, né? Ou será que ele começou, né? Ai, não,
0: não
1: sei.
0: Não, Juju, não, ele não estava. Ela disse que ele não estava. Eu
1: em
0: também não entendi,
1: lugar,
0: gente.
1: Em nenhum lugar? Será que ela não
0: Eu
1: foi
0: não
1: em nenhum
0: entendi.
1: Lugar?
0: É, deve ter visto em algum lugar. Um cara famoso, um jogador de futebol.
1: Vem, esse homem aqui vai começar, sei lá, alguma coisa assim.
0: É, vai ter que investigar descolamento da realidade. Ai, Sandro, que medo. Gente, falando em futebol, falando em Copa, falando em tudo isso, polêmica. Vamos de polêmica?
1: Vamos, adoro.
0: Vamos pesar o clima?
1: Vamos, adoro.
0: Alô, gurias. Gurias, é com vocês mesmo. A esposa de um jogador de futebol da seleção tem o Instagram dele logado no celular dela. Olha!
1: Possessiva!
0: Essa aí, essa é brava! Essa é brava! Vocês acham que o casal, que a polêmica é essa, vocês acham que o casal tem que ter a rede social um do outro logado no celular? Vamos, pesei o clima.
1: Pesou o clima.
0: 99509-0933. Diga para mim. Tipo, você ter o Instagram do seu marido no celular para ver o que ele tá olhando? Ou ter o Facebook dele aí no seu celular? Conta pra gente. Bom, a Copa do Mundo começa hoje e é por isso que a gente tá trazendo algumas fofoquinhas de bastidores pra vocês e principalmente aí das esposas. Estamos de olho, né, Juju?
1: Tudo que elas fazem, por onde elas andam.
0: As comprinhas que elas vão fazer.
1: Enquanto
0: eles jogam, elas torram, acabam com aquele cartão, né?
1: Faria a mesma coisa, então bora lá.
0: Eu também. E dessa vez, a Gabriele Miranda, ela é esposa do Hendrick. E ela é Hendrick ou Hendrick?
1: Porque Hendrick.
0: É Hendrick.
1: Isso.
0: Mas é que naquela música fica Hendrick, eu adoro Hendrick. Ela disse que tem o Instagram dele logado no celular, mas disse que não tem ciúmes.
1: Amiga! Então por que logou lá?
0: Ela disse que tudo tem limite, que existem mulheres de todo tipo.
1: Tá.
0: Ela tá certa,
1: Sim.
0: né? Para a Gabriele, depende muito mais se o Hendrick der moral para esse tipo de mulher.
1: Arrasou.
0: E ela está certíssima?
1: É isso mesmo.
0: Porque ela não tem controle da mulherada, mas do marido ela tem.
1: Isso. E quem é casado é ele. É. Então ele que precisa ficar de olho.
0: É, ou seja, Gabriele tá dizendo que existe mulher que vai dar em cima sim.
1: Até
0: tá?
1: Porque ele é muito lindo, parêntese aqui. É. Eu acho ele lindo, pode continuar.
0: Mas, né, ele vai ter que respeitar a sua esposa, ele é um cara casado.
1: Exatamente.
0: Né? Se ele não der bola, tá tudo certo, vida que segue, gente.
1: É isso aí.
0: Porque a gente não tem controle do que as pessoas fazem.
1: É.
0: É, mas ele tem que mostrar respeito.
1: É, mas eu não sei se ela teria esse Insta aí logado se ela não tivesse ciúme.
0: Ela veio com papo, ela disse que tá logada a conta, mas que ela não fica olhando.
1: Ah, conta outra!
0: Ah, amiga!
1: Uma olhadinha ali só de leve, sabe?
0: Ainda mais agora, né, que ele tá em alta, tá sendo supervisado.
1: Gabriele, não mente pra nós.
0: É, não mente, Gabriele. Ah, e outra curiosidade, Ju. Eles têm alguns combinados, assim, né?
1: Poucos.
0: Eles sempre têm que falar, eu te amo.
1: Tá.
0: Não importa, né, em qual momento, eu te amo. E não podem dormir brigados de jeito nenhum.
1: É isso aí.
0: Tá? Esse não é o combinado deles.
1: Fofinhos,
0: Dia
1: né?
0: dos namorados chegando.
1: O amor está no ar.
0: É, já se prepara que amanhã a gente quer saber tudo dessa dinâmica de casal. Aqui com o Henrique e com a Gabriele, é desse jeito aí.
1: Isso.
0: Quais são os combinados do casal? Amanhã, não hoje, amanhã
1: Notícia.
0: Manda pra gente, né?

0: Band FM 23 para as 10. Bom dia.
1: É, tem coisas que a gente promete, mas não cumpre, né, gente?

0: Band FM 93.3, a gente ouviu a Maiara e a Maraísa. Sorte que você beija bem.
1: Oh my God.
0: 99590933. Hoje temos um super carregador, carregador portátil para você não ficar sem bateria por aí, tá? É o Power Bank da Band, que pode cair na tua mão. Né? O Fernando, Lili, enquete sobre as redes sociais. Olha que lindo, todo mundo participando, ó, da enquete. Vamos ouvir. O que a gente tá fazendo? Do que a gente tá falando, né? Você que ligou o rádio agora, a gente lê uma notícia sobre a esposa, a Gabriela, esposa do Hendrick.
1: Isso.
0: Jogadora da seleção brasileira. Ela tem logado no celular dela
1: o Insta.
0: O Instagram, as redes sociais dele.
1: E aí, de vez em quando, ela olha.
0: Por quê? Porque essa é braba, gente.
1: Isso. Mas é braba. Ela falou que ela não tem ciúme, que ela só olha porque ela quer.
0: Ah, tá, amiga.
1: Mas
0: tá,
1: ela não
0: tá.
1: Tem ciúme, não.
0: É,
1: tá?
0: Não. Menos.
1: Rapaz.
0: É.
1: Tadinha.
0: Não. Vamos organizar essa conversa, tá, Gabriele? Ou tem as redes sociais
1: e tem ciúmes,
0: ou não tem ciúmes e não tem redes sociais.
1: Exatamente.
0: Então tá, e aí a gente perguntou pros nossos ouvintes, né, o que, é que eles achavam sobre isso. Se é ok ter as redes sociais do marido, da mulher, da esposa, enfim, logado no seu celular. Vamos ver o que eles dizem. Oi, Fernando.
2: Olha, Simone, respondendo a enquetezinha aí, eu tenho a senha da minha esposa, ela tem a digital no meu telefone, eu tenho a digital do telefone dela, a gente não tem segredos, não. Ela sabe o meu Face, o meu Instagram, a senha e tudo. E eu tenho o dela. Não temos nada a esconder um do outro.
1: Eu tenho
2: acesso a todo o telefone dela, ela tem o meu. Graças a Deus, a gente não esconde nada um do outro.
0: Ai, gente, tá
1: é
0: de
1: tipo
0: parabéns.
1: Assim,
0: Gostaram de história.
1: Amamos.
0: É, parabéns para Fernando.
1: É tipo assim.

0: assim, ah, não vou ficar de olho. Mas se um dia eu quiser olhar, se tiver beleza. Um piripaque, ele beleza. Consegue... Isso, tá beleza, porque não vai ter nada.
1: Gente, ai, não sei, tipo gente. Isso. Ai, que medo, né? Mas isso aí é maturidade, minha gente. Maturidade, amor, respeito, tá? Vamos tudo ver o que, que diz a Lilian agora.
2: Oi, meninas lindas!
1: Oiê!
2: É, referente a redes sociais, no celular do marido, aqui em casa, sem chance. Eu sou mega ciumenta, não tenho psicológico. Prefiro não é sofrer isso. Com essas coisas, não.
1: É isso, é, é isso.
2: É a Lilian da Lilica Kids. Beijo!
1: Oi, beijo, Lilian. Gente, pois é, gente, eu também penso isso. Ai, prefiro, porque às vezes a cabeça da mulher, ela dá mil voltas. E às vezes não tem nada ali, ela
0: mas
1: resolve
0: aí tu acha que sim.
1: No dia de TPM, encafifar com alguma coisa, Deus, já
0: quem
1: acabou com o dia do teu marido.
0: É minha tia, amor, não interessa.
1: É, tu não precisa de tia, precisa de mim.
0: Ideia.
1: E aí, tu tá num dia da TPM, aí resolve enxergar alguma coisa que não tem nada a ver. Já acabou com o dia do marido, com o teu também.
0: Com os filhos,
1: já
0: tudo.
1: Deu, já deu confusão, entendeu? Ai, gente, ai, eu prefiro não passar por essa. Eu sou do time da Lilian, mas tá bonito, Fernando. Com a esposa dele, tá bonito, tá bonito de ver. Jean, oi.
3: Fala, pessoalzinho da Band. Bom dia, que é o Jean.
0: Bom dia.
3: Eita, mas vocês agora salgaram o angu, hein? Salgaram e botaram pimenta.
1: Pesei o clima, né?
3: É, eu não tenho da minha esposa logado, mas ela tem logado no celular dela. Diz ela que não olha, mas...
1: Claro que olha.
3: E aí, o que vocês acham?
1: Claro que olha, Jean!
0: Eu claro acho que olha. Olha, viu?
1: É, mas o Jean já sabe, né? Anda pianinho, né, Jean?
0: Ah, oh, sem curtir nada.
1: Anda pianinho, né, Jean? Esse aí sabe muito, entendeu? Esse aí, vou brigar com a minha mulher? Não
0: claro
1: vou.
0: Que não, tu tá olhando, aqui. Olha,
1: é,
0: pega.
1: Olha aí. Esse aí tem que dar aula.
0: Isso aí.
1: Tá? Então
0: porque
1: procure.
0: Se falar que não vai olhar, daí sim.
1: Aí ferrou. Aí já deu
0: complicação. Por que que tu não quer que eu olhe?
1: É.
0: Daí já começa.
1: Boa, boa. Então tivemos três opiniões bem distintas aqui, né?
0: Cada uma pra um lado.
1: É, o Jean desconformado, vou concordar com ela, pra que confusão com a mulher?
0: Assim, Deus.
1: É tu que manda, né?
0: É verdade.
1: É. O Fernando lá numa boa, todo mundo tem senha de todo mundo.
0: Todo mundo liberado.
1: E a Lilian não tem maturidade. É tipo
0: eu
1: a gente
0: meio
1: aqui,
0: ela,
1: né?
0: Sabe? Lilian, tô contigo, também não olha não.
1: Ai, meu Deus do céu. Vamos falar de outro casal aqui?
0: Vamos.
1: Cowboy, a gente falou da briga que ele teve com a esposa dele no hotel. Porque agora as pessoas não conseguem
0: nem discutir
1: em paz, sem que alguém grave alguma coisa. Ai, que inferno. Bom, mas a gente falou aqui ontem sobre o Alberto Cowboy, que é o ex-participante do BBB 26. Teve uma briga com a esposa, a Priscila, num hotel lá em Maranhão. E aí um outro hóspede resolveu gravar tudo em áudio e mandou pra quem mesmo, Juju?
0: Pro Lucas Pazinho.
1: Lucas Pazinho, nosso ex-colega.
0: Isso.
1: E aí, no meio da briga, ela chamou ele de machista. Teve
0: aquela
1: outras
0: coisa
1: coisas
0: arada,
1: lá, né?
0: É, você não me ouve, não me deixa falar, não sei o quê.
1: Não me dá atenção.
0: Isso, e ele, calma, meu amor, respira.
1: E aí começaram a falar na internet que os dois estavam passando por uma crise no casamento e que não era só uma briga dessas corriqueiras de casal, não. Era uma
0: eles
1: crise
0: iam
1: no casamento. Isso. É. O pessoal já tirando conclusões precipitadas. E por isso, o Cowboy resolveu se pronunciar. Ele disse numa entrevista à revista Quem, rapidinho lá, foi dar uma entrevista, que eles foram divergências e discussões que fazem parte da convivência de qualquer relacionamento. Eu concordo, e pelo que eu vi ali, eu concordo 100% com ele.
0: A gente falou ontem aqui que provavelmente não era nada, que era só
1: foi por causa de um atraso, normal. Que eles tinham que pegar um transporte para ir pro aeroporto. Alguém se atrasou, um deles ali,
0: ela,
1: atrasou,
0: né?
1: E aí já é aquela coisa, pô, não sai nunca
0: eu
1: no horário.
0: Eu te avisei pra ficar no horário, tu não
1: coisas.
0: Me ouve, tu não me respeita.
1: É, e aí a pessoa já se irrita ali, já tá tudo, né, a flor
0: casal,
1: da pele.
0: Casal, né, gente, quem nunca?
1: É. Ele fez questão, então, de confirmar que não tava passando por crise nenhuma no casamento, não, tá?
0: Cala a boca, galera. É. Não se metam no meu casamento.
1: Exatamente. Parem de gravar as pessoas brigando, gente. Deixem as pessoas em paz. Que bom, né? A gente torce aí. Alberto Cowboy e Priscila vão passar o Dia dos Namorados juntinhos.

0: Band FM 93.3, Jussinho, Péssimo Negócio.
1: Falou que não quer mais conversa.
0: E agora ferrou.
1: Agora dorme com essa.
0: Véspera de Dia dos Namorados. Essa
2: machuca.
0: É só arrumar isso aqui na Band, gente. 99509-0933. A gente perguntou a opinião do pessoal aí sobre o comportamento da esposa do Hendrick. Do Hendrick, isso. Jogador da seleção brasileira, que tem logado no celular dela as redes sociais. E o pessoal tá dando opinião, tá?
2: Tipo
0: dividida,
2: assim,
0: né?
2: Eu quero isso, eu não quero, eu não olho,
0: eu não
2: olho,
0: consigo, eu não consigo. Vou querer matar depois, entendeu?
2: Vou achar alguma coisa.
0: Eu entrego tudo.
2: Nas mãos de Deus, é isso aí.
0: Não, nas mãos da mulher, né, no caso, assim,
2: vários.
0: E aí temos mais uma opinião, a Chayene. Oi, Chayene, bom dia.
3: Bom dia, pessoal da Band, tudo bem?
0: Tudo.
3: Eu sou a Chayene, sou a esposa do Fernando.
0: Ó, que participou agora.
3: Mandou áudio agora há pouco, né? Nós já estamos juntos, vamos fazer 11 anos no mês que vem. 11 anos de muita cumplicidade, muito amor, muita felicidade.
2: É isso aí.
3: E nunca demos motivo um pro outro.
0: Boa.
3: Né? Se ele quiser, ele pega meu telefone a hora que ele quer, eu posso pegar o dele. E é isso. Temos muita cumplicidade um com o outro e seguimos aí pra mais 11, 20, 30 anos juntos.
0: Ah, que legal.
3: Te amo, meu amor.
2: Ai, aí sim. Casal ouvindo a Band FM.
0: É isso aí. Não dá motivo. Gente, é a simplicidade da vida. Deveria ser sempre assim, sim.
2: É.
0: Né? Mas às vezes o pessoal é meio animado ali no celular.
2: Quer tá conversando.
0: Vai complicar a coisa.
2: É. É melhor não, meus amigos.
0: Melhor não, né?
2: Abre o olho.
0: É, mas legal. Ó, a Chayene e a... E o Fernando são exemplos aí pra nós. Parabéns, gente. Beijo pro Fernando Melo, Vanessa Ortiz, Carlos Calderon, a Natália Adriana Machado. E a gente tem mais um recadinho aqui do William. Oi, William, bom dia!
4: Bom dia! Como é que vocês estão, coisa linda? Passando pra desejar aí uma ótima quinta-feira. Amanhã sextou.
0: Uhul!
4: Dia de levar a patroa pra passear.
0: Ih, que legal!
4: Ai, meu Deus.
0: Uhum.
4: Lá se vai um
2: vai
4: bom
2: gastar.
4: Tempo, hein? Deus! Amanhã vocês vão saber quanto tempo eu tô junto.
0: Não, ó! Isso, William. Amanhã a gente vai fazer um correio eletrônico aqui na Band, né?
2: Isso.
0: A gente quer todos os casais mandando recadinhos amorosos, enfim, gente. Amanhã todo mundo participando, amanhã é Dia dos Namorados. Sextou com o Dia dos Namorados aí, né?
2: Sextou amando.
0: Tem um Dia dos Namorados na nossa sexta-feira, a gente quer a participação de todo mundo. Mas vamos ter intervalo comercial?
2: Vamos.
0: Gente, todo mundo que participa, duas coisas. Todo mundo que participa, manda mensagem aí, todo esse pessoal que mandou mensagem agora pra gente, todo mundo concorrendo ao carregador portátil, o Power Bank exclusivo aqui da sua Band FM. E depois do intervalo comercial, tem mais presentes pra você.
2: Ai, Band.
0: Que a Super 6 é sempre assim. Muitos prêmios pra você. E a gente vai curtir também as 6 melhores da programação na Super 6 que vem aí. Então,
2: fica aí.
0: Saia daí, não. Rapidão, a gente tá de volta.
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11: 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Band FM 10 e 2, bom dia! Manhã Show está no ar aqui na Band, você sabe, pode participar direto com a gente, 99509-0933.
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11: Super 6 está começando a partir de agora, a gente vai tocar para você as melhores da programação. As mais pedidas, né, Juju?
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11: A gente já pegou aqui as mais pedidas da manhã, vamos tocar na Super 6. 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
11: 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Aproveita, já segue a gente lá.
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0: Band FM 93.3, a gente ouviu aí a música 3, Ana Castela. Olha onde eu tô. A gente rodou também a música 1, Gustavo Mioto, Pedido de Socorro. E música 2, Leonardo, Laço Aberto. Vamos tocar pra você agora. Música 4, Simone Mendes, Direitos Iguais. Música 5, Henrique e Juliano, Como é que a gente fica? E música 6, Turma do Pagode, Pedindo a Conta.
1: É difícil.
0: São as 6 melhores.
1: E olha, tá acirradíssimo.
0: Verdade.
1: Tá difícil.
0: Tá empatado aí.
1: Tá empatado. Corre aí que a sua música vai, né? Vá que ela é a super ex hoje.
0: Então vota aí na sua música favorita, 99509-0933. E pelo arroba Band FM Poa. A gente tem ingressos de cinema pra você assistir o filme Michael, do rei do pop Michael Jackson. E ainda três sessões de depilação a laser da Best Laser. Boa sorte pra você.
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0: Band, FM 93.3, Turma do Pagode, pedindo a conta com Zeca Pagodinho. As mais pedidas da programação, aqui na Super 6. Você escolhe a sua música favorita e pra isso a gente tem prêmios, ingressos de cinema pra assistir Michael Jackson. 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Tudo isso pode ser seu, participa aí, dá tempo. 99509-0933 e arroba Band FM Poa, nosso Instagram. Tudo liberado, né, Juju?
1: Tudo liberado pra você, nosso ouvinte.
0: A gente vai fazer um intervalo comercial e a gente volta já já com o resultado da Super 6 aqui na Band. Fica aí.
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0: Porto Alegre terá programação especial na estreia do Brasil contra o Marrocos na Copa do Mundo. O jogo vai acontecer às 7 horas da noite do sábado e a capital terá telões, shows, gastronomia e espaços de convivência, incluindo opções com entrada gratuita. As comemorações serão em várias regiões da cidade e podem ser consultadas pelo site prefeitura.poa.br. E falando sobre oportunidades, as agências FGTA, Cine do Rio Grande do Sul disponibilizam mais de 5 mil vagas de emprego nessa semana. Elas são atualizadas diariamente e podem ser consultadas presencialmente na agência localizada na Borges de Medeiros, número 521, no centro de Porto Alegre. Em relação à experiência profissional, a maioria das vagas não exigem experiência nem escolaridade. Para mais informações, fique ligado nas próximas edições do Band Notícias.
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2: Band FM 10h27, 16 graus em Porto Alegre. Bom dia!
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2: A gente tá de volta agora, 10h27. A gente tá de volta com o resultado da Super 6. A gente vai saber quem é que levou um par de ingressos pra curtir o filme Michael nos cinemas. E ainda 3 sessões de depilação a laser na Best Laser. Vamos para o resultado.
10: Olha só quem levou, foi.
2: Quem levou?
10: Janira Longaray.
2: Aê, aê, Janira Longaray.
10: Do WhatsApp, final 9461. Parabéns, querida. Manda aqui o oi, né, pra gente ver se você tá ouvindo mesmo.
2: Tem que provar que tá ouvindo.
10: Isso, porque senão não vai levar, não. Tá bom?
2: É isso aí, a gente tá esperando.
10: Ela já mandou.
2: Ah, já mandou! Muito bem! Parabéns, a Juju vai falar contigo agora, tá? Um beijo pra todo mundo que participou. Agora sim, a gente vai curtir a música mais votada.
10: Qual será que foi?
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0: Band FM 93.3. A gente ouviu aí o Soweto Tudo Fica Blue aqui na Band. Olha, não, calma
1: já doeu,
0: aí, gente.
1: Mas hoje
0: já
1: não doeu, dói mais.
0: Não dói mais. Manhã Show tá no ar aqui na Band até às 11 da manhã, minha gente. E já já a gente vai ouvir essa notificação preferida com o Zé Neto e Cristiano.
1: Essa
0: agora
1: dói.
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1: É muitos mil.
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0: 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Gente, falamos da Angélica há uns dias atrás.
1: Falamos.
0: Tava uma fofocaiada, a Angélica vai sair da Globo e parará, né? Mas não é bem assim, né, Juju?
1: É, fake news isso.
0: É
1: fake
0: news, né?
1: Ela não vai sair, não.
0: É, o que que tá acabando? É um contrato com a agência da emissora que gerencia as publis da galera da Globo.
1: Isso.
0: Esta acabou. Porém, a Angélica, na verdade, tá prestes a voltar pra TV. Isso porque o seu programa Angélica ao Vivo foi renovado para o segundo semestre de 2026. Segundo fontes da coluna Play, do jornal O Globo, a emissora renovou porque fez muito sucesso aí na primeira temporada o programa.
1: É muito legal, tem comidinhas, tem muitas coisas, notícias de... Famosa, tipo nós aqui também,
0: Tá?
1: Fofocaeta. Isso, fofocaeta

0: que a gente ama.
1: A apresentadora disse que tá muito feliz com a aceitação do público, explicou que não mantém um contrato fixo com a emissora e que a sua participação em projetos acontece por obra. Modelo que, segundo ela, oferece mais liberdade para definir os rumos da carreira. Aliás, a Globo tá nesse modelo aí já faz um tempão,
0: com
1: né?
0: Com várias pessoas,
1: é, com
0: né?
1: apresentadores, com atores também, né? É. Esse negócio de ficar recebendo sem... Ficar
0: não dá, né?
1: Em casa sem fazer nada!
0: Aqui
1: isso
0: não!
1: Acabou! É, a crise chega para todo mundo, meu amor.
0: É.
1: Embora a data oficial ainda não tenha sido anunciada, a expectativa é que a nova temporada aí chegue após o período da Copa do Mundo de 2026.
0: Ah, eu vou olhar porque eu amo.
1: Tu gostou, né,
0: adorei,
1: do programa?
0: Assim, eu adoro essas coisas.
1: Falou
0: assim,
1: bem entusiasmada.
0: Beijo, Angélica.
1: A Juju vai te assistir, tá,
0: vou
1: Angélica?
0: Assistir.
1: Fica tranquila.
0: Se acalme.
1: 99509-0933, dá tempo de você participar aí da programação, mandar pra gente a sua mensagem, tá valendo um carregador portátil da

0: Band FM 93.3. A gente ouviu o Bruno Marrone, só pro meu prazer. Gente, hoje um carregador portátil saindo de presente aqui.
1: Olha,
0: sempre que tem carregador portátil, powerbank aqui da Band,
1: gente, ficam loucos.
0: Ficam enlouquecidos. Mas desde as 8 da manhã, todo mundo querendo loucamente. Vamos saber.
1: Não, né? Vamos.
0: Vamos saber quem é que levou essa,
1: Foi a Luísa Marangoni. Olha que nome lindo.
0: Luísa?
1: Luísa Marangoni.
0: Parabéns, Luísa.
1: Do WhatsApp. Final 8681. Parabéns, Luísa. Vai levar esse maravilhoso carregador aí. Manda o oi aqui pra gente
0: tem que mandar
1: te ensinar
0: um oi. Tem
1: como
0: que provar.
1: É que tu faz pra, né, vir aqui.
0: Tem que provar que tá ouvindo, né, Juju?
1: Exatamente.
0: E aí,
1: Juju...
0: vai levar. É, a Juju dá as coordenadas aí, como é que faz
1: isso
0: pra pegar aqui o teu prêmio, tá bom? Ó, amanhã show vai ficando por aqui. 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Amanhã, 8 da manhã. Dia dos namorados. A gente tá de volta. Num clima de romance, de beijo na boca. Todo mundo apaixonado. Se terminou recentemente, gente, chora não.
1: Manda
0: tem muita...
1: mensagem. Não manda.
0: Não manda mensagem. Fica escutando a Band FM amanhã de manhã. Isso. Fica com a gente aí pra curtir o Dia dos Namorados. Você que tá amando loucamente, você que não está amando, está à procura. E você que tá com o coração dodói também, fica com a gente que a gente vai se divertir muito amanhã, a partir das 8 da manhã, não é mesmo?
1: É muito isso.
0: Ó, vem aí o programa Quem Ama Não Esquece. E a história de hoje, Juju...
1: Qual que é?
0: É sobre precisar de alguém...
1: Olha!
0: Da pessoa que mais te machucou.
1: Ah,
0: ai, não acho bom, hein?
1: Também não acho.
0: A gente não precisa de ninguém que machuca a gente.
1: Não,
0: né?
1: Precisa.
0: Tá bom. Beijo, até amanhã.

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0: Oi! Tudo bem com você? Muito prazer, eu sou a Milene, tá no ar o nosso Quem Ama Não Esquece. Eu quero te lembrar que amanhã tem o sorteio de uma cesta com muitas delícias, bolos, geleias, torradas, esperando por você que tá afim de mandar a sua história aqui pra gente. É, e nesse mês tem sorteio também de par de alianças. Esse mês dos namorados, imagina só, você presenteando o seu amado ou a sua amada, hein? Então vem mandar sua história aqui pra gente. Pode ser uma história de amor, de superação, de paixão. Pelo 11999919197. E aí a gente vai escrever essa história juntos, tá bom? Tô esperando o seu bom dia por aqui. Hoje, no nosso Quem Ama Não Esquece, tem aqui a história do Ederson. É, às vezes a gente acha que tá tudo perdido, que a nossa história foi esse ponto, mas muitas coisas podem mudar e a gente pode mudar, inclusive, a nossa visão sobre o amor dentro da nossa própria história. Ederson, seja bem-vindo ao nosso Quem Ama Não Esquece.
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0: Muitas vezes, a gente passa tanto tempo olhando para aquilo que perdeu, que deixa de enxergar tudo o que ainda permanece. É que a dor, pelo que foi embora, pode ser tão grande que acaba escondendo o valor daquilo que nunca deixou de estar presente. O meu nome é Ederson, e durante muito tempo, eu achei que tinha construído exatamente a vida que eu sempre sonhei. Eu conheci a Luciana quando ainda era muito novo. Primeiro veio a amizade, depois o namoro, e quando eu percebi, eu já não conseguia imaginar o meu futuro sem ela. Nós então crescemos juntos, nos casamos, construímos nossa casa, enfrentamos dificuldades financeiras no começo e comemoramos cada conquista como se fosse uma grande vitória. Porque realmente era. Quando o nosso filho Gabriel nasceu, eu tive a sensação de que a minha vida estava completa. Eu lembro exatamente quando eu segurei a mãozinha dele pela primeira vez. Eu lembro de tudo, tudo, principalmente quando eu o segurei pela primeira vez. Era como se tudo finalmente estivesse no lugar. Como se a vida tivesse seguido exatamente o rumo que deveria seguir. Eu tinha uma esposa que amava, tinha um filho saudável, tinha uma família e, para mim, aquilo bastava. Claro que a gente não era um casal perfeito, nenhum casal é. Às vezes a gente discutia por conta de dinheiro, a educação do nosso filho, coisas pequenas do dia a dia, mas nada que me fizesse acreditar que existia algum problema sério entre nós. Na verdade, se alguém tivesse me perguntado naquela época como é que estava meu casamento, eu teria respondido sem pensar duas vezes que estava muito bem, que eu estava muito feliz. E eu acreditava que ela também estava. Por isso, durante muito tempo, eu procurei um motivo para o que aconteceu depois. Uma traição escondida, uma mentira, uma decepção, qualquer coisa que explicasse o fim da nossa história. Mas a verdade era muito mais simples. E justamente por isso foi tão difícil de aceitar. Já faz anos, mas eu me lembro do dia como se fosse hoje. O Gabriel já estava dormindo quando a Luciana disse que precisava conversar comigo. E não parecia uma conversa comum. Tinha alguma coisa diferente no jeito dela. Ela parecia nervosa, mais nervosa do que eu já tinha visto na vida. Àquela altura, se eu já não tivesse perdido meus pais, eu poderia até achar que era alguma notícia de morte na família. Por uns segundos eu pensei que ela ia dizer que estava doente. Mas não. A verdade era outra.
1: Ederson, eu nem sei como te dizer isso. Mas nós sempre fomos sinceros um com o outro, então eu também vou ser sincera agora. Por mais difícil que seja.
0: Meu Deus do céu, você está me assustando, Lu.
1: Eu me apaixonei por outra pessoa. Eu não planejei isso.
0: Mas, peraí. Você está tendo um caso?
1: Não. Claro que não. Não é isso que eu estou falando.
0: Mas então o que é?
1: Eu não sei explicar. Eu simplesmente não sei explicar.
0: Mas por que o nosso casamento está ruim? Tem alguma coisa que eu fiz?
1: Eu não sei te explicar.
0: Por quê? Fala, por quê? Você não me ama mais?
1: Não, eu me importo com você. Você aí sempre vai ser uma das pessoas mais importantes da minha vida.
0: Aquela resposta foi pior do que qualquer outra. Porque não era um não, mas também não era um sim. Eu não esperava por aquilo. Realmente não. Ela tinha dado sinais que eu não tinha visto. Eu tinha deixado de ser um bom marido, eu errei, eu fiz alguma coisa de errado, a culpa era minha. Eram tantas perguntas, tantas, mas a maior delas era: como alguém destrói uma família simplesmente porque se apaixona por outra pessoa? Olha, durante muito tempo, foi essa pergunta que ficou girando na minha cabeça. Eu até entendia um casamento infeliz, entendia uma mentira. Eu acho de verdade que eu entenderia até uma traição. Mas aquilo eu não conseguia entender. Porque na minha cabeça, amor não era uma coisa que simplesmente acontece assim do nada. Amor, para mim, é uma escolha. É acordar todos os dias e decidir permanecer. Amor é olhar para a família que você construiu e lutar por ela. E foi justamente por isso que eu nunca consegui aceitar a decisão da Luciana. Para mim, ela desistiu. E desistiu muito fácil. Nós éramos casados. Tínhamos um filho, uma história, uma família. E ela jogou tudo pro alto por uma paixão. Naquele dia, eu não perdi só a minha esposa. Eu perdi a vida que eu imaginava que eu teria. Perdi os planos que eu tinha feito. Perdi o meu futuro, sabe? O futuro que eu tinha planejado. Mas acima de tudo, eu perdi a confiança que eu tinha nas pessoas. Porque se uma mulher passou mais de 10 anos do meu lado, estava ali simplesmente indo embora, então qualquer coisa poderia acontecer. Alguns meses depois, o divórcio saiu. E quando isso aconteceu, ela já estava vivendo com outro homem. O homem por quem ela tinha se apaixonado. E aquilo acabou comigo. Porque durante todos aqueles meses, eu alimentei uma certa esperança de que a gente pudesse voltar. Mas quando eu descobri que ela já estava até morando com outro, eu me sentia ainda mais enganado. Me sentia com raiva, sabe? Muita raiva. Da Luciana, dele, da situação inteira. E aquela raiva começou a ocupar um espaço cada vez maior dentro de mim. Só que o pior ainda estava por vir. No começo, eu achava que eu tinha perdido só a minha esposa. Mas com o tempo, eu comecei a sentir que estava perdendo muito mais do que isso. O Gabriel, o meu filho, era só uma criança. E como toda criança, ele acabou se adaptando à nova realidade. Fez isso muito mais rápido do que eu. Conforme o tempo ia passando, eu fui percebendo que o atual da Luciana estava cada vez mais presente na vida do meu filho. Nas festas, nas comemorações, nas apresentações da escola, ou seja, em todo lugar. O relacionamento dele com a Luciana realmente era firme e ele fazia questão de participar de tudo. Às vezes, o meu filho chegava animado para contar alguma coisa que ele tinha feito com o tal, um atual marido da minha ex-esposa. Falava como ele era legal, como ele brincava, jogava bola. E eu odiava o fato daquilo me incomodar tanto. E me incomodava muito, viu?
1: Ederson, você está sendo imaturo.
0: Eu? 10 anos de casamento acabam assim? Você já morando com outro, já colocando ele como pai do meu filho? Esse cara está em todo lugar.
1: Eu nunca faria isso, nunca. E eu nunca quis te magoar.
0: Você destruiu a nossa família, Luciana. Você destruiu tudo que a gente construiu, tudo. Como não quis me magoar?
1: Eu não queria que as coisas acontecessem desse jeito. Pelo amor de Deus.
0: Você não é quem eu pensava, viu? Não é mesmo. E escuta bem o que eu vou te dizer. A partir de hoje, eu não quero mais nenhuma conversa que não seja sobre o Gabriel. Eu não quero saber da sua vida. Eu não quero saber do seu relacionamento. Eu não quero saber de absolutamente nada. Só fala comigo o essencial. Você fez a sua escolha. Então agora viva com ela.
1: Pois você fique sabendo que sempre que quiser, eu vou estar aqui.
0: Hoje eu consigo reconhecer que muito daquilo era insegurança minha. Mas naquela época, eu não enxergava dessa forma. E na minha cabeça, a culpa era da Luciana. Eu achava que ela tinha destruído a nossa família e agora estava deixando outro homem assumir um papel que me pertencia. E quanto mais eu alimentava esse pensamento, mais difícil ficava enxergar qualquer coisa além da minha própria mágoa. Depois daquela conversa, eu cumpri com a minha palavra. E durante anos, qualquer contato entre nós aconteceu exclusivamente por causa do nosso filho. Ou era sobre a escola, médico, algumas datas, horários, nada além disso. Eu evitava ao máximo estar no mesmo ambiente que ela. E quanto mais tempo passava, mais eu me convencia de que aquela era a única forma possível de seguir em frente. Anos passaram. O Gabriel cresceu, terminou a escola, entrou na faculdade, começou a construir a própria vida. E eu continuei preso exatamente no mesmo lugar. Preso no dia em que meu casamento acabou. Preso à raiva, preso ao ressentimento. E o que mais me incomodava era que o tempo tinha mostrado que a Luciana não tinha vivido só uma aventura. Não tinha sido só uma paixão ou um impulso. Ela e o marido dela, o Ricardo, continuaram juntos. E por mais que isso me irritasse, eu não podia negar a realidade. Ela tinha feito uma escolha e permaneceu nela. Mas eu nunca consegui enxergar dessa forma. Na minha cabeça, ela continuava sendo a mulher que tinha destruído a minha família. E talvez por isso eu tenha demorado tanto para perceber que eu continuava vivendo no passado. A vida tinha seguido para todo mundo. Para ela, para o Ricardo, para o Gabriel também, menos para mim. Que, amargurado, nunca mais me casei. Nunca mais me relacionei sério com ninguém. Até que, já perto dos 60 anos, a vida resolveu virar tudo de cabeça para baixo. Tudo começou com um cansaço que não fazia sentido. Depois vieram os exames, e mais exames, consultas e, finalmente, um diagnóstico que eu nunca imaginei ouvir. Eu estava doente. Muito doente. De repente, eu me vi entrando em hospitais, fazendo tratamentos, lidando com uma rotina assustadora. E o pior, sem ninguém do meu lado. Meu filho Gabriel fazia tudo o que podia, tudo mesmo. Mas ele tinha acabado de se tornar pai. Minha netinha tinha só 3 meses. Ele trabalhava, tinha as responsabilidades dele, tinha uma família. Uma família que dependia dele. E eu não gostava de pedir ajuda o tempo todo. Mesmo precisando. Precisava sim. Precisava de ajuda. Mais do que eu gostava de admitir. Mas quase nunca pedia. Foi justamente por isso que eu jamais, jamais poderia imaginar quem apareceria quando eu mais precisei. E adivinha quem foi?
2: Alô, Ederson. É a Luciana.
0: Ah, oi.
2: O Gabriel me contou. Como é que você tá?
0: Como é que eu tô? Vivo?
2: Eu sei que tá puxado. Eu queria muito ajudar. Eu e o Ricardo podemos...
0: Olha, não preciso de ajuda, viu? Nem sua, nem dele.
2: Ederson, já faz tanto tempo. Para de bobagem. O Gabriel até falou que você tem um exame amanhã acompanhado. E ele não pode ir. Mas eu posso passar na sua casa às 7 da manhã.
0: Quem ela pensava que era para aparecer depois de tantos anos e agir como se tivesse esse direito? Eu então desliguei o telefone sem falar nada. Mas ela não desistiu. No dia seguinte, quando eu saí de casa, eu encontrei o carro dela parado em frente ao portão. Os dois estavam lá. Ela e o Ricardo. Eu fiquei parado, olhando sem acreditar. Ele então saiu do carro, olhou para mim e disse a primeira frase que eu ouvi da boca dele em muitos anos. Vamos lá, a gente te leva, entra. Olha, na hora, eu queria mandar os dois embora. Queria bater a porta e continuar fingindo que eu não precisava de ninguém. Mas a verdade era que eu estava cansado. Cansado fisicamente, cansado emocionalmente. Cansado de lutar contra tudo. E principalmente, cansado de ter medo. Então eu fiz o que ele pediu. Eu entrei no carro em silêncio. E durante todo o caminho, quase ninguém falou. Aqueles eram justamente os dois últimos seres humanos que eu esperava encontrar do meu lado naquele momento da minha vida. E ainda assim, lá estavam eles. A luta contra a doença foi muito mais difícil do que eu imaginava. Teve dia em que eu realmente achei que eu não ia conseguir. Dias em que o tratamento parecia que ficava pior, sabe? Pior até do que a própria doença. Mas depois daquela manhã, em que a Luciana apareceu no meu portão, alguma coisa mudou. Eu já não estava mais sozinho. Eles apareceram aquele dia e não foram mais embora. Às vezes, era ela que me acompanhava nas consultas. Outras vezes, era ele. Só nós dois. Quando eu precisava fazer algum exame, os dois estavam lá. Quando eu precisava resolver alguma coisa, os dois apareciam. Quando eu voltava para casa, cansado, assustado, com medo, desanimado, eles encontravam uma maneira de ajudar. Olha, eles simplesmente ficaram do meu lado o tempo todo. E pela primeira vez em muito tempo, eu comecei a enxergar coisas que a minha mágoa tinha escondido de mim durante anos. A Luciana realmente tinha me machucado. E isso nunca deixou de ser verdade, viu? Mas outra coisa também era verdade. Ela nunca deixou de se importar, nunca. Nem quando eu passei anos rejeitando qualquer aproximação. E o Ricardo, marido dela, durante anos eu enxerguei aquele homem como um inimigo. Como alguém que tinha roubado a minha família. Mas a verdade é que, naquele momento, ele estava ali. Era ele que estava ali cuidando de mim. Quando, de verdade, teria sido muito mais fácil simplesmente ficar longe. De repente, eu comecei a me perguntar quantos anos da minha vida eu tinha desperdiçado, alimentando uma história que existia só dentro da minha cabeça. O meu tratamento foi longo, mas eu continuei lutando. O Gabriel foi muito presente, minha nora também. E minha netinha me trouxe uma alegria que, olha, eu estava precisando. A minha netinha me trouxe vontade de viver. Mas a maior surpresa de todo esse processo foi mesmo a Luciana e o Ricardo. Inclusive o Ricardo, que estava comigo, quando eu recebi a notícia que eu estava curado. Acredita? Ah, eu fiquei mais emotivo depois de tudo. E toda vez que eu lembro disso, eu me emociono, sabe? Foi ele que me deu o primeiro abraço. Naquele momento, eu senti uma gratidão tão grande que eu nem consigo colocar aqui em palavras. Gratidão por continuar vivo, gratidão pela minha família, gratidão pelas pessoas que ficaram do meu lado quando eu mais precisei. A Luciana tinha ido embora, é verdade. Ela tinha escolhido outro caminho, outra vida, outro amor. Mas ela nunca deixou de se importar comigo. Nunca deixou de torcer pelo meu bem. Nunca deixou de enxergar em mim alguém que fez parte da história dela. E eu passei anos sem conseguir perceber isso porque eu estava com a cabeça... Eu estava com a cabeça ocupada demais olhando para aquilo que eu tinha perdido. E você me entende, né? Hoje eu não sinto mais raiva ou ressentimento. O tempo não apagou o que aconteceu e não mudou a dor que eu senti. Mas me ensinou que as pessoas são muito mais complexas do que a gente pode entender. Às vezes, alguém te machuca. E te machuca profundamente. Mas mesmo assim, essa pessoa pode continuar desejando o nosso bem. Às vezes, uma história termina sem que o carinho termine junto com ela. E às vezes, o perdão não acontece porque o outro merece. Acontece porque a gente finalmente entende que continuar carregando aquela dor não faz mais sentido. A Luciana continua casada com o Ricardo. Minha neta continua enchendo a nossa vida de alegria. E eu tô aqui, gente. Eu continuo vivo. Quando eu adoeci, eu achei que estava perdendo tudo pela segunda vez. Mas a verdade é que foi justamente naquele momento que eu acabei descobrindo uma coisa que eu deveria ter entendido muitos anos antes. Nem todo amor permanece da forma que a gente gostaria. Mas isso não significa que ele desaparece. Porque enquanto eu passava anos chorando aquilo que eu tinha perdido, que tinha ido embora da minha vida, eu deixei de perceber uma coisa muito simples. Algumas pessoas nunca vão embora de verdade. Elas permanecem, mesmo que à distância, mesmo que de outra forma, mesmo que de uma maneira que a gente nunca teria imaginado.

É o Titãs com É Preciso Saber Viver. Aqui no nosso Quem Ama Não Esquece, a história do Ederson. Ele foi muito maduro, né? Nesse final. Lógico que no começo foi muito difícil. Quem é que aceita de forma tão fácil, que engole uma coisa dessas, né? Que aconteceu na vida dele. Todo mundo tem o seu tempo de cura e tem gente que não se cura nunca. O importante é sempre a gente conseguir perdoar mesmo de coração as outras pessoas. Agora, a questão do relacionamento é muito do que a gente consegue encarar ou não, né? Se a gente consegue conviver com aquele sentimento que muitas vezes a gente tem pela pessoa, que não é de amizade e consideração, é de homem e mulher, é difícil. Mas no fim foi bom, né? Perceber que ele encarou, compreendeu que as relações se transformam. Mas pra ele não desapareceu esse vínculo. Se tornou necessário. O verdadeiro valor de uma história não tá em como ela termina só, mas nas marcas de carinho, respeito, humanidade que permaneceram na vida dos dois, mesmo depois dos rumos diferentes. A Luciana teve essa consideração por ele, né? Até como pai dos filhos, né? A gente faz, às vezes, pelo pai dos filhos. E não por ele, né? Que ele ficou realmente... Nem ele queria aceitar ajuda naquele momento. Mas aí fica a pergunta pra você que tá ouvindo o nosso Quem Ama Não Esquece. O que, que você faria no momento de necessidade? Você aceitaria essa ajuda? Você se tornaria, então, amigo do casal? Eu quero saber de você. Qual é a sua opinião na história do Ederson? 11 999 919197. Você comenta pelo WhatsApp e também pelas nossas redes sociais, @BandFM. Eu quero saber o seu comentário, hein?

0: Band FM, a Marília Mendonça com um graveto no Quem Ama Não Esquece. Eu tô esperando você, o seu comentário na história de hoje. 11 999 919197. Lembrando que você também comenta pelas nossas redes sociais, @BandFM.
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0: sua rádio do seu jeito, 20 minutos agora para o meio-dia e nós estamos falando da história do Ederson, que teve o seu casamento, né, interrompido, porque a esposa dele não gostava mais dele, foi viver uma outra história e ele ficou muito, mas muito chateado durante muito tempo, com aquele ressentimento, aquela mágoa guardada, mas aí depois ele ficou doente e precisou da ajuda dela. Aliás, ela se ofereceu para ajudar. E aí ele viu que algumas pessoas ficam nas nossas vidas de outras formas, não só no amor romântico, né? Eu te pergunto, o que você faria no lugar dele? O que você acha da atitude dele? 11 999 919197, você vem e comenta a história de hoje.
1: Aqui é a Miriam de Carapicuíba.
0: Oi, Miriam.
1: Sou motorista de aplicativo aí na cidade de Osasco. E eu gostaria de falar aí que a história aí do Ederson é uma história aí pra gente se refletir, né? Quanto tempo ele perdeu na vida dele pra poder ver que a vida de todo mundo andou e menos a dele, né? Quanto tempo a gente perde com mágoas, com ressentimento, que só faz mal pra gente mesmo.
0: É verdade, esse negócio de você sentir raiva, né? De você ficar com ressentimento, acaba prejudicando a gente. Não tem jeito. A Laís Isabel tá falando o seguinte lá no nosso Facebook, @BandFM. Meu Deus, que história. Até chorei, infelizmente. A gente não sabe o dia de amanhã. A gente acaba aprendendo com a dor e não com o amor. Boa sorte, Ederson. Deus abençoe você e sua família linda que te ajudou e cuidou de você. Já Sabrina Matos, lá no nosso Instagram, falou: não escolhemos por quem nos apaixonar e o amor vai além da relação conjugal. Ela continuou o amando, mas de outra forma. O amou tanto a ponto de ajudá-lo na pior fase da sua vida.
2: Eu sou Ziane, aqui de Santa Catarina. Eu acho que ele deveria ter recebido a ajuda, sim. Afinal, ele estava precisando. Uhum. Só acho que ele devia, na época que do luto ali, vamos dizer assim, do fim do relacionamento, ele devia ter vivido o luto, mas ter aberto o coração para novas oportunidades, novos amores. De repente, ele poderia ter formado uma família, ter mais filhos. Certo. Mas fazer o quê, né? A vida é assim.
0: É, então, às vezes se ele já tivesse, né, sem mágoa, falar, beleza, vida que segue, é que é tão difícil, né? Às vezes, a gente não tá esperando pra gente, a gente tá naquele relacionamento e é pra sempre, né? O Ederson tava nisso, pô, tem minha família, é pra sempre pra mim. Até você desvincular, cada um tem o seu tempo, mas a gente fica na torcida pro Ederson, pra que ele ache uma nova pessoa, pra ele se sentir amado e amar novamente. É ou não é? O que você acha, hein? Me conta aqui, @BandFM nas nossas redes sociais e pelo WhatsApp. Você comenta a história de hoje pelo 11...

0: Oi, tchau, fica com Deus.
1: Oh. Band FM, Maiara e Maraíza, nem tchum. Era assim que o Ederson tava sentindo na vida dele, né? Poxa, a mulher nem tchum mais pra mim. E eu fiquei tão chateado, e eu não me conformo com isso que aconteceu. E ele ficou nisso durante muito tempo. É difícil, não dá pra gente medir a nossa vida pela vida do outro, né? Os nossos sentimentos, o nosso tempo de cura com o tempo de cura do outro é diferente. Porque as pessoas têm cada pessoa tem a sua expectativa de vida. E pelo jeito, a expectativa dele com a esposa era uma expectativa de pra sempre. E é tão difícil, porque o tombo, ele vem lá de cima, e a queda, ela machuca demais. 11 99991 9197, você comenta a história do Ederson.
2: Bom dia, Band. Aqui é Orlando, em São João da Barra, Rio de Janeiro.
1: Tudo bem?
2: O que esse rapaz passou, eu também passei um pouco. Separei da mãe da minha filha em Brasília, aí fui pro Rio de Janeiro, fiquei muito tempo preso naquela relação. Arrumava a pessoa que vai ficar do meu lado. Eu não tinha sentimento nenhum, só preso naquela relação que não tinha mais jeito.
1: Então.
2: Aí hoje eu posso dizer que eu superei e falar pra ele que ainda tá em tempo dele só abrir o coração pra outras pessoas. Não ficar preso no passado, não. Perde muito tempo.
1: É.
2: Eu perdi muito tempo nisso. Hoje eu vivo feliz, não tenho ninguém do meu lado, mas eu consigo me relacionar bem com outras pessoas e me libertei. Hoje eu tenho uma filha com ela, minha filha 23 anos. Inclusive vai vir me visitar aqui no Rio agora, no mês que vem. Tô ansioso pra abraçar minha filha. Fala pra ele. Abre o coração pra vida e pras pessoas. Vida que segue.
1: Um beijo, Orlando. Obrigada. Um beijo pra você. Obrigada pelo seu comentário hoje. A Reta, lá no nosso Facebook, @BandFM, falou: sua história é linda, mas eu discordo em um ponto com você. Na grande maioria, as pessoas vão embora assim, sem ao menos olhar para trás e se preocupar com o outro que ficou. Você teve foi sorte. Sua vida já estava escrita por Deus. Parabéns por reconhecer tudo e estar em paz. E agora curta cada momento. O Kaique Nascimento está falando lá no nosso Instagram, @BandFM, o seguinte: sua verdadeira cura foi perdoar e, principalmente, aceitar e reconhecer a ajuda daqueles que te amam. Parabéns! Já a Lucy está falando: independente do que aconteceu no passado, com certeza, o principal remédio para sua cura foi o perdão.
3: Eu gostei muito da história.
1: Uhum.
3: E o que aconteceu com ele é o exemplo claro de que as pessoas não devem guardar rancor, né? Ele parou a vida dele por causa de mágoa. Então, isso é um exemplo, né, para qualquer pessoa, que não devemos guardar mágoa de ninguém. Quis ir, deixa aí, vai viver a vida. Ele parou no mesmo lugar enquanto ela viveu.
1: Exatamente, é você ficar lá com raiva de um erro que foi de outra pessoa. Não tem lógica, né? Foi a pessoa que errou com você e você ainda vai ficar se sentindo mal por isso? A pessoa que pague depois os erros dela, né? A gente ficar alimentando esse tipo de sentimento, com certeza só faz mal para nossa alma e para o nosso coração.

0: Band FM, é o Gustavo Lima, à noite. Aqui na história do nosso Quem Ama Não Esquece de hoje. E que história, hein, Murilo?
1: É, tudo bem, Milena?
0: Tudo bem, e você?
1: Tudo bem pra você que tá acompanhando o Quem Ama Não Esquece. A gente sempre se coloca na pele da pessoa que tá contando a história, né? No caso do Ederson. E aí a gente fala sempre que as histórias ensinam a gente também. Acho que tem dois pontos aí que a gente tava comentando, inclusive, aqui. Um deles é a ajuda, às vezes, vem de onde a gente menos espera. Mas no caso dele aceitar essa ajuda, né, do marido da ex-mulher dele, também mostrou uma evolução aí, né? Porque não é todo mundo que aceitaria. Não, não é verdade, Milena? Milena não aceitaria,
0: você,
1: né?
0: Você aceitaria, Murilo?
1: Eu acho que aceitaria. Se fosse a última opção da minha vida, eu preferia viver.
0: Ai, que bonzinho, gente.
1: E a outra coisa que a gente estava comentando também é sobre guardar mágoa. Que é realmente algo que a gente acha
0: não tem que fazer.
1: Então, que a gente acha que a gente vai fazer mal para outra pessoa. Mas quando a gente guarda mágoa, é a mesma coisa que tomar veneno e esperar que o outro morra, né?
0: Exatamente.
1: Porque toda vez que a gente fica remoendo essa coisa e a vida nossa não vai para frente, a gente não dá continuidade, é a gente que sai perdendo.
0: Perdão concedido, Murilo.
1: É
0: acesso negado.
1: É
0: meio de 8 agora.
1: Então vamos lá. 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O Mundial de Futebol começa hoje e a Fabi tá junto com a gente aqui com dicas para os empreendedores que querem faturar durante os jogos. Oi, Fabi. Boa tarde.
2: Boa tarde, Murilo, Milena, é isso mesmo, né? Vamos falar aí dos itens mais procurados nesses dias aí, nos dias de jogos, são do setor de alimentos, né? 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
1: Muito bom, Fabi. Tenho certeza que os empreendedores estão sempre ligados aqui nessas dicas do É da Sua Conta. Amanhã tem mais, viu, gente? Fabi, até amanhã. Obrigado.
2: Até, gente. Obrigada.
1: Tchau, tchau.
0: Beijo, Fabi.
1: E muitas vezes também falar quando a gente tá de fora, né, da história. Agora voltando a falar da história, quando a gente tá de fora da história, a gente fala, não, eu aceitaria, não, eu faria diferente, não. Mas quando é na nossa pele, a história é outra.
0: Tem que
1: isso.
0: Acontecer com a gente,
1: tem
0: né?
1: Isso,
0: mas
1: isso,
0: não quero que
1: isso.
0: Aconteça comigo, não. Ó, a história tá de volta na reprise, 10h30 da noite no Band Love. Lembrando que amanhã tem o sorteio, Murilo, da sexta.
1: Pra quem tá mandando a história pra gente, se não mandou ainda, dá tempo, mande, você concorre a essa sexta maravilhosa, com um montão de delícias, presente da Band FM pra você. Amanhã a gente volta aqui. Um beijo, viu, Milena?
0: Até amanhã.
1: Tchau,
0: beijo.
1: Gente. Até amanhã.

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0: Pois é, chegou o nosso momento. Ai, que gostoso. Do Minha Música, Minha Vida. É aquela hora que você pede sua música, que você manda seu beijo, que você relembra uma situação que você tem, que é uma situação sua, da sua vida. É aquele momento único que você vai falar pra todo mundo. Gente, silêncio, que agora minha história vai estar aqui com a minha música, tá bom? E eu quero ouvir. Então, vamos fazer isso acontecer? Ó, você vai pegar seu WhatsApp, vai adicionar a gente aí. Se você já tem a gente, só vai pegar o microfoninho do WhatsApp e gravar uma mensagem. 11 999919197. Pode gravar a sua mensagem com calma. Você não precisa ter pressa. Me conta aí por que que a música que você quer ouvir aqui na Band FM é importante pra tua vida. Em que momento ela entrou na tua vida, hein?
2: Boa tarde, Mi.
0: Oi.
2: Ai, a música da minha vida e do meu marido, que eu gostaria muito que você pudesse tocar aí. Faz parte da nossa vida, estamos casados há muitos anos. É Amada Amante com o Rei Roberto Carlos.
0: Ah, que linda.
2: Essa música marca muito a nossa vida. Beijo, Mi. Tamo junto, amo vocês, viu?
0: Ah.
2: A Band é a minha casa.
0: Sueli, você é uma linda. Eu tô tocando a sua música agora, viu, meu amor?

0: Band FM, Júlia Rafaela, Medo, aqui no Minha Música, Minha Vida. Que música que você quer ouvir hoje, hein? Manda sua mensagem, 11 999 919197. Agora me conta, por que essa música é importante na sua vida? Tem que contar a história que você tem com a sua música, hein?
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3: Ótima tarde pra você, meio-dia 39. Tá no ar o nosso Minha Música, Minha Vida. Vem pedir sua música, vem. 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
3: Você tem sim, que eu sei. Vai, não fala que não, que eu sei que você tem aquela música que é só sua. Às vezes ela pode ser sua e você pode dividir com mais alguém, com uma galera, né? Tem aquela música da galera, aquela música, nossa música, para tudo que a gente vai ouvir. Eu quero saber a sua história. Você pode gravar uma mensagem, ixi, sem pressa. Manda aí sua mensagem pro nosso WhatsApp, vai, que eu tô esperando. 11 999 919197 é o número do nosso WhatsApp e você manda sua mensagem.
5: Boa tarde, galerinha da Band FM. Aqui quem fala é Rafaela.
3: Rafa.
5: Eu gostaria muito de escutar a música Zineta e Cristiano. Eu ligo pra você, porque atualmente eu não moro com o pai do meu filho, né? A gente mora em casa separada, mas a gente continua junto.
3: Olha.
5: E a gente se vê mais na sexta-feira pro final de semana. Uhum. Eu gostaria que tocasse Zeneto e Cristiano, eu ligo pra você. Porque essa música me toca muito quando eu estou em casa sozinha e ele está na casa dele. A gente mora perto, mas, tipo assim, não posso ficar frequentando lá todos os dias, porque eu tenho minhas crianças pra cuidar, ir pra escola, tenho os meus afazeres em casa, serviço também. Aí dá uma distância um pouquinho, aí é mais final de semana que a gente tá junto.
3: Ah, legal! Então vou tocar sua música, Zeneto e Cristiano, eu ligo pra você.

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1: Band FM, turma do pagode, camisa 10, pra encerrar muito bem a minha música, a minha vida de hoje. De volta amanhã pra você pedir sua música e contar a história que você tem com essa música, né? Obrigada, viu? Você que mandou a sua mensagem aqui, com certeza a sua música vai ser tocada aqui na sua Band FM. Agora eu sei que além de música, você gosta de ganhar presente e um voucher de R$1.000. Quer? Então bora!
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1: 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Eu tenho mais um nome pra te passar aqui. Dela, que levou R$1.000. Vai comprar o que quiser na Shopee. Sabe aquele carrinho que a gente enche, mas não conclui a venda? Pois a Érica Pires de Araújo Silva. Érica Pires de Araújo Silva vai comprar o que ela quiser. Parabéns, Érica! Você que não se inscreveu para nossa promoção, acessa o site aí, bandfm.com.br. Você tem que fazer uma declaração de amor, tá bom? E aí você tem que usar o Band FM dentro dessa declaração de amor. Seja criativo, seja criativa. Olha só, ela foi, viu? Ela falou o seguinte: meu amor, assim como a Band FM toca as músicas que marcam a vida da gente, você é a melodia mais bonita da minha história. Em cada momento, seu amor faz meu coração bater mais forte e transforma os dias comuns em lembranças especiais. Eu te amo, Ítalo. Ai, meu Deus do céu, Dia dos Namorados, assim, esse friozinho, uma declaração dessa, hein, Érica? Nossa, hein, Érica? Depois dessa, eu vou embora, gente. Beijo, Divo! Beijo, Diva!
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10: Amado por uns e odiado por outros, o árbitro de vídeo terá um pouco mais de autoridade no jogo a partir dessa edição da competição. Agora, o VAR poderá chamar o árbitro para revisar lances de segundo cartão amarelo que acaba gerando expulsão. Antes, ele só podia recomendar revisões para o cartão vermelho direto em lances de agressão. Ele também poderá corrigir escanteios marcados incorretamente, apenas avisando o árbitro, sem necessidade de revisão no monitor.
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2: Opa, muito boa tarde! É quinta-feira, a semaninha quase acabando. Vai começar a Copa do Mundo, amigo! É a Copa do Mundo!
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2: Eu sou Luan Santos e vou contigo até as 5 na
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2: Bora começar mais uma edição da Super 6 aqui na Band FM. Aqui na Super 6 tu pede tua música, aqui na Super 6 tu pede tua música. Tu vota na tua música, né? Vota na música que tu quer ouvir mais uma vez aqui na nossa programação. Mas, Luan, por que que eu tenho que votar? Por dois motivos. O primeiro, pra tua música tocar de novo aqui. Eu vou te dar uma lista de 6 músicas aqui, eu tenho certeza que uma delas tu vai querer que toque. A segunda coisa, o segundo motivo, é que eu tenho 4 ingressos de cinema. 4 ingressos para o filme Obsessão. Quer assistir esse filme com a tua família inteirinha? Então, manda pra cá o teu voto no 99509933 ou em @ Band FM Poa e concorra a esses 4 ingressos de cinema. Música número 1, Gustavo Lima, Proibido Terminar. Música número 2, Matheus e Cauã e Luana Prado, Admita. Música número 3, é Felipe e Ana Castela, Sua Boca Mente. Música número 4, Danilo e Davi, Não Mexe Nas Minhas Gavetas. Música número 5, Jorge e Matheus, Molhando o Volante. E número 6, é Menos é Mais, com Champanhe. Curtiu a sequência? Então manda aquele voto pro 99509933 ou @ Band FM Poa, porque começou
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Band FM 93.3, é Felipe Anacastela, Sua Boca Mente, foi a música número 3. A música número 2, Matheus e Cauã e Luana Prado, Admita. E a música número 1, Gustavo Lima, Proibido Terminar. Tá valendo 4 ingressos para o filme Obsessão, 4 ingressos de cinema para o filme Obsessão, para tu ir com a tua família inteirinha assistir este baita filme. Música número 4, Danilo e Davi, Não Mexe Nas Minhas Gavetas. Música número 5, Jorge e Matheus, Molhando o Volante. Número 6, é Menos é Mais com Champanhe. Vota em 99509-0933 ou @BandFMPoa, porque daqui a pouquinho tem resultado.

0: Vai, bebê! Band FM 93.3, menos é mais. Champagne foi a música número 6 da nossa Super 6. A número 5, Jorge Mateus molhando o volante. Música número 4, Danilo e Davi não mexe nas minhas gavetas. Música número 3 é Felipe Anacastela, Sua Boca Mente. A número 2, Matheus e Cauã, Admita. E a música número 1, Gustavo Lima, Proibido Terminar. Tá valendo 4 ingressos de cinema, 4 ingressos para o filme Obsessão. Para tu que quer curtir aquele cineminha com a família, manda o teu voto. 99509933 ou arroba Band FM Poa. Pode ser o número de 1 a 6 ou o nome da música que tu quer ouvir de novo, tá certo? Depois do Band de Notícias, tem resultado...
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0: O prazo para inscrição no Enem foi prorrogado até amanhã, dia 12 de junho. Para se inscrever, é preciso acessar a página do participante pelo site enem.inep.gov.br. Para os estudantes não isentos, a taxa de inscrição custa R$ 85,00 e pode ser paga até o dia 17 de junho. As datas de aplicação das provas serão nos dias 8 e 15 de novembro. E vamos às notícias internacionais. Hoje inicia a Copa do Mundo FIFA com um jogo entre México e África do Sul às 4 horas da tarde. O presidente Donald Trump falou sobre os problemas que algumas pessoas estão enfrentando para tirar o visto americano e torce para pelos seus países no campeonato. Ele disse que trabalha para que as pessoas certas entrem no território e que essa seja a Copa do Mundo mais bem sucessiva da FIFA. Para mais informações, fique ligado nas próximas edições do Band Notícias.
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14: Tô de volta aqui na Band FM e agora pra trazer o resultado da Super 6.
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14: Bora então com o resultado da Super 6, a música que vai tocar de novo aqui na nossa programação. Me conta, hein, me conta. Qual é a tua expectativa? Que música tu acha que venceu a Super 6? Porque daqui a pouco eu vou anunciar. Mas antes eu quero falar com ela. Alô, alô, você, Marjorie Uve, no Instagram. Tu foi a grande vencedora dos 4 ingressos de cinema. Parabéns, querida. Manda um oi aqui pro nosso WhatsApp, que a gente fala direitinho como tu faz pra retirar teu prêmio e confirmar teu cadastro, Marjorie. E agora, quem foi a campeã da Super 6?
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1: Felipe Araújo, de um jeito um tanto quanto diferente. Mais ou menos assim, ó.

Band FM 93.3, belo reinventar. E daqui a pouquinho começa o Da Play, hein? Daqui a pouquinho, daqui a 22 minutos, começa mais uma edição do Da Play aqui na Band FM. Então, a partir de agora, tá valendo o teu pedido. A partir de agora, tu pode pedir a tua música, pode pedir o teu som por aqui no 99509-0933, tá? Capricha aí! Só... FM 93.3, belo reinventar. E daqui a pouquinho começa o Da Play, hein? Daqui a pouquinho, daqui a 22 minutos, começa mais uma edição do Da Play aqui na Band FM. Então, a partir de agora, tá valendo o teu pedido. A partir de agora, tu pode pedir a tua música, pode pedir

hoje a Copa do Mundo. Tá começando hoje a Copa do Mundo. E tu sabia, né? A melhor Copa é onde? Aqui na Band. 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Não te perde, hein?

Band FM 93.3, Marcos e Belucci, sonho de todo casal. E eu sigo aqui te convidando pro nosso Da Play, que vai começar daqui a 10 minutinhos. Daqui a 10 minutinhos começa mais uma edição do Da Play aqui na Band FM. Então o que, que eu vou fazer pra ti agora, nesse momento? Eu vou rodar aqui uma do Henrique e Diego pra ti. Enquanto tá ouvindo essa música, tu vai pensando na que tu quer. Tu vai pensando na música que tu quer ouvir. Porque daqui a pouquinho tem mais uma edição do Da Play aqui na Band FM.

0: FM 93.3, Henrique, Diego e Bruno Marrone, esqueci você. Então vamos fazer o seguinte, o nosso intervalo comercial. Na volta, tem mais uma edição do Da Play aqui na Band FM, então não sai daí. Já aproveita para pedir a tua música, para pedir o teu som.
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1: Opa! Tô chegando pra mais uma edição do Da Play aqui na Band FM. Então aumenta o som, aumenta o volume. Claro, tá esta música aí, pô. Eu sou o Luan Santos e vou contigo até as 5 na
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1: Vamos então começar mais uma edição do Da Play aqui na Band FM. Hoje é 11 de junho, agora 2 minutinhos faltando para as 2 da tarde. O Da Play tá chegando para tocar a tua música, para tocar o teu som. Então capricha no pedido. Manda aí pro 99509933, 99509933 e pede tua música, pede o teu som. Porque a partir de agora, até as 3 horas da tarde, tu vai me ajudar a fazer a programação aqui da Band FM. Então capricha aí no pedido que eu vou tocar para ti aqui, tá certo? Vamos começar com ela? Alô, alô, Dani, me fala, minha querida, o que, que tu quer ouvir hoje pra começar o nosso Da Play? Ah,
3: tudo bom, pessoal da Band? Eu gostaria de pedir a música da Ana Castelo. Olha a música, ela. Olha onde eu tô, olha onde eu tô. Dani do Belém Novo, eu tô na Band. Beijo.
1: Beijo, Dani.
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0: Band FM 93.3, Thiaguinho Ponto Fraco. Eu sigo aqui no Da Play, né? Aqui no Da Play tu faz tua música, faz o teu som e a gente roda ali na hora pra ti pelo 99509933. Fala o teu nome, fala o teu bairro e também a música que tu quer ouvir por aqui. Eu vou rodar ela com certeza. Vamos com mais uma amiga minha aqui, ó, a Cláudia. Claudinha, me conta, querida, o que que tu quer ouvir?
1: Oi, Luan, tudo bem? Aqui é a Cláudia, nome do Pinheiro. Em primeiro lugar, obrigado por tudo que vocês fizeram por mim ontem. Eu adorei muito conhecer você, Anete.
0: Obrigado, querida.
1: Foi muito bom, muito gostoso, o carinho que tiveram comigo. Muito obrigado, eu fiquei muito feliz. Foi o melhor aniversário da minha vida.
0: Oh,
1: e também eu queria pedir pro meu esposo, que hoje é data especial, é dia do nosso casamento.
0: Legal.
1: A música Temporal, Lele Arte. Porque ontem foi meu aniversário, hoje é o casamento, hoje é o namorado, ele que lute, né? Beijo, muito obrigado por tudo, obrigado por tudo que tu me fez por mim, tu e a Nete, tá? Tô muito feliz. E um beijo gostoso pro meu marido, que eu amo ele muito, Mauro Santos. Também tá sempre cuidado com vocês.
0: Obrigado, querida. Um beijo.

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0: Band FM 93.3, Bruno e Marrone com Evidências. E ó, a gente segue no nosso Da Play aqui até as 3 horas da tarde. Tu pode pedir tua música, pode pedir teu som e a gente roda por aqui. Tem que só mandar um áudio pro 99509-0933. Combinado? Fechou todas. Vamos com ele! Gustavo, fala comigo!
1: Boa tarde, Band FM! Boa tarde, direto de Porto Alegre, capital dos Pampas. Eu vou ver se eu abro o Da Play de hoje, quem sabe, se eu der sorte. Da Play, naquela música, vou bordar uma faixa amarela. Eita, esqueci a letra.
0: Mas Ato eu sei qual é.
1: Pagodinho da faixa amarela. É o Gustavo de Viamão, mas em Porto Alegre hoje.
0: Valeu, querido. Tamo junto.
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0: Band FM 93.3, Fred Fabrício, te amar é meu talento. Então mostra o teu talento me pedindo a tua música aí, tá? 99509933, pede tua música, pede teu som, porque ainda tem da Play. Até as 3 horas da tarde, tu pode pedir tua música, pode pedir teu som por aqui. Igual a Neuza, de Viamão, né, Neuza? Pede tua música, querida.
1: Boa tarde, Luan. Aqui é a Neuza, Terezinha de Viamão. Se for possível, eu gostaria de curtir nessa tarde quente com a Band, esse clima friozinho, a música Evidências. Ou do Thiaguinho Poderosa.
0: Boa!
1: Obrigada.
0: De nada, querida.
1: Beijos.

0: Band FM 93.3, Simone Mendes, Direitos Iguais. E com essa a gente encerra o nosso Da Play de hoje. Muito obrigado a todo mundo que mandou aqui o seu pedido de áudio, todo mundo que pediu sua música. Se hoje não tocou, com certeza amanhã vai tocar, não tenha dúvidas. Antes de eu liberar o tema do Curte Aí de hoje, eu tenho uma sessão de abraços por aqui. Primeiro, um abraço aqui que o meu colega Rodrigo Moreno pediu para Tatiana, que trabalha na Refap. E aí deu carona, inclusive, pro Morenão hoje. Escuta sempre aqui a Band FM. Então, um abraço pra Tatiana, lá da Refap, que escuta a nossa querida Band FM. Beijão, Tatiana. E um outro abraço grande é pro meu parceiro Paulo Rogério Henrique, de Gravataí. Diz que me acompanha já de tempos, né, Paulo? Tamo junto, querido. Um abraço aí pro meu querido Paulo Rogério Henrique, que tá aqui acompanhando a Band FM e diz que gosta muito do meu trabalho. Então, valeu, meu querido Paulo, tamo junto. Vamos fazer o seguinte, eu vou liberar agora o tema do Curte Aí de hoje. O tema do nosso Curte Aí é o seguinte, né? Hoje não tem como não falar outra coisa, né? É Copa do Mundo, só se fala nisso, só se fala em Copa do Mundo. Então, conta pra mim qual o cardápio pra assistir os Jogos do Brasil na Copa. O que que tu vai cozinhar? O que que tu gosta de fazer pra assistir os Jogos de Copa do Mundo? Porque nessa época aí, até quem não gosta de futebol assiste, né? Tá todo mundo falando de Copa e a gente também quer falar, mas a gente quer falar de comida, né? Porque é óbvio, a gente é gordinho e só fala nisso, não é verdade? Então, o que que tu gosta de cozinhar aí pra assistir os Jogos do Brasil? Me conta no 99509-0933, tu pode ganhar prêmios hoje no nosso Curte Aí. Então, daqui a pouquinho, a gente tá de volta com mais uma edição do Curte Aí.
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1: Bora, bora, bora! Tô de volta aqui na Band FM. Pra começar o Curte Aí, então vem juntinho comigo até as 5 horas da tarde. Eu sou Luan Santos e vou contigo até as 5 na Band FM. 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
1: Vamos lá então, começar mais uma edição do nosso Curte Aí. Hoje é dia 11 de junho de 2026, agora 3 horas em ponto. Sabe o que tá começando hoje? Sabe o que tá começando hoje? É a Copa do Mundo, amigo! Tá começando a Copa do Mundo e a gente tá muito copazado, copalizado, brasilizado. Estamos em clima de Copa do Mundo e a gente quer saber de ti, como bons gordinhos que somos, o que tu gosta de cozinhar aí, o que tu gosta de fazer de comida, de bebida pra acompanhar os Jogos do Brasil. Porque afinal, 3 jogos a gente já tem garantido. Então, já tem 3 dias de churrasco, ou 3 dias de carne assada, ou 3 dias de pipoca, ou 3 dias de trago. É isso que eu quero saber. O que tu quer fazer aí? O que tu vai cozinhar, preparar pra esperar os dias de jogos do Brasil? Conta pra gente no 99509-0933 e concorra a um par de ingressos para o Aqualoucos pra tu e mais um acompanhante curtir aí um baita dia de parque, tá certo? Muito boa tarde, Nete!
2: Boa tarde, Luan!
1: Boa tarde, Elô!
3: Boa tarde!
1: Ô, Nete, o que tu gosta de comer vendo jogo?
2: Ai, cachorro-quente, pipoca, bala, chocolate...
1: Que mais?
2: Toma refrigerante...
1: Que mais legal, né? Saudável, super saudável, né? Parabéns.
3: O jogo é só uma desculpa pra Nete. O importante
1: só que tudo
3: é
1: que ela listou agora, eu já vi ela comendo agora.
3: Exatamente.
1: Não precisa nem de Jogo do Brasil pra comer isso aí, Nete. Tu comes todo dia.
2: Não como todo dia, não.
1: É dia sim, dia não. Tem razão.
2: É mentira.
3: Um dia pipoca, um dia cachorro quente.
1: E tu, o que gosta de
3: eu
1: comer?
3: Eu vou do clássico, do combo clássico. Uau. Churrasquinho com cerveja. Esse daí é o combo clássico, inclusive já tá marcado pros 3 dias.
1: Já tem 3 dias, já tem 3 cervejas.
3: 3 cervejas é por dia, né? 3 cervejas por tempo de jogo.
1: Ah, 99509933, entendeu? A pergunta é isso aí, ó. O que tu gosta de comer? O que tu vai cozinhar? Qual o cardápio aí pros dias de jogo do Brasil? Porque afinal, hoje tá começando a Copa do Mundo e a gente quer te dar de presente pra comemorar isso, um par de ingressos para o Aqualoucos, pra tu e mais um acompanhante curtir um baita dia de parque. 99509-0933.

0: Band FM 93.3, Ferrugem arrependidaço. E eu sigo aqui comigo, contigo, com todos nós outros.
1: Comigo, contigo, conosco.
0: No curte aí, no curte aqui, no curte lá, no curte em todos os lugares, porque começou a Copa do Mundo.
1: No curte na Copa.
0: Começou, que na verdade vai começar daqui a pouco, né? O jogo começa o quê? 4 horas da tarde?
1: Quatro horas. Isso aí.
0: Já deve estar dando a cerimônia de abertura nesse
1: exatamente
0: momento, né?
1: Já
0: queria estar lá? Nos Estados
1: queria,
0: Unidos?
1: Né? Mas aí a gente tem que manter o compromisso.
0: Não, mas
1: e também não tem dinheiro pra estar lá, né?
0: É,
1: vamos,
0: dizer,
1: vamos começar por aí.
0: Compromisso por compromisso, posso falar pro chefe te liberar, se quiser.
1: Não tem liberar, esse dinheiro.
2: Ele não vai liberar.
0: Não, não, libera pra sempre, aí ela não fica sem compromisso.
1: Ai, que
0: entendeu?
1: Horror!
0: Nossa, mas, tá... o problema é o compromisso.
1: Não é o 99, problema, eu sou muito feliz aqui.
0: 99590933, a gente quer saber o seguinte, o que que tu vai fazer aí pra assistir os Jogos do Brasil de rango, de comida, de bebida, o que que vai ser aí só pra nos atiçar um pouquinho aqui, né?
1: E pra nos convidar, né?
0: E pra nos, por favor, né?
1: É.
0: No mínimo.
1: Lembra da gente?
0: Vamos ouvir a Eliane de Porto Alegre. Fala, Eliane.
3: Boa tarde, Band. Boa tarde,
1: boa tarde,
3: Luan. Cheguei, Brasil. O que eu vou fazer para assistir os Jogos da Copa? Não pode fugir do tradicional, né? Que é a pipoca.
0: Boa.
3: Mais acompanhada de um amendoim açucarado também. E
1: delícia.
3: Com esse frio, um bom chazinho quente. E aquela mantinha por
0: achei
3: cima das
0: cantão
3: pernas, né? Acho que nada melhor do que isso. Tá bom? Bora lá, Luan. Bom trabalho pra você.
0: Obrigado, Eliane. Eu substituiria fácil o chazinho pelo quentão.
1: É clima de Copa com comida de festa junina,
2: exatamente,
1: né? A gente tá no mês muito
0: ah,
1: bom.
0: Ah, é verdade. Tem isso, né?
1: E quem namora amanhã tá feliz também, né?
2: É.
1: Pra quem namora.
0: Então assim, vamos...
2: Pra quem não namora, né? É mais um dia normal.
0: Exatamente.
1: É pré-Copa, então aí tem que comemorar.
2: É verdade.
0: Então quem não tem namorado tem o quê? Ausência de namorado. Ausência, entendeu? Hã?

0: FM 93.3, Gustavo Lima e Luiz Fonsi com Vagabundo. E a gente segue aqui no nosso Curte Aí, querendo saber de ti, minha amiga, de ti, meu amigo. O que que vai ter de comida aí durante a Copa do Mundo, durante os Jogos do Brasil na Copa? O que que tu vai fazer de rango aí? Tem a mais tradicional, prefere aquele churrasquinho? Tem gente que compra umas porcarias, tipo salgadinho.
1: É verdade. Né?
0: Já comeu aquele salgadinho torcida?
1: Sim, na torcida.
0: Eu só como aquele salgadinho torcida vendo jogo de futebol.
1: Exatamente, porque tu tem que estar na torcida.
0: Exatamente. Ou quando eu tô torcendo roupa no varal, também eu como quando eu tô na torcida. 99509933, vamos ouvir agora a Daniela do Belém Novo. Fala, Daniela.
2: Oi, Nete. Oi.
1: Oi,
2: Lu.
1: Oi.
2: Tudo bom? Como é que vocês estão? Tudo bem?
1: Tudo ótimo.
2: Em casa de folga, vendo essa curtida seleção, um quentãozinho bem pegado, com umas pipoquinhas ou com uma pizza. Fica show de bola. Quentão com pipoca ou quentão com
1: combinação
2: pizza.
1: Perfeita.
2: Bah, nesse frio é um espetáculo, né, meninas?
1: É verdade.
2: Mas... beijo, Daniela do Belém Novo. Beijão.
1: Beijo.
0: Queria, Dani, queria, viu?
3: Maldade falar isso nessas horas, né?
0: Quentãozinho, com pipoca.
1: Ai,
0: com pizza!
3: Não, sacanagem, daí, sacanagem.
1: Muita sacanagem.
3: É
0: só não pode ser pizza portuguesa, senão, né? Tem que ser pizza brasileira.
1: E nem italiano, então.
3: Italiano tá nem na Copa.
0: Ah, italiano pode, então.
3: É, italiano pode.
0: 99509933, conta pra gente o que vai sair de comida aí. Tu pode ganhar um par de ingressos para o Aqualoucos. Um par de ingressos para o Aqualoucos. Já mais áudios por aqui.

0: Band FM 93.3, Péricles, até que durou. Vai mandando áudio pra gente no 99509-0933, 99509-0933, respondendo a pergunta: o que, que vai sair de rango aí? O que, que vai sair de boia aí durante os Jogos do Brasil? 99509-0933. Eu não sei o que vai sair de boia na minha casa, mas na de vocês agora eu já sei. Então, eu quero aí o endereço de todo mundo.
1: Exatamente.
2: Isso aí.
0: Que eu vou num jogo na casa de um, no outro jogo na casa de um, no outro jogo na casa de um.
1: O Brasil que vá bem pra frente na Copa, porque eu quero muito churrasco.
0: Exatamente. Vai até o final e aí na final eu vou escolher o melhor cardápio.
1: E se for Hexa, eu fico 3 meses jantando na casa de todo mundo.
0: Mas que baita proposta. Mas que baita proposta.
2: Não, olha.
0: Ah, eu vou aqui com a Samanta de Viamão. Fala, Samanta.
3: Boa tarde, pessoal da Band. Boa tarde, Luan. Boa tarde, gurias. Oi. Bom, aqui tem pipoca e chimarrão. E é isso.
0: Mas tá ótimo. Tá pipoca bom. E chimarrão, mas tá ótimo.
1: É o combo perfeito.
2: Isso aí.
1: Combo do gaúcho.
0: E daí o que, que eu faço? No pré-jogo, eu vou ali na casa da Samanta, como pipoca e tomo chimarrão.
1: Sim, pra esquentar.
0: É, aí depois eu vou na da tinha pizza lá.
1: Sim.
0: Aí eu tô esperando o próximo ouvinte dizer que vai ser churrasco, entendeu? E aí eu vou de casa em casa.
1: Tá, e as bebidas pra ingerir? Eu também quero saber onde que vai ter as
0: bebidas.
1: Isso
0: é importante também.
2: Ninguém falou da cerveja ainda.
0: Isso é importante também. Uma paneta e uma Coca-Cola já tá bom, né?
2: Ah, tá ótimo, com certeza.
0: 99509-0933. Continua mandando áudio por aqui. O que, que vai sair de rango aí no dia de Jogos do Brasil? E tu pode ganhar um par de ingressos para o Aqualoucos.

0: Band FM 93.3, Ludmilla com Mande um Sinal e Sinais. É o seguinte, viu? Eu tô no Curte Aí e aqui no Curte Aí eu quero saber de ti. Já está em clima de Copa do Mundo? Se sim, o que é que vai sair de comida por aí pra assistir os Jogos do Brasil? Quero saber da culinária, da cozinha. Tu vai pra cozinha, vai chamar a tele, vai pra casa do amigo, da amiga, conta pra gente, porque daqui a pouco tu pode ganhar um par de ingressos pro Aqualoco só por responder essa pergunta. Então, manda bala, manda aí teu áudio pro 99509-0933. Daqui a pouco eu volto com mais áudios, porque agora é hora de Band Notícias.
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0: Um ciclone extratropical irá mudar o tempo no Rio Grande do Sul entre hoje e amanhã. A previsão é de chuva forte, rajadas de vento, além de descargas elétricas e possível queda de granizo. Depois da instabilidade, uma massa de ar frio avança e deve provocar um fim de semana com temperaturas baixas e possibilidade de geada em algumas áreas. Agora, destaques do esporte. O Brasil deve estrear contra o Marrocos com 8 titulares que também começaram jogando a Copa de 2022. Se a escalação for confirmada, a seleção vai registrar o maior número de jogadores repetidos entre duas estreias consecutivas de Copa do Mundo. O duelo acontece neste sábado, às 7 horas da noite, no horário de Brasília. Para mais informações, fique ligado nas próximas edições do Band Notícias.
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11: Bora, bora, bora! Tô de volta aqui na Band FM. De volta com outro bloco, próximo bloco do nosso Curte Aí. Então bora com a gente. Eu sou o Luan Santos e vou contigo até as 5 na
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11: Ah, sua rádio do seu jeito. Tô de volta, tá com o Curte Aí querendo saber de ti. O que vai rolar de boia? O que vai rolar de rango? O que vai rolar de comes aí durante a Copa do Mundo, durante os jogos da Copa? Porque, ah, são jogos à noite, então dá pra se programar pra fazer aquela jantinha. Dá pra se programar pra fazer aquele comes e bebes, aqueles belisquetes. Eu adoro fazer uns belisquetes.
13: É bom.
11: Tá, aqueles picadão.
13: Sim, pegar comendo o jogo inteiro.
11: Isso, queijo, e aí bota aqueles...
13: Azeitona,
11: isso,
13: pepino.
11: Codorninha.
13: Isso.
11: E aí com as calabresinhas, com franguinho, carne, cervejinha. Pra mim, fechou. Pra mim é isso, então.
13: Vai passar o jogo inteiro comendo.
11: Vai ser isso agora, vai ser isso agora. 99519-0933. Bora com o Paulo de gravata aí. Fala, Paulo.
14: Boa tarde, ouvintes da Band FM 93.3. Aqui, Paulo Henrique, gravata aí. Não posso ficar de fora dessa, tenho que participar. Para o jogo do Brasil não pode faltar aquela pipoca. E daí o opcional é ou chimarrão ou aquele quentão. Fica aí a dica, ó, Luan.
11: Tamo junto, meu querido. Um abraço
14: a todos. Família Band.
11: Tamo junto, Paulo. Valeu, meu querido. E agora, meu parceiro, João Jung.
15: Fala, Band. Fala, Luan. João Jung, aqui ligadinho na melhor, né? Na nossa Band. Ô, Luan, o Oi. Que não pode faltar em época de Copa é aquela pipoca no Boa. Balde, salgada.
13: É verdade.
15: E uma Coca-Cola bem gelada e ligadinho na tela. Aguardando a vitória do Brasil.
13: Isso aí!
15: Não adianta, né? É os guri. Tamo junto, Band. João Jung.
11: Valeu, Joãozinho! Tamo junto, meu querido. E ó, manda aí tua mensagem pro 99509933, porque tu pode ganhar um par de ingressos pro Aqualoucos pra tu e mais um acompanhante curtir um super dia de parque. Mas tem que responder a pergunta. O que vai rolar de comida, de rango, de boia durante os Jogos da Copa aí, hein?

0: fazer o quê?
1: Band FM 93.3, Thiaguinho, pensamentos intrusivos. Tô com aquele pensamento intrusivo de que eu vou invadir a casa de alguém hoje.
2: Não é possível. Também,
1: hoje é o sábado. Sábado é melhor. Aqui daí sábado é jogo no Brasil. Hoje a galera deve estar mais na manha. Hoje o pessoal deve estar mais na manha, né?
2: Hoje mais é mais pros amantes do futebol, alguma coisa assim.
1: Mas sábado é sábado, todo mundo. Eu já tô mapeando as casas que eu vou aqui. Ó, quem sabe, o Nete?
3: Oi.
1: A gente vai pra Canoas, hein, com a Grace. Fala, Grace.
4: Oi, boa tarde, galerinha da Band. Aqui é a Grace, de Canoas. E eu vou tirar do gelo o que eu tô reservando o mês todo.
1: Ah.
4: Toda semana eu vou no mercado e pego uma coisinha pro churrasco.
1: Oh.
4: Lá tem no meu freezer. Coração, linguiça com queijo, um pedacinho de costela, uma bandejinha de maminha, salsichão de frango, que faz muito tempo que eu queria comer, e não vai acreditar, tem um fardo de Budweiser, que a meu cooler ficou desativado, eu fui lá ver e não é que tá lá.
1: Pá, Grace.
4: Vamos ter que botar isso aí em uso.
1: Fechou, então.
2: Aqui,
1: pra Canoas que eu vou no sábado.
2: Pelos meus cálculos, dá pra gente comer aí também, Grace.
1: Olha,
2: pela quantidade de comida aí, acho que...
1: Se a Nete não for, dá.
2: É, se for só eu,
1: não. Aí, só metade é só pra Nete.
3: Ah, eu como um pouquinho, gente.
2: Aham.
1: É,
2: a gente vê, né? A gente fica tranquila.
1: Ela come um pouquinho,
3: eu
1: bastante.
3: Eu não vou comer tudo. Vai
2: ela
3: sobrar...
2: come um pouquinho, mas várias vezes.
1: Gente, ó, continua mandando aí, porque daqui a pouco tem emoji do dia.
3: Isso aí.
1: Daqui a pouco a gente vai revelar qual é o emoji do dia hoje. Então, no 99509933, tu manda um áudio pra gente e fala o que que vai rolar de boia de rango aí durante os Jogos do Brasil na Copa. Quero te ouvir, hein?
5: Presta atenção nessa história. Pode vir, tá de boa,

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0: Band FM 93.3, Perla e Belo, Depois do Amor. Nada como uma música romântica pra embalar um pré-dia dos namorados. Porque além de tudo isso, além, né, de ser Copa do Mundo.
1: É verdade.
0: Também amanhã é dia dos namorados.
2: Exatamente.
1: É muita coisa da Copa.
0: É, né?
1: É.
0: Amanhã tu vai passar o dia dos namorados com quem, Nath?
1: Sozinha, né?
0: Sozinha?
1: Sim.
0: E teu namorado?
1: Que namorado só, se for o Gasparzinho, né?
0: E tu, Elo?
2: Não, nem fala que dá até uma tristeza.
1: Não, olha.
0: Vamos falar de comida, então. Vamos. Qual vai ser o rango, qual vai ser o cardápio aí nos Jogos da Copa do Mundo? Conta pra gente, porque tu pode levar um par de ingressos pro Aqualoucos. Vamos ouvir o Gustavo de Viamão. Fala, Gustavão.
3: Boa tarde, Band FM.
1: Boa tarde.
3: É Copa do Mundo, amigo. É, chegou a hora. Nada
1: chegou.
3: Que um bom velho pão e circo pro povo esquecer os problemas, não?
1: É
3: bom,
1: verdade.
3: Tratando de cardápio para a Copa do Mundo, depende do jogo, né? Se for no geral, eu preferia o trago mesmo, né? Azar. É, mais é no petisco,
0: mas tem que,
3: né,
0: fazer um forro, né?
3: Contra o Marrocos. Os marroquinos, na real, gostam mais de fumar uma coisinha, né?
0: Aí
3: se
0: um
3: for
0: narguile.
3: Contra a Alemanha, pode ser um...
0: Chucrutes.
3: Um salsichão, salsichão com pão. Contra os Estados Unidos, se passar de fase, um
0: burgão.
3: Hot dog.
0: Isso.
3: Contra a França, de repente, numa semifinal, numa
0: croissant.
3: Final. Um frango assado.
1: Uhum.
3: Japonês, pegar o Japão pra meter um sushi, hein? Esse é o cardápio... que é basicamente baseado no trago. Mas também, se tratando de Copa, a gente pode pegar aquele salame Copa e taça, que a gente tem bastante uma tacinha de sorvete. É o Gustavo aqui de Viamão.
0: Gustavo, eu só temo o dia que a gente pegar a Jamaica, tá?

0: Pagode!
1: Band FM 93.3, turma do Pagode, Zeca Pagodinho pedindo a conta. E eu sigo por aqui no 99509-0933, porque agora, Anete, chegou a hora.
2: Chegou o momento.
1: Chegou a hora, porque a gente vai revelar o emoji do dia.
2: Isso aí.
1: Afinal, estamos em época de Copa do Mundo, não é verdade?
2: Isso aí, é verdade.
1: E qual é a única coisa que sem ela não tem Copa, Anete?
2: Bola de futebol.
1: Ah, chega na cerveja, mas é a bola também, de futebol. Também. A bola, então o emoji é óbvio, a bola de futebol. Manda aqui emoji de bola de futebol pra quê? Pra tu comprovar que tá ouvindo a gente até agora e dobrar tua chance de ganhar um par de ingressos pro Aqualoucos. Todo mundo que mandar agora o emoji de bola de futebol vai estar dobrando a sua chance de ganhar um par de ingressos para o Aqualoucos. Então, bora com o emoji de bola. E se ainda não mandou áudio respondendo o tema do dia, manda áudio respondendo pro 99509-0933, que vai sair de rango, de boia, de comida aí pra Copa do Mundo, tá certo? E ó, sabe o que é legal? Por que a gente pediu emoji de bola, Elô?
2: Por quê?
1: Porque se tu mandar emoji de bola, vai ser a bola da Copa do Mundo.
2: Ai, que legal!
3: É verdade!
1: Então é o emoji da bola da Copa do Mundo. Então, mais uma curiosidade. Procura o emoji de bola de futebol no teu teclado aí. Aliás, Nete, o que é emoji, mulher? Esqueci de perguntar.
2: Emoji são aquelas carinhas que ficam no nosso celular, que a gente usa pra enviar junto com a mensagem de texto.
1: Isso aí, ficam ali no teclado. Então, ó, todo mundo que mandar aí o emoji vai ver que é a bola trionda, que é a bola da Copa, né? Bola
2: é verdade.
1: Bola da Copa do Mundo. Vamos com o Paulo, da Ilha das Flores. Fala, Paulo.
4: Fala aí, pessoal da Band, que é o Paulo, motora de APP de Porto Alegre, Ilha das Flores. É, com certeza eu vou estar assistindo provavelmente com meu filho alguns jogos, né? Não todos, mas de preferência uma pipoca e um café. A gente não toma refri. Então era isso. E um abraço aí, uma ótima programação, como sempre.
1: Valeu, Paulo!
2: Abraço.
1: Agora Alisson do Campo Novo.
5: Fala, gente da Band, boa tarde a todos.
2: Boa tarde!
5: Aqui já tá tudo decidido na minha cabeça.
2: Já?
5: O primeiro jogo vai ser, vamos chamar uma pizza.
1: Boa!
5: Segundo jogo, vamos fazer um churrasquinho, aquele de lei. Terceiro jogo, vamos fazer só umas pipocas, uns amendoim, uns negócios.
1: É o mais tenso,
5: assim,
1: né?
5: Rapidinho.
3: E é na quarta,
5: tá tudo decidido já na minha cabeça. Só falta minha mulher aceitar agora. O resto tá tudo certo.
1: Isso, agora tu só tem que perguntar pra ela.
5: Aí, gente.
1: Só tem que perguntar pra ela se tu quer, né?
2: Exatamente.
1: Tem que perguntar se tu quer. Ó, manda emoji de bola de futebol pra gente aí no 99509-0933, porque daqui a pouquinho a gente tem resultado.

0: Band FM 93.3, Pixote, a Lua e eu. E com essa, net, a gente encerra o nosso curte aí de hoje.
1: Mas amanhã tem mais e é sexto!
0: Amanhã tem mais, amanhã é sexta-feira de Copa do Mundo. Agora é tudo Copa do Mundo, né?
1: É partir Copa.
0: De... Como bem é que tá o jogo?
1: Vou ver.
0: Jogo do Méxicozinho lá, do pequeno México lá, como é que tá?
1: Tá 1-0, México. 1-0.
0: 1-0, gol do Chaves ou da Chiquinha?
1: Acho do que gol do Chaves. Julian Andres.
0: Não conheço esse aí do, do Chapolin,
1: tá,
0: não lembro.
1: Deve ser. Chapolin Colorado.
0: Ô, Nete, obrigado por mais uma quinta-feira.
1: Obrigada, Luan.
0: Valeu, Elozinha, pela quinta-feira que tu ficas conosco aí até...
1: Assim,
0: a hora
1: assim,
0: eu ir embora.
1: Às 7, né? Mas fico aqui.
0: Muito obrigado a todo mundo que participou com a gente, que mandou áudio aqui no Curte Aí, pero... Jô Necessito, em homenagem às americanas,
1: sim,
0: entregar um par de ingressos para o Aqualocos.
1: É verdade.
0: E quem vai levar para casa um par de ingressos para o Aqualocos é ela, Dani do Belém Novo! Daniela do Belém Novo, final do telefone 1085. Daniela do Belém Novo, final do telefone 1085. Manda um oi aqui pro nosso WhatsApp que a gente te fala direitinho como tu faz para retirar teu prêmio e confirmar teu cadastro. Parabéns, Dani! Gente, um grande beijo pra todo mundo. Eu fico por aqui. Amanhã, 1 da tarde, estou de volta. E depois do intervalo, é tudo com ele, Rodrigo Moreno. Beijo!
1: Beijo! Beijo!
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6: E aí, como é que vocês estão? Tudo bem, tudo Band? 5 horas mais 1 minuto, uma ótima tarde pra vocês. Todos vocês, é grande o prazer de estar junto mais uma vez por aqui.
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6: Bora até as 5, aqui é o Rodrigo Moreno.
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6: Vamos lá, mais uma edição da Super 6 chegando na sua tarde aqui na Band FM. São as 6 melhores da Band. Você sabe como é que funciona? Se não sabe, preste atenção. Uma sequência com 6 músicas. Você escolhe uma das 6, votando lá no nosso WhatsApp também, nas redes sociais. E aí você concorre a presentes, muitos presentes, durante a Super 6. Vai ouvindo e a mais votada a gente toca no final pra você. Vamos lá. Sequência, música 1, Narcisista, Maiara e Maraíza. Música 2, Ainda Tô Aí, Eduardo Costa. Música 3, Reinventar com Belo. Música 4, Não Namora, Cleiton Romares e Neto Cristiano. Música 5, Cinco Regras, Jorge Mateus. E a música 6, Simplesmente Acontece, com a parceria do Péricles e da Ana Castela. Anotou as 6? Então, agora, você vai saber o que, que eu vou liberar aqui de prêmio pra você que merece o melhor na Band FM. Olha, eu tenho aqui um voucher do Mundo Fantástico das Pizzas. Eu amo pizza. Tenho até que cuidar, tô um pouquinho fora do peso, preciso comer menos pizza, mas pizza é algo maravilhoso. E lá no Mundo Fantástico das Pizzas, além da pizzaria ser cheia de surpresas, é uma pizzaria temática, tem dezenas de sabores de pizzas salgadas e doces, ainda tem comida japonesa pra quem gosta de comer, né, um sushi, um sashimi, por aí vai. Então começa a votar agora. Não perde mais tempo. Música 1, música 2, música 3, música 4, música 5 ou música 6. E aí você concorre a esse delicioso presente aqui na Super 6, 99509933, @ Band FM, boa!
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0: Band FM 93.3, Super 6, só musicão, só pedrada. E essa é a música 3, Belo Reinventar. Música 2, Eduardo Costa, Ainda Tô Aí. Música 1, Maiara e Maraíza, Narcisista. Vai anotando e vai votando, vai votando. Música 4, Cleiton, Romário, Zé Neto, Cristiano, Não Namora. Música 5, Jorge Mateus, 5 regras. E música 6, o Péricles e Ana Castela, Simplesmente Acontece. O que, que pode acontecer no final da Super 6, Moreno? O que, que pode acontecer? Conta pra gente. Você pode ganhar um voucher do Mundo Fantástico das Pizzas. Pizzaria temática, cheia de surpresas e dezenas de sabores, de pizzas salgadas, e doces. E ainda tem comida japonesa. Se você quiser entrar nesse sorteio, basta você votar na sua música favorita. Escolhe aí, 1, 2, 3, 4, 5, 6 e já tá dentro.
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0: Band FM 93.3, fechando a Super 6, a sequência maravilhosa da Band FM, com as melhores da programação. Péricles e Ana Castela, simplesmente acontece. E é o seguinte, você não votou ainda, vou te dar 5 segundos para votar. Manda mensagem pelo WhatsApp, 1, 2, 3, 4, 5 ou 6, escolhe uma das 6 músicas. Se você estiver nas redes sociais, no arroba Band FM Poa, também você pode votar. E aí você entra no sorteio. Daqui a pouquinho nós vamos saber quem é que vai comer pizza adoidado. Vai para Mundo Fantástico das Pizzas. Vai se divertir e vai se deliciar nessa pizzaria maravilhosa. Daqui a pouquinho também tem a campeã da Super 6. Então nós vamos votar, nós vamos tocar a mais votada aqui por você que está aí na sintonia da Band FM. Mas agora tem Band Notícias.
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0: Vamos começar com a previsão do tempo. Em Porto Alegre, a sexta-feira será um dia de tempo instável. A chuva começa ainda durante a madrugada e segue até a tarde. As temperaturas variam entre 14 e 18 graus. Já na região metropolitana, o tempo também segue instável, com pancadas de chuva intercaladas com períodos de sol. Os termômetros marcam entre 15 e 17 graus. Informações do transporte público na capital. A linha de ônibus 189 Padre Reus Liberal segue com desvio de itinerário no sentido bairro centro até o fim do dia. A alteração ocorre devido a obras de manutenção em uma adutora do DEMAI na esquina das ruas Dona Paulina e Padre Reus. Com isso, o trajeto segue pela rua Dona Paulina e na sequência pela rua Nossa Senhora. Esse foi o Band Notícias. Amanhã estaremos de volta com mais uma edição.
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13: Estamos de volta no rolê, são 5h27, uma boa tarde pra você, pra sua família, pra todo mundo que tá fechado. Aqui, ó.
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13: Seis melhores da Band FM, só uma vence o desafio, a mais votada, a gente vai ouvir em seguida. Mas também, vamos liberar aqui o voucher do Mundo Fantástico das Pizzas. E quem tá levando é a Dayana da Restinga. Final do telefone 0937. Alô, Dayana! Aê! Ganhou! Dayana, parabéns, viu? Obrigado pela participação. Você que votou, mas não ganhou, não fica triste, porque sempre que você participar, você tem chance de ganhar presente aqui na Band FM. Dayana, manda uma mensagem pra gente, tá? Aqui no nosso WhatsApp, pra você receber as instruções pra retirar o prêmio e confirmar o cadastro aqui na Band FM 93.3. Dayana da Restinga, final do telefone 0937. Parabéns, guria!
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13: Agora vencedora!

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Tarde gostosa demais nessa quinta-feira. Estamos em clima de festa, né? Clima de Copa. 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Não dá pra ficar de fora. 20 pras 6! 20 pras 6, boa tarde pra você! Você que chegou agora, bem-vindo. Fique à vontade.

0: Eu acho que você tem que mandar aquela mensagem. Mas manda o que tá no seu coração.
1: Porque se fosse eu falaria mais ou menos assim.
2: Ei, boa noite. Antes de te bloquear, eu só vim te dizer que a partir de hoje pode tocar o terror, fazer o que quiser fazer. A boca é sua, curte sua farra. Sinto mais nada.
0: Não, apaga.

0: Band FM 93.3, a sua rádio do seu jeito, Zezé de Camargo, irmão da Lua, amigo das estrelas. Ainda rolou Matheus e Cauã e Marília Mendonça, também ouvimos Danilo e Davi, Apaga, Apaga, Apaga, e ainda Lauana Prado, Um Sonhador. Quero mandar abraço agora, quero mandar aquele abraço apertado pro Mauro Santos, Lomba do Pinheiro, lá no Lami, lá no Extremo Sul. Um abraço vai pra nossa querida Marcele Fraga. Oi, Marcele, bem-vinda, querida. Obrigado, obrigado pelo carinho, tá? Quem mais aqui? A Neuza Terezinha, nossa amiga de Viamão, tá ligada também com a gente. Oi, oi, oi, oi, oi. A Yarinha, lá de Viamão também. A Fernanda Teixeira, que é de Porto Alegre. Grande abraço. É, manda um beijo pra Daiane Parnoff, a minha esposa, mãe das meninas. É, a menor, a Sofia, tem 3 meses, e a maior, a Isabel, de 5 anos. É, é a família do meu querido amigo, do meu parceiro aqui, ó. É, o Wagner de Viamão. Aliás, vou botar o áudio dele aqui, que ele fez até um pedido aqui pra gente.
1: Olha o som da Band, me ajuda a ganhar esse pão, meu amigo. Só com uma TV em casa e a minha pequena de 5 anos tomou conta da TV, passa vendo desenho o dia inteiro.
0: Ah, tá bom.
1: Coitado do cristão que só passa trabalhando. Eu tenho o direito de assistir a Copa na televisão da Band.
0: Valeu,
1: me Wagner. Ajuda a ganhar esse pão,
0: meu É, amigo. Vamos orar e vamos pedir pro Papai do Céu pra te ajudar aí, tá, meu querido? Obrigado, boa sorte pra você, meu mano. Obrigado pelo carinho. Tá chegando o Band ao vivo. É jogo rápido, não sai daqui.
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5: Vamos de volta! 5h57 da tarde. E aí, como é que você está? Tudo bem? Tudo Band? Mais uma tarde juntos. E é bom demais, tá bem pertinho de você.
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5: Fica à vontade, até às 7. Rodrigo Moreno aqui, ó.
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5: 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E vai começar.
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8: Ao vivo, né, gente?
9: Sejam todos bem-vindos ao show.
10: Pra começar bem, a gente vai começar assim, ó.
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9: Enquanto isso, nós vamos cantando e vamos dançando em ritmo de festa, meu povo.
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5: Para o ar, o nosso Band ao vivo. A partir de agora, música boa, uma atrás da outra. E a sua participação é muito, mas muito especial pelo nosso WhatsApp. Você manda mensagem. Vamos trocar aquela ideia. Vamos bater aquele papo gostoso. Finalzinho de tarde, viração do dia. Nada melhor do que ficar junto aqui na Band FM. Então manda teu salve aí, manda tua mensagem 99509933. Diz aí, tô ligada aqui na Band FM, Moreno, como a Deise da Restinga, sempre, todas as tardes, indo pra casa na companhia da Band FM. Obrigado, obrigado pelo carinho. A Tatiana de Esteio também tá com a gente. E você que tá aí, seja indo pra casa, indo pro trabalho, você que tá indo pra faculdade, pro seu curso, ou você que já tá na sua casa curtindo a programação da Band FM, seja muito bem-vindo, muito bem-vinda. E fique à vontade, porque já começou
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12: Assim,

0: São muito barulho, senhoras e senhores. Glória Groove!
1: Um sorriso no pagode.
2: Tamo junto, Bruno. Obrigado,
0: lindo demais.
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Band FM 93.3. Band ao vivo no ar com o Henrique Juliano. Baita som, hein? Amor dos Outros. Teve Sorriso Maroto e Glória Groove. Me olha nos olhos, futuro prometido e não tem perdão. Deixa eu destravar minha língua aqui. Ah, pronto, destravei. Quero mandar um abraço pra Marlise, pra Márcia lá de Alvorada, Dona Ilka de Gravataí, a Cris da Restinga e também meu brother João lá da Tristeza. O pessoal que tá no grupo VIP mandando um oi, moreno. Obrigado pelo carinho de vocês. Quem tá no grupo VIP aí, manda um salve. É, tô tomando café aqui ligadinha na Band FM, querida. Obrigado pelo carinho, viu? A nossa gloriosa Iarinha. A Marlise também tá aqui, ó. A Marlise tá com a gente aqui, coladinha na Band FM. Obrigado, viu? Pelo carinho de vocês. A Miriam Simone. Oi, Miriam. Que bom que você tá aqui com a gente, viu? Seja sempre muito bem-vinda. Quem tá no grupo VIP pode mandar um salve. Reagir lá com um coraçãozinho, seja um oizinho. Manda lá o teu salve que daqui a pouco quero te mandar mais um abraço aí, tá? Meu querido Everton também já mandou aqui um oi. Grande abraço, Everton. Obrigado pelo carinho, meu mano. 99509-0933. Se quiser mandar áudio, quiser mandar foto, você tá comendo alguma coisa, tá tomando um café, eu quero compartilhar esse momento junto com você nessa tarde gostosa de quinta-feira. 6 horas e 10 minutos.

Vamos começar!

0: como vai a sua? Senhoras e senhores, essa é
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Band FM 93.3. Show, show, show. Alexandre Pires e Marrom Bombom. É, fechando o nosso Band ao vivo. Muito, mas muito bom. Que carinho, que parceria gostosa da nossa audiência. Eu tô sabendo, hein? Tem gente tomando café, tem gente preparando janta aqui. A dona Ilka mandou uma foto aqui do carreteiro de linguiça. Tá bonito esse carreteiro, vai ficar bom, hein? Um abraço aí, dona Ilka. Um abraço também, meu querido, o Mauro da Lama do Pinheiro, que tá no trabalho. Tô aqui trabalhando, Moreno. Obrigado pela parceria, Mauro. Bom trabalho, meu mano. A Nina de Gravataí também tá com a gente. Um abração, Nina. A Eliane mandou um áudio aqui. Ô, Moreno, eu tava ouvindo. Tava olhando o jogo do México lá com a África do Sul. E agora tô de volta aqui na Band FM. Obrigado, Elaine. Deixa eu ver se é Elaine ou se é Eliane. A Eliane que tá sempre ligada com a gente, né? Ela ouve a rádio o dia todo. Acorda cedinho, né? No trabalho. Tá sempre na companhia da Band FM. Obrigado, Eliane, pelo carinho, pela presença, viu? E aqui o João Luiz, do bairro Tristeza, disse que tá tomando uma tequila depois da vitória do México. Valeu, garoto. Aquele abraço pra ti, meu parceiro. Tamo junto. Tô de carona também com a nossa gloriosa, ela que é lá de Canoas, a Marielle. Tô voltando pra casa no som da melhor. Obrigado, Mari. A nossa gloriosa Marcele tá no plantãozinho de 12 horas, curtindo a Band FM. Obrigado a você que tá comigo aí, marcando presença. Obrigado pelo carinho, né? Amanhã, 6 da tarde, tem mais Band ao vivo. Não dá pra perder, né? Bom demais. A gente volta daqui a pouquinho, hein? Não sai daqui, não. Fica.

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0: Estamos de volta às 6h28. A sua rádio do seu jeito. Boa noite, Nete!
1: Boa noite, Moreno!
0: Tudo bem, tudo Band?
1: Tudo bem, tudo Band.
0: Boas-vindas a todos vocês que estão na sintonia da Band FM 93.3. Estamos com o nosso pré-estação Band FM. Sabe que 7 da noite tem encontro marcado com os campeões de audiência aqui da Band FM. O nosso estação Band FM vem com tudo, com muitas informações, muitas risadas e notícias inusitadas. Aí a gente bota você no clima, é como se a gente estivesse levando você até o estação Band FM, né?
1: Exatamente.
0: Nós vamos falar, Nete, de uma notícia muito inusitada que aconteceu lá no Maranhão.
1: Uau.
0: Tribunal de Contas lá do Maranhão cancela a troca de figurinhas da Copa no horário de trabalho.
1: Ai, meu Deus.
0: Tava dando confusão essa história lá, viu?
1: Ah, é?
0: Agora eu tô sabendo também que tem uma pesquisa que foi feita sobre brasileiros que desistiram de torcer para o Brasil.
1: Olha, assim, ó, não tenho nada a declarar sobre isso, tá? Porque eu acho uma falta de respeito trocar o canarinho por argentinos.
0: Pois é, essa pesquisa diz que a Argentina é a favorita de brasileiros que desistiram de torcer para a seleção. Agora, essa questão de não torcer para o Brasil na Copa, isso é uma coisa muito comum, né?
1: É,
0: desde que eu
1: bem.
0: Me conheço por gente,
1: sim,
0: desde quando eu sou gurizinho, pequenininho, eu já ouvi alguns adultos reclamando, não vou torcer para a seleção, não ligo para a Copa, não tô nem aí para a seleção
1: tem
0: brasileira.
1: Gente que fala, ou vai torcer para a Itália, mas a Itália não tá participando esse ano, né, da Copa. Mas, assim, apesar dos acontecimentos com o time da seleção, mas eu acho que a gente não pode perder o espírito da coisa, sabe?
0: É verdade, né? Então, daqui a pouquinho você vai falar dessa pesquisa.
1: Sim.
0: E também das figurinhas que foram canceladas lá no tribunal no Maranhão.
1: Ah, não, não é possível isso.
0: É, tá acontecendo de tudo,
1: não,
0: né?
1: Não, não.
0: 6h30, responde pra gente aí. Você vai torcer pro Brasil? Sim ou não? Eu vou.
1: Eu com certeza, né? Já tô torcendo.
0: Vamos torcer pra seleção brasileira, né?
1: Vem o Hexa!

0: Band FM 93.3, Paula Fernandes, mentiras, aqui no nosso pré-estação Band FM daqui a pouquinho, pra vocês, estação Band FM, com muitas notícias e muitas risadas. Nete!
1: Oi!
0: Quero que você fale pra gente dessa pesquisa que a Atlas Intel, que é um instituto conhecido, né?
1: Exatamente.
0: Pra fazer várias pesquisas sobre diversos assuntos.
1: Isso aí.
0: Trouxe falando agora da torcida brasileira que resolveu virar a casaca.
1: Resolveu virar casaco pro maior rival. Assim, ó, eu estou indignada, tá? Inclusive, essa pesquisa apontou que 14,2% dos entrevistados declararam normalmente que não vão torcer pelo Brasil. E aí, assim, ó, isso me deixou muito triste porque eles realmente resolveram virar rebeldes, né? Então, pra quem não se lembra ou não quer lembrar, né, a Argentina ganhou a Copa em 2022, né? No Catar.
0: Sim.
1: E aí, também essa pesquisa da Atlas Intel apontou que, no segundo lugar, brasileiros vão torcer pra Coreia do Sul.
0: Coreia do Sul?
1: Exato.
0: Olha só, surpreendeu, hein? Pois quem mais tá nessa lista aí?
1: Portugal também tá na lista, fecha o ranking, né, com 9% dos brasileiros indo torcer pra seleção de lá.
0: Pois é, né, essa coisa de torcer contra o Brasil não é de agora.
1: Não é.
0: Tem muita gente que não gosta da Copa do Mundo, não gosta da seleção,
1: sim,
0: né?
1: Exato.
0: Por algumas pessoas que estão vestindo a camisa da seleção, enfim, né? Mas também sinaliza que a gente precisa amar um pouco mais o nosso país, né?
1: Mas com certeza, não é porque aconteceu diversos problemas que a gente tem que abandonar, né?
0: É verdade, o Brasil é o nosso país, né?
1: É o nosso país, gente.
0: Então, minimamente, vamos torcer pela seleção.
1: Por favor, vamos manter o mínimo de positividade.
0: Daqui a pouquinho vamos falar das figurinhas que não podem mais ser trocadas do Tribunal de Contas do Estado do Maranhão.
1: É outro absurdo também.
0: Pô, mas no horário do trabalho não, né?
1: Deixa
0: não dá.
1: Deixa as pessoas serem felizes.
0: Não, mas no horário do trabalho tem que trabalhar.
1: Não, mas no intervalo pode.
0: Trocar figurinha não.
1: No intervalo
0: aí
1: pode.
0: Não.

0: Band FM 93.3, fechando com Turma do Pagode, Lancinho. Ah, essa música aí tem história.
1: Tem história.
0: Essa música tem história.
1: Pois é.
0: Conheço algumas figuras aí que deixa pra lá.
1: Se você está num lancinho, por favor, assuma a pessoa, porque amanhã é dia dos namorados, então bora sair do esconderijo.
0: Pois é, quantas pessoas estão no lancinho e tem a chance de virar a chave, né?
1: E não querem virar porque são um pano sem vergonha.
0: Se bem que essa música aí fala de um pilantra, né? Ou de uma pilantra que estão dando perdido na namorada ou no marido, né?
1: Exatamente.
0: Eu acho que isso aí fala de uma traição, né?
1: Fala de uma traição.
0: E traição não tá com nada, pelo menos pra mim, né? Eu acho que tô totalmente fora de traição.
1: Sim.
0: Faz mal pra todo mundo.
1: Faz.
0: Mas tem gente que gosta, né?
1: É,
0: então,
1: né?
0: Cada um com seu cada um.
1: Pois é, né?
0: Mas, Onete.
1: Oi.
0: Eu sei que você também não gosta de traição.
1: Não.
0: Mas uma coisa que eu sei que você gosta é de figurinhas da Copa, que estão aí fervendo nas escolas, nas praças, em tudo quanto é lugar.
1: Sim, inclusive até na faculdade. Hoje eu cheguei pra ir pra aula, tava uma galera trocando figurinha.
0: É mesmo?
1: Sim.
0: Então, é algo assim comum, né? Principalmente nessa época de Copa.
1: Exato.
0: Tribunal de Contas do Estado do Maranhão cancelou um evento de troca de figurinha de álbum da Copa previsto pra ocorrer no horário de trabalho dentro da biblioteca da corte, que fica lá no Maranhão, né? A decisão ocorreu, sim, após a coluna Metrópolis aqui, que é o veículo que tá colocando a notícia, com o questionamento se haveria reposição do horário de trabalho ocupado com a diversão.
1: Sim.
0: Né? Então rolou assim um estresse.
1: Rolou um estresse. O chefe não gostou.
0: O chefe não gostou. E aí é o seguinte, ó. A corte ressaltou que o momento de interação foi previsto pela supervisão de qualidade de vida. Nem sabia que isso existia. Disse ainda que haveria compensação de horário após o lazer. Ainda assim, a direção do tribunal julgou a iniciativa importuna e determinou o seu cancelamento.
1: Ah, não.
0: Então o pessoal tinha armado lá um esqueminha pra trocar as figurinhas.
1: Sim.
0: No horário de trabalho pra depois compensar.
1: Claro.
0: Só que o pessoal do tribunal não caiu nessa história.
1: Ai, não.
0: Você sabe que isso tá dando problema em empresa, inclusive na escola dos meus filhos.
1: Oi.
0: Foi dado um comunicado que não podia mais trocar figurinha nem jogar bafo.
1: Ah, mas nem no horário do recreio não pode?
0: Não pode, que tava dando choro, tava dando briga. Aí já viu, né?
1: Ah, sim, aquele caos todo. Mas assim, gente, intervalo foi feito pra gente fazer o que a gente quiser.
0: Ah, então tá bom. Você agora é a nossa defensora do intervalo.
1: Isso aí.
0: Tá bom, Nete. Ó, acabou o programa, tá chegando Estação Band FM.
1: Beijo, até amanhã.
0: Amanhã, sexta-feira, amanhã você vai apresentar o seu namorado pra gente?
1: Que namorado, pelo amor de Deus.
0: Não tem?
1: Não tem, Gasparzinho só.
0: É? Só o Gasparzinho?
1: Só o Gasparzinho.
0: Então tá bom, amanhã a gente se encontra, sextou! Eu espero você às 5 da tarde, tchau!
1: Tchau!
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0: Eles não esquecem, eles não esquecem.
1: Direita, esquerda, direita, esquerda.
0: Ai, gente. Não, pessoal, falem pra eles pararem com isso.
1: Você que tá solteira, vem namorar com a gente. Copa do Mundo, namora com a gente. Você que tá solteira, beijo pra Kim Cardasso. Pra Cardasso, né? Ai, que aquela foto do Neymar tá fazendo ali?
2: Olha, foto da bunda do
0: acontecendo, gente? Calma, gente.
2: Tá maior que da Marquezine.
0: Tá sem controle, tá sem controle isso daqui.
2: Biancardi, né?
0: O que aconteceu?
2: O que aconteceu?
0: Tá tudo normal antes do intervalo. Rapaz, gente do céu. Agora vocês estão muito loucos.
1: Vem namorar com a gente!
0: Não! Não, peraí, calma. O pessoal tá aqui doido, gente. Que isso?
2: É que dia dos namorados. É.
0: Ah, entendi, tá chegando.
1: Às vezes a pessoa solteira, ela fica, ai, amanhã é um dia triste. Vem namorar com a gente.
0: Vem namorar com a gente, tamo aqui. É, pô. Aí, ó. Tá vendo? 11999919197. Temos aqui o kit exclusivo Torcida Band FM. Vem com camiseta do Brasil, vem bandana. Olha só, tudo pra você Band torcer FM pelo Hexa com estilo, tá vendo?
1: Já começou a
0: Copa, aí, ó, né? Tá vendo? Começou.
1: Mas olha, o que começou também, e a gente tá no mês dos namorados, gente, não posso esquecer isso.
0: Exatamente.
1: Hoje é dia da live do amor no Estação Podcast.
0: Daqui a pouquinho, paizão. E o ouvinte pode participar com a gente, não pode?
1: Sim, porque a gente vai receber o André Mantovani.
0: Olha aí!
2: Ele já tá por aí.
1: Ele vai trazer as cartas. Ele vai trazer as cartas, puxar a carta aqui pra você.
0: Vai colocar um vídeo pra falar com ele?
1: Ao vivo, inclusive.
2: Você pode perguntar como é que tá seu relacionamento, ou se você vai entrar em algum relacionamento. É.
1: Ó, lembrando que seja mais específico na pergunta. Seja
0: direto. Exatamente.
2: Vou achar meu amor?
1: Tô solteira. Vou encontrar um amor? Específico.
2: Vou desencalhar, né?
0: É, não é chegar a falar qual é a boa.
1: Meu
0: não.
1: relacionamento vai dar certo, mas com quem? Você é casado? Explica,
0: é casado,
1: eu sou casada.
0: Solteira.
1: Tamo numa crise, mas meu relacionamento vai continuar dando certo ou vai acabar?
2: Qual dos seus três namorados? A gente precisa saber.
0: É. Entendeu? Vocês entenderam?
1: Agora, a gente tá falando do amor, mas se você quiser fazer uma pergunta da sua vida financeira, né?
0: Ah, lógico, pode também.
1: Nome completo e data de nascimento.
0: Isso.
1: Você pode gravar áudio também e colocar na fila, né?
0: Aliás, a galera participou aqui falando dos signos.
1: Boa, eu quero ouvir.
0: Vamos lá.
3: Oi, pessoal, boa noite. Tudo bem? É Fabiana de Jaraguá. Galera, sempre me liguei no signo, sempre acreditei no que essas coisas astrais diziam. Aí. Um dia eu resolvi não olhar o signo, não ligar pra essas coisas e deu muito ruim. Só tem um conselho a dar pra quem é libriano. Corram de taurino. Não rola de jeito nenhum. Beijo,
0: eu
3: gente.
0: Eu sou libriano. Agora quem é de taurino?
1: Então, não sei se já teve.
0: Sei.
1: Um touro na sua vida.
0: Não. Não dá certo. Não dá certo.
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0: Band FM, Gustavo Lima, vagabundo. E a gente fala com gosto, vagabundo. Ah, o Estação Band FM, ô... Gomes.
1: Deixa eu contar pra vocês.
0: Conta, conta.
2: Solta a voz, pai.
1: É, Poliana Rocha... Quem é ela?
2: A mina do Leonardo, né, tio?
1: Ele sabe.
0: Olha aí, ó. Olha.
1: Esposa dele.
0: Caramba. 49
1: anos, jovem, né?
2: Todo respeito, Leonardo, mas... Ó, fica quieto, hein?
0: Que isso, não,
1: ela é bonita mesmo. Isso aí você... Rapaz, ela adora, sabe fazer o que na internet?
2: Caixinha de perguntas.
1: Ela... Quase todo dia ela faz.
2: Ela é blogueira, né?
1: Quase todo
2: ela
1: dia.
2: Ela é bem blogueirinha, né?
1: Aliás, a gente faz tempo que não faz a nossa caixinha de perguntas de estação aqui. Precisa voltar com isso.
2: É verdade.
1: Aí perguntaram pra ela, quando que você conheceu o Leonardo? Esse encontro aconteceu aonde? Ela falou, gente, né? Embora seja difícil acreditar, eu conheci o Léo, sabe aonde?
0: Onde?
1: Dentro da igreja.
2: Ah, não.
0: Ah, vá.
2: Não foi no bar, não?
1: Não, não.
0: Então.
1: É que ele foi padrinho de um casamento de uma prima dela.
2: Ah.
1: Aí a primeira vez que eles se encontraram e se viram foi dentro da igreja por causa disso.
0: Entendi.
1: Bem na hora da celebração. Só que ela falou que ele olhou pra ela. Você sabe aquele olhar fixo, Ana Maria?
2: Sei.
1: Ela falou que abaixou a cabeça. Falou, nossa...
0: Tá me encarando aqui, não é comigo.
1: É comigo?
0: Aí ela pegou e tirou o zóio.
1: É, mas eu acho que ela tirou o zóio só na igreja, porque depois, né, tudo como tudo
0: sabe. É porque depois da igreja vem a festa.
1: Então, cara, eles estão há mais de 30 anos juntos.
0: Caramba, é coisa, hein?
1: É bem bastante desde namoro. E uma curiosidade, ela falou, ó, porque eles estão juntos, mas ela não casou na igreja com ele até hoje.
0: Ah, é?
1: É, deve ter casado no civil, mas na igreja, pelo jeito que ela falou aqui, não. Mas ela falou que tá aí com ele e, enfim, né? Mesmo quando ela, né, tendo os problemas aí, estão juntos e estão seguindo.
0: Segue a vida.
1: Mas olha só, cara, o amor da sua vida pode estar na igreja.
2: Pode, tá vendo?
0: Aí, ó, legal, né?
2: Pode ser o padre. Ah, não, padre não.
0: Não, padre, então, avisa pra Ana Maria, pelo amor de Deus, Ana Maria. Peraí, ó, o fogo do Malaquias caindo aqui, ó.
1: Avisa pra ela.
0: Avisa pra ela que não dá.

0: Cidade FM, Felipe Rodrigo, ignora!
1: Olha lá, já chegou!
2: Que belezinha, que belezinha!
0: Olha lá, que bonitinho, que bonitinho!
3: Estação da FM, cheguei mais cedo hoje.
0: O que aconteceu? Você já chegou mais cedo?
3: Eu tô me dedicando aos ouvintes.
0: Olha, que bonitinho.
2: É que amanhã é dia dos namorados, fala de amor, essas coisas, ele fica lá.
0: Já fica doido,
3: mais,
0: né?
3: Eu gosto mais, eu sou um compositor e eu gosto de falar de amor.
0: Ah, então, tá aí o tema, peraí, olha aí.
2: Você quer fazer uma música do tema dos namorados, do Estação?
3: Não quero não, mas se pedir, eu faço.
0: Sincero, não.
2: A gente quer, porque você viu que eu falei no começo aqui dessa hora, você que tá solteiro?
0: Foi.
2: Vem namorar com a gente, vem ficar com a gente.
0: É isso.
2: Namora com a gente.
3: Lá nele mil vezes.
4: Não, é uma brincadeira só, Manoel.
0: É brincadeira, Manoel. É zoeirinha.
2: Não é.
0: Ele é brincalhão,
2: Suruba, não.
0: Não, que isso? Não, pelo amor de Deus. Ainda mais com o Manoel Gomes. Não, ai não, ai não.
3: Achei que era isso aí.
0: Não,
2: tema dos namorados, Estação Band FM.
0: É.
2: Suruba, vai.
3: Então tá bom.
0: Então, peraí.
3: Eu e meus amigos estamos aqui um tempo.
0: Onde a gente vai chegar com isso, meu?
3: Eu e meus amigos estamos solteiros. Procurando alguém pra poder amar. Procurando alguém por um dia dos namorados beijar. Se você tá sozinha, se você também tá carente, vem aqui com meus amigos e namora com a gente.
0: Olha lá!
3: Com a gente. A gente pode fazer um rodízio. Não, aí não.
0: Peraí. Não, peraí.
3: Depois beijar ela.
2: Churrascaria agora?
0: Tchau, gente. Tchau, Manoel. Tchau, Manoel.
2: Rodízio de beijo?
0: Tchau, Manoel.
3: Rodízio de beijo.

0: Band FM, Jorge Matheus trincadinho aqui no Estação Band FM. Lembrando que daqui a pouquinho teremos o podcast de Estação Band FM com o André Mantovani, hein?
1: Justamente.
2: Vai ter. É. Ele tá aí já.
0: Já tá aí.
1: Tá com as cartas, viu?
0: Você pode fazer essa perguntinha ali pra ele, tá?
1: É. O que vai ter? Manda nome completo.
0: Isso.
1: E data de nascimento.
0: Exato.
1: Manda aí, gente. A pergunta específica. E também vai ter desafio pro Mano hoje? Não, né?
0: Claro.
1: Vai.
0: Não, claro. Não, vamos fazer.
1: Vai ter?
0: Lógico, é a hora dele brilhar, pô.
1: É. Então manda as palavras pro Mano também.
0: Três palavras. Aí, lá no WhatsApp da Band, 11 99991 9197. Belê?
1: Vai e lá. Aí você fala com quem que ele. Se ele faz sozinho, se ele faz com o Belo, se ele faz com o Manuel, com o Dudu, com o Dudu.
0: Com o Dudu, gente, com o Dudu, com o Dudu. Tô doido pra ver com o Dudu.
1: Ele quer ferrar,
0: né? Eu quero, tô doido com o Dudu.
3: Mas será que fica da hora com ele, mano?
1: Vocês que se viram, né?
0: Vocês que se viram.
1: Desafio, desafio, pai.
3: Que ele não é do rap, né?
2: Ah, e o Manuel Gomes é.
0: O Manuel Gomes é do rap, é do rap. É, pra caramba. Meu Deus. Cara, vou falar um negócio que solta tem a ver voz, com a Copa. Moradores lá da Vila Talarico, zona leste de São Paulo.
2: Sei.
0: Mano é de lá, né, mano?
3: É, não, eu conheço uns parça lá. Eu sou da zona sul aqui, pô.
0: Pode crer.
3: Conheço uns parça lá da Vila Talarico.
0: Ah, pode crer. Aí. Mas lá os caras protagonizaram uma cena curiosa, viu? Durante a decoração da Copa do Mundo e tal. Tem esse negócio de ficar pintando as coisas, pintar a rua e tal. E aí eles estavam fazendo toda essa parte aí, né? Estavam realizando a pintura da rua. E aí tinha um carro que estava estacionado no local ali. O cara parou o carro, tal, não sei o que.
2: Deixou
0: o carro lá. E aí a galera começou a pintar a rua e tal. E o carro estava lá atrapalhando. O que aconteceu? O carro virou parte da decoração também. Mentira. Os caras passaram a pintura no carro.
1: A mesma coisa, hein?
0: Olha lá, cara.
1: Pintaram o carro mesmo, com a cor da rua.
0: Quem tá assistindo a gente ali tá vendo. Nossa, pintaram tudo no carro, cara.
2: Imagina quando o dono chegou.
0: Não é o dono ali, não?
1: É.
2: Tá bravo.
1: Nossa. Ele tá rindo.
0: Nossa, cara.
1: Não tá rindo nada, ele tá bravo ali.
0: Cara, e pintaram o carro assim, meio que... Caramba, pintaram todo o carro.
1: Verde.
0: Pintaram todo o carro.
1: Amarelo.
2: Azul, verde, amarelo e branco.
0: Caramba,
2: as rodas
0: cara.
2: Tá azul, o capô tá branco.
0: Você é doido, rapaz. O carro recebeu faixas, mas grandes faixas, né? De tinta ali, nas quatro cores da bandeira do Brasil e tudo mais. Caraca, rapaz. Apesar da situação em comum, tudo foi resolvido de maneira amigável, divertida, entre o dono do carro e os envolvidos na pintura. Não deve ter sido tão divertido assim.
1: Não, mas olha, olhando o estado do carro, olha bem o estado do carro. Ele não sai daquele lugar ali há pelo menos 10 anos.
0: Tanto faz,
2: Copa do Pelé.

0: Band FM Ferrugem arrependidaço. Agora vai.
1: Só manda, pai.
2: Não vou me enrolar, não.
0: Não, vai lá.
2: Aqui quem mandou pra gente foi o Carlos Alberto.
1: Carlos Alberto, olha aí, de Nóbrega.
2: Não.
1: Praça é nossa.
0: Não. Ah, tá.
2: Ele falou assim, ó. Gostei, quero o Mano com o Dudu.
1: Aí, ó.
0: Olha aí!
2: Atendendo a pedido do Fernando.
0: Boa. Aí, Dudu. Cadê? Valeu, parça.
3: Alô, pessoal da banda.
0: Aí chegou, ele chegou.
3: Alô, eu tava numa reportagem, mas me chamaram aqui.
0: Não estão acreditando em você,
3: eu
0: hein?
3: Eu ia fazer uma externa ao vivo agora pro Estação Band FM.
2: Não, já vem fazer
3: mas
2: rima.
3: Mas me convocaram aqui pro estúdio.
0: É claro,
3: aqui.
0: Esquece tudo que você tá fazendo.
1: Você fazer
0: tudo.
1: A rima comigo aqui e tal, e pumba, você vai ter que desenrolar, hein?
3: Não, vamos tentar.
0: A olha
3: gente
0: aí,
3: nunca
0: ó.
3: Nunca foge do desafio.
2: Não mesmo, você...
3: Se for pra dar audiência pra Band FM, eu topo.
2: Boa! Vamos lá, então. Vamos primeira lá. Palavra, chicória.
1: Chicória.
2: Nossa, meu.
0: Chicória. Cara, quero ver essa. Vai.
2: Segunda palavra, extravagante.
0: Olha aí, ó. Olha aí, ó.
2: É, não é tão difícil, não. É que eu acho que os dois vão se embananar.
0: Então.
1: Extravagante.
0: É. Olha lá, Dudu, não estão botando fé.
3: Chicória,
0: não.
3: Extravagante.
2: E terceira palavra, bigode.
0: Bigode.
1: Bigode, anota aí, bigode.
0: Bigode.
2: Cara, eu acho que ele é fácil, mas vão se enrolar, que eles nunca
0: estão lá. Dudu, não estão botando fé em você.
1: Concentra aí, Dudu.
0: Concentra aí, vamos lá. Olha lá, ó, Dudu. Dudu Brown. Dudu Brown.
1: Começo você como. Não, o quadro é meu, eu começo.
0: Ferrou, cara, ferrou.
1: Eu jogo pra você rima, entendeu?
0: Vamos ver.
1: Vamos lá que eu vou desenrolar. Presta atenção pra gente improvisar. E aí, Dudu, o que rima com chicória? Se a audiência for boa, vamos ter uma vitória.
0: Ó,
1: bom, disso já chegou. E o Duduzinho já chegou e já rimou. Você sabe que a gente rima em qualquer instante. Até mesmo se a palavra for extravagante. Aí, ó, ele tá colando aqui com nós. É o Dudu e o Mano Dilson tá soltando a voz. E aí, Dudu, vai deixar esse bigode? Eu não sei se a Band FM pode. Se deixar, eu vou tirar. Se não deixar, eu vou raspar. Mas vamos lá. Aqui ao vivo pra improvisar sem sacanagem, porque eu sou o Dudu, melhor da reportagem.
2: Ele veio inspirado, pai. Ele veio inspirado. Aí, representou. Você aprendeu com o Mano, velho?
3: É claro, todo dia escuto o Mano, né?
0: Aí, ó. Tá vendo?
3: E gostei, né? Gostei de participar.
0: Tá vendo? Ô,
1: valeu, representou, Dudu.
0: Representou.
2: Ana Maria, legal pra caramba os dois, viu?
3: Palhaçada esse quatro.
0: Que isso? Que
1: é isso?
4: Estação.
1: Sabe por quê? Não, chega.
2: Eu não quero saber.

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0: Band FM, Daniel Dengo. Ai, ai, fala aí.
1: Mano, eu tô rindo até agora. Esse Michael Salles falar, cara, ele é puta de um artista, hein, meu? Ele revolucionou a estação Band FM, hein?
0: Aí, ó.
1: Vocês não têm que negar isso. Cara, eu tenho que ir no teatro dele com o outro louco lá, o... Léo Picadinho.
2: É um show quase original.
1: Parabéns,
2: tem que ir, menino.
1: Michael, você é top, mano. Aqui é o Michel de Carapicuíba. É nóis, mano.
0: Olha aí.
3: O Michel tem razão.
2: Valeu, valeu. Não, nós... Mas a escola é Emerson França, né, pai?
3: É, revolucionou.
0: Revolucionou,
3: acabou,
0: tá vendo?
3: Acabou com o programa.
0: Acabou total com o programa.
2: Fudou um pouco aí, né? Vamos tentar recuperar.
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5: Agora é hora de a gente refletir, hein?
6: Ah, tem aí?
5: Atenção, tem. Então tem que ter agora.
6: Ela tá, ela tá preparada?
5: Sua rádio do seu jeito. Que isso, cara? Que tá acontecendo? Tá cada vez pior isso daqui. Que tá rolando?
7: Pensamento de hoje. Olha, diz que... se nesse mês dos namorados você tá se sentindo sozinho, solitário, ninguém te liga, sabe o que você faz pra alguém te ligar?
5: O quê?
7: Atrasa alguns os pagamentos aí pra você ver.
5: Vou ligar de primeira. Olha lá.
6: Não é de primeira, não. Ele sente que você não vai pagar, já liga antes.
5: Já liga antes, é.

0: FM Maiara e Maraíza, quem sente saudade sou eu aqui no Estação Band FM. Ah, a gente sente.
1: Todo, isso aí. Uma vez por mês ele vem aqui, mas de um mês por uma vinda de outra a gente sente saudade.
0: E hoje a gente tem que recebê-lo aqui, não é verdade? Senhoras e senhores, André Mantovani!
2: Já, né?
0: Boa noite.
2: Tarde. Tô aqui na Band desde tarde.
1: Trabalhando muito, hein?
2: Trabalhei muito hoje. Aliás, eu tô muito feliz de estar aqui. Passa rápido, mas a gente fica com saudade.
0: É.
2: E aí, todo sábado tem o Band Astral.
3: É.
0: Todo sábado, Band Astral.
2: Que aí o pessoal não pode perder também.
1: Não, amanhã,
2: né?
1: Exatamente. Jogo de sábado, o Mantovani tá lá, pô.
2: É. Ó, agora me falaram, né, que hoje a gente vai fazer a live do amor.
0: Vamos fazer a live do amor, que por coincidência, no ano passado, eu estava aqui.
2: Olha só, Libriano, né?
0: Tá vendo? Libriano.
2: Signo de Libra não
3: vive
2: sem amor.
3: Libriano ama muito.
2: Ama muito, não vive sem amor.
3: É amoroso, né?
2: É saudade.
0: É.
2: E aí, todo sábado tem o Band Astral.
3: É.
0: Todo sábado, Band Astral.
2: Que aí o pessoal não pode perder também.
1: Não, amanhã,
0: exatamente.
1: Sábado, o Mantovani tá lá, pô.
2: É. Ó, agora me falaram, né, que hoje a gente vai fazer a live do amor.
0: Vamos fazer a live do amor, que por coincidência, no ano passado, eu estava aqui.
2: Olha só, Libriano, né?
0: Tá vendo? Libriano.
2: Signo de

0: Cachorro mesmo.
1: Nossa senhora, só elogios. Começamos bem aqui. Muito bem, olha só que beleza. Mas e aí?
2: Ó, é o seguinte, aquele esquema de que todo mundo tá acostumado, se não tá acostumado, perguntas pro Mantovani, perguntas isso. Específicas. É.
3: Amor, trabalho, dinheiro, profissão, que mais? Família, que mais, Ana?
0: É sexo, né?
2: Sexo. A live do amor,
3: a live do amor cabe também.
2: Cabe também.
1: Cabe, cabe.
3: Não tem nenhum problema.
1: E a gente vai tirar cartinha?
2: Lá na live.
1: Lá na live, verdade.
2: Pergunta específica como, Paulo Gomes? Por exemplo, não adianta você falar assim, e eu no amor? Fala se você tá solteira,
3: se você
2: tá
3: quer encontrar alguém.
1: Isso.
3: Se tá com uma crise. Amor do passado vai
0: voltar. Você tá, ou por exemplo, olha, tô começando num relacionamento. Vai dar certo? Invisto? Pulo fora?
3: Isso.
2: Boa.
0: Coisas assim já específicas pra gente entender.
1: E aí você pode participar pelo WhatsApp ou você pode participar ao vivo também.
2: É. Sim.
1: Escreve ao vivo, a gente te liga e aí a gente vai trocar uma ideia ao vivaço aqui,
3: e
1: certo?
3: E aí lá no podcast, depois, a gente faz o ranking do mês.
2: É isso?
0: É.
3: Como é que tá a previsão do seu signo pra esse mês?
0: É.
2: Ali tem um ranking, pai.
1: Entendi.
2: Tem uns que estão lá embaixo e outros lá.
1: Entendi.
3: E você tá animado pro Dia dos Namorados?
1: Eu tô animado pro Dia dos Namorados. Eu tô casado há 12 anos.
3: Então, tem que animar.
1: Tem que animar, né?
3: É. E a Ana, tá animada?
0: Eu tô animadíssima, menino. Olha, eu e o Fabinho estamos em Nova York.
2: Eita, você vê.
0: Sol no Love.
2: Eu tô solteiro, você, eu tô animado, tão animado que hoje que eu falei no programa. Você que tá solteiro, vem aqui ficar com a gente
1: não,
2: amanhã,
1: tá sim,
2: né?
1: Ele tá sim,
2: falei,
1: tá
2: a gente
1: jeito.
2: Beija todo mundo.
1: Braços olha abertos, só. Ele tá assim. Não dá medo de ficar sozinho com ele, não?
3: Paulinho não sem tabu.
1: Meu Deus do céu, cara.
2: Olha, então já vai embora. Daqui a pouco a gente volta com o vídeo.
1: Exato, exato.

0: Band FM, Matheus e Cauã, o nosso santo bateu. Senhoras e senhores, estamos com André Mantovani aqui na Live do Amor.
1: Pois é, encontro de desnumerados.
0: É isso.
1: Qual o signo que mais ama, vocês sabem?
0: Ai, ai, Libra. É?
1: É, exato.
0: Olha
1: é
0: aí, tá, toma, tá vendo, ó? Estou cheio de amor pra dar, tá vendo?
2: Não, Áries.
1: Libra, Câncer e Peixe. São os mais românticos
2: do zodíaco. Ah, romântico.
1: Porque todos

0: signos amam, né? Óbvio. É. Cada um de um jeito. É, Áries, né? É mais foguento.
1: É mais, né? É mais putaria. Né?
0: Oh! Não, isso aí é escorpião.
2: É, né? Não, não é. É,
3: mesmo.
2: Ah, por isso que eu quero beijar amanhã. Olha
3: lá. Olha lá, ele estufa o peito, ele estufa o peito, né? Olha lá. É. Olha a carinha dele, a carinha dele.
0: Escorpião é um signo da sexualidade, da sensualidade, do erotismo.
1: Gosta
3: olha,
1: muito.
3: Olha,
0: Libra é o romance.
1: É, né?
2: É, pai.
3: Era Maria. Tirou
1: mais
3: de mim.
1: Broxa.
3: Ah, deve existe. Ter o mais broxante. Não tem o mais broxante?
0: Com certeza, né?
3: Com certeza.
1: Mas vamos lá.
3: Mas deixa,
1: né?
3: Quieto, deixa quieto. A Jéssica tá na linha pra conversar com a gente. Alô, Jéssica!
4: Oi, meninos, boa noite.
3: Olha
4: boa
3: ela noite. Aí! Tudo bem, Jé?
4: Eu estou bem, graças a Deus.
3: Tá trabalhando? Tá, chegando, tá em casa? Tá fazendo o quê?
4: Eu estou a caminho de casa.
3: Ah, legal. E qual é a sua pergunta que você está com curiosidade aqui para fazer para o André Mantovani?
4: Primeiro, eu quero agradecer a oportunidade de falar para o André que eu sou muito fã dele.
0: Obrigado, meu amor.
4: A live é do amor, mas eu gostaria de saber quando que os humilhados serão exaltados, porque a área financeira de peixes está terrível.
0: Não tá bom?
4: Não.
0: Você trabalha com o quê?
4: Eu sou empreendedora, trabalho por conta, faço evento.
0: Maravilha. Então eu vou pegar aqui uma carta do tarô para você. Qual a sua data de nascimento?
4: 20/3/91.
0: Olha só, carta do Imperador, carta linda, especial, falando de estrutura, estabilidade, progresso. Os próximos 4 meses serão incríveis para você.
1: Olha,
0: não desista do seu sonho, não desista dos seus ideais. Carta do Imperador fala que o poder é você. Vai em frente.
3: Olha!
4: Nossa, maravilhoso!
3: Olha, caramba! Muito bom. E os amigos grudem nela, rapaz!
4: Não.
2: Porque tem uns mala, né? Não,
3: tem uns mala.
4: Tem muito.
3: Olha lá, tá vendo? Tá
1: agora,
3: vendo?
1: De amor é comigo aqui. Tá solteira? Tá o quê?
4: Eu estou solteira. Gostaria de... Por favor, sobre o amor.
1: Ah, sobre o amor, vai.
2: Vai, agora.
0: Novidade chegando pra você.
1: Aí, ó.
0: Novas paixões, a carta dos pássaros.
3: Olha!
0: Alegria, contatos. Olha. Nada de ficar dentro de casa, moada, triste. Tenha
4: muito
0: contatos,
4: bom.
0: Esteja com as pessoas que você gosta. E através de amigos, você pode conhecer alguém especial.
2: É por isso que os malas, eles têm que estar na nossa vida. Pra apresentar as pessoas certas.
1: Mas já vai dar amanhã, ser. No Dia dos Namorados?
3: Não?
5: Não,
1: pelo menos.

0: de FM Kleber e Cauã, mil adjetivos é o que a gente escutou aqui no Estação Band FM. Olha só, gente. E a Eliana participou conosco aqui.
1: Ah, mandou áudio?
0: Mandou áudio.
1: Legal, áudio.
0: E aí eu tenho as informações dela aqui também, mas vamos escutar o áudio primeiro, quer ver, ó. Oi.
2: Boa noite, minha turma animada da Band FM, aqui é a Eliana Ribeiro de Salvador, Bahia.
1: Ah, só podia.
2: Eu sou do signo de Libra, gostaria de saber qual o meu ascendente. Eu nasci no dia 6 de outubro de 1972. E meu esposo é do signo de Libra também, nasceu no dia 10 de 10 de 1975. Gostaria de saber nossos ascendentes. Eu sempre gostei de ver esse negócio do signo. Eu comprava aquela revistinha de João Bidu.
1: João Bidu,
2: me
1: grande.
2: Me coloca no sorteio aí, viu? Dessa torcida Band, viu? Um abraço.
3: Oh, alô, alô, minha Bahia, hein?
1: Alô,
3: Barril
1: minha Bahia.
3: Dobrado.
1: Barril Dobrado. Aliás, Band Salvador é incrível, né?
0: Sim,
1: incrível.
0: Sim.
1: Band Astral passa lá também.
3: Também.
0: Passa lá,
3: gente.
0: Passa lá.
1: Bom, ela perguntou uma coisa muito legal. Como é que eu descubro o meu ascendente? A gente precisa do horário de nascimento.
4: E ela falou
1: não
4: do...
1: é só o dia.
4: Libra com Libra, ela falou.
1: E ela falou Libra com Libra. Dois signos que, dá, que dão muito certo, né? Porque Libra é o signo de relacionamento. Então, dois librianos juntos é uma relação saudável, equilibrada, em harmonia. Uma pena não poder descobrir para você o seu ascendente do seu marido. Mais uma próxima oportunidade, você Sim. traz o horário e local de nascimento.
0: Ah, legal.
4: Precisa disso, né?
0: Ainda tentei escrever para ela aqui, mas ela não respondeu.
3: Não,
0: pena.
3: Qualquer coisa, se ela responder na live, lá a gente até fala, né?
1: Isso. É que eu preciso estudar isso,
3: Sim.
1: né? Não é uma coisa tão automática. Mas eu pego os dados dela e depois envio para ela.
3: Boa. De repente Boa. Ela responder para você. Ó aqui.
0: O que é isso?
3: Aqui, ó.
0: Ah, o livro!
3: Vamos falar. Ele veio pra isso
0: Olha
3: também,
0: aí,
3: meu
0: olho.
1: Acabei de lançar meu novo livro, Baralho Cigano do Amor, um livro sobre previsões no campo amoroso.
4: Olha!
1: E não precisa ser tarólogo pra usar esse livro.
4: Não?
1: É uma linguagem simples, muito legal, e qualquer pessoa pode usar esse livro pra se autoconhecer e melhorar suas relações. E saber, ele vai me ligar? Ele vai me desbloquear? Ela vai me procurar? Todas essas respostas
0: Olha
1: estão
0: ali.
1: Aqui.
3: De repente, na urgência, tá aí.
1: Tá aqui, ó. Olha. Baralho Cigano do Amor em todas as livrarias, inclusive nas livrarias físicas, online, todo mundo encontra.
0: Tá legal.
1: Tá bom?
3: Informação também na sua rede social.
1: Nas minhas redes sociais, arroba André Mantovani, 2 N's e no final.
0: Legal.
4: Tá vendo? Mano?
3: Acabou!
0: Mentira! Calma, não acabou
1: Clima
0: não.
1: Clima de festa junina?
0: Não acabou não. É o seguinte, vai ter o podcast aqui do Estação Band FM. É o Estação Podcast. Você pode participar com a gente também através do 11 999919197. E agora a gente tem o resultado, né, gente?
3: Tá no prêmio do Estação.
0: Kit exclusivo, torcida Band FM. Vem com a camiseta do Brasil, vem com bandana pra você torcer pelo Hexa com estilo.
4: É.
0: Quem se deu bem foi ela, Gislaine Batista da Silva.
3: Aê!
0: Hoje, valeu, um beijo. Gente, tamo lá, hein? Tamo lá.
3: Vamos pra live, depois o break aí vem a voz do Brasil, mas a gente vai pra live.
0: Isso, então, Estação Podcast, gente.
3: YouTube,
0: vai lá no YouTube da Band. Vai lá.
4: É.
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4: Está no ar a Voz do Brasil. As notícias do governo federal que movimentaram o país no dia de hoje.
5: Olá, boa noite.
6: Boa noite para você que nos acompanha em todo o país.
5: Quinta-feira, 11 de junho de 2026.
6: Vamos ao destaque do dia, habitação.
5: Mais de 100 mil famílias terão posse de imóveis em periferias de 31 cidades.
6: Novo PAC vai investir 138 milhões de reais para que as prefeituras transfiram a titularidade dos imóveis.
5: Presidente Lula destaca que imóveis públicos ociosos também serão destinados a moradias e outras políticas.
7: A minha ideia era fazer uma prateleira de terra disponível para que a gente não precisasse ter invasão.
6: E ainda, queda no desmatamento.
5: Na Amazônia, a redução foi de 61% em maio desse ano, comparado a maio do ano passado.
6: E no Cerrado, a queda foi de 12%. O presidente disse que apresentará os dados aos Estados Unidos para reverter tarifas contra o Brasil.
5: E nós vamos falar também do Exame Nacional do Ensino Médio.
6: Inscrições terminam amanhã e o presidente do INEP, Manuel Palácios, conversa conosco sobre o que você precisa fazer para não perder a chance de fazer a prova.
5: Na apresentação da Voz do Brasil, Mariana Jungmann e Luciano Seixas.
6: E acompanhe a gente ao vivo. Acesse radiogov.ebc.com.br ou o canal Gov na sua TV aberta.
5: Mais de 100 mil famílias de 31 municípios serão beneficiadas por contratos de regularização fundiária.
6: Os documentos foram assinados hoje em cerimônia no Palácio do Planalto com a presença do presidente Lula.
5: Uma parceria com o programa Imóvel da Gente, que destina imóveis sem uso ou ociosos para atender necessidades da população, como saúde, educação e moradia.
8: Com a assinatura dos novos contratos nesta quinta-feira, mais de 100 mil famílias em 31 municípios serão beneficiadas com a posse definitiva do imóvel onde vivem. A iniciativa faz parte do programa Periferia Viva e prevê investimentos de 138 milhões de reais do novo PAC para que as prefeituras transfiram as titularidades dos imóveis. De acordo com o ministro das Cidades, Vladimir Lima, é o primeiro passo para dar dignidade a esses brasileiros.
9: Além da gente levar a regularização fundiária, a gente leva a urbanização de assentamentos precários, a gente leva água, drenagem, esgoto, melhoria habitacional, de forma a impactar positivamente vidas.
8: Os novos contratos somam-se a outros 14 em execução. O programa Periferia Viva é uma das ferramentas de democratização e destinação social do patrimônio da União e funciona em parceria com o programa Imóvel da Gente. A ideia é direcionar imóveis sem uso ou ociosos para políticas públicas, como afirmou o presidente Lula.
7: Não é preciso a gente ficar esperando que o movimento ocupe uma terra para a gente distribuir essa terra. A minha ideia era fazer uma prateleira de terras disponíveis, de terras ociosas, para que a gente não precisasse ter invasão, que a gente invadisse o movimento e entregasse para eles.
8: Desde 2023, o Imóvel da Gente destinou mais de 1.900 áreas em imóveis federais para atender necessidades da população, superando em quase 20% a meta estabelecida até o fim de 2026. A estimativa, segundo a ministra Esther Dueck, da Gestão e da Inovação em Serviços Públicos, é que as ações de moradia, titulação fundiária e instalação de equipamentos públicos beneficiem cerca de 400 mil famílias.
10: O patrimônio da União deixou de ser um conjunto de imóveis para se tornar mais uma vez, um instrumento de justiça social, de desenvolvimento territorial e de fortalecimento de políticas públicas. A gente já está chegando hoje, com as entregas de hoje, a quase 1.900 imóveis, com a possibilidade de beneficiar 400 mil famílias.
8: Ao todo, as áreas destinadas somam mais de 18.500 quilômetros quadrados, cerca de 3 vezes o tamanho do Distrito Federal. Reportagem Gabriela Noronha.
6: O desmatamento na Amazônia legal teve redução de 61,4% em maio deste ano em relação ao mesmo mês de 2025.
5: É a maior queda percentual já registrada na região.
6: O mês também registrou queda de 12% no desmatamento no Cerrado.
5: Durante a apresentação dos dados hoje, o presidente Lula destacou que eles serão usados para reverter as sobretaxas impostas pelos Estados Unidos ao Brasil.
11: Os dados são do Sistema de Detecção de Desmatamentos em Tempo Real, DETER, feito pelo Instituto Nacional de Pesquisas Espaciais, o INPE, e mostram que foi registrada uma queda expressiva no desmatamento na Amazônia e no Cerrado brasileiro. Na Amazônia, em maio deste ano, a redução foi de 61% na comparação com o mesmo mês do ano passado. Em relação a maio de 2024, a queda foi de 26%. O ministro do Meio Ambiente, João Paulo Capobianco, destacou essa redução significativa.
12: Monitoramos isso dia a dia, o IBAMA indo a campo, fazendo os embargos remotos, o ICMBio indo a campo, impedindo o desmatamento em unidades de conservação federais e também agindo em terras indígenas e assentamentos, conseguimos esse feito fundamental.
11: Também foi registrada a queda dos números de desmatamento no Cerrado em maio. A redução foi de 12% em relação ao mesmo mês do ano passado. Já na comparação com 2024, a queda foi de 25%. A ministra da Ciência, Tecnologia e Inovação, Luciana Santos, apontou que os dados são históricos e demonstram o compromisso do país com a ciência.
13: Essa divulgação dos dados é importante, unidade de pesquisa do nosso ministério, que é o Instituto Nacional de Pesquisas Espaciais. É reconhecida internacionalmente, faz valer aqui a sua diretriz, que é exatamente colocar a ciência a serviço dos grandes desafios nacionais, como o combate ao desmatamento e a proteção dos nossos biomas.
11: O presidente Lula, que acompanhou a divulgação dos dados, voltou a afirmar que o combate ao desmatamento é uma prioridade do governo brasileiro e que os avanços precisam ser reconhecidos pelos Estados Unidos, que alegam questões ambientais entre as justificativas para impor maiores tarifas comerciais.
14: Isso é importante porque nós vamos ter que pegar esses dados, mandar para o cidadão do comércio dos Estados Unidos, que coloca a questão do desmatamento como justificativa para punir o Brasil com uma taxação maior, e vamos comparar o que acontece no Brasil com o que acontece nos Estados Unidos. Eles não sabem o trabalho que nós fazemos para fazer com que o desmatamento chegue a desmatamento zero até 2030.
11: Para o Ministério do Meio Ambiente e Mudança do Clima, a queda no desmatamento é resultado de um trabalho amplo que passa pela intensificação de ações de fiscalização, aumento de investimentos no setor ambiental e pelo trabalho do governo federal na fiscalização das normas de acesso ao crédito rural. Reportagem Márcia Fernandes.
6: O Enem, Exame Nacional do Ensino Médio, é a última etapa do ensino básico no Brasil.
5: É ele que abre a porta de entrada para o ensino superior e seleciona os estudantes para as vagas nas universidades públicas e privadas e nos institutos federais.
6: No caso dos estudantes do PEDMEI, a participação no Enem garante também uma bolsa adicional de R$ 200.
5: As inscrições acabam amanhã e hoje nós conversamos com Manuel Palacios, presidente do INEP, o instituto responsável pela execução do exame. Boa noite, presidente, bem-vindo.
15: Boa noite, é um prazer estar aqui com vocês. Boa noite para todos que nos acompanham.
5: Presidente, as inscrições foram prorrogadas até amanhã. Até que horas os estudantes podem fazer a inscrição? E há previsão de nova prorrogação no prazo?
15: Não, essa já foi a prorrogação possível. Às 23 horas e 59 minutos, ou seja, até a meia-noite de amanhã, todos podem fazer as suas inscrições na plataforma do INEP, enem.inep.gov.br/participantes.
6: Agora, esse ano a gente teve a inscrição pré-preenchida para os estudantes de escolas públicas, né, presidente? E eu tenho aqui uma pergunta da Raquel Santos, de Alagoas. Ela tem uma dúvida exatamente sobre isso. Vamos ouvir.
16: Meu nome é Raquel Welter dos Santos, sou aluna da Escola Pública Maria Liege de Albuquerque Tavares, na cidade de Junqueiro, no estado de Alagoas, e minha inscrição para o Enem já está pré-preenchida. Mesmo assim, eu devo fazer a inscrição? E como eu faço isso?
15: Olha, esse ano nós tivemos a inscrição automática de todos aqueles que estão concluindo o terceiro ano do ensino médio na rede pública em todos os estados brasileiros. Essa inscrição automática, ela significa que estão todos devidamente registrados para fazer o Enem lá em novembro. Mas é preciso entrar na plataforma do INEP, entrar na página do participante para, primeiro, dizer qual é a língua estrangeira que vai fazer prova no final do ano, escolher entre inglês e espanhol. Também dizer se tem necessidade de algum tipo de atendimento especializado. É também na página do participante, na hora do preenchimento dos formulários, que essa solicitação é feita. E há um questionário do candidato, do participante, que deve ser respondido. Nos casos daqueles estudantes que querem fazer prova em outro município que não aquele em que estudam, também podem solicitar nesse momento a sua transferência para um outro município. Enfim, mesmo já inscrito automaticamente, é fundamental entrar na página do participante para realizar essas ações. Escolher a língua, dizer se precisa de algum atendimento especializado, em especial, isso é para todo mundo, e responder o questionário do estudante.
17: Sem isso, não está inscrito, né?
15: Sem isso, a inscrição fica ainda pendente de seleção da língua e não estará concluída, efetivamente não estará concluída.
5: O mesmo vale para os estudantes do pé de meia, né? Eles precisam concluir a inscrição, né?
15: O pé de meia está na mesma situação. Eles estão todos inscritos automaticamente, mas precisam entrar na plataforma para realizar essas ações.
17: Agora, presidente, e o pagamento da inscrição para esses estudantes de escolas públicas, do pé de meia, principalmente, eles ficam automaticamente isentos? Não, né? O prazo para pedir isenção de pagamento já foi concluído, também foi prorrogado. Como é que fica nesses casos?
15: Todos os concluintes de rede pública estão isentos. E como a inscrição foi feita automaticamente, eles não vão precisar pagar a taxa, mesmo que não tenham pedido a isenção no tempo certo. A decisão de fazer a inscrição automaticamente isentou os concluintes. Os estados brasileiros informam quais são os estudantes que estão concluindo o ensino médio e, com base nesses dados, nós fizemos a inscrição automática e isentamos a todos eles. Especialmente os que estão inscritos no pé de meia também estão isentos.
5: E aí o pagamento para quem precisa fazer vai até que dia?
15: Até dia 17 de junho, aqueles que precisam pagar, ou porque não foram isentos, ou porque não estão previstos mesmo nas categorias de isenção, eles precisam até dia 17 pagar o boleto. O sistema emite o boleto, vai no banco e paga a taxa de inscrição de R$ 85,00.
17: Bom, então vamos lá. Precisa, mesmo quem já está com a inscrição pré-preenchida, precisa entrar na página do participante, concluir a sua inscrição, fazer essas seleções que o senhor mencionou. Essas pessoas que são de escolas públicas e pé de meia estão isentas. E quem não está isento precisa pagar a taxa de inscrição até a semana que vem.
15: Perfeitamente. É exatamente isso que precisa fazer para assegurar a sua participação no Enem dia 8 e dia 15 de novembro, como está previsto.
17: Então, antes de concluir, presidente, a gente tem também uma pergunta, mas agora não é temática inscrição, já é temática prova. Vamos ouvir.
18: Olá, meu nome é Manu Azevedo, tenho 17 anos e eu estudo em escola pública, mais precisamente no Instituto Federal Goiano, Campus Cristalino, em Cristalina, Goiás. E minha dúvida é sobre a redação do Enem. Quais são os erros mais comuns que fazem os estudantes perderem pontos e o que podemos fazer para evitá-los durante a prova?
15: Olha, eu recomendo muito que você entre lá no site do INEP, na página do participante, para consultar o manual da redação. Todo ano, o INEP publica um manual com orientações para aquele que vai participar do exame, para justamente informar como é que é avaliada a redação, para que tenha uma noção clara do que é esperado. Mas eu posso dizer para você que uma das principais preocupações que tem crescido nos últimos tempos é a de que a redação não seja feita com base em argumentos pré-elaborados, que servem para qualquer situação, porque eles acabam fazendo com que o argumento desenvolvido pelo estudante, pelo participante no Enem, fique frágil, fique sem relação com o tema proposto. Então, aquelas frases feitas, aquilo que muitas vezes um estudante mais desavisado prepara para colocar na prova, não funciona. Então, pense no tema e escreva de forma bem vinculada ao assunto que está sendo solicitado na prova.
5: Muito bem, nós conversamos com o Manuel Palacios, presidente do INEP, o Instituto Nacional de Estudos e Pesquisas Educacionais, Anísio Teixeira. Muito obrigado por sua entrevista à Voz do Brasil.
15: Eu que agradeço, estou sempre à disposição.
17: Todos os anos, mais de 80 mil pessoas desaparecem no Brasil e 40% delas não retornam para casa.
5: Por isso, o governo do Brasil está fortalecendo a Política Nacional de Busca de Pessoas Desaparecidas.
17: Três novas ações foram elaboradas para aumentar a resposta aos casos de desaparecimentos.
19: Num piscar de olhos, em qualquer lugar, alguém simplesmente pode desaparecer, deixando para trás um grande vazio. O país registrou 84.760 casos de desaparecimento de pessoas em 2025, um aumento de 4% em relação a 2024. Ivanise Esperidião perdeu a filha aos 13 anos e há 3 décadas a dor ainda persiste.
20: São 30 anos de busca por respostas, de busca por melhorias no sistema de identificação e localização de pessoas desaparecidas.
19: E o que antes era uma jornada solitária, ganhou força com a Política Nacional de Busca de Pessoas Desaparecidas. O governo federal, sociedade civil e organismos internacionais discutem a melhoria da integração, da atuação em rede, de cooperação entre as instituições para a busca dos desaparecidos. 3 publicações vão contribuir para o fortalecimento de ações conjuntas entre as instituições. Os materiais são para orientar, capacitar e servir de referência para a localização de pessoas desaparecidas em todo o país, como explica o diretor do Sistema Único de Segurança Pública, João Nogueira Júnior.
21: A cartilha, atuação da Polícia Militar e Guarda Municipal da busca de pessoas desaparecidas, o guia de orientações às autoridades centrais e estaduais e o diagnóstico da gestão de pessoas falecidas com identidade desconhecida. Nosso objetivo é fortalecer a capacidade institucional dos entes federativos e estimular a atuação articulada entre todos os atores envolvidos.
19: Dados da Secretaria Nacional de Segurança Pública apontam que, no Brasil, 60% dos desaparecidos são encontrados. Reportagem Cleide Lopes.
5: A violência contra a mulher pode se esconder atrás de uma tela de computador ou celular.
17: Ofensas virtuais, ataques de ódio, perseguição e exposição da nudez são casos vividos por muitas mulheres no ambiente digital.
5: O governo federal editou medidas voltadas às plataformas para que elas tenham mais agilidade e rigidez nesses casos.
22: Uma em cada 10 brasileiras com 16 anos ou mais sofreu violência digital no último ano, segundo dados levantados pelo Data Senado, Instituto de Pesquisa do Senado Federal. São quase 9 milhões de vítimas de crimes como perseguição, o chamado stalking, ataques de ódio online e exposição não consentida de imagens íntimas. Em muitos casos, o agressor é parceiro, ex-parceiro ou alguém do convívio da vítima. Rose Leonel faz parte dessas estatísticas. Ela teve fotos íntimas divulgadas na internet, sofreu linchamento moral e chegou a perder o emprego. Hoje é uma ativista.
23: Eu falei, assim que eu puder, que sair a condenação do meu ex, eu vou criar uma ONG para ajudar essas mulheres. E foi o que eu fiz. Nós criamos a ONG Marias da Internet e de lá para cá nós temos trabalhado atendendo vítimas em todo o Brasil e fora do Brasil também.
22: No mês passado, foi assinado um decreto com normas para as plataformas digitais. Segundo o texto, as empresas devem atuar rapidamente nesses casos, principalmente de exposição não consentida de imagens íntimas, com prazo de até 2 horas para a retirada do material. E também terão que reforçar o combate aos ataques de ódio. Outra mudança é que as plataformas precisam ter um canal específico e de fácil acesso para denúncias e informar os usuários sobre o Ligue 180, Central de Atendimento à Mulher. Janara Kalini, chefe da Assessoria Especial de Comunicação do Ministério das Mulheres, fala sobre a importância de atuar junto às plataformas.
0: Fazer com que as plataformas sejam mais rápidas e proativas em retirar esse conteúdo, em banir perfis ofensivos, isso é muito mais eficiente para manter um ambiente de paz para as mulheres.
22: No caso das plataformas que vendem anúncios na internet, elas terão que guardar informações sobre quem pagou por aquela publicidade. O objetivo é identificar os responsáveis caso aquele conteúdo cause prejuízos ou seja usado para cometer crimes. A fiscalização das plataformas digitais vai ficar a cargo da Agência Nacional de Proteção de Dados. Reportagem Luciana Colares de Holanda.
17: Amanhã, os cidadãos de Belém, no Pará, terão uma ótima oportunidade de renegociar dívidas pelo programa Desenrola.
5: É que a cidade vai receber o Governo do Brasil na Rua, iniciativa que leva serviços do governo federal para as capitais, em parceria com o governo do estado e prefeitura.
17: Com isso, quem quiser vai poder ter ajuda para fazer a renegociação pelo Desenrola.
1: O Governo do Brasil na Rua chega ao Parque da Cidade em Belém, no Pará, nesta sexta-feira, 12 de junho. A capital é a 22ª cidade do país a receber o programa do Governo Federal, com o apoio do Governo do Estado e da Prefeitura Municipal. O projeto aproxima serviços públicos essenciais da população. Entre os mais procurados está o novo Desenrola Brasil, para renegociação de dívidas. A coordenadora de Participação Social e Diversidade do Ministério da Fazenda, Ana Sobral, explica que a medida é importante, principalmente para ajudar as famílias que precisam de orientação para acessar o programa.
2: Muitas pessoas ainda têm dúvidas sobre como acessar o programa, verificar as condições de renegociação ou entender quanto realmente podem pagar para quitar suas dívidas. Nós orientamos sobre como acessar o Desenrola pelos aplicativos dos bancos, fazemos simulação utilizando a calculadora do programa e ajudamos as pessoas a compreenderem melhor as opções disponíveis para a negociação.
1: Estandes da Caixa Econômica Federal e do Banco do Brasil estarão no local para auxiliar a população na adesão ao programa. Segundo Ana Sobral, isso é importante para que as pessoas tomem conhecimento do valor da dívida e consigam as melhores condições possíveis.
2: E quando a dívida é com o Banco do Brasil ou com a Caixa, nós fazemos um encaminhamento para os estandes desses bancos, onde a negociação pode ser realizada na hora. Uma dúvida muito comum é quando a pessoa não sabe exatamente o valor atualizado da dívida. Nesses casos, nós utilizamos a calculadora do Desenrola para fazer uma estimativa do valor que poderá ser pago após a negociação.
1: A programação será no portão 9 do Parque da Cidade, das 9 horas da manhã às 5 horas da tarde desta sexta-feira. O acesso é pela Avenida Senador Lemos. Além do Desenrola Brasil, outros serviços serão ofertados, como perícias do INSS sem agendamento prévio, pé de meia e reforma Casa Brasil. Reportagem Joxan Natividade.
5: Mais 300 pessoas aprovadas no último Concurso Público Nacional Unificado, CPNU2, foram nomeadas.
17: A portaria do Ministério da Gestão e da Inovação em Serviços Públicos prevê a nomeação dos analistas técnicos executivos e a formação de cadastro de reserva do Ministério.
3: Foi autorizada a nomeação de 300 aprovados na segunda edição do Concurso Público Nacional Unificado, o CPNU2, e também a formação de cadastro de reserva do quadro de pessoal do Ministério da Gestão e da Inovação. As 300 vagas, todas de nível superior, são para o cargo de analista técnico executivo, que permite a atuação dos servidores em diferentes áreas e órgãos da administração pública federal. As nomeações individuais e os procedimentos relativos à posse serão publicados posteriormente pelos canais oficiais do Ministério da Gestão e da Inovação em Serviços Públicos. Informações sobre documentação, prazos e entrada em exercício podem ser acessadas no portal do servidor e na página oficial do Concurso Público Nacional Unificado, que é gov.br/gestão/concurso-nacional. Daniele Popov para a Voz do Brasil.
5: A agricultura brasileira deve registrar mais uma safra recorde.
4: A Companhia Nacional de Abastecimento prevê que serão colhidas 358 milhões e 600 mil toneladas de grãos, aumento de 1,8% em relação ao ciclo anterior.
5: O levantamento indica crescimento nas culturas de soja, milho e café na safra 2025-2026.
4: Já o Instituto Brasileiro de Geografia e Estatística trabalha com uma estimativa de 358 milhões e 400 mil toneladas, em crescimento de 1,2%.
5: O IBGE mede a safra de janeiro a dezembro e a Conab adota ano safra, que geralmente vai de setembro de um ano a agosto do ano seguinte.
4: E essas foram as notícias do Governo do Brasil.
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5: Fique agora com as notícias do Poder Judiciário e do Congresso Nacional. Boa noite.
4: Boa noite para você e até amanhã.
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10: STF julga recursos sobre responsabilidade de redes sociais.
24: STJ mantém indenização à família que pagou por tratamento após descumprimento de ordem judicial pelo Estado.
10: Senado Federal inspeciona códigos-fonte dos sistemas eleitorais.
24: Boa noite, eu sou Marcela Luiza.
10: E eu sou Walter Lima.
24: O plenário do Supremo Tribunal Federal votou na sessão plenária desta quinta-feira pelo aprimoramento da decisão que definiu parâmetros para a responsabilização das plataformas digitais por conteúdos publicados por terceiros.
10: Os ministros analisaram recursos contra a decisão que alterou a aplicação do artigo 19 do Marco Civil da Internet. A questão envolve a tese fixada pelo STF, que alterou o regime de responsabilização das empresas provedoras de aplicações de internet.
24: Pela regra anterior, as plataformas só respondiam civilmente por danos gerados por terceiros se descumprissem ordem judicial específica de retirada. Pelos novos critérios, as plataformas podem ser responsabilizadas se não atuarem imediatamente para retirar publicações que envolvam crimes graves, como terrorismo, racismo, homofobia, tentativa de golpe de Estado, instigação ao suicídio ou mutilação, além de crimes contra mulheres e crianças.
10: Na sessão de hoje, o relator de parte dos recursos apresentados ao Supremo Ministro Dias Toffoli propôs que esse entendimento tenha efeitos apenas para o futuro, a partir da publicação da ata do julgamento em 27 de junho de 2025. Com isso, a nova interpretação não alcançaria fatos antigos que ainda não haviam sido levados ao judiciário.
24: Quando o poder público não cumpre ordem judicial para garantir tratamento de saúde, a obrigação de custear o atendimento pode ser convertida em indenização.
10: O entendimento é do STJ. Fátima Uchoa.
25: Uma mulher entrou na justiça para garantir a internação compulsória do filho com vários problemas de saúde. Segundo ela, não havia vaga adequada para o tratamento no estado onde a família morava, então pagou a internação na capital paulista. Como o estado não cumpriu a ordem judicial para custeá-la, a mulher pediu que a obrigação fosse convertida em indenização pelos gastos. O ente público foi condenado a pagar pouco mais de 20 mil reais e a segunda turma do STJ manteve a determinação. Para a relatora ministra Maria Tereza de Assis Moura, não houve decisão fora do pedido da ação e, como a ordem judicial não foi cumprida, a indenização foi uma adaptação à realidade do caso, o que é permitido por lei.
24: Semana da Conciliação Trabalhista 2026 atendeu mais de 500 mil de pessoas.
10: Os valores movimentados superam os 2 bilhões de reais. Marla Lacerda.
6: Os números são recordes. Na 10ª edição do mutirão, que aconteceu de 25 a 29 de maio, foram realizadas mais de 97 mil audiências de conciliação em todo o país. Foram fechados mais de 30 mil acordos. No TST, mais de 100 mil reais foram arrecadados em processos encerrados. A ideia da campanha é incentivar os acordos e reduzir o volume de ações e o tempo de espera dos trabalhadores para resolver pendências na justiça. Um ganho que vai além de resultados financeiros. O fim de uma disputa é um alívio tanto para a empresa quanto para o trabalhador.
24: Senado Federal inspeciona códigos-fonte dos sistemas eleitorais.
10: Os códigos foram abertos para inspeção em outubro do ano passado. Fábio Ruas.
8: O representante do Senado foi recebido pela equipe da Secretaria de Tecnologia da Informação do TSE. Ele viu uma urna desmontada e analisou a programação dos códigos-fonte. O Senado é a segunda instituição a fazer a inspeção. A primeira foi o Partido União Brasil, que foi ao TSE em maio. Os códigos-fonte são o conjunto de instruções que orientam o funcionamento da urna e dos sistemas eleitorais. A inspeção pode ser feita até setembro, quando será realizada a cerimônia de assinatura digital e lacração dos sistemas eleitorais. A Confederação Nacional do Comércio tem inspeção agendada para a próxima segunda-feira, dia 15 de junho.
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24: Uma boa noite.
10: E até amanhã.
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12: Eu sou Paula Groba.
13: E eu sou Ricardo Nakaoka.
12: E estes são os destaques de hoje do Jornal do Senado, que começa agora.
13: Renegociação de dívidas rurais. Linha de crédito vai atender produtores com perdas de safra entre 2019 e 2025.
12: Brasileira que inventou caneta detectora de câncer defende tecnologia no SUS.
13: Ensino domiciliar recebe apoio em debate no Senado.
12: Boa noite.
13: Boa noite.
12: Em uma tentativa de dar fôlego a produtores rurais afetados por crises climáticas e oscilações do mercado internacional, o Senado aprovou um projeto que cria mecanismos para a renegociação de dívidas no campo. A proposta autoriza o uso de recursos do Fundo do Pré-Sal e de outras fontes para financiar novas linhas de crédito destinadas a agricultores que acumularam prejuízos nos últimos anos.
13: O texto, aprovado com alterações, segue agora para a nova análise da Câmara dos Deputados. Repórter Alexandre Campos.
14: Pelo texto, poderão ser beneficiários da linha de crédito especial os produtores rurais, associações e consórcios que no período entre 2019 e 2025 tenham registrado em duas ou mais safras perdas de no mínimo 30% da renda bruta agropecuária comprovadas por laudo técnico. Ex-ministra da Agricultura, a senadora Tereza Cristina, do PP de Mato Grosso do Sul, afirmou que a renegociação é essencial para o setor agrícola, que enfrenta um cenário de dificuldade motivado por diversos fatores.
26: Nós temos as commodities em baixa, nós temos os juros em alta, nós plantamos uma safra com o dólar a 6 e estamos colhendo com o dólar a 5. Isso é mortal para os preços dos agricultores, fora o problema que o Rio Grande do Sul teve climático e outros estados brasileiros.
14: O texto ainda permite a concessão de desconto para liquidação até o final de 2027 de dívidas de mini, pequenos e médios produtores rurais referentes a operações de crédito contratadas até 31 de dezembro de 2018 e a renegociação de dívidas de produtores de municípios nas áreas de atuação da SUDENE e da SUDAM.
12: E a regularização de áreas rurais embargadas por questões ambientais poderá se tornar mais ágil no país.
13: A Comissão de Agricultura aprovou por unanimidade um projeto que altera o Código Florestal e permite a celebração de acordos entre produtores rurais e órgãos de fiscalização para facilitar a recuperação e a regularização dessas propriedades. Repórter Marcela Cunha.
27: O
15: projeto do senador Sérgio Petecão, do PSD do Acre, prevê que o produtor poderá buscar a regularização da área rural junto ao órgão ambiental. Esse processo será feito por meio de um termo de compromisso, com obrigações para interromper a irregularidade, reparar o dano e regularizar a área. E não vale para atividades como garimpo ilegal, grilagem e infrações em terras indígenas ou unidades de conservação. O relator, senador Zequinha Marinho, do Podemos do Pará, defende que o embargo, criado para interromper danos ambientais, não vire uma punição sem prazo definido.
16: Lá no meu estado, o estado do Pará, o que tem de gente que já cumpriu tudo, mas continua embargado, alguma coisa assustadora. A gente precisa regularizar isso para que a economia rural não venha quebrar, como está acontecendo em função desses embargos.
15: Entre as mudanças feitas pelo relator está um cronograma para análise de embargos que já estão em vigor, priorizando os mais antigos. Durante a discussão, senadores defenderam que o embargo fique limitado à área onde ocorreu a infração, sem comprometer toda a propriedade ou outras áreas vinculadas ao produtor.
18: A possibilidade de pais assumirem integralmente a educação dos filhos dentro de casa voltou ao centro do debate no Senado.
19: Defensores do chamado ensino domiciliar ou homeschooling afirmam que a modalidade amplia a liberdade das famílias e pode oferecer uma formação mais personalizada para crianças e adolescentes. Os detalhes com Márcio Maturana.
20: O presidente da Associação Nacional de Educação Domiciliar, Carlos Vinícius Reis, defendeu o chamado homeschooling com argumentos religiosos.
21: Quando Deus estabeleceu de maneira ainda mais clara que os pais deveriam educar os seus filhos, transmitir para eles a sua fé, seus valores, a sua moral, a sua concepção. E isso nenhum Estado, nenhum regime, nenhuma Constituição poderia atentar contra.
20: O senador Eduardo Girão, do Novo do Ceará, foi o requerente da audiência e presidiu a reunião. Ele revelou que já foi feito um pedido de urgência para o projeto ser votado no plenário do Senado e disse que, no Brasil, o ensino domiciliar vem sendo prejudicado pela justiça.
23: Nós temos a presença de pais aqui que foram ameaçados, né, inclusive com determinação de um juiz, com todo respeito a quem pensa diferente, para mim um militante.
20: A família citada por Girão participou da reunião e a experiência da condenação dos pais foi relatada pela filha Alícia Denar, de 11 anos.
27: Meus pais foram condenados a 50 dias de detenção em regime semiaberto. E esse é o único modo da gente conseguir continuar junto, sem eles terem de dormir durante 50 dias com bandidos.
20: A presidente da Comissão de Direitos Humanos, Damaris Alves, do Republicanos do Distrito Federal, disse que o ensino domiciliar é uma tendência mundial.
28: O Brasil quer sentar no mundo inteiro com as nações ricas. As nações ricas têm o ensino domiciliar. Por que a gente ainda, com relação a esse tema, quer ficar na Idade das Trevas, na Idade Primitiva?
20: A Comissão de Educação, onde o projeto está sendo analisado, já fez 3 audiências públicas sobre homeschooling. A maior parte dos debatedores considerou a medida equivocada por fazer uma contraposição entre família e escola, quando as duas são necessárias. O ensino domiciliar foi associado à falta de socialização, ao risco de violência no ambiente doméstico, à desvalorização dos professores e à desconsideração das crianças com deficiência.
18: E uma tecnologia brasileira capaz de identificar células cancerígenas em tempo real durante cirurgias foi destaque em audiência pública na Comissão de Assuntos Sociais.
19: A chamada caneta que detecta o câncer, desenvolvida por uma cientista brasileira, foi apresentada como uma inovação com potencial e parlamentares defenderam a incorporação da tecnologia ao Sistema Único de Saúde. Repórter Marcela Diniz.
29: A Maspec Pen é uma caneta que identifica em mais ou menos 10 segundos células cancerígenas. Testada em cerca de 450 cirurgias para a retirada de 12 tipos de tumores, a tecnologia permitiu uma operação precisa, sem retirada de mais tecido do que o necessário, o que reduziu o tempo de recuperação dos pacientes, a necessidade de novas operações e também de quimio e radioterapias complementares. A invenção é da cientista brasileira Lívia Schiavinato Eberlin, formada pela Unicamp e que atua hoje na Baylor College of Medicine, em Houston, no estado americano do Texas. No Brasil, o Hospital Albert Einstein é o primeiro fora dos Estados Unidos a conduzir testes clínicos em pacientes com cânceres de pulmão e tireoide. Em audiência no Senado, Lívia Eberlin defendeu a incorporação da tecnologia ao Sistema Único de Saúde.
0: Todos os dias a gente recebe uma mensagem perguntando: Lívia, quando que estará disponível no SUS? E essa é a realidade que a gente precisa mudar, né? O acesso à tecnologia de ponta tem que ser para todos.
29: A senadora doutora Eudócia, do PSDB de Alagoas, que presidiu o debate, defendeu rapidez nas análises da Anvisa e da Comissão Nacional de Incorporação de Tecnologias no SUS, a Conitec, para que a caneta detectora de câncer possa ser oferecida nos tratamentos oncológicos da rede pública de saúde.
12: Enquanto o mundo volta as atenções para o futebol com a abertura da Copa do Mundo masculina nesta quinta-feira, o Brasil segue avançando nos preparativos para receber a Copa do Mundo feminina de 2027.
1: O Senado aprovou um projeto que estabelece regras para a isenção do ISS sobre serviços ligados à organização e à realização da competição. A medida busca garantir o cumprimento dos compromissos assumidos pelo país junto à FIFA para sediar o torneio. Repórter Pedro Pincer.
2: A medida não cria automaticamente o benefício, mas estabelece uma base legal para que os municípios decidam, por meio de legislação própria, se vão ou não adotar a desoneração. A adoção de incentivos fiscais costuma fazer parte desse tipo de acordo internacional, com o objetivo de garantir a estrutura necessária para a realização da competição. Para o relator, senador Romário, do PL do Rio de Janeiro, a realização da Copa no Brasil transcende a questão econômica.
3: Agora, na Copa Feminina, sem projetos e obras faraônicas, estamos falando do mais importante, da essência do esporte, o legado social que ela deixará. Estamos falando de jovens e crianças que certamente irão se inspirar com as atletas e com a festa nos estádios.
2: O evento será disputado em Brasília, Belo Horizonte, Rio de Janeiro, São Paulo, Recife, Salvador, Fortaleza e Porto Alegre. O texto segue agora para a sanção presidencial.
1: Com edição de Paula Groba e trabalhos técnicos de João Lira, o Jornal do Senado fica por aqui. Acompanhe agora as notícias da Câmara dos Deputados. Boa noite.
12: Boa noite e até amanhã.
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4: Relator apresenta nova versão à proposta que criminaliza a misoginia.
12: Projeto.
1: Groba e trabalhos técnicos de João Lira, o Jornal do Senado fica por aqui. Acompanhe agora as notícias da Câmara dos Deputados. Boa noite.
12: Boa noite e até amanhã.
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4: Relator apresenta nova versão à proposta que...

0: trabalho. O repórter Antônio Vital tem os detalhes da proposta.
1: Ganhou o regime de urgência e pode ser votado pelo plenário da Câmara a proposta que aprova a adesão do Brasil à Convenção da Organização Internacional do Trabalho, a OIT, com medidas contra violência e assédio no trabalho. O regime de urgência permite que o texto seja votado diretamente no plenário, sem passar pela análise das comissões permanentes da Casa. Mas a votação provocou discussão com críticas da oposição. A Convenção 190 da OIT é o primeiro tratado internacional a reconhecer o direito de todas as pessoas a um mundo de trabalho livre de violência e assédio. Os países que ratificarem o texto ficam obrigados a adotar medidas, como proibir violência e assédio contra trabalhadores e garantir reparação às vítimas e sanções aos autores. A Convenção considera violência e assédio baseados no gênero como práticas inaceitáveis e inclui o assédio sexual como violência praticada contra as pessoas em razão do seu sexo e gênero. Outro trecho estabelece que as medidas previstas na Convenção se aplicam à violência e assédio que ocorre no trabalho, inclusive durante os deslocamentos do empregado. Deputados da oposição criticaram a adesão do Brasil à Convenção. Para o deputado Cabo Gilberto Silva, do PL da Paraíba, o texto pode acarretar punições aos empregadores, mesmo que a violência ocorra fora do ambiente de trabalho. Já o deputado Márcio Marinho, do Republicanos da Bahia, sugeriu alteração para que a expressão gênero seja interpretada como uma referência ao sexo da pessoa. O deputado Kim Kataguiri, do Missão de São Paulo, disse que os termos do tratado são vagos.
2: Obviamente, sempre se coloca palavras bonitas para tentar justificar enfrentamento a assédio, coisas que todos são favoráveis, mas quando você vai ver nas definições, você coloca aqui a violência e o assédio, a definição. Um conjunto de comportamentos e práticas inaceitáveis ou ameaças de tais comportamentos que sejam suscetíveis de causar dano econômico. O que é uma ameaça de um comportamento inaceitável capaz de causar um dano econômico?
1: A convenção entrou em vigor em 2021 e até 2023 já tinha sido ratificada por 27 países, entre os quais a Inglaterra, Espanha, Itália, Uruguai, Peru e Argentina. Na Câmara, parecer pela aprovação do texto apresentado pela deputada Fernanda Melchiona, do PSOL do Rio Grande do Sul, não chegou a ser votado pela Comissão de Relações Exteriores. Ela citou estudos que indicam que uma em cada três mulheres afirma ter sofrido algum tipo de assédio sexual no ambiente de trabalho. Ao defender o regime de urgência para a proposta, a deputada Jaque Rocha, do PT do Espírito Santo, disse que a convenção amplia o combate à violência.
3: Essa ratificação, ela cria uma base internacional para fortalecer e ampliar os instrumentos de combate à violência e principalmente fortalecendo leis, como nós aprovamos aqui, que cria o programa Emprega Mais Mulheres, para dar mais suporte às medidas administrativas e de proteção no serviço público e privado.
1: Ainda não há data para votação no plenário da Câmara da proposta que aprova a adesão do Brasil à Convenção da OIT sobre combate à violência e assédio no trabalho. Da Rádio Câmara de Brasília, Antônio Vital.
4: Trabalho.
5: Alexandre Lindemaier, do PT do Rio Grande do Sul, celebra a aprovação na Câmara de proposta que acaba com a escala 6x1. O parlamentar afirma que a redução da jornada para 40 horas semanais representa um avanço para a qualidade de vida dos trabalhadores.
0: Alexandre Lindemaier critica projeto apresentado no Senado que permite regime flexível de trabalho com pagamento baseado nas horas cumpridas. Ele avalia que a medida ameaça direitos trabalhistas ao reduzir a previsibilidade de jornada, salário e descanso.
5: Enfermeira Rejane, do PCdoB do Rio de Janeiro, critica o que classifica como terceirização da saúde pública por meio das organizações sociais. Ela avalia que o modelo das chamadas OSs impõe metas e cobranças que precarizam o trabalho de profissionais responsáveis pelo cuidado dos pacientes.
0: Enfermeira Rejane defende a criação de uma CPI na Assembleia Legislativa do Rio de Janeiro para investigar a atuação das organizações sociais. Ela afirma que essas entidades adotam contratos marcados por pejotização, com relatos de salários atrasados e perda de direitos trabalhistas.
4: Desenvolvimento regional.
5: Um pedido de vista adiou a votação de uma proposta que aumenta os repasses federais para municípios e cria fundos para as regiões Sul e Sudeste. A repórter Noelle Nobre tem mais detalhes da votação.
6: Um pedido de vista coletivo adiou para o próximo dia 17 de junho a votação da proposta de emenda à Constituição que aumenta em um ponto percentual os repasses da União para o Fundo de Participação dos Municípios, o FPM. A proposta, em análise em comissão especial da Câmara, também cria fundos constitucionais de financiamento

0: para as regiões Sul e Sudeste. O adiamento foi solicitado pelo deputado Reginaldo Lopes, do PT de Minas Gerais, um dos autores da PEC original, para que os parlamentares tenham mais tempo de dialogar sobre o texto elaborado pelo relator, deputado Arnaldo Jardim, do Cidadania de São Paulo. Lopes explicou.
1: E a ideia é que pudesse, então, construir uma transição para a aprovação desta emenda constitucional. Se for possível, eu preferia, então, que a gente pudesse, sei lá, suspender ou deixar para a gente apreciar na semana que vem.
0: O parecer de Arnaldo Jardim prevê que a União entregue a estados e municípios 53% da arrecadação do imposto de renda, do IPI e do novo imposto seletivo. Atualmente, esse índice é de 50%. Com a mudança, o FPM passará a receber uma parcela adicional de 1% em março de cada ano, somando-se aos repasses já existentes de julho, setembro e dezembro. O relator argumentou que o reforço no FPM é vital para prefeituras que lidam com custos operacionais crescentes. Além disso, o texto institui fundos para o Sul e Sudeste, destinando 1% da arrecadação federal para cada região financiar o setor produtivo local por meio de bancos regionais. O objetivo, segundo Arnaldo Jardim, é dar tratamento igualitário às regiões do país.
2: A região Nordeste já tem um fundo de desenvolvimento, a região Centro-Oeste também o tem, a região Norte tem um fundo de desenvolvimento e exatamente as duas outras regiões. As regiões Sul-Sudeste não têm.
0: O texto atual incorpora sugestões de outras propostas que tratam do assunto e estão sendo analisadas na Câmara. Da Rádio Câmara de Brasília, Noelle Nobre.
3: Economia.
4: Beto Preto, do PSD do Paraná, apresentou o projeto de lei que prevê a extinção do Conselho Administrativo de Recursos Fiscais, o CARF. Ele argumenta que o modelo atual contribui para a demora no julgamento de processos envolvendo grandes débitos tributários.
5: O deputado apoia um novo sistema de contestação fiscal, no qual os contribuintes tenham acesso mais célere à análise judicial de seus casos. Para Beto Preto, a ideia é modernizar os procedimentos e tornar a relação entre cidadãos e administração tributária mais simples e eficiente.
3: Agricultura.
4: Rafael Simões, do União de Minas Gerais, cobra do governo federal medidas contra a concorrência desleal no comércio de leite importado da Argentina e do Uruguai. O legislador afirma que produtores brasileiros estão decepcionados com a falta de ação por parte do executivo.
5: Rafael Simões destaca a força da pecuária leiteira do Brasil para a economia nacional. Ele também defende a aprovação de propostas que criem uma linha especial de renegociação de dívidas de produtores rurais afetados por eventos climáticos com o uso de recursos do Fundo Social do Pré-Sal.
3: Transportes.
4: Eduardo Bismarck, do PV do Ceará, pede ao DENIT medidas para aumentar a segurança na BR-304, no trecho que corta o município de Aracati. Entre as reivindicações estão a retirada de lombadas das pontes sobre o rio Jaguaribe e a adoção de alternativas que reduzam os acidentes.
5: O parlamentar também defende a implantação de uma rotatória e o reforço da sinalização no acesso às praias de Canoa Quebrada, Marjolândia e Quixaba. Segundo ele, as intervenções são necessárias para melhorar a mobilidade e acompanhar o crescimento do turismo na região.
3: Segurança Pública.
4: A relatora da proposta que criminaliza a misoginia apresentou ajustes ao texto principal que está em debate na Câmara. A expectativa é que o projeto seja votado ainda este mês no plenário, como informa o repórter José Carlos Oliveira.
6: A coordenadora do Grupo de Trabalho de Criminalização da Misoginia, deputada Tabata Amaral, do PSB de São Paulo, anunciou ajustes no projeto de lei sobre o tema, já aprovado no Senado e com possível votação no plenário da Câmara dos Deputados ainda neste mês, com relatoria da própria deputada. O texto original equipara a misoginia ao crime de racismo, o que a torna inafiançável e imprescritível. Tabata alterou principalmente a definição de misoginia.
7: A fim de preservar a uniformidade conceitual da legislação penal e processual penal sobre o tema, propomos a substituição dos termos ódio e aversão previstos no projeto para a caracterização da misoginia pelas expressões menosprezo ou discriminação em razão da condição de mulher.
6: Tabata Amaral afirmou que a aprovação da proposta será avanço civilizatório essencial. A misoginia é descrita como fenômeno estrutural profundamente enraizado em relações de poder historicamente marcadas pela desigualdade de gênero. A deputada também identificou crescente disseminação de comunidades e redes de conteúdo na internet associadas à chamada machosfera, que difundem narrativas de hostilidade ao feminino e promovem processos de radicalização, sobretudo entre jovens. Entre outros pontos, o novo texto de Tabata Amaral prevê suspensão temporária de conta ou perfil de internet que veiculem conteúdo ilícito.
7: A gente precisa aprovar esse texto ainda nesse mês, porque enquanto a gente não atualiza a legislação, a gente vai ter criminosos que não só se sentem à vontade, mas estão sendo autorizados todos os dias a dizerem que mulheres podem e devem ser assassinadas, podem e devem ser humilhadas, podem e devem ser estupradas. É isso o que a gente quer combater.
6: Segundo a deputada, as audiências do grupo de trabalho da Câmara mostraram que o feminicídio é muitas vezes uma morte anunciada, precedida por violência verbal e simbólica. Tabata Amaral manteve a previsão de pena de 2 a 5 anos de reclusão e multa para crimes praticados em razão de misoginia, mas incluiu, entre os agravantes, o crime contra criança, adolescente e pessoa idosa ou com deficiência. O texto ainda poderá passar por novos ajustes até 16 de junho, quando será votado no GT e depois levado ao Colégio de Líderes e ao plenário, possivelmente na mesma semana, de acordo com a deputada.
7: E aí, fiquem muito à vontade nos próximos dias para me procurar, para que a gente possa ir ajustando e que traga, de fato, um consenso de todos os membros do nosso grupo de trabalho.
6: Tabata Amaral também definiu propostas prioritárias complementares ao projeto de lei principal. Duas já estão formalizadas e tratam do enfrentamento à violência digital contra as mulheres. A outra proposta é um anteprojeto sobre investigação e atendimento das vítimas de ato de misoginia com medidas de prevenção à violência doméstica e familiar contra a mulher. A deputada Talíria Petroni, do PSOL do Rio de Janeiro, manifestou otimismo quanto à rápida aprovação dos textos no Congresso.
8: Tem muitas diferenças que constituem as deputadas da bancada feminina, mas tem também muitas coisas que nos unem e, lamentavelmente, a violência é uma delas. 367 meninas menores de 18 anos foram vítimas de feminicídio nos últimos 5 anos. Uma vida inteira interrompida pelo feminicídio. Isso é chocante num país que, infelizmente, todo ano mata quase 1.500 mulheres por serem mulheres.
6: O grupo de trabalho ainda apresentou uma indicação ao Ministério das Mulheres para a regulamentação de medidas de prevenção e enfrentamento à violência digital contra a mulher, além de ações preventivas em articulação com os órgãos federais. Da Rádio Câmara de Brasília, José Carlos Oliveira.
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3: Política.
5: Rogério Correia, do PT de Minas Gerais, exige apuração sobre documentos divulgados por reportagem a respeito de pagamentos do Banco Master ao filme Dark Horse, ligado à trajetória do ex-presidente Jair Bolsonaro. Ele afirma que o material indica repasses em dólar entre 2025 e 2026.
4: Rogério Correia questiona a origem dos recursos envolvidos. O deputado pede investigação sobre uma possível conexão entre as transferências feitas ao projeto cinematográfico e verbas da Previdência dos Servidores do Estado do Rio de Janeiro.
5: Coronel Crisóstomo, do PL de Rondônia, elogia a postura dos políticos da direita diante dos desafios enfrentados pelo Brasil. Ele afirma que os parlamentares de oposição têm contribuído para o fortalecimento da segurança pública, do agronegócio e de valores ligados à família.
4: Coronel Crisóstomo acrescenta que o país também precisa de mudanças na condução da economia para evitar mais pressão sobre a população. O deputado critica a política econômica do governo federal, citando o editorial da imprensa que alerta sobre o aumento de gastos públicos.
5: Ricardo Maia, do MDB, faz um balanço de sua agenda no interior da Bahia, destacando encontros com lideranças políticas e comunidades locais. Ele afirma que sua presença nos municípios fortalece o diálogo com a população e permite acompanhar de perto as demandas regionais.
4: Ricardo Maia também ressalta a participação em inaugurações e visitas a obras em andamento. Ele defende que a atuação no interior é fundamental para contribuir com ações voltadas ao desenvolvimento local e à melhoria da qualidade de vida da população.
3: Saúde.
5: A Comissão de Finanças e Tributação da Câmara aprovou proposta para ampliar o combate ao câncer e a assistência aos pacientes, reduzindo as desigualdades regionais de acesso ao tratamento. A repórter Sofia Peçanha tem os detalhes.
10: A Comissão de Finanças e Tributação da Câmara dos Deputados aprovou a criação de um Programa Nacional para Combate ao Câncer. Originalmente, o projeto estabelecia o Fundo Nacional de Combate ao Câncer e de Assistência a Portadores. Mas, por recomendação do relator do texto, deputado Merlong Solano, do PT do Piauí, a comissão optou por substituir o fundo pelo Programa Nacional de Combate ao Câncer e de Assistência a Portadores. Entre as prioridades previstas estão a prevenção e o diagnóstico precoce da doença, a ampliação do acesso aos serviços de oncologia, a qualificação de profissionais de saúde e apoio à pesquisa científica. Se a proposta for transformada em lei, o Ministério da Saúde deverá regulamentar o programa e definir as ações necessárias para sua implementação. Segundo Merlong Solano, ações de prevenção e diagnóstico precoce são fundamentais para aumentar as chances de sucesso no tratamento.
11: A gente sabe que o câncer é uma das enfermidades que mais agrava a vida das pessoas, mas felizmente ele cada vez mais tem cura, desde que haja cuidados preventivos e tratamento rápido. Até mesmo precoce, se for possível, melhor. O que implica na montagem de toda uma rede de informação e de diagnóstico precoce.
10: O texto também determina que o programa prioriza a redução das desigualdades regionais no acesso aos serviços oncológicos. O relator afirma que a intenção é reduzir a necessidade dos pacientes se deslocarem longas distâncias para realizar exames, consultas ou tratamentos especializados.
11: Também no projeto, a gente estabeleceu a necessidade do Ministério dar especial atenção à descentralização dessa rede, no sentido de diminuir a desigualdade regional que existe em relação ao acesso ao tratamento do câncer.
10: A criação de um Programa Nacional de Combate ao Câncer será analisada agora pela Comissão de Constituição e Justiça, antes de seguir ao Senado. Da Rádio Câmara de Brasília, Sofia Peçanha.
3: Direitos Humanos.
4: Robinson Faria, do PP do Rio Grande do Norte, quer impedir a aplicação de punições baseadas na lei do silêncio em situações relacionadas a comportamentos de pessoas com transtorno do espectro autista. A ideia é evitar constrangimentos contra famílias atípicas.
5: Robinson Faria afirma que a proposta surgiu após o relato de uma mãe de crianças autistas que teria sido ameaçada e intimidada em seu condomínio. Para o deputado, é papel do Legislativo garantir mais respeito às necessidades das pessoas neurodivergentes e de seus familiares.
4: Termina agora o Jornal Câmara dos Deputados, produzido pela Rádio Câmara, com trabalhos técnicos de Wellington Teles e a apresentação de Val Monteiro e Luciana Vieira. Uma boa noite para você.
5: A Voz do Brasil está de volta amanhã. Boa noite.
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